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A Radioatividade leva até vocês mais um programa da série a série. Dedique uma canção a quem você ama. Eu tenho aqui em minhas mãos uma carta. Uma carta de um ouvinte que nos escreve e assina com um singelo pseudônimo de Mariposa.

0: É número 1 do Brasil com você nessa quarta-feira. Ótima noite pra você, então.
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0: É o garotão Neo com Because of You aqui na sua Jovem
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0: Ah, quando essa vinheta toca, você sabe que vem pedrada, vem coisa boa, né? Tenho que falar

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0: Muito bem, Taylor Swift aqui na sua. Ai, essa é a número 1 do Brasil, então ótima noite de quarta-feira pra você, as 7 melhores. Programaço nostálgico, classicão, continua aqui na Pan pra você, lembra? É, a gente sempre lembra de onde veio, né? As revistinhas, os CDzinhos da Pan, e a gente continua tocando coisas atuais pra você. Taylor Swift, primeira posição, Tame Impala junto com Dane, Drácula, Sabrina Carpenter, claro, Bruninho Mars, Billie Eilish, Gracie Abrams, Sam Fender e Olivia Dean abrindo a sequência com Remy Ann. São as 7 melhores, então, pra gente continuar essa noite de quarta-feira e já tem Madonna, música nova na melhor da semana. Você tá na rádio certa. Essa é a número 1 do Brasólia.
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0: The Killers, Mr. Brightside aqui na número 1 do Brasil.
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2: Conexão de volta aqui na Pan e algo simplesmente incrível aconteceu no último domingo em Nova York, quando o sistema de som da Eternal Sunshine Tour parou de funcionar. Isso no meio da apresentação. Ariana Grande então resgatou Be Alright, música que estava fora do repertório há anos, e começou a cantar sem qualquer acompanhamento. Na verdade, Ariana contou com o apoio dos milhares de fãs que não deixaram o show parar de jeito nenhum. E se você, eu tenho certeza, né, que é fã de Stranger Things, a dica é conferir o lado musical de Finn Wolfhard, que acaba de lançar o seu terceiro álbum de inéditas, Fire from the Hip, mais conhecido como Mike na série da Netflix. Finn decidiu combinar rock, country, indie e pop em seu primeiro grande projeto, após o encerramento da quinta e última temporada. Para saber mais, siga a Pan nas redes sociais.
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0: Menino Benson Boone aqui na sua Jovem Pan, encerrando a hora aqui na Pan, já tem clássicos pra você. Fica aí, a música volta já.
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Tá no ar, a partir de agora, mais um Clássicos da Pan. Esse é o número 1 do Brasil, vai tocar pra você os sucessos que tocaram aqui dos anos 70 até os anos 2000, começando com o Snap. Rhythm is a Dancer. É, vai pensando. Rhythm is a Dancer pra você começar aqui mais essa edição do Clássicos da Pan. Duran Duran passa por aqui também, Simple Red, When in Rome, The Smiths, Pretenders e muito mais a partir de agora aqui na Jovem Pan.

0: Essa Jovem Pan número 1 do Brasil com o Notorious, som do Duran Duran. Tocou muito aqui em 1986. E agora Simply Red com The Rhyming.
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Jovem Pan número 1 do Brasil com The Cure. In Between Days, aqui no Clássicos da Pan. Chega o som do The Smiths com There's a Light, What Never Goes Out. 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

Jovem Pan número 1 do Brasil com Katrina and the Waves, Walking on Sunshine. Na sequência, você vai curtir uma atrás da outra aqui na Jovem Pan. Eu te deixo ao som de Queen com Another One Bites the Dust.

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4: Agora 4h59, bom dia para você, hoje é quinta-feira, 23 de julho de 2026. Seja muito bem-vindo, bem-vinda aqui à programação da Jovem Pan.
0: Nós estamos iniciando
4: mais um Jornal da
0: Manhã. Continuamos crescendo e surpreendendo, desafiamos o tempo.
4: Governo libera mais de 18 bilhões de reais em créditos para empresas afetadas pelo tarifaço
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4: Ciro Nogueira, Grupo Jovem Pan, a maior rede do Brasil. E União Brasil ficarão neutros na eleição presidencial.
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4: 5 em ponto, todos esses destaques e muito mais que você acompanha a partir de agora no Jornal da Manhã.
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4: Posta pelos Estados Unidos. Os recursos fazem parte da terceira fase do programa Brasil Soberano. E quem tem os detalhes pra gente é o repórter André Anelli.
6: A terceira etapa do Plano Brasil Soberano, lançada pelo governo aqui no Palácio do Planalto, prevê 18 bilhões e meio de reais em recursos para capital de giro, aquisição de máquinas e equipamentos, inovação tecnológica e abertura e prospecção de novos mercados. Os recursos têm como fonte principal o Tesouro Nacional, mas também contam com verba do BNDES, o Banco Nacional do Desenvolvimento Econômico e Social, com 5 bilhões de reais. As taxas de financiamento variam conforme a finalidade do crédito, chegando a 3% ao ano para projetos ligados a minerais críticos e 9,8% ao ano para capital de giro destinado a grandes empresas. Além das empresas diretamente atingidas pelo tarifaço norte-americano, o programa passa a contemplar exportadores prejudicados por conflitos internacionais, especialmente aqueles com operações no Golfo Pérsico. No lançamento da iniciativa, o presidente Lula disse que o Brasil manteve diálogo com representantes da Casa Branca até os últimos dias antes da entrada em vigor das novas tarifas, mas as negociações não avançaram.
7: Nós estamos na mesa de negociação, propusemos a mesa de negociação, já mandamos vários documentos e várias propostas de negociação. Eu, pessoalmente, fui aos Estados Unidos. Ficamos 3 horas discutindo negociação. O Márcio Alckmin, o Dario e o Haddad, quando era ministro, fizeram várias tentativas de negociar e a gente nunca encontrou reciprocidade na conversa. Isso vai aumentar o nosso antagonismo aos Estados Unidos? Não. Não vai, porque a gente não vai sair da mesa de negociação. Eles que digam que não querem negociar. Porque nós estamos lá sentados na mesa, fazendo proposta toda vez e desafiando eles provarem que eles tinham alguma razão de taxar o Brasil, porque são deficitários conosco.
6: O presidente reforçou, porém, que o país pode encontrar novos parceiros comerciais e sair mais forte da crise.
7: Todos nós, desde quando aprendemos a entender as primeiras palavras que nos são faladas, a gente ouve uma frase que diz o seguinte: há males que vêm para bem. Na política, costuma-se dizer, toda vez que aparece uma crise, seja no campo da política, da economia ou na saúde, a sociedade sempre encontra um jeito de sair mais forte.
6: Segundo nova estimativa do Ministério do Desenvolvimento, Indústria, Comércio e Serviços, o MDIC, o tarifaço deve atingir cerca de 15% da pauta.

0: Recebemos já manifestações de apoio à decisão do presidente Lula, seja a sanção ao Brasil Soberano, seja essa nova linha de crédito que foi criado a partir de hoje, está instituída a partir de hoje. Diversos setores que vinham reivindicando já deram retorno e também apresentam sugestões, não é?
1: A Confederação Nacional da Indústria considerou oportuna a disponibilização de crédito emergencial para as empresas afetadas pelas tarifas. Segundo a CNI, a indústria de transformação deve ser o setor mais impactado pela taxa adicional, pois 47% do valor total das exportações desse segmento são alcançadas pela medida do governo americano. Para a CNI, a sobreposição dessa barreira protecionista ao estrangulamento financeiro das empresas evidencia a urgência do pacote governamental. Apesar do reforço financeiro na nova etapa do programa Brasil Soberano para socorrer as empresas afetadas, o governo garante que continua buscando uma solução negociada para o impasse comercial com os Estados Unidos. De Brasília, André Anelli.
2: É isso. O governo brasileiro começa, então, a desenhar uma reação a esse tarifaço anunciado pelos Estados Unidos. O presidente Lula afirmou que não houve reciprocidade na relação comercial entre os países. O José Maria Trindade comenta agora os próximos movimentos do Planalto.
3: Pois é, olha, o governo brasileiro ensaia uma reação ao tarifaço dos Estados Unidos aos nossos produtos. O presidente Lula garante que não vai ficar chorando pelos cantos e reclama que em nenhum momento houve a reciprocidade dos Estados Unidos, ou seja, eles não ouviram os nossos argumentos. E aí o governo está reagindo de uma maneira muito lenta. Primeiro, o governo decidiu abrir 18 bilhões e 500 milhões em crédito para setores atingidos pelo tarifaço. Olha, a maior parte, 13 bilhões, já existem. É a renegociação dos créditos rurais. E isso já estava previsto. E outros 5 bilhões de reais através de BNDES, ou seja, a disposição do setor de maquinário, fortemente atingido pelas tarifas dos Estados Unidos. Integrantes de agrupamentos empresariais vieram a Brasília conversar com o governo. Foram chamados. E a proposta colocada na mesa do presidente Lula é de não retaliar e muito menos usar a lei da reciprocidade, ou seja, deixar tudo como está. É que os empresários já estão conversando com os empresários norte-americanos. A ideia é dividir a despesa, ou seja, as tarifas, e aí continuar o mercado. Só que existe uma novidade. O governo perguntou a cada um dos empresários que estavam nas reuniões, se era possível aumentar as exportações para Índia e China. Fontes daqui do governo dizem que as conversas já estão em andamento, o aumento das exportações para a Índia e para a China. É, os empresários gostaram, viram com bons olhos, mas disseram que ninguém quer abrir mãos do gordo mercado norte-americano. É, esse assunto está dividido aqui entre dois lados. Um técnico, levado pelas equipes do governo, inclusive Itamaraty, e outra política. O presidente, com o discurso de soberania, tenta faturar apoio popular com esta reação aos Estados Unidos. Pode ser que seja apenas em discursos.
2: E em uma nova polêmica, o pré-candidato à presidência e senador Flávio Bolsonaro emitiu notas fiscais de mais de R$1 milhão para uma empresa ligada a Daniel Vorkar, o dono do Banco Master. As informações de Brasília chegam com o Bruno Pinheiro.
4: O escritório de advocacia do senador Flávio Bolsonaro e pré-candidato à presidência da República emitiu cerca de 3 notas fiscais que somam R$1,5 milhão para empresas ligadas ao contador Rogério Lourenço Novo, apontado como responsável por uma companhia usada como fachada por Daniel Vorkar. As informações foram publicadas pelo portal Metrópolis e confirmadas pela Jovem Pan News, que também teve acesso aos documentos, notas fiscais. Duas notas de 500 mil reais cada foram emitidas em 7 de abril de 2025 para a Copenhagen Consultoria e Assessoria e canceladas no mesmo dia. O escritório

0: Que tem Flávio Bolsonaro como único sócio, registrou dois dias depois uma terceira nota, também de R$500 mil, desta vez para a Correia Contábil. Não há registro de cancelamento desse documento. As duas empresas têm em comum o contador Rogério Lourenço Novo. Ele aparece como único diretor da Companhia e como sócio da Contábil Correia. Também integra o Conselho Fiscal da Ambipar. As notas canceladas se referem a serviços de consultoria jurídica para a Copenhague. Segundo dados da Receita Federal, a empresa não possui sede nem site e foi registrada com um capital de R$40 mil. De acordo com as informações obtidas pela reportagem, a Copenhague recebeu 58 milhões de Daniel Vorkar. A empresa também pertence ao Fundo de Investimentos Estônia, administrado pela DTVM, gestora investigada pela Polícia Federal por suspeita de movimentar e ocultar recursos ligados ao empresário. A repercussão foi imediata. Mesmo com o Congresso de recesso, aliados de Flávio Bolsonaro foram novamente pegos de surpresa com essa informação sobre esse esquema e notas que foram emitidas para empresas ligadas ao dono do Banco Master. Com quem eu conversei, há uma irritação sobre essas revelações a conta-gotas por parte de Flávio Bolsonaro, que no início da candidatura ou da campanha não teria revelado no que é chamado uma entrevista diamante para a coordenação da campanha ou para os seus aliados, todos os envolvimentos, o que aconteceu anteriormente, qual envolvimento, qual tipo de escândalo que poderia vir à tona, inclusive sobre o Banco Master, já que os aliados fazem uma forte cobrança sobre Davi Alcolumbre para a instalação da CPMI, que pode investigar o esquema do Banco Master. A irritação também vem diante de candidatos que vão disputar ao executivo o cargo de governador nos seus estados. Uma tentativa, inclusive, nesse momento, de afastar um pouco a imagem de Flávio Bolsonaro, entendendo que isso ajudaria a conquistar o eleitor de centro e também evitar escândalos que pode acabar abalando as suas candidaturas nesses estados que são considerados importantes, inclusive para eleger Flávio Bolsonaro em outubro de 2026. A Jovem Pan tentou contato com os advogados e com Flávio Bolsonaro, que ainda não responderam aos nossos questionamentos.
1: Só que logo depois da divulgação da notícia sobre as notas fiscais, o senador Flávio Bolsonaro usou as redes para rebater as informações sobre o caso. Acompanhe.
2: Eu fiz um trabalho para uma empresa, fui contratado para isso, prestei serviços advocatícios, tudo certo, relação completamente legal e privada. E em outra oportunidade, eu não aceitei trabalhar para esta empresa chamada Copenhague, que supostamente é usada por Vorkaro. Foi usada por Vorkaro para fazer pagamentos para algumas pessoas. Não foi o meu caso. Eu estou tendo que explicar por que eu não recebi o dinheiro desta empresa, porque eu não quis trabalhar como advogado para elas. Cancelei duas notas fiscais.
1: E às vésperas das convenções partidárias, Flávio Bolsonaro ainda enfrenta dificuldades para ampliar alianças e atrair partidos para a chapa. A Dora Kramer analisa esse cenário.
3: Flávio Bolsonaro chega às vésperas da convenção do PL sem conseguir agregar nenhum outro partido na sua chapa. E esse dado surpreendeu o próprio senador e alguns aliados dele. Surpreendeu por quê? Porque eles não contavam com a resistência dos partidos do Central. O que, que eles achavam? Como a identificação ideológica deles vai de centro à direita, em várias ocasiões atuaram juntos da oposição ao governo Lula, a ideia de Flávio era que o apoio desse partido estava assegurada e que iria para ele por gravidade, pela simples rejeição ao PT. Só que, na realidade, não foi isso que aconteceu. O senador está vendo que precisava ter trabalhado para conquistar esses apoios e parece ter se esquecido que esse pessoal do Centrão já esteve com Lula nos dois primeiros governos e neste agora ainda ocupa ministérios. Pois é, se alguém esqueceu disso, é bom lembrar. Nem o apoio deles ao candidato do PL no segundo turno está garantido. E por quê? Porque muita gente desse campo, desse pessoal, do Centrão prefere que ganhe um Lula que não tem direito à reeleição e não tem substituição à vista no PT, do que ver a vitória de um Bolsonaro que, uma vez eleito, não deixaria de concorrer outra vez em 2030, onde essa direita profissional já faz uma fila enorme.
1: E o período eleitoral no Rio Grande do Sul chega a um momento decisivo para chapas e coligações também. Acompanhe com o repórter Matheus Fraga.
4: As eleições no Rio Grande do Sul chegam ao momento de decisão de chapas e coligações que disputarão o pleito de outubro. As convenções começaram nesta quarta-feira. O Partido Liberal foi o primeiro a realizar a sua. E nela definiu a candidatura do deputado federal Luciano Zucco ao Palácio Piratini. Em uma coligação que terá partidos de base de centro-direita, como Progressistas, Novo, Podemos e Republicanos. A escolhida para ser candidata a vice na chapa foi a deputada estadual Silvana Covatti, do PP. O candidato oscila entre a liderança e o segundo lugar nas últimas pesquisas de opinião realizadas no estado, em um cenário de divisão com outros candidatos do campo da centro-direita. Zucco tem o apoio do ex-presidente Jair Bolsonaro para a candidatura, que vem sendo articulada nos últimos anos. Já no campo da esquerda, depois de mais de 3 décadas, o Partido dos Trabalhadores, PT, não terá candidatura própria ao governo. Em uma articulação feita com o presidente Lula, o partido se uniu ao PDT para a candidatura da deputada estadual Juliana Brizola ao pleito. A escolha gerou resistências internas dentro do partido, mas foi superada pelos números das últimas pesquisas, nas quais, em algumas, Juliana aparece na liderança, em outras, aparecendo atrás do pré-candidato do PL. Uma frente ampla foi formada com outros partidos do campo da esquerda, como o PSOL, PCdoB, PSB, Rede, PV e Avante. Sem a candidatura majoritária, coube ao PT escolher o ex-presidente da Conab, Companhia Nacional de Abastecimento, e ex-deputado estadual Edgar Preto, ao cargo de vice. Preto já foi candidato a governador em 2022, ficando em terceiro lugar. A convenção será realizada no próximo sábado, em Porto Alegre. O atual governador do estado, Eduardo Leite, do PSD, tentará fazer o seu sucessor. O escolhido, que será confirmado em convenção no próximo dia 1º, será o seu atual vice, Gabriel Souza, do MDB. Gabriel já foi deputado estadual e desde 2023 ocupa o cargo. A coligação, que reúne partidos de centro, também terá PSD, União Brasil, Agir, PRD e Solidariedade. Sem espaço no PP, da onde saiu, Hernani Polo se filiou ao Partido de Leite para ser vice na chapa com Gabriel. Polo é ex-secretário de Desenvolvimento Econômico do Estado e atualmente exerce o cargo de deputado estadual. Gabriel começou a pré-corrida eleitoral de forma tímida nas pesquisas, mas aparece em terceiro lugar na maioria dos índices e será apoio de base eleitoral do pré-candidato à presidência Ronaldo Caiado no Estado. O PSDB, que recentemente desistiu da candidatura de Aécio Neves à presidência da República, aposta em Marcelo Maranata. O ex-prefeito de Guaíba aparece timidamente nas pesquisas em quarto lugar na maioria dos números e irá apostar em o seu trabalho quando no comando da prefeitura do município da região metropolitana como publicidade para atrair mais eleitores. Ele terá como candidato a vice na chapa o médico veterinário e ex-deputado federal Cláudio Dias. E sua coligação terá um partido, o Cidadania, que faz federação com o PSDB. A convenção está marcada para o próximo dia 30.
5: A eleição para governador no Rio Grande do Sul terá o menor número de candidatos dos últimos pleitos. Mesmo assim, com uma divisão entre centro-direita e centro-esquerda, ao todo deverão ser 7 candidatos na corrida ao Palácio Piratini. Direto de Porto Alegre, Matheus Fraga.
1: Jornal da Manhã, agora são 5h18.
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2: Jornal da Manhã, 5h22. A Polícia Federal encontrou evidências de que Daniel Vorkário e o sicário, apontado pelos investigadores como operador de uma milícia privada, monitoraram ilegalmente um empresário que denunciou irregularidades do Banco Master. A reportagem é de Thaís Sprovieri.
3: A Polícia Federal aponta que o ex-banqueiro Daniel Vorkário e Luiz Felipe Machado de Moraes Mourão, apontado como o sicário, uma espécie de capanga do então dono do Master, monitoraram ilegalmente o empresário Vladimir Timerman, fundador da gestora Ash Capital. Timerman denunciou supostas irregularidades em operações envolvendo o Banco Master e uma disputa pelo controle da construtora Gafisa. Luiz Felipe, que morreu após tentar se matar na cela da Polícia Federal, operava uma milícia que atuava a mando do ex-banqueiro. Segundo o jornal O Globo, Timerman acusou fundos ligados ao Master e ao empresário Nelson Tanuri de manipular operações fraudulentas na companhia, que levou à abertura de processos na Justiça e na Comissão de Valores Mobiliários. Segundo a Polícia Federal, o grupo chamado A Turma monitorava Timerman 24 horas por dia, buscava acessar e-mails e contas em redes sociais e teve inclusive acesso a procedimentos policiais sob sigilo. As mensagens, de acordo com os investigadores, indicam uma tentativa de acompanhar e influenciar investigações envolvendo o empresário. Vorkário chegou a pedir ao sicário para tomar uma medida urgente contra o empresário e disse que a coisa só iria parar se o desafeto fosse preso. As informações sobre monitoramento ilegal fazem parte de um relatório da Polícia Federal anexado a uma investigação que tramita no Supremo Tribunal Federal sob relatoria do ministro André Mendonça. Inicialmente, Vladimir Timerman disse que nunca teve contato com Vorkário, mas depois confirmou as ameaças e disse que protocolou um pedido de proteção no STF.
2: E a gente segue de olho também nos movimentos em torno da eleição. O governador de São Paulo, Tarcísio de Freitas, seria a preferência do presidente do Republicanos, Marcos Pereira, para a corrida ao Palácio do Planalto. A reportagem é de Caio César.
4: Presidente nacional do Republicanos, Marcos Pereira, disse que o governador de São Paulo, Tarcísio de Freitas, seria o melhor candidato para a direita do que Flávio Bolsonaro. A declaração aconteceu em um evento do partido na cidade de Sorocaba, no interior de São Paulo.
5: 10 em cada 10 pessoas do povo comum, dos empresários, dos políticos que eu converso, eu conversei com os principais institutos de pesquisa do Brasil recentemente, eles me dizem que se fosse Tarcísio já estaria no mínimo 7%, 7 pontos percentuais à frente do presidente Lula. 10 em cada 10 pessoas que eu converso acham que Tarcísio seria muito melhor. Então não sou eu, não é um achismo, não é uma percepção minha. Repito, 10 em cada 10 pessoas, seja político, empresário, pessoas do povo comum que a gente conversa, acha que ele seria o melhor candidato. E os institutos de pesquisas que eu conversei todos dizem que ele teria um desempenho muito mais favorável do que tem tido o senador Flávio Bolsonaro.
4: Sobre um eventual apoio a Flávio Bolsonaro, Pereira disse que o Republicanos ainda não tem um posicionamento totalmente definido e que há uma tendência de dar abertura e liberdade aos políticos de cada estado sobre os apoios regionais.
5: Nós estamos consultando as executivas estaduais, eu tenho ligado um por um, na medida que o tempo vai me permitindo. Eu tive uma última reunião semana passada com o Flávio, com o Rogério Marinho, na quinta-feira da semana passada, amanhã vai fazer uma semana, e nós nos demos um prazo até 1º de agosto. É extremamente importante que haja os apoiamentos nos estados. Já tivemos um problema na data de hoje, Mato Grosso, por exemplo, que havia uma expectativa muito grande para o apoio do PL ao nosso governador Otaviano Piveta. O PL local lá antecipou a convenção deles, que seria no dia 4 de agosto, para hoje, e já lançou o candidato ao Senado. Eu vou ver com o Rogério, com ele, como é que a gente vai fazer isso, mas os números ainda estão sendo construídos internamente. Eu estou conversando com as lideranças do partido e a gente vai ter essa decisão até 1º de agosto. Não temos ainda uma definição.
4: Em discurso, Marcos Pereira seguiu a linha de Tarcísio de Freitas e falou sobre os deputados eleitos por São Paulo e que nunca foram daqui, citando Rosângela Moro, Mário Frias, Marina Silva e Sônia Guajajara.
0: Dos 70 deputados federais de São Paulo, vocês sabiam que 4 nunca moraram em São Paulo? 2 de direita e 2 de esquerda. Mudaram o título para São Paulo, se candidataram deputado para São Paulo e são deputados para São Paulo, mas nunca moraram em São Paulo. Rosângela Moro mudou o título dela de volta para Curitiba. E o ator bonitão lá da Globo, Mário Frias, esses 2 de direita. E da esquerda, Marina Silva. E sabe qual é a outra? A Índia Guajajara, que é do Maranhão, mudou o título para São Paulo e é deputada para São Paulo pelo PSOL.
4: A gente lembra que em 2022, Marcos Pereira, que é nascido em Linhares, no Espírito Santo, teve aqui em Sorocaba a segunda maior votação para deputado federal, com quase 20 mil votos. De Sorocaba, Caio César.
2: Integrantes da cúpula nacional do Progressistas avaliam que são remotas as chances do partido apoiar a pré-candidatura do senador Flávio Bolsonaro. É assunto aqui para o André Anelli.
6: Segundo relatos feitos à Jovem Pan por integrantes da direção do Partido Progressistas, o PP, mais de 90% dos diretórios estaduais já se manifestaram a favor da neutralidade na disputa presidencial. Embora a decisão formal caiba ao senador Ciro Nogueira, presidente do partido, a expectativa é de que ele siga o entendimento majoritário da legenda e recuse a proposta apresentada por Flávio sobre uma aliança na disputa pelo Palácio do Planalto. A aproximação entre os dois voltou à mesa após o senador Flávio Bolsonaro telefonar para Ciro e solicitar um encontro presencial para discutir uma possível composição eleitoral. Pelo lado do PL, o Partido Liberal, a reunião era tratada como a última tentativa de atrair o Progressistas, inclusive com a disposição de fazer concessões para viabilizar o acordo. Apesar disso, dirigentes do Progressistas afirmam que a estratégia da federação para 2026 está concentrada em fortalecer sua bancada na Câmara dos Deputados. O objetivo é eleger 120 deputados federais, ampliando o peso político da legenda e garantindo uma fatia maior do fundo eleitoral. Esse planejamento é apontado internamente como o principal motivo para a resistência em apoiar um candidato ao Planalto. A avaliação é que a neutralidade oferece melhores condições para a disputa proporcional nos estados. De Brasília, André Anelli.
2: Já o ex-governador de Minas e pré-candidato do Partido Novo à presidência da República reduziu as agendas no estado e intensificou as viagens para ganhar espaço no cenário nacional. Acompanhe com o Misael Mainetti.
7: Romeu Zema participou do evento Brasil de Ideias Mulher, promovido pelo Grupo Voto e pelo Clube Lua em São Paulo. O pré-candidato do Novo à presidência disse que é um dos únicos na disputa ao Planalto, que critica ativamente o Supremo Tribunal Federal e que tem orgulho de responder a um processo do ministro Gilmar Mendes.
8: Estou respondendo e com muito orgulho um processo movido pelo senhor Gilmar Mendes, que se sentiu caluniado. Quem andou no avião do banqueiro bandido foi ele e os colegas, não fui eu que andei. E acho que ninguém aqui também andou, né? Eles é que andaram. Não fui eu que consegui contrato de 129 milhões para alguém da minha família. Não fui eu que fiz transação acionária do Taiaiá também não, né? Foi ele e os colegas. E se sentindo incomodado. E eu vou continuar falando. Eu não tenho rabo preso. Minha vida já foi vasculhada. E não encontraram nada.
7: Sem citar nomes, o ex-governador de Minas Gerais atacou Flávio Bolsonaro ao mencionar que nunca encontrou o banqueiro bandido. Uma referência a Daniel Vorcaro, ex-dono do Banco Master.
8: Eu moro há 8 anos em Belo Horizonte. Foi lá que nasceu, cresceu, educou, casou, teve filhos, mora o banqueiro bandido. Todo mundo sabe quem é, não sabe? Isso. Eu morando na mesma cidade dele, sendo governador do estado, ele afoito para fazer tudo isso que ele já fez. calculem quantos encontros eu tive com o senhor banqueiro bandido.
9: Nenhum.
8: Calculem. Arrisquem aqui quantas audiências ele pediu para me encontrar. Nenhuma. Assombração sabe para quem aparece.
7: Zema também afirmou que o Estado está gordo e que é preciso acabar com a gastança do presidente Lula e do PT. Ao falar sobre reforma previdenciária, Romeu Zema disse que o brasileiro está vivendo mais e que então é natural que trabalhe mais tempo para se aposentar.
8: Uma nova reforma da Previdência. Não tem como fugir. O brasileiro está vivendo mais, vai ter de trabalhar mais alguns meses. Não adianta. A conta não fecha.
7: Romeu Zema deixa de ser chamado de pré-candidato e passa a ser chamado de candidato à presidência da República na próxima segunda-feira, no dia 27 de julho, em Brasília. O nome do vice ou da vice ainda permanece um mistério.
10: A minha candidatura vai ser confirmada na próxima semana, dia 27. Nós teremos um evento em Brasília. Mas as conversas continuam com diversos partidos. Todos os partidos que ainda não fizeram nenhuma composição com aqueles que têm candidato à presidência estão em cogitação, exceto o partido de esquerda, que não tem nada a ver conosco.
7: Questionado sobre a possibilidade de a ex-primeira-dama Michele Bolsonaro integrar a chapa como candidata a vice, Zema confirmou que o nome pode ser considerado. Apesar disso, afirmou que não pretende procurar a mulher de Jair Bolsonaro para discutir uma eventual composição.
10: Eu fui interpelado numa entrevista se o nome dela poderia ser cogitado e falei que sim. E daí tiraram alguma conclusão um pouco diferente.
7: Questionado sobre a suspeita levantada por Flávio Bolsonaro em relação às urnas, desmentida pelo Tribunal Superior Eleitoral, o pré-candidato do Novo afirmou que confia no sistema eletrônico de votação brasileiro, mas voltou a defender a adoção de um comprovante impresso do voto.
10: Tudo que puder ser feito para melhorar a confiabilidade é bom, principalmente comprovante escrito. Mas eu fui eleito, reeleito pela urna eletrônica e considero o sistema confiável.
7: Romeu Zema afirmou também que tem plena consciência que não é um político conhecido em todo o país e que por isso está viajando pelo Brasil.
2: E o Partido dos Trabalhadores quer a condenação do senador Flávio Bolsonaro no TSE por divulgar informações falsas sobre as urnas eletrônicas. Quem acompanha esse assunto é a repórter Beatriz Souza.
11: Após o presidenciável do PL, senador Flávio Bolsonaro, repetir informações falsas sobre o processo eleitoral brasileiro durante um encontro com embaixadores em Brasília, a campanha do parlamentar entrou mais uma vez em um modo de contenção. No discurso, Flávio citou um relatório da CIA, divulgado na semana passada, segundo o qual a empresa venezuelana Smartmatic estaria envolvida em fraudes nas eleições da Venezuela em 2012. Em seguida, afirmou que essa mesma empresa teria produzido as urnas eletrônicas brasileiras. A informação, no entanto, já foi desmentida pela Justiça Eleitoral em 2020, que esclareceu que a empresa Smartmatic nunca fabricou urnas utilizadas nas eleições brasileiras. Durante o evento, o senador também pediu aos diplomatas que enviassem o maior número possível de observadores internacionais para acompanhar as eleições de 2026. O episódio lembra a reunião promovida pelo ex-presidente Jair Bolsonaro com embaixadores em 2022, quando também foram feitos questionamentos ao sistema eleitoral. O caso resultou na condenação do ex-presidente pelo Tribunal Superior Eleitoral por abuso de poder político e uso indevido dos meios de comunicação, o tornando inelegível. Posteriormente, Jair Bolsonaro também foi condenado pelo Supremo Tribunal Federal por tentativa de golpe de Estado. Em resposta ao novo episódio, a Justiça Eleitoral reiterou o mesmo posicionamento adotado em 2020, que as urnas eletrônicas brasileiras foram desenvolvidas por técnicos da própria Justiça Eleitoral e não têm qualquer relação com a empresa venezuelana citada pelo senador. O TSE também divulgou em discurso do presidente do tribunal, Nunes Marques, feito em junho, em encontro com embaixadores, em que o ministro defendeu a segurança das urnas eletrônicas e do sistema de votação brasileiro.
9: Construímos um sistema seguro, permanentemente auditável e em constante aperfeiçoamento, de modo a mantê-lo na vanguarda mundial no que toca às eleições. A urna eletrônica brasileira não é conectada à internet nem a qualquer rede externa de comunicação. Ela opera de forma isolada, eliminando a possibilidade de invasões remotas durante a votação. Caso qualquer alteração seja detectada, seu funcionamento é automaticamente interrompido.
11: Na ocasião, o presidente do TSE destacou que o processo eleitoral é submetido à fiscalização permanente.
9: Entre as grandes democracias, o Brasil é, sem dúvida, o único país do mundo que combina, em escala nacional, votação eletrônica, identificação biométrica de praticamente todo o eleitorado, abertura dos códigos-fonte dos sistemas eleitorais para fiscalização, testes públicos de segurança conduzidos por especialistas independentes, auditorias realizadas antes, durante e depois da votação, observação eleitoral nacional e internacional e ampla participação de partidos políticos, instituições públicas e entidades técnicas nos mecanismos de controle.
11: Na tentativa de evitar uma nova crise, Flávio Bolsonaro negou ter questionado a integridade do sistema eleitoral brasileiro. Segundo o senador, apenas incentivou os diplomatas a enviarem o maior número possível de representantes para missões internacionais de observação das eleições. Mesmo com a tentativa de minimizar os efeitos, integrantes da equipe jurídica da campanha reconhecem que as declarações podem ser analisadas pelo Tribunal Superior Eleitoral. Nos bastidores, porém, aliados avaliam que a legislação eleitoral não se aplica ao caso, sob o argumento de que o senador afirmou, tanto no discurso quanto na nota divulgada posteriormente, não colocar em dúvida a confiabilidade das urnas eletrônicas. Mesmo com a estratégia de tentar evitar que o episódio seja equiparado ao caso que resultou na condenação do pai, o presidente nacional do PT, Edinho Silva, afirmou que Flávio Bolsonaro repetiu a estratégia utilizada nas eleições de 2022 e classificou a declaração como uma tentativa de desacreditar o sistema eleitoral. O PT apresentou ao Tribunal Superior Eleitoral uma representação por divulgação de fatos sabidamente inverídicos contra o sistema eleitoral brasileiro e pediu ao TSE que multe o senador Flávio Bolsonaro no valor de R$30 mil. Também solicitou que as publicações dos deputados Gustavo Gayer e Júlia Zanatta e do ex-deputado federal Eduardo Bolsonaro questionando o sistema de votação eletrônico sejam retiradas.
2: Jornal da Manhã, agora temos 5 horas e 39 minutos. Em Santa Catarina, os partidos de esquerda se articulam em torno de uma candidatura para enfrentar o atual governo do estado. Quem tem os detalhes para a gente é Emanuel Soares.
12: Pela primeira vez na história, os partidos de esquerda se reuniram em torno de um mesmo projeto em Santa Catarina. PSB, PT, PV, PSOL, PDT e Rede terão Gelson Merizio, ex-deputado e conselheiro da JBS dos Irmãos Batista, como candidato ao governo do estado. Merizio, que ficou 8 anos longe da vida pública, retorna e admite que sua trajetória sempre foi construída na centro-direita.
13: Olha, eu estou sendo apoiado pela esquerda. Minha vida foi construída sempre na centro-direita, nem era centro-esquerda, centro-direita. E eu estou ainda com muito respeito ouvindo as pessoas, encontrando convicções que possam ser defendidas, porque para você defender, você tem que primeiro tem que acreditar nelas. E eu estou com muita disposição para esse diálogo, esse debate, respeitando as pessoas que estão me acolhendo com muito carinho, de toda a esquerda, compreendendo o momento e a importância histórica que tem para o Brasil este debate em Santa Catarina, que é mais do que uma eleição. É um processo de ratificação dos nossos valores.
12: Esta foi a primeira das 3 convenções importantes que devem acontecer nesse período pré-eleições aqui em Santa Catarina. No próximo dia 1º de agosto, sábado, o super sábado das convenções, o atual governador Jorginho Melo, pré-candidato à reeleição pelo PL, também terá a candidatura homologada pelo partido e pelas demais siglas que o acompanham. E o mesmo acontecerá com João Rodrigues, ex-prefeito de Chapecó, que fará as convenções aqui na Assembleia Legislativa. Além de Afrânio Bopré, vereador da capital, A chapa ao Senado se completa com Décio Lima, ex-presidente do SEBRAE e principal nome do Partido dos Trabalhadores. Ele aposta no crescimento da esquerda no Estado e destaca o ineditismo desta coligação.
14: Nós estamos em disputa para ganhar as duas vagas ao Senado, para ampliar as nossas bancadas de deputados federais e estaduais. Por quê? Porque além de uma aliança grandiosa como essa, nunca ocorrida, nós também entendemos que o povo de Santa Catarina, nesse momento, está refletindo sobre seus valores.
12: O presidente nacional do PT, Edinho Silva, destacou que a chapa vai ajudar o presidente Lula a chegar no quarto mandato, que ele destacou como legado.
15: Eu penso que essa candidatura do Merizio, liderado por ele, mas com o Décio e o Afrano, representa também esse projeto de reconstrução do Brasil liderado pelo presidente Lula, né? Onde nós estamos reorganizando as políticas públicas, reorganizando a capacidade de investimento, fazendo obras importantes, inclusive aqui em Santa Catarina, e também, claro, essa reconstrução está longe do Brasil que nós queremos, mas nós temos certeza que estamos no caminho certo. E o quarto mandato do presidente Lula representa um mandato de legado.
12: Assim que as candidaturas forem registradas, a Justiça Eleitoral deve confirmar os tempos de rádio e TV para esta coligação. De Florianópolis, Emanuel Soares.
2: O governador de São Paulo, Tarcísio de Freitas, vai homenagear o presidente da Argentina, Javier Milei, em um encontro marcado para sábado. Quem tem os detalhes para a gente é a Beatriz Manfredini.
16: Exatamente, essa é a maior honraria do estado de São Paulo e ela será concedida então ao presidente da Argentina, Javier Milei, nesse encontro com o governador Tarcísio de Freitas, que vai acontecer no Palácio dos Bandeirantes no próximo sábado. O encontro deve durar cerca de uma hora antes deles partirem para a convenção do PL, que vai ali colocar a candidatura de Flávio Bolsonaro à presidência da República. E é interessante porque é uma medalha então selecionada, né, pelos governantes, para homenagear mesmo então a pessoa que está ali visitando. Já havia uma expectativa de que essa medalha, chamada Ordem do Ipiranga, fosse concedida a Javier Milei, até porque lá em 2024, quando a irmã dele, Karina Milei, fez uma visita ao Palácio dos Bandeirantes, ela que é secretária-geral da presidência da Argentina, ela também recebeu essa mesma homenagem. Então o governador vai fazer esse gesto a Javier Milei, que muitos entendem como um estreitamento de relações, principalmente o entorno e os auxiliares do próprio governador acreditam que aí ele vai ampliar conversas, né, com a Argentina, entre São Paulo e Argentina, ele que já tem uma boa relação com o Javier Milei, mas na pré-campanha muitos entendem isso como uma aproximação e um aceno de Tarcísio, a chamada Onda Azul, defendida por Milei em várias entrevistas. A Onda Azul é o aumento, né, de governantes e gestores da direita na América Latina. Então, isso está programado para acontecer no sábado. Lembrando, né, que Javier Milei já declarou apoio a Flávio Bolsonaro, aliado de Tarcísio, por isso, então, todos esses compromissos no próprio sábado. E que essa não é a primeira medalha, a primeira ordem do Ipiranga que o governador concede durante a gestão. A mais recente foi agora em 2025, a princesa do Japão. Ele também concedeu várias medalhas a governadores do Sul e do Sudeste, que fazem parte do COSUD, aquele consórcio, no ano de 2023.
2: Outro assunto em destaque no dia de hoje. A Justiça dos Estados Unidos definiu a data do início do julgamento do ex-presidente venezuelano Nicolás Maduro. A reportagem é do Fabrício Naitsky.
17: Nicolás Maduro e a esposa Cília Flores devem começar a ser julgados em 1º de junho de 2027. O anúncio foi feito pelo Tribunal Federal de Manhattan, em Nova York, em uma audiência que durou cerca de 20 minutos na tarde de quarta-feira. Preso em Caracas, em janeiro, o casal compareceu na corte com uniforme penitenciário, mas sem utilizar algemas. Maduro cumprimentou o público ao entrar na sala e usou fones de ouvido para ouvir a tradução simultânea da decisão do juiz. Ao todo, o ex-presidente venezuelano é acusado de 4 crimes: conspiração por narcoterrorismo, conspiração para importação de cocaína, posse de metralhadoras e artefatos destrutivos e conspiração para a posse de armas. Se condenado, ele pode ser sentenciado à prisão perpétua. Segundo a promotoria, Nicolás Maduro utilizou o poder do Estado para facilitar o contrabando de drogas e se aliou com cartéis para enviar toneladas de cocaína em direção aos Estados Unidos. Já a maior parte das referências ao suposto Cartel de Los Soles foi retirada dos autos. Tanto Nicolás Maduro quanto Cília Flores se declararam inocentes desde a primeira audiência realizada em janeiro. Os acusados têm até o dia 2 de setembro para apresentar as moções de defesa em uma tentativa de anular o caso, com a avaliação dos recursos programada para novembro. Em abril, o Tesouro dos Estados Unidos autorizou que o governo venezuelano pagasse os honorários dos representantes jurídicos do casal. Até então, a medida estava vetada por sanções impostas pela Casa Branca. A expectativa é de que os advogados aleguem imunidade processual por Maduro ser chefe de Estado soberano, o que tornaria o julgamento ilegal. Em um parecer emitido antes da captura do presidente em janeiro, o Departamento de Justiça norte-americano afirmou que uma eventual ordem de Donald Trump para a operação estaria dentro da legalidade por atender a um interesse nacional importante, sem configurar um ato de guerra. Nicolás Maduro também é alvo de um processo civil em um tribunal federal do Brooklyn. Ele é acusado de ordenar execuções extrajudiciais pelas famílias de 5 jovens assassinados na Venezuela, que alegam que a ação faz parte de um padrão de violência do Estado. A ação foi apresentada no final de junho e acusa Maduro de utilizar as Forças de Ações Especiais, a FAES, para liderar as execuções entre 2017 e 2020. O grupo foi dissolvido oficialmente pelo governo de Caracas em 2021, após denúncias de abusos. Sucessor de Hugo Chávez, Nicolás Maduro foi acusado de repressão política com perseguição a adversários para se manter no poder ao longo de quase 13 anos de mandato, com o resultado das eleições de 2018 e 2024 contestados por grande parte da comunidade internacional. Desde a prisão, a Venezuela é governada pela vice Delcy Rodríguez, com os Estados Unidos controlando as exportações de petróleo e administrando a receita do comércio da commodity.
2: O tarifaço, anunciado pelos Estados Unidos, colocou o governo Lula em uma atuação com duas frentes. A Dora Kramer analisa essa estratégia.
18: O governo está assumindo duas faces do enfrentamento ao tarifaço de Donald Trump. Uma tem o perfil do presidente Lula, que usa palavras fortes, faz provocações diretas a Trump e a Marco Rubio, chamando os dois para briga. É um discurso de natureza eleitoral. A outra face do governo aparece na figura do vice-presidente Geraldo Alckmin, que fala em cautela, não acha prudente partir para a briga, e isso traduz a posição da área econômica e também da maioria do empresariado. É uma estratégia que mira dois alvos ao mesmo tempo: ganhar votos com a defesa da soberania e ganhar tempo para negociar alguma redução do impacto das tarifas sobre a economia. Pode até dar certo, é um jogo duplo, mas há o risco de uma face anular a outra, já que a moderação e a radicalização não andam juntas e muito menos costumam ser boas companheiras de trabalho.
2: A tentativa de aproximação do presidente do PL, Valdemar da Costa Neto, com o deputado federal Aécio Neves, por uma aliança em Minas Gerais, foi recusada. Quem tem os detalhes para a gente é a Júlia Martins.
19: O presidente do PL Nacional, Valdemar Costa Neto, e o deputado Aécio Neves se reuniram na semana passada e, durante o encontro, Valdemar convidou o PSDBista para compor o palanque do Partido Liberal em Minas Gerais, na disputa para o Senado. Segundo interlocutores do PL, esse convite do presidente nacional do partido seria uma tentativa de angariar o apoio do PSDB em âmbito nacional para a campanha de Flávio Bolsonaro na disputa ao cargo presidencial. No entanto, existem alguns entraves para essa aliança. Pessoas próximas a Aécio Neves acreditam que a possível candidatura de Domingos Sávio, do PL, também na disputa pelo Senado em Minas, pode impactar nessa união. Isso porque o próprio Domingos já disse que não pretende compor chapa para a disputa. E como Aécio Neves demonstra relevância para se eleger nas pesquisas, seria inviável descartar uma candidatura própria para apoiar o PL neste momento. Além disso, Aécio tem manifestado um desejo de compor um palanque de centro em Minas Gerais e se desassociar ao máximo dos extremos de direita e esquerda. Por isso, existem expectativas de que ele busque alianças com Gabriel Azevedo, pré-candidato ao governo mineiro pelo MDB, ou Alexandre Calil, também pré-candidato ao chefe do Executivo Estadual pelo PDT. As negociações com Calil se mostram mais avançadas até o momento. De Minas Gerais, Júlia Martins.
2: Agora a gente fala da Nicarágua, né? A situação está muito complicada por lá. O Congresso da Nicarágua vai votar em agosto uma reforma para impedir que opositores participem das eleições. Quem tem os detalhes para a gente é Paulo Edson Fiori.
20: O presidente da Assembleia Nacional da Nicarágua, Gustavo Porras, anunciou que o Congresso do país, controlado pelo governo, vai votar no início de agosto uma reforma para impedir que partidos opositores disputem as eleições a pedido do ditador Daniel Ortega. Ao se referir aos opositores, o chefe do Legislativo disse que os deputados e a autoridade eleitoral vão definir os elementos para não deixar nenhum resquício para que a manipulação considerada terrível dos impérios e de seus lacaios participe das eleições. O parlamentar especificou que a reforma nas comissões da Assembleia Nacional e do Conselho Supremo Eleitoral começou a ser discutida e será submetida à votação na primeira semana de agosto. No domingo, Ortega descartou realizar eleições para evitar que os adversários concorram. O anúncio gerou uma onda de condenações por parte de governos, organizações internacionais e da oposição no exílio. Os Estados Unidos asseguraram na terça-feira que não ficarão de braços cruzados. O líder nicaragüense de 80 anos, que governa com sua esposa Rosário Murillo, elevada ao posto de co-presidenta, lançou a iniciativa em um momento em que opositores no exílio se mostravam esperançosos em conseguir eleições livres no país devido à pressão internacional.
2: Os impedimentos de contratação dos três principais times de São Paulo, ou três dos principais, mostram como as gestões têm prejudicado a imagem de equipes importantes do Brasil. O comentário é do Vanderlei Nogueira.
21: Nas últimas horas, você tem acompanhado os transfer bans envolvendo Corinthians, São Paulo e Santos. Essa é a proibição de registrar novos jogadores, proibição imposta pela FIFA e pela CBF. O Corinthians acumula várias pendências que geram múltiplos bans, enquanto São Paulo e Santos também são devedores. No total, são seis bans entre os três clubes de São Paulo. Vários clubes brasileiros já passaram e passam por isso. E o cenário, você sabe também, é absolutamente desafiador. Mas o estrago é mais profundo e afeta diretamente a imagem pública de agremiações com décadas de história e com milhões de torcedores. Os clubes passam a ser vistos como mal administrados, quebrados. Marcas importantes pensam duas vezes antes de se associar a um devedor crônico. Patrocinadores premium evitam o risco de escândalos. A longo prazo, isso reduz a receita de marketing. Jogadores e empresários ficam mais cautelosos. Os clubes mais estáveis financeiramente ganham prestígio e capacidade de atração. A torcida pode até perdoar, mas o mercado não perdoa. Isso afeta o valor de marca, negociações de TV e parcerias internacionais. Não é só o problema financeiro. Vira assunto reputacional. Recuperar a imagem não exige só pagar dívidas, mas transparência, planejamento e gestão profissional séria. E já é possível até sentir desabafos de torcedores, diminuindo a relação afetiva com os clubes, segundo eles, sem rumo. Até a próxima.
2: Jornal da Manhã, agora são 5h56.
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2: 5 horas e 59 minutos. Um ótimo dia para você que está chegando agora aqui à programação da Jovem Pan. Este é o Jornal da Manhã, em sua primeira edição. Nós já vamos avançar aqui para a nossa segunda hora, exatamente agora 6 em ponto, para você conferir os principais temas desta quinta-feira. Hoje, 23 de julho de 2026, e daqui a pouco também tem análises para você aqui na nossa programação. O governo confirma um auxílio de mais de 18 bilhões de reais para os setores afetados pela taxa de 25% imposta pelos Estados Unidos. Os recursos fazem parte da terceira fase do programa Brasil Soberano. E a reportagem é do André Anelli.
30: A terceira etapa do Plano Brasil Soberano, lançada pelo governo aqui no Palácio do Planalto, prevê 18 bilhões e meio de reais.
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30: Aquisição de máquinas e equipamentos, inovação tecnológica e abertura e prospecção de novos mercados. Os recursos têm como fonte principal o Tesouro Nacional, mas também contam com verba do BNDES, o Banco Nacional do Desenvolvimento Econômico e Social, com 5 bilhões de reais. As taxas de financiamento variam conforme a finalidade do crédito, chegando a 3% ao ano para projetos ligados a minerais críticos e 9,8% ao ano para capital de giro destinado a grandes empresas. Além das empresas diretamente atingidas pelo tarifaço norte-americano, o programa passa a contemplar exportadores prejudicados por conflitos internacionais, especialmente aqueles com operações no Golfo Pérsico. No lançamento da iniciativa, o presidente Lula disse que o Brasil manteve diálogo com representantes da Casa Branca até os últimos dias antes da entrada em vigor das novas tarifas, mas as negociações não avançaram.
0: Nós estamos na mesa de negociação, propusemos a mesa de negociação, já mandamos vários documentos e várias propostas de negociação. Eu, pessoalmente, fui aos Estados Unidos. Ficamos 3 horas discutindo negociação. O Márcio Alckmin, o Dario e o Haddad, quando era ministro, fizeram várias tentativas de negociar e a gente nunca encontrou reciprocidade na conversa. Isso vai aumentar o nosso antagonismo aos Estados Unidos? Não. Não vai, porque a gente não vai sair da mesa de negociação. Eles que digam que não querem negociar. Porque nós estamos lá sentados na mesa, fazendo proposta toda vez e desafiando eles provarem que eles tinham alguma razão de taxar o Brasil, porque são deficitários conosco.
30: O presidente reforçou, porém, que o país pode encontrar novos parceiros comerciais e sair mais forte da crise.
0: Todos nós, desde quando aprendemos a entender as primeiras palavras que nos são faladas, a gente ouve uma frase que diz o seguinte: há males que vêm para bem. Na política, costuma-se dizer, toda vez que aparece uma crise, seja no campo da política, da economia ou na saúde, a sociedade sempre encontra um jeito de sair mais forte.
30: Segundo nova estimativa do Ministério do Desenvolvimento, Indústria, Comércio e Serviços, o MDIC, o tarifaço deve atingir cerca de 15% da pauta exportadora brasileira para os Estados Unidos, o equivalente a US$5,8 bilhões em exportações. O ministro Márcio Elias Rosa disse que o crédito anunciado foi bem recebido pelos setores afetados.
4: Recebemos já manifestações de apoio à decisão do presidente Lula, seja a sanção ao Brasil Soberano, seja essa nova linha de crédito que foi criada a partir de hoje, está instituída a partir de hoje. Diversos setores que vinham reivindicando já deram retorno e também apresentam sugestões, não é?
30: A Confederação Nacional da Indústria considerou oportuna a disponibilização de crédito emergencial para as empresas afetadas pelas tarifas. Segundo a CNI, a indústria de transformação deve ser o setor mais impactado pela taxa adicional, pois 47% do valor total das exportações desse segmento são alcançadas pela medida do governo americano. Para a CNI, a sobreposição dessa barreira protecionista ao estrangulamento financeiro das empresas evidencia a urgência do pacote governamental. Apesar do

0: André Anelli.
1: Esse é o primeiro assunto para a gente trazer aqui a análise do Túlio Nassa, que está com a gente nesta manhã de quinta-feira. Bom, o Túlio, essa é uma solução possível, uma espécie de solução tampão, à medida em que o governo disse que vai tentar continuar negociando com os Estados Unidos para, quem sabe, amenizar ainda mais a situação para esses setores que foram mais afetados por essa nova tarifa. Bom dia para você. Bem-vindo aqui ao Jornal da Manhã.
2: Bom dia, Nonato. Bom dia a você também, ouvinte telespectador, que está aqui com a gente no Jornal da Manhã, na sua primeira edição. Olha, Nonato, não é bem uma solução, é uma solucionática, porque nós não deveríamos ter um problema com os Estados Unidos, nós temos uma problemática. Já que nós estamos ainda com a cabeça na Copa do Mundo, lembra do jogador de futebol Dadá Maravilha, grande filósofo nas horas vagas, que dizia o seguinte: para cada problemática eu tenho uma solucionática, chamo o Dadá. Só que em 1970 o Zagallo não chamou e nem o João Saldanha chamou o Dadá Maravilha e teve um problema grande, né? Nós lembramos aí da história. Muito bem, qual que é a problemática? A problemática é que o governo brasileiro se desalinhou comercialmente com os Estados Unidos. No ano de 2000, nós tínhamos 39 bilhões de dólares de relações comerciais com os Estados Unidos. A China só tinha 3 bilhões. Em 2009, a China alcançou os Estados Unidos. Os Estados Unidos continuaram estacionados. Em 2025, os Estados Unidos continuam com os mesmos 39 bilhões de dólares, enquanto a China saltou para 90. O problema não é ter aumentado as relações comerciais com a China, isso é bom. O problema é ter estacionado as relações comerciais com os Estados Unidos. Então, não era para existir um problema nessa relação, era para nós termos um comércio exterior nos Estados Unidos muito maior. Por isso que é uma problemática causada pelo próprio governo, que agora quer colocar uma solucionática. Não é uma solução definitiva. Por quê? A ajuda é bem-vinda, é necessária, os produtores brasileiros, os exportadores precisam e muito, ainda mais com essa altíssima taxa de juros. Então, um empréstimo, um financiamento que venha aliviar a vida desses exportadores é muito bem-vinda. Só que não é a solução definitiva. A solução definitiva é que esses exportadores não precisem passar por isso e que os seus preços sejam competitivos. Para que os preços deles sejam competitivos, nós precisamos de infraestrutura dentro do país. Esses recursos, 18 bilhões, deveriam ser investidos no futuro do Brasil, em ferrovias, rodovias, para que a gente pudesse escoar nossa produção de maneira mais barata, investimento em ciência, tecnologia, e, portanto, essa seria a solução definitiva. Mas parece, pelo visto, que o Brasil é o país das reeleições e não o país do futuro.
1: E as empresas brasileiras já buscam também alternativas para driblar o novo tarifaço, que começou a valer ontem. Acompanhe com o Pedro Trito.
3: As tarifas de 25% anunciadas pelos Estados Unidos contra o Brasil têm levado empresas brasileiras a buscar alternativas ao mercado americano. Uma estimativa da Confederação Nacional da Indústria prevê um impacto em 26% do que é vendido ao mercado americano, cerca de 11 bilhões de dólares. Além disso, empresários defendem uma redução de carga tributária e medidas para conter o avanço das importações, ampliando o espaço da indústria nacional no mercado interno, como forma de amenizar os efeitos do tarifaço. O ministro do Desenvolvimento, Indústria e Comércio Exterior, Márcio Elias Rosa, se reúne hoje com Olavo Noleto, presidente da Agência Brasileira de Desenvolvimento Industrial, além de representantes da Associação Brasileira das Indústrias de Vidro e com o presidente da CNI, Ricardo Alban, para continuar buscando a melhor estratégia para negociar o tarifaço imposto pelo presidente americano Donald Trump e entender as demandas de cada setor. O ministro relatou que já conversou com mais de 20 setores afetados e reforçou a importância do diálogo.
4: E é preciso que a gente tenha um percentual mínimo de exposição. No passado a gente já falava, olha, quem sofreu mais de 20% de redução por hipótese, não que seja esse o percentual de redução em razão do aumento das alíquotas, tem direito de acessar a linha de crédito. Essa estimativa é que nós estamos fazendo. Por isso que o diálogo com os setores é tão relevante. Mas isso não está na MP, como não estava na lei, vai estar na regulamentação que deve sair nos próximos dias.
3: Após reunião com Elias Rosa, o presidente da Federação Interestadual das Empresas de Transporte de Cargas e Logística, a FENATAC, Paulo Afonso Lustosa, afirmou que vê com muita preocupação os desdobramentos do tarifaço. Embora o segmento ainda não conte com números consolidados sobre o prejuízo financeiro ou o volume total,

0: total de redução no fluxo de fretes. Ele destacou que os efeitos práticos das tarifas serão sentidos de forma imediata na cadeia logística.
1: A gente enxerga isso com muita preocupação. É preciso que se chegue a um acordo, porque toda essa movimentação de carga afeta principalmente o nosso setor. E nós esperamos que haja uma negociação, de maneira que essas tarifas sejam reduzidas e que o setor industrial do Brasil não sofra tão intensamente com relação a essa política imposta pelos Estados Unidos, que é muito mais uma questão política do que propriamente econômica. Então, na medida que a carga reduz, o nosso setor sofre com essa redução. Essa é a preocupação principal, porque a gente precisa que o país tenha um crescimento continuado e sustentado para que o setor possa planejar e crescer.
0: A Associação Brasileira da Indústria Química, a ABIQUIM, estima um prejuízo de cerca de 150 milhões de dólares a mais diretamente no setor químico, com o novo tarifaço anunciado pelos Estados Unidos. Nos últimos 2 meses, a ABIQUIM iniciou um trabalho junto à Apex Brasil para estruturar um programa especial para o setor. A iniciativa visa possibilitar a abertura e a expansão de novos mercados, como Índia, Coreia do Sul, Malásia, Indonésia e países do continente africano. Na avaliação de André Passos, presidente executivo da associação, ao todo, 600 milhões de dólares em exportações serão afetados pela sobretaxa de 25%.
2: Ocorre que o setor químico, assim como outros, né, aço, por exemplo, plásticos e outros produtos da indústria de transformação, eles também servem para fazer produtos que são exportados. Então existem químicos embarcados em sapatos, em automóveis, em têxteis, né, roupas e outros utensílios, né. Então o impacto é grande para o nosso setor, direto e indireto.
0: Em entrevista ao programa Tempo Real da Jovem Pan, o presidente da ABIMAC, Associação Brasileira da Indústria de Máquinas e Equipamentos, José Veloso, afirmou que calcula uma queda entre 8% e 10% nas exportações.
3: Nós estamos imaginando agora, nesse segundo tarifaço, com uma tarifa menor, a gente deve ter uma perda aí também da ordem de 8% a 10%, uma perda menor do que foi do ano passado em função de tarifas menores. No entanto, é uma perda importante, que lembrando novamente, houve aumento de preço. O prejuízo ficou todo para os Estados Unidos, né? Porque depois, quando a Suprema Corte norte-americana decretou que era ilegal o que o presidente Trump estava fazendo, e ele teve que voltar atrás no tarifaço, as empresas que exportaram para os Estados Unidos e que pagaram o imposto de importação lá, reaveram o dinheiro. Então veja bem, as empresas aumentaram o preço e depois reaveram o dinheiro, e quem saiu com prejuízo foi o consumidor norte-americano.
0: Veloso destacou a importância de manter o diálogo diplomático com a Casa Branca e com interlocutores brasileiros que atuam nos Estados Unidos. Essa discussão também envolve a eventual aplicação da Lei da Reciprocidade Econômica, que permite ao governo brasileiro adotar medidas de resposta contra países ou blocos econômicos que imponham barreiras comerciais, legais ou políticas ao Brasil.
4: Mais uma vez, o Túlio Nassa está conosco aqui para a gente seguir nesse assunto, comentando os principais temas que o envolvem. Agora a gente tem aí as empresas buscando essas alternativas para tentar encarar esse tarifaço, o Túlio. E quando você falou da problemática e falou do Dario aí que busca uma solucionática, a minha dúvida é só a seguinte: a problemática não teria sido criada pelo governo Donald Trump? Afinal de contas, o movimento foi dele e não exatamente do governo brasileiro. Eu queria uma resposta sua para esse ponto e também para essa busca aí das empresas.
5: Olha, Nonato, de fato, Donald Trump ajuda e muito a aumentar a problemática, porque Donald Trump tem como política internacional aquilo que Eduard Luttwak falava, que é a geoeconomia, é o uso de medidas econômicas para um domínio global. É bem verdade que ele usa e abusa desses mecanismos, e não é só contra o Brasil, é contra o mundo inteiro. Mas o que cabe ao governo federal brasileiro? Ao governo federal brasileiro caberia a diplomacia, caberia saber lidar com essas situações e não lucrar politicamente fazendo bravatas e indo ao encontro de conflito, né? Quem não se recorda que Donald Trump disse que Lula era muito volátil? Por quê? Porque na Casa Branca, ele dizia uma coisa para Donald Trump e depois no palanque aqui no Brasil, ele cometia bravatas e criticava Donald Trump. Então, uma coisa é uma coisa, outra coisa é outra coisa. Existe sim culpa de Donald Trump, mas também existe culpa do governo brasileiro. Sobre os empresários, Nonato, eles são verdadeiros heróis, são resilientes. Né? O nosso empresariado ele é muito criativo, resiliente e tem procurado várias alternativas para fugir dos efeitos desse tarifaço. No tarifaço 1, lá atrás, foram os primeiros, os empresários, que procuraram a Casa Branca, que estabeleceram esse contato diplomático entre Brasil e Estados Unidos, defendendo ali a não taxação de produtos que iriam prejudicar a economia norte-americana e conseguiram a redução com a exclusão de milhares de produtos naquele momento. Agora, na audiência pública, em relação a esse processo chamado Seção 301, quem esteve lá defendendo o Brasil foram os empresários e não o governo federal, que estão procurando diversificar agora a exportação brasileira. E eles ainda estão alertando e pedindo, clamando para que o governo federal não aplique a reciprocidade. Por quê? Porque vai aumentar deveras a inflação, os preços aqui no Brasil. Saibam os senhores que eles importam maquinário para a agricultura dos Estados Unidos. Se esse maquinário ficar mais caro por conta da reciprocidade, evidentemente que a comida vai ficar mais cara na mesa do trabalhador. Então é preciso que o governo federal haja com responsabilidade, mediando as negociações. O ministro do Comércio Exterior, assim como o vice-presidente, tem tentado ir por esse caminho, mas o presidente Lula fala outra coisa no palanque. É preciso de menos palanque e mais diplomacia.
4: Esse é o Túlio Nassa, participando conosco aqui do Jornal da Manhã. Daqui a pouco ele volta com outras análises também aqui na primeira edição. O Centro de Investigação e Prevenção de Acidentes Aeronáuticos vai divulgar hoje o relatório final sobre o acidente com o avião da Voepass no interior de São Paulo. Os familiares das vítimas terão acesso antecipado. A reportagem é da Thaís Sprovieri.
6: 2 anos depois da tragédia que matou 62 pessoas na queda do voo 2283 da Voepass, o CENIPA divulga nesta quinta-feira o relatório final da investigação técnica sobre o acidente. Antes da apresentação pública, os familiares das vítimas terão acesso antecipado às conclusões em uma reunião reservada em Brasília. O objetivo é evitar que eles tomem conhecimento das informações pela imprensa, procedimento que já havia sido adotado na divulgação do relatório preliminar, quando também tiveram acesso às gravações da cabine antes da publicação oficial. O documento reúne as conclusões da investigação conduzida pelo CENIPA e deve apontar os fatores que contribuíram para a queda da aeronave, além de trazer recomendações de segurança para evitar acidentes semelhantes. É importante destacar que esse relatório tem caráter exclusivamente técnico e preventivo, ou seja, ele não aponta culpados nem estabelece responsabilidade civil ou criminais. A partir da divulgação, as recomendações poderão ser adotadas por empresas aéreas, fabricantes, órgãos reguladores e operadores do setor. Já a apuração sobre eventuais responsabilidades continua em um inquérito conduzido pela Polícia Federal. O relatório será apresentado oficialmente pelo CENIPA em uma coletiva de imprensa prevista para o fim da tarde em Brasília.
4: Jornal da Manhã, agora são 6 horas 18 minutos.
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5: Jornal da Manhã, 6 horas e 21 minutos. Após o governo federal anunciar um programa de crédito de 18 bilhões de reais para empresas afetadas pelo tarifaço, o governo de São Paulo também pretende disponibilizar valores para reduzir os efeitos da taxa. Quem tem os detalhes é o João Vitor Revedilho.
6: O plano discutido pelo governo do estado prevê a liberação emergencial de créditos do ICMS para empresas atingidas pelo tarifaço imposto pelo governo dos Estados Unidos aos produtos brasileiros. Governador Tarcísio de Freitas adiantou que a ideia é seguir as mesmas diretrizes do programa estadual lançado no ano passado, durante a primeira tentativa de tarifação aplicada pelo governo americano ao Brasil.
7: Na situação passada, quando a tarifa aconteceu no ano passado, a gente fez uma liberação emergencial de crédito ICMS. Então a gente pegou aqueles exportadores, fez a antecipação da liberação desses créditos, calendarizou isso para dar uma previsibilidade em termos de fluxo de caixa. Então a ideia do Estado é trabalhar na mesma linha, da mesma forma, né, porque é um remédio que funcionou ano passado e a gente tem isso, essa carta na mesa. Vamos acompanhar também atentamente aquilo que está sendo divulgado pelo governo federal em termos de, aí, de linhas de crédito. A gente tem acompanhado o pedido de alguns setores em termos de redução de taxa de juros, liberação do IOF para as operações de crédito. Então a gente tem que ver o que o governo federal vai fazer também para adequar as nossas medidas aqui, de maneira que elas caibam também no nosso fiscal.
6: Nesta quarta-feira, o governo federal anunciou uma linha de crédito de 18 bilhões de reais para ajudar empresas afetadas pelo tarifaço aplicado pelos Estados Unidos. Durante o pronunciamento, o presidente Lula criticou Donald Trump e disse que faltava reciprocidade do governo americano. Essa fala foi concordada por Geraldo Alckmin, que disse que tentou negociar diversas vezes com a Casa Branca.
8: Durante um evento da TV Bandeirantes em São Paulo, Alckmin negou que o Brasil deva responder imediatamente ao tarifaço aplicado pela Casa Branca. Apesar disso, ainda há discussões sobre a possibilidade da aplicação da Lei da Reciprocidade Econômica, impondo uma tarifa semelhante aos produtos vindos dos Estados Unidos. A tese, no entanto, não é unânime dentro do Palácio do Planalto, e muito menos no setor empresarial, que tem criticado a possibilidade.
9: Esse não é o objetivo. O objetivo não é fazer guerra comercial. O objetivo é resolver o problema. No que depender do Brasil, a expectativa é essa.
8: Sem citar nomes, Alckmin criticou a divulgação de informações falsas sobre o tarifaço e recusou responder quem seriam os maus brasileiros que estariam apoiando a punição aplicada pelo governo de Donald Trump.
9: Olha, até a semana passada houve sim conversa com o USTR. Então, no que depender de nós, vamos continuar e buscar a solução. Lamentavelmente, alguns maus brasileiros levam informações erradas, equivocadas, prejudicando a economia brasileira e as empresas.
8: Interlocutores do Planalto ainda devem se reunir nos próximos dias para debater o efeito do tarifaço e estudar uma resposta à Casa Branca.
5: E a declaração do senador Flávio Bolsonaro sobre as urnas eletrônicas gerou uma nova polêmica no PL. Quem tem os detalhes para a gente é a repórter Júlia Firmino.
10: O pré-candidato à presidência da República, Flávio Bolsonaro, contrariou um acordo do TSE que foi firmado e assinado, inclusive, pelo presidente do PL, o partido ao qual ele faz parte, Valdemar da Costa Neto, ao fazer declarações falsas em relação às urnas eletrônicas usadas aqui nas eleições brasileiras. Essas falas foram feitas em um encontro com diplomatas e ele afirmou que as urnas brasileiras seriam feitas na mesma empresa das urnas da Venezuela. Em junho ainda, a gente destaca, o próprio presidente do PL, Valdemar Costa Neto, assinou um compromisso junto do TSE, ali no Tribunal Superior Eleitoral. Esse documento reúne todos os partidos e prevê atuação em defesa da integridade, segurança e também confiança no sistema eleitoral. O acordo também destaca a importância de divulgar informações corretas aos eleitores ao longo das eleições. Ainda em 2020, a gente destaca, o próprio TSE desmentiu essa informação em relação às urnas e, 2 anos depois, em 2022, voltou a falar do assunto e também desmentiu essas questões. Segundo o próprio TSE, a empresa Smartmatic não fabrica nem programa as urnas usadas nas eleições brasileiras. O que aconteceu? Essa empresa teria só dado um treinamento aos técnicos, aos profissionais ali que deram suporte às urnas. Depois desse evento aí com diplomatas, a campanha de Flávio afirmou confiar plenamente no sistema eleitoral brasileiro, disse ainda que o pré-candidato não questionou o sistema eleitoral ou o sistema de votação e ainda defendeu a participação de observadores internacionais nas eleições. De São Paulo, Júlia Firmino.
5: Túlio Nassa, segue aqui com a gente. Túlio, eu queria te ouvir a respeito desse assunto, porque é um tema que já rolou no passado. A gente já viu que as urnas são confiáveis, me parece que não há dúvida em relação a isso, até mesmo alguns aliados do Flávio Bolsonaro defendem esse tipo de postura também. Por que botar isso em pauta novamente? Qual é o objetivo nesse momento, Túlio?
11: Olha, Nonato, realmente não consigo entender qual é o objetivo de Flávio Bolsonaro com isso. Eu só consigo pensar que a campanha de Flávio Bolsonaro parece a campanha do Brasil na Copa do Mundo. Exatamente. Veja, a campanha de Flávio Bolsonaro não tem o seu principal craque. O principal craque está fora de campo. Quem é ele? Jair Bolsonaro. Tal como o Brasil. Nosso principal craque na Copa era o Neymar e chegou na Copa contundido. Quem está jogando no ataque. Nós tínhamos bons atacantes ali naquela seleção, mas faltava o quê? Meio-campistas. Faltam articuladores, pessoas na campanha de Flávio Bolsonaro que possam colocar a bola no chão, fazer o time jogar, tocar a bola e articular bem as jogadas. Não é possível que Flávio Bolsonaro cometa um erro tão infantil desse, de criticar as urnas eletrônicas usando um fato que não é verdadeiro, que a empresa questionada ali na Venezuela, questionada e investigada pelo FBI, teria também fornecido as urnas aqui no Brasil. Usando desse fato falso, eu não sei realmente o que pretende Flávio Bolsonaro. Ele pretende um processo e se tornar inelegível? Ele pretende acirrar a polarização, entendendo que isso vai lhe trazer mais benefícios, sendo que ele precisa ir ao encontro do eleitor despolarizado, o eleitor de centro, que é quem decide as eleições, e esse eleitor não gosta desse tipo de fala. Então, Nonato, parece que a campanha de Flávio Bolsonaro é igual realmente a campanha do Brasil na Copa do Mundo. Está bagunçada e desorganizada.
5: Jornal da Manhã, 6h29.
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3: Jornal da Manhã, são 6 horas e 32 minutos. Em uma nova polêmica, o pré-candidato à presidência e senador Flávio Bolsonaro emitiu notas fiscais de mais de R$1 milhão para uma empresa ligada a Daniel Vorcaro, dono do Banco Master. As informações em Brasília com o Bruno Pinheiro.
4: O escritório de advocacia do senador Flávio Bolsonaro e pré-candidato à presidência da República emitiu cerca de 3 notas fiscais que somam R$1,5 milhão para empresas ligadas ao contador Rogério Lourenço Novo, apontado como responsável por uma companhia usada como fachada por Daniel Vorcaro. As informações foram publicadas pelo portal Metrópolis e confirmadas pela Jovem Pan News, que também teve acesso aos documentos, notas fiscais. 2 notas de R$500 mil cada foram emitidas em 7 de abril de 2025 para a Copenhagen Consultoria e Assessoria e canceladas no mesmo dia. O escritório que tem Flávio Bolsonaro como único sócio registrou 2 dias depois uma 3ª nota também de R$500 mil, desta vez para a Correia Contábil. Não há registro de cancelamento desse documento. As duas empresas têm em comum o contador Rogério Lourenço Novo. Ele aparece como único diretor da Copenhagen e como sócio da Contábil Correia. Também integra o Conselho Fiscal da Ambipar. As notas canceladas se referem a serviços de consultoria jurídica para a Copenhagen. Segundo dados da Receita Federal, a empresa não possui sede nem site e foi registrada com um capital de R$40 mil. De acordo com as informações obtidas pela reportagem, a Copenhagen recebeu R$58 milhões de Daniel Vorcaro. A empresa também pertence ao Fundo de Investimentos Estônia, administrado pela DTVM, gestora investigada pela Polícia Federal por suspeita de movimentar e ocultar recursos ligados ao empresário. A repercussão foi imediata. Mesmo com o Congresso de recesso, aliados de Flávio Bolsonaro foram novamente pegos de surpresa com essa informação sobre esse esquema e notas que foram emitidas para empresas ligadas ao dono do Banco Master. Com quem eu conversei, há uma irritação sobre essas revelações a conta-gotas por parte de Flávio Bolsonaro, que no início da candidatura ou da campanha não teria revelado no que é chamado uma entrevista diamante para a coordenação da campanha ou para os seus aliados, todos os envolvimentos, o que aconteceu anteriormente, qual envolvimento, qual tipo de escândalo que poderia vir à tona, inclusive sobre o Banco Master, já que os aliados fazem uma forte cobrança sobre Davi Alcolumbre para a instalação da CPMI, que pode investigar o esquema do Banco Master. A irritação também vem diante de candidatos que vão disputar ao executivo o cargo de governador nos seus estados. Uma tentativa, inclusive, nesse momento, de afastar um pouco a imagem de Flávio Bolsonaro, entendendo que isso ajudaria a conquistar o eleitor de centro e também evitar escândalo que pode acabar abalando as suas candidaturas nesses estados que são considerados importantes, inclusive para eleger Flávio Bolsonaro em outubro de 2026. A Jovem Pan tentou contato com os advogados e com Flávio Bolsonaro, que ainda não responderam aos nossos questionamentos.
3: E olha, logo depois da divulgação da notícia sobre essas notas fiscais, O senador Flávio Bolsonaro usou as redes para rebater informações sobre o caso. Acompanhe.
5: Eu fiz um trabalho para uma empresa, fui contratado para isso, prestei serviços advocatícios, tudo certo, relação completamente legal e privada. E em outra oportunidade, eu não aceitei trabalhar para esta empresa chamada Copenhagen, que supostamente é usada por Vorcaro. Foi usada por Vocaro para fazer pagamentos para algumas pessoas. Não foi o meu caso. Eu estou tendo que explicar por que eu não recebi o dinheiro desta empresa, porque eu não quis trabalhar como advogado para elas. Cancelei duas notas fiscais.
3: Nossa, tá aí o Flávio se justificando, mas há também uma cobrança até de aliados para que não sejam arrastados para essas novas revelações que vão surgindo. Faltou essa estratégia, ou seja, de comunicar à sua campanha, à sua executiva, tudo aquilo que poderia aparecer de relação dele com o caso Master, com o Daniel Vorcaro, ou a gente tem que ir com calma e parcimônia à medida em que uma investigação é necessária nesse sentido?
6: Olha, Nonato, as duas coisas. Uma investigação é necessária e faltou, e muito, organização, comunicação e meio de campo entre Flávio Bolsonaro e as relações com Daniel Vorcaro e a sua campanha. Veja, de um lado, até podemos compreender que um serviço de advocacia seja um serviço legal, um serviço juridicamente prestado e, portanto, justificaria a emissão de uma nota fiscal que depois foi cancelada. Até aí não teria problema nenhum no aspecto da legalidade, se as investigações não mostrarem outras coisas. Mas o problema é que Flávio Bolsonaro é filho de Jair Bolsonaro. E ao filho de Jair Bolsonaro, pré-candidato ao cargo maior da República, não basta ser honesto, tem que parecer honesto. Então Flávio Bolsonaro foi tragado para a história de Plutarco, aquela que conta sobre Pompeia, segunda esposa de Júlio César. Pompeia organizou uma festa em Roma Antiga que era só para as mulheres. Só que entrou um personagem, um homem disfarçado, de nome Públio, ele entrou disfarçado de mulher. A certa altura dessa festa, ele foi descoberto, só que Pompeia cometeu um erro crasso. Ela não revelou, não indicou a presença do infiltrado. O que, que aconteceu tempos depois? Júlio César abriu um processo porque toda a Roma Antiga estava falando que Públio estava na festa para namorar com Pompeia e mesmo não havendo provas de que isso teria acontecido, de que a traição de Pompeia teria acontecido, Júlio César decretou o divórcio, dizendo aquela célebre frase: a mulher de César não basta ser honesta, precisa parecer honesta. É o que acontece com Flávio Bolsonaro. Mesmo que ele prove a legalidade dessa relação, sempre pairá sobre ele uma desconfiança do motivo pelo qual ele não revelou isso antes. Então é um grande erro, sim, da campanha. Falta muito meio-campo e muita comunicação na campanha de Flávio Bolsonaro, Nonato.
3: Hora da gente falar de saúde aqui no Jornal da Manhã. No quadro Viva Bem de hoje, o Márcio Atala fala sobre a quantidade mínima de horas de sono que devemos ter para conseguir uma vida saudável. Acompanhe.
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8: Olá, ouvintes e espectadores da Jovem Pan News. 72% dos brasileiros têm relatado que têm um sono insuficiente ou de má qualidade. E aí vem a pergunta: qual o mínimo de horas que eu tenho que dormir para estar plenamente restabelecido? O que eu posso falar para vocês é que menos de 6 horas ninguém vai estar restabelecido como deveria. O mínimo para aquelas pessoas que são consideradas curto dormidora são 6 horas. A grande maioria das pessoas vão precisar de cerca de 7 horas a 7 horas e meia de sono por noite. E algumas pessoas, uma parcela menor da população, vai precisar de um pouco mais, cerca de 9 horas por noite. Mas se você dorme menos de 6 horas por noite, saiba que você não está plenamente restabelecido e você aumenta a chance de desenvolver uma série de doenças. Invista no seu sono para ter uma vida com qualidade. Gostou dessa dica? Vai lá no meu Instagram, @marciotala, deixe sua sugestão que eu volto aqui para bater esse papo com você.
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3: 6 horas e 40 minutos, vamos falar de política agora, porque a pesquisa realizada pelo Poder Data analisou a repercussão da decisão do Supremo Tribunal Federal referente ao veto das visitas de Flávio Bolsonaro ao seu pai e ex-presidente Jair Bolsonaro, que está cumprindo prisão domiciliar em Brasília. 55% dos entrevistados disseram que sabiam da decisão judicial tomada pelo ministro Alexandre de Moraes, enquanto 39% afirmaram que não tinham conhecimento e 6% preferiram não responder. Em relação à opinião sobre a medida, 45% dos entrevistados avaliam que a decisão foi certa, já 42% consideram a proibição errada e 13% preferiram não opinar. Essa pesquisa ouviu 2.500 pessoas, isso durante os dias 18 e 20 de julho, em todo o território nacional. A margem de erro é de 2 pontos percentuais, com um índice de confiança de 95%. Daqui a pouco, na segunda edição, a gente tem outras repercussões dessa avaliação. A Polícia Federal encontrou evidências de que Daniel Vorcaro e o sicário apontado pelos investigadores como operador de uma milícia privada monitoraram ilegalmente um empresário que denunciou irregularidades do Banco Master. Acompanhe na reportagem da Thaís Sprovieri.
9: A Polícia Federal aponta que o ex-banqueiro Daniel Vorcaro e Luiz Felipe Machado de Moraes Mourão, apontado como o sicário, uma espécie de capanga do então dono do Master, monitoraram ilegalmente o empresário Vladimir Timerman, fundador da gestora Ash Capital. Timerman denunciou supostas irregularidades em operações envolvendo o Banco Master e uma disputa pelo controle da construtora Gafisa. Luiz Felipe, que morreu após tentar se matar na cela da Polícia Federal, operava uma milícia que atuava a mando do ex-banqueiro. Segundo o jornal O Globo, Timerman acusou fundos ligados ao Master e ao empresário Nelson Tanuri de manipular operações fraudulentas na companhia, que levou à abertura de processos na Justiça e na Comissão de Valores Mobiliários. Segundo a Polícia Federal, o grupo chamado A Turma monitorava Timerman 24 horas por dia, buscava acessar e-mails e contas em redes sociais e teve inclusive acesso a procedimentos policiais sob sigilo. As mensagens, de acordo com os investigadores, indicam uma tentativa de acompanhar e influenciar investigações envolvendo o empresário. Vorcaro chegou a pedir ao sicário para tomar uma medida urgente contra o empresário e disse que a coisa só iria parar se o desafeto fosse preso. As informações sobre monitoramento ilegal fazem parte de um relatório da Polícia Federal anexada a uma investigação que tramita no Supremo Tribunal Federal sob relatoria do ministro André Mendonça. Inicialmente, Vladimir Timerman disse que nunca teve contato com Vorcaro, mas depois confirmou as ameaças e disse que protocolou um pedido de proteção no STF.
3: 6 horas e 44 minutos agora e as empresas brasileiras já buscam também alternativas para tentar driblar o novo tarifaço que começou a valer ontem. Acompanhe na reportagem do Pedro Trito.
10: As tarifas de 25% anunciadas pelos Estados Unidos contra o Brasil têm levado empresas brasileiras a buscar alternativas ao mercado americano. Uma estimativa da Confederação Nacional da Indústria prevê um impacto em 26% do que é vendido ao mercado americano, cerca de US$ 11 bilhões. Além disso, empresários defendem uma redução de carga tributária e medidas para conter o avanço das importações, ampliando o espaço da indústria nacional no mercado interno, como forma de amenizar os efeitos do tarifaço. O ministro do Desenvolvimento, Indústria e Comércio Exterior, Márcio Elias Rosa, se reúne hoje com Olavo Noleto, presidente da Agência Brasileira de Desenvolvimento Industrial, além de representantes da Associação Brasileira das Indústrias de Vidro e com o presidente da CNI, Ricardo Alban, para continuar buscando a melhor estratégia para negociar o tarifaço imposto pelo presidente americano Donald Trump e entender as demandas de cada setor. O ministro relatou que já conversou com mais de 20 setores afetados e reforçou a importância do diálogo.
11: E é preciso que a gente tenha um percentual mínimo de exposição. No passado a gente já falava, olha, quem sofreu mais de 20% de redução por hipótese, não que seja esse o percentual de redução em razão do aumento das alíquotas, tem direito de acessar a linha de crédito. Essa estimativa é que nós estamos fazendo. Por isso que o diálogo com os setores é tão relevante. Mas isso não está na MP, como não estava na lei, vai estar na regulamentação que deve sair nos próximos dias.
10: Após reunião com Elias Rosa, o presidente da Federação Interestadual das Empresas de Transporte de Cargas e Logística, a FENATAC, Paulo Afonso Lustosa, afirmou que vê com muita preocupação os desdobramentos do tarifaço. Embora o segmento ainda não conte com números consolidados sobre o prejuízo financeiro ou o volume total de redução no fluxo de fretes, ele destacou que os efeitos práticos das tarifas serão sentidos de forma imediata na cadeia logística.
12: A gente enxerga isso com muita preocupação. É preciso que se chegue a um acordo, porque toda essa movimentação de carga afeta principalmente o nosso setor. E nós esperamos que haja uma negociação, de maneira que essas tarifas sejam reduzidas e que o setor industrial do Brasil não sofra tão intensamente com relação a essa política imposta pelos Estados Unidos, que é muito mais uma questão política do que propriamente econômica. Então, na medida que a carga reduz, o nosso setor sofre com essa redução. Essa é a preocupação principal, porque a gente precisa que o país tenha um crescimento continuado e sustentado para que o setor possa planejar e crescer.
10: A Associação Brasileira da Indústria Química, a ABIQUIM, estima um prejuízo de cerca de US$ 150 milhões a mais diretamente no setor químico, com o novo tarifaço anunciado pelos Estados Unidos. Nos últimos 2 meses, a ABIQUIM iniciou um trabalho junto à Apex Brasil para estruturar um programa especial para o setor. A iniciativa visa possibilitar a abertura e a expansão de novos mercados, como Índia, Coreia do Sul, Malásia, Indonésia e países do continente africano. Na avaliação de André Passos, presidente executivo da associação, ao todo, US$ 600 milhões em exportações serão afetados pela sobretaxa de 25%.
13: Ocorre que o setor químico, assim como outros, né, aço, por exemplo, plásticos e outros produtos da indústria de transformação, eles também servem para fazer produtos que são exportados. Então existem químicos embarcados em sapatos, em automóveis, em têxteis, né, roupas e outros utensílios, né. Então o impacto é grande para o nosso setor, direto e indireto.
10: Em entrevista ao programa Tempo Real da Jovem Pan, o presidente da ABIMAC, Associação Brasileira da Indústria de Máquinas e Equipamentos, José Veloso, afirmou que calcula uma queda entre 8% e 10% nas exportações.
14: Nós estamos imaginando agora, nesse segundo tarifaço, com uma tarifa menor, a gente deve ter uma perda aí também da ordem de 8% a 10%, uma perda menor do que foi do ano passado em função de tarifas menores. No entanto, é uma perda importante, que lembrando novamente, houve aumento de preço. O prejuízo ficou todo para os Estados Unidos, né? Porque depois, quando a Suprema Corte norte-americana decretou que era ilegal o que o presidente Trump estava fazendo, e ele teve que voltar atrás no tarifaço, as empresas que exportaram para os Estados Unidos e que pagaram o imposto de importação lá, reaveram o dinheiro. Então veja bem, as empresas aumentaram o preço e depois reaver o dinheiro, e quem saiu com prejuízo foi o consumidor norte-americano.
10: Veloso destacou a importância de manter o diálogo diplomático com a Casa Branca e com interlocutores brasileiros que atuam nos Estados Unidos. Essa discussão também envolve a eventual aplicação da Lei da Reciprocidade Econômica, que permite ao governo brasileiro adotar medidas de resposta contra países ou blocos econômicos que imponham barreiras comerciais, legais ou políticas ao Brasil.
3: Agora são 6 horas e 49 minutos. Está na hora de mais uma edição do É da Sua Conta. 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Renata Flores já está aqui com a gente. Renata, trouxe até um dado hoje aqui para a gente comentar. Segundo estimativas da Organização Internacional do Trabalho, a OIT, mais de 25 milhões de brasileiros trabalham por conta própria, bastante gente. E hoje aqui no É da Sua Conta, né, esse nosso papo sobre finanças, vamos direcionar um pouco para os autônomos que estão na audiência. Renata, bem-vinda.
15: Oi, Nonato. Olá para quem nos acompanha. Vamos sim, e também para quem está planejando começar um negócio por conta própria, que é bastante gente, viu? 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Abrir um CNPJ, uma conta empresarial e tudo que vem em seguida, né?
3: 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Puxa vida, eu vou dar entrada em todos esses processos, fazer todo esse cenário, essa caminhada. De repente, a empresa pode até não engrenar. 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
3: É, você vai fazendo experimentações, né, que vão te dando alguma cancha ali para efetivamente você já entrar nos processos e etc. Renata, vamos ficando por aqui, mas eu queria que antes você 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
3: Tá combinado, então. Renata Flores, amanhã tem mais. Até lá.
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3: Valeu. Agora temos 6 horas e 53 minutos. A decisão de neutralidade do Diretório Nacional do PP, comunicada por Ciro Nogueira, frustra as expectativas de Flávio Bolsonaro de uma aliança formal imediata para a disputa presidencial. Vamos até Brasília agora, porque o Bruno Pinheiro tem aqui mais detalhes de toda essa movimentação envolvendo esse cenário como um todo. Quais são os motivos para essa neutralidade, meu caro Bruno, à medida em que também isso gera problemas para a campanha do Flávio, principalmente no que diz respeito a tempo de televisão, de propaganda em rádio, etc. Não? Bom dia para você.
16: Água no chope, né? Como chama no interior. Ótimo dia a você, a quem nos acompanha nesta quinta-feira aqui na Jovem Pan. Olha, tinha uma alta expectativa de que Ciro Nogueira fosse fechar um apoio 100% a Flávio Bolsonaro. Mas há alguns rancores. Entre eles ainda sobre a investigação, aquela operação da Polícia Federal contra Ciro Nogueira, um suposto envolvimento na história do Banco Master e Daniel Vorcaro, ao entendimento que o senador Flávio Bolsonaro não foi tão virtuoso na sua defesa a Ciro Nogueira naquele momento. E aí isso gerou um certo receio. Há um receio também de uma nova investigação ou de uma nova operação, uma nova ofensiva contra Flávio Bolsonaro no meio da campanha e que isso possa afundar ou abalar duramente a campanha de Flávio Bolsonaro. Lá em 2022, quando Ciro Nogueira acabou indo com o Jair Bolsonaro para uma disputa eleitoral à reeleição, a relação era muito melhor, não como hoje, entre Ciro Nogueira e Flávio Bolsonaro. Essa resposta já havia sido adiantada pela senadora e ex-ministra Tereza Cristina, que disse que não tinha interesse, inclusive, em ser vice de Flávio Bolsonaro nessa disputa. Mas ontem ficou claro que a Federação União e PP não vai estar ao lado de Flávio Bolsonaro por uma unanimidade. E outra situação são as conjunturas regionais. Em alguns estados, eles vão estar com o Flávio, mas há chances também de alguns estados estarem com o próprio presidente Lula, que vai à reeleição. Então, a conjuntura estadual, regional, é muito diferente da conjuntura nacional. Diante disso, haverá uma neutralidade em relação à candidatura de Flávio Bolsonaro, já no primeiro turno, e também com uma grande possibilidade de também ficar numa neutralidade no segundo turno. A conferir qual será o resultado, há uma esperança de até 5 de agosto Flávio Bolsonaro conseguir reverter isso aí e receber o apoio integral de Ciro Nogueira. Até aqui, a resposta de ontem é que, nesse momento, não vai dar para ir 100% com Flávio Bolsonaro para essa disputa de outubro de 2026. Donato.
3: Bruno Pinheiro, atualizando para a gente essas informações em Brasília, são os movimentos que vão ganhando musculatura a partir de agora, né, à medida em que a gente se aproxima não só do horário eleitoral gratuito, mas também da votação propriamente dita. E aí tem a questão de vice também, né? Falta ainda definir o vice na chapa do Flávio Bolsonaro. A gente vai seguir acompanhando esses movimentos, essas possibilidades também de articulações no decorrer dos próximos dias, certamente toda a cobertura aqui na programação da Jovem Pan. Agora são 6 horas e 57 minutos.
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0: Olá, bom dia! Estamos começando mais um Jornal da Manhã nesta quinta-feira, dia 23 de julho de 2026. São 7 horas e 6 minutos e estaremos juntos até as 8h30 da manhã. Eu estou aqui ao lado das minhas companheiras de bancada, jornalistas Natália Barros, Camila Bibiano, do nosso querido Bitoca, aqui sempre na técnica, nos auxiliando, a Júlia Azevedo nas redes sociais e a Ana Luísa Leão também aqui nos auxiliando. Temos o Maílson Franklin, direto das ruas da capital alagoana, junto com Geraldo Salgueiro. Bom dia, Natália Barros. Bom dia, Camila Bibiano. Sejam muito bem-vindas aqui ao Jornal da Manhã.
1: Muito bom dia, João Mouzinho. Bom dia, meu querido ouvinte, nessa quinta-feira chuvosa. Tá frio, viu? Tá frio aqui em Maceió. Ainda estamos no inverno, né? Apesar de às vezes não parecer, mas tá aquele climinha gelado e um pouco agradável. Muito bom dia, viu? Seja bem-vindo aqui ao nosso Jornal da Manhã. Muito obrigada, ouvinte, pela sua companhia, obrigada pela sua audiência. Se você estiver em casa ainda, puxa a cadeira, pega um cafezinho aí para acompanhar aqui as primeiras notícias do seu quintou. Mas se você já estiver nas ruas de Maceió, muito cuidado, né? Porque sempre que começa uma chuvinha aí, mesmo que discreta, mesmo que pouco, mas as ruas já ficam um pouco mais perigosas, então cuidado aí no trânsito, cuidado quando for atravessar. É isso, né? Quintou pra gente aqui, viu? Vamos embora, vamos seguindo. Tá quase no fim de semana e a gente segue trabalhando firme e forte aqui, hein, Camila Bibiano? Muito bom dia!
2: Muito bom dia, Natália. Bom dia a todos os nossos ouvintes. Bom dia, João. Bom dia, Damião. Bom dia pra gente que começou esse Jornal da Manhã, né? Nesta quinta-feira, um quintou de tempo bem fechado, só que ontem também estava esse tempo fechado e depois o céu abriu. Vamos ver se hoje teremos a mesma sorte ou se vai ser esse clima de chuva, um tempo mais ameno durante o resto do

0: dia. E como a Natália falou, é bom ficar muito bem ligado, né? Principalmente no trânsito da cidade, que costuma ter um pouco mais de lentidão por conta da chuva, por conta de possíveis alagamentos, de pista molhada. Então é importante ficar atento também nessas questões para não causar nenhum tipo de acidente. Enquanto isso, você segue aqui com a gente até as 8h30 da manhã. Tem muita informação aqui no Jornal da Manhã, né, João?
1: É verdade. Natália Barros, Camila Bibiano, eu estava me dirigindo aqui para o Jornal da Manhã, né, aqui para os estúdios do Jornal da Manhã, aqui na Enseada de Pajuçara, e estava pensando e fazendo uma reflexão, né? E como a gente aqui na nossa cidade, muitas pessoas andam tristes aqui em Maceió por ver uma cidade com um olhar abandonado, né? As ruas esburacadas, a gente vê praças abandonadas, a gente vê o lixo se acumulando nas calçadas, a gente tem muitas informações de servidores terceirizados do Gigantinho sem receber os seus salários, o pessoal do transporte público municipal também, né, que leva as crianças, que levam as crianças justamente para as escolas, também sem receber os seus salários em dia. Ou seja, uma cidade do ponto de vista administrativo, uma cidade caótica, que recebeu inclusive nesta semana, e a gente trouxe aqui no Jornal da Manhã, um tal de um kit escolar para os trabalhadores da educação, para os professores, que a agenda de 2026 ela chegou nesta semana. Já ultrapassamos meados de julho, já estamos chegando em agosto. Aí nesse kit, uma régua, um compasso, um esquadro, coisas que os professores sequer vão utilizar de outras disciplinas. Ou seja, e virou até gozação, infelizmente, no funcionalismo público municipal, o pessoal abrindo as caixas desses kits e questionando: cadê o tablet que foi prometido por um ex-prefeito que geriu Maceió? Cadê o computador, o laptop, né? O notebook que foi prometido por um prefeito que geriu Maceió? Enfim, é muito ruim quando a gente tem na gestão, a gestão que passou, né? Pessoas que utilizavam da boa fé desses trabalhadores, desses profissionais, para enganar uma categoria. Equipamento esse, eletrônico, equipamentos eletrônicos que poderiam servir, né, para melhorar o dia a dia, a didática, ou seja, o trabalho desse professor no ambiente escolar, na sua casa. A gente sabe que o professor, né, ele acumula serviço, né, ele corrige prova em casa, ele prepara aula, enfim, e a gente vê uma cidade totalmente abandonada, e esse recebimento desses kits escolares é o reflexo, né, da mentira do Pinóquio que geriu a cidade de Maceió, né, ou seja, um grande mercador de ilusões, e virou chacota no meio da educação pública de Maceió, lamentavelmente. Natália Barros, Camila Bibiano. E vamos, Bitoca, para as nossas principais manchetes do dia.

0: Moradores denunciam abandono, sujeira e insegurança no entorno da Praça da Faculdade.
1: Vereador Rui Palmeira cobra explicações sobre finanças da Prefeitura de Maceió e questiona a gestão de JHC.
2: Defensoria move ações contra a Prefeitura de Maceió por dívidas com empresas de coleta.
0: Vamos trazer ainda que pescadores da Balança da Pajuçara perdem até 95% das vendas após a Prefeitura reduzir o seu estacionamento.
1: Presidente Lula anuncia 18 bilhões em créditos para empresas atingidas pelo tarifaço de Trump.
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1: É isso aí, João Mouzinho, Camila Bibiano, meu querido ouvinte, está começando mais um dia de notícias nesta quinta-feira. E além destes destaques, hoje nós teremos uma entrevista com o Samuel Cabral, analista em cultura do Sesc Alagoas, e a gente vai conversar sobre a temporada de exibições deste ano, de 2026, do Cine Sesc, que já está acontecendo aqui em Maceió. Então você fica aqui com a gente, fica sintonizado, que tudo isso e muito mais você confere aqui no Jornal da Manhã. 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

0: E olha, ouvinte, a sua participação aqui com a gente é muito importante. Você pode enviar sua mensagem aqui para o WhatsApp do Jornal da Manhã. Mande para a nossa produção a sua sugestão, o seu reclame, as suas dúvidas ou também perguntas para o nosso entrevistado de hoje. Tudo isso pelo número 829-9932-7591.
1: Repete aí, Camila Bibiano, por favor.
0: É o 999-327591. Jovem Pan.
1: Tá aí, né? Esse é o contato do nosso WhatsApp aqui do Jornal da Manhã. Então você que tá ligadinho na Jovem Pan 100,7, manda uma mensagem de texto, manda uma mensagem de voz, faz um vídeo de como anda a sua comunidade, a sua localidade. É sempre importante essa troca, esse feedback de você que tá aí do outro lado sempre nos auxiliando. Vamos nos conectar agora com ele, né? Que tá sempre atento às demandas das ruas de Maceió. Bom dia, Maílson. Onde você se encontra neste exato momento?
2: Bom dia, João Mozinho, bom dia, Natália Barros, bom dia, Camila Bibiano, bom dia aos ouvintes do programa Jornal da Manhã. Ótima quinta-feira para todo mundo. Hoje são 23 de julho de 2026, está terminando o mês, né, rapaz? Terminando o mês, se aproximando o final do mês, chegando agosto, né? Daqui a pouco termina o ano, né? Daqui a pouco termina o ano aí, a gente vai falar em dezembro, daqui a pouco estamos falando já em Natal, mas eu desejo uma ótima quinta-feira para todo mundo, tá bom? Eu começo a minha participação de hoje falando sobre o trânsito aqui de Maceió.
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2: Olha, houve uma colisão agora aqui na Avenida da Paz, né, entre um carro e uma moto, né, que praticamente em frente ao Tribunal Regional do Trabalho, TRT, mas apenas, né, o motociclista não ficou ferido. Tá um pouco de trânsito aqui para quem vem para Jaraguá, tá bom? Quem vem de sentido Pontal Jaraguá, mas, né, eles estão ali olhando, acabei de passar aqui no local, estão olhando se houve algum prejuízo. Mas, graças a Deus, sem feridos. Então, o motorista vai pegar um pouco desse engarrafamento agora aqui em frente ao TRT, sentido aqui Jaraguá. Avenida Tomás Espíndola, trânsito intenso por causa da movimentação, né, dos pais deixando os filhos na escola. Avenida do Valde Gomes Monteiro e Avenida Fernandes Lima, o trânsito flui normalmente, né, mas com intensidade sentido centro da nossa capital. Todos os dias acontece engarrafamento devido ao fluxo de veículos sentido centro de Maceió. Você que vem de Jacarecica, né, sentido centro de Maceió, trânsito intenso aí pela Avenida Gustavo Paiva, tá bom? Aqui pela Siqueira Campos, trânsito intenso, tá bom? Aqui na Avenida Siqueira Campos, rapaz, sentido centro. Tenso aqui na trânsito intenso, registro de engarrafamento aqui na Praça da Faculdade devido ao semáforo aqui, né, nesse cruzamento da linha férrea, tá bom, gente? Paciência, porque hoje é quinta-feira e quando chove, o fluxo de veículos aumenta aqui na capital. Essa foi a informação do trânsito aqui em Maceió.
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2: Vamos agora com a previsão, né, do tempo, porque choveu na madrugada, choveu agora de manhã, choveu ontem à noite. Maceió está fazendo 24 graus, a mínima é de 23, a máxima é de 27. Previsão, né, de chuva por volta das 9 horas. As rajadas de vento estão a 16 quilômetros. Nesse momento está garoando, né? Está aquela garoazinha aqui na capital alagoana. A previsão de 85% de chuva para essa, né, quinta-feira. Previsão de chuva, estamos no inverno. Então essa é a tendência aqui de chuva, não só em Maceió, mas em muitas regiões aqui do estado, tá bom? São essas as minhas primeiras informações. Eu sou Maílson Franklin, trabalho ao lado do Geraldo Salgueiro. Daqui a pouco eu volto com mais informações pelas ruas da cidade. Eu volto com vocês aí. João Mozinho, Natália Barros e Camila Bibiano.
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0: Natália Barros, Camila Bibiano, um caso que tem chamado muita atenção aqui em Maceió é a questão da sujeira, do abandono das ruas aqui da nossa cidade. E a praça da faculdade, tradicional praça da faculdade, tem sido motivo de denúncias, muitas denúncias dos moradores que lá residem. Traz mais detalhes pra gente, Natália Barros.
1: Pois é, viu, moradores da região da Praça da Faculdade, lá no Prado, denunciam uma série de transtornos, João, provocados pela concentração de pessoas em situação de rua no entorno do local. Entre as principais reclamações estão o acúmulo de lixo, mau cheiro, consumo de bebidas alcoólicas, uso de drogas, som alto durante a noite e episódios de brigas, que, segundo os residentes, têm comprometido a segurança e a utilização dos espaços públicos. De acordo com uma moradora, a situação se agravou após a prefeitura passar a distribuir refeições em um imóvel localizado nas proximidades da praça. Ela afirma que os moradores não são contrários à oferta de alimentação às pessoas em situação de vulnerabilidade, mas considera que falta uma estrutura adequada para acolher essas pessoas após a entrega das refeições. Segundo o relato, antes da reforma da praça da faculdade, o grupo permanecia principalmente dentro do espaço público. Com o início das obras, eles passaram a ocupar a calçada lateral do antigo necrotério e as áreas em frente aos condomínios residenciais localizados na Avenida Amazonas. Os moradores também relatam que diariamente embalagens de marmitas, restos de alimentos e outros resíduos ficam espalhados pelas calçadas e também afirmam que há forte odor provocado por urina e fezes no local, o que dificulta a circulação de pedestres. Ainda conforme essa denúncia, famílias deixaram de utilizar a praça e até mesmo as calçadas do entorno para passeios com crianças devido à sensação de insegurança e às condições de higiene. Outro ponto apontado é a perturbação do sossego durante a noite, que, segundo a moradora, é bem comum haver consumo de bebidas alcoólicas, música em volume elevado e discussões entre as pessoas que permanecem no local durante a madrugada. Esses moradores já chegaram, inclusive, a acionar a Polícia Militar, solicitaram reforço nas rondas da região, diante, né, além de tudo isso, da suspeita do consumo de drogas e das frequentes ocorrências de desordem. Como alternativa, a moradora defende que a Prefeitura de Maceió utilize o imóvel onde atualmente são distribuídas as refeições para oferecer um espaço organizado para alimentação, com horários definidos, uma estrutura adequada e, assim, evita que as pessoas permaneçam nas calçadas após receberem esses alimentos. Então, é uma situação até degradante para as próprias pessoas que estão vivendo ali nessa situação de vulnerabilidade, né? Como os moradores bem falaram nessa denúncia, né? A equipe da reportagem da Folha de Alagoas, em parceria com a produção aqui do Jornal da Manhã, recebeu fotos, vídeos, e de fato é uma rua que está completamente suja do resto de comida, das marmitas, né? Só que o problema é que não existe uma organização nessa estrutura, que é exatamente o que eles falam. Inclusive, o Maílson vai até lá, então daqui a pouco ele vai estar ali no local, vai falar para a gente como é que está a situação. Como está muito cedinho, então, como ela relatou, né? Como deve passar a madrugada, durante a noite, então o Maílson deve trazer um pouco mais de detalhes e informações sobre essa situação ali na região, no entorno da Praça da Faculdade, viu, João?
0: É isso aí. E falando ainda sobre problemáticas de Maceió, Camila Bibiano, quem se posicionou mais uma vez foi o vereador por Maceió, o pré-candidato a deputado federal, Rui Palmeira, que cobrou explicações da prefeitura, né, sobre a questão do IPREV, sobre os recursos públicos da nossa capital. Traz mais detalhes para a gente, Camila Bibiano.
2: Pois é, mais explicações sendo cobradas, né? O vereador de Maceió e pré-candidato a deputado federal, Rui Palmeira, publicou um novo vídeo nas suas redes sociais em que faz críticas à situação financeira da Prefeitura de Maceió e cobra também explicações do ex-prefeito João Henrique Caldas sobre a aplicação dos recursos públicos durante a sua gestão. Na publicação, o Rui afirma que a atual administração herdou problemas financeiros deixados por JHC, apesar apesar de o município ter recebido recursos expressivos nos últimos anos. Segundo o vereador, a prefeitura recebeu cerca de 2 bilhões de reais referentes ao acordo firmado com a Braskem, contratou mais de 1 bilhão de reais em empréstimos e esteve entre as cidades brasileiras que mais receberam recursos por meio das chamadas emendas PIX. No vídeo, o parlamentar também questiona o pedido encaminhado pela Prefeitura à Câmara Municipal para a autorização de um novo empréstimo de 500 milhões de reais. Para o pré-candidato a deputado federal, a solicitação causa estranheza diante do volume de recursos que, segundo ele, ingressou nos cofres municipais durante a gestão anterior. Ele sustenta que, apesar da arrecadação, a prefeitura acumula dificuldades financeiras. Entre os problemas apontados estão débitos com as empresas responsáveis pela coleta de lixo, paralisação de obras na rede municipal de ensino por falta de pagamento e atraso nos salários dos trabalhadores terceirizados. E a gente vai ouvir agora, João, Natália e nosso ouvinte, a fala do Rui Palmeira sobre essas questões e cobrança da explicação por meio da gestão municipal de para onde foi esse dinheiro.
3: Urgente. A prefeitura enviou para a Câmara Municipal a solicitação de mais empréstimo. 500 milhões de reais. É isso mesmo que você está ouvindo, mais 500 milhões de reais. Mas espera aí.
4: Que as contas estão ajustadas e que nós temos uma capacidade de investimento ainda maior.
3: Você lembra dessa fala? Espera aí. A prefeitura recebeu 2 bilhões da Braskem, contratou mais de 1 bilhão em empréstimos e foi a quarta cidade do Brasil que mais recebeu emendas PIX. Entrou dinheiro da Braskem, entrou dinheiro da BRK, entrou dinheiro de empréstimo, emenda PIX e agora a prefeitura quer mais dinheiro de empréstimo. Rodrigo Cunha recebeu uma prefeitura quebrada, não consegue fazer a coleta de lixo regular, nem pagar os funcionários das creches. E agora, quer mais 500 milhões de empréstimos para conseguir fazer o básico. JHC, você disse que as contas estavam em dia, que a prefeitura tinha uma grande capacidade de investimento. Cadê o dinheiro da prefeitura? Cadê o dinheiro que você mesmo disse que tinha?
2: E não foi só o vereador e pré-candidato a deputado federal, Rui Palmeira, que falou esses questionamentos, não, tá? Quem também questionou sobre o assunto foi a vereadora e pré-candidata a deputada estadual, Teca Nelma, que também tem batido nessa tecla de cobrança da gestão municipal sobre esses recursos.
5: Muita gente entrou em contato comigo depois que eu fiz aquele vídeo para as redes, perguntando para onde iria esse dinheiro. E aí, são quase 100 milhões para a construção de 3 parques ecológicos, quase 250 milhões de reais para a transformação digital em serviços públicos, 150 milhões de reais para a construção de um centro de segurança cibernética e 30 milhões de reais para a garantia do PPP do novo centro administrativo. E todas essas iniciativas, eu não tenho dúvidas que são de grande valor. E eu realmente gostaria que Maceió tivesse saúde fiscal para implementar todos os equipamentos. Então, eu não sou necessariamente contrária à realização de financiamento bancário para o desenvolvimento da cidade, desde que haja a responsabilidade e a transparência. Em uma cidade que presencia hoje, diariamente, dificuldade de pagamento em dia de diversos serviços públicos, dos servidores públicos, uma cidade com contratos de serviços essenciais, como a coleta de lixo, que são frequentemente descontinuados. E aí a prioridade seria pedir empréstimo de mais de 250 milhões de reais. Uma cidade que as pessoas estão abarrotadas em ônibus, que as UBSs e as UPAs não suportam a demanda. Enfim, uma cidade com problemas graves, profundos, não pode se dar o luxo de gastar milhões dessa forma.
0: Tá aí a fala, né? A fala do vereador pré-candidato a deputado federal Rui Palmeira, criticando a questão de mais empréstimos, né, que podem ser avalizados pela Câmara Municipal. Está aí a fala da vereadora Teca Nelma, também pré-candidata a deputada estadual, também fazendo muitas críticas aonde vai parar tanto dinheiro público de Maceió. Bilhões da Braskem, milhões e milhões da BRK, milhões e milhões de empréstimos, né, são bilhões que se acumulam nos cofres públicos de Maceió, que quando se vai olhar o caixa, segue vazio, porque há dívida com fornecedores da área da saúde, da área da educação, da infraestrutura, ou seja, um verdadeiro desmando administrativo, uma verdadeira herança maldita que caiu no colo aí do atual prefeito de Maceió, Rodrigo Cunha. Natália Barros, Camila Bibiano, a gente vai para o nosso primeiro intervalo comercial e daqui a pouco estaremos de volta com mais Jornal da Manhã pela Jovem Pan em 100,7.
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0: Estamos de volta aqui com o Jornal da Manhã, né? Estou aqui com as minhas companheiras de bancada, jornalistas Natália Barros, Camila Bibiano, a nossa querida Ana Luísa Leão e a Júlia Azevedo nas redes sociais, o Bitoca, aqui o Damião Santos, sempre na técnica, nos auxiliando, e o Mailson Franklin, sempre direto das ruas da capital Alagoana, junto com o Geraldo Salgueiro. Vamos agora nos reconectar novamente com o Mailson. Bom dia, Mailson, onde você se encontra neste exato momento?
1: Bom dia mais uma vez, João Mozinho. Eu falo ao vivo aqui da Praça da Faculdade, né, no bairro do Prado, né, região aqui sul aqui da nossa capital. É, a gente falava há pouco tempo, né, na abertura, né, do programa, a Natália falava a respeito do abandono aqui da praça, que moradores denunciam acúmulo de lixo. Há pessoas em situação de rua que permanecem morando aqui no entorno da praça, né, da faculdade. A praça está em reforma, está toda taponada aqui, né? Só que há moradores de rua morando nessa rua do antigo IML. Né? Esses moradores estavam antes aqui ao lado desse prédio, desses dois prédios aqui na Praça da Faculdade, um morava aqui na esquina, e eles estão agora, João, nessa parede do antigo, né, prédio do IML, a antiga Faculdade de Medicina da UFAL. Como o IML saiu daqui, esse prédio pertence à Universidade Federal de Alagoas, UFAL. O que é que acontece e o motivo dessa reclamação dos moradores aqui? Os moradores reclamam da sujeira, acúmulo do lixo, da falta de insegurança, né, de perturbação de sossego, bebidas alcoólicas, né, que essas pessoas acabam tomando aqui. E o que é que acontece? Há um espaço de assistência social aqui da Prefeitura de Maceió, que fica na esquina aqui da Praça da Faculdade. Há um espaço aqui da secretaria. E essa secretaria fornece alimentação para essas pessoas. E essas pessoas acabam comendo, jogando, né, a quentinha, né, o resto da quentinha no chão. Isso está gerando muito acúmulo, né, de lixo. E a gente não vê esse cuidado aqui por parte, né, da prefeitura em fazer essa limpeza. Eu estou aqui nesse local, estou comprovando isso. E o que chama atenção mais ainda é que essas pessoas que estão aqui, né, na rua, que vivem, estão morando na rua aqui, elas não são retiradas, né? A prefeitura, cadê a parte da prefeitura, da assistência social, de retirar essas pessoas, dar abrigo para elas? Não tem esse núcleo aqui da secretaria para fornecer alimentos, para fornecer as três refeições aqui para essas pessoas, né, que vivem em situação de rua. E por que não tira essas pessoas aqui? Você vê que elas estão morando aqui de forma improvisada, colocaram lonas aqui na parede, né? Tem algumas cadeiras, né, que eram para o lixo. Enfim, eles fizeram ali, né, estão dormindo ali num colchão improvisado. Mas é preciso fazer esse trabalho de assistencialismo para essas pessoas. E a solução é a prefeitura para fazer isso, é retirar essas pessoas, né, que convivem aqui no entorno da Praça da Faculdade, né? Essas pessoas antes, elas ficavam aqui dentro da Praça da Faculdade, como a praça está em reforma, né, elas foram retiradas e aí estão morando nessa rua aqui que fica em frente, na esquina aqui do antigo prédio IML, né? Aqui com os tapumes, então eles não têm acesso a praça central, já que a praça está passando por essa reforma. Aí o que é que acontece? Alguns estão na esquina aqui, e justamente é onde tem esse prédio aqui da prefeitura, né, da Secretaria de Assistência Social, que fornece as refeições. E aí você vê que na esquina aqui há esse acúmulo de lixo. E é justamente isso, né, que os moradores aqui do prédio, eles estão reclamando, né, desse acúmulo do lixo, e você não vê essa coleta permanente e diária. Olha, aqui na esquina, né, na esquina, aí eu já vou aqui para o outro lado aqui, né, num lado é o prédio da Secretaria de Assistência Social, né, tem os dois edifícios aqui que fica na Praça da Faculdade, e no outro lado é o prédio aqui do antigo, né, IML e da antiga Faculdade de Medicina. No início aqui da rua, você vê a quantidade justamente de quentinhas, né, aquele isopor, né, aquelas marmitas que são distribuídas aqui no prédio da secretaria para essas pessoas e são jogadas aqui, né? Tem muito isso. Então, o acúmulo de lixo. E aí são restos de comidas que acabam trazendo esse odor forte e aí gerando insetos e aqueles tapurus. É uma quantidade impressionante. E você não vê esse trabalho de limpeza aqui por parte da prefeitura. A prefeitura fornece, né, alimentação para eles e eles acabam jogando aqui na rua, né, na porta daqui da secretaria, como tem, e na esquina. Fica aquela sujeira, aquele acúmulo, aquela rua completamente, né, abandonada, principalmente à noite. Principalmente à noite. E você não vê essa limpeza, esse cuidado por parte aqui, né, da prefeitura, essa atenção que deveria ter com essas pessoas aqui que estão morando na rua. Retirar essas pessoas, né, por que não retiram essas pessoas daqui, dá uma moradia, coloca no abrigo ou dá casa para elas, porque elas estão aqui vivendo, né, no meio da rua, na esquina aqui da Praça da Faculdade, e está gerando, né, esse acúmulo, essa sensação de insegurança aqui, tá provocando sensação de insegurança aqui por parte, né, dos moradores aqui do prédio, e eles acabam gerindo bebidas alcoólicas, né, quando chegam aqui. Então, tem muita realmente quentinha jogada aqui no chão, né? Então, é necessário que a prefeitura faça essa limpeza aqui no local, né? Deixar a rua limpa, mas também fazer esse trabalho de assistência social. Não é justamente chegar aqui e dar a comida para essas pessoas e pronto. Fala, amanhã vocês voltam. Por que não faz o trabalho de assistencialismo, que é dever do município? Por que não faz esse trabalho de acolher e retirar essas pessoas, né, aqui do local e colocar em um abrigo? Com certeza, né, esse problema vai acabar. É retirar essas pessoas, dar moradia, dar abrigo, dar alimentação, como está dando alimentação para elas aqui. Só que elas estão jogando aqui no meio da rua, está afetando justamente os outros moradores aqui também, dessa rua aqui do bairro do Prado, né? Então, dá abrigo, dá oportunidade para essas pessoas, né? Cadastra elas no cadastro social, dá abrigo, né? Dá moradia para elas, pronto, né? Mas a prefeitura tem esse prédio aqui, acaba fornecendo, está gerando, né, esse acúmulo do lixo, essa sensação de insegurança por parte aqui, né, dos moradores, e também essa perturbação, né? Essa perturbação, porque dizem que eles se reúnem aqui para ingerir bebida alcoólica, aí alguns ligam aquelas caixinhas de som, então fica essa situação. Tá feito aqui esse registro, viu, João? Aqui na Praça da Faculdade, né? Na esquina, justamente, né, na esquina, quem vem aqui da Siqueira Campos tem uma drogaria, a farmácia aqui, Pague Menos, é onde tem a central de velórios aqui. Você vai ver logo no final da central de velórios, tem esse prédio aqui da assistente social, né, e logo na esquina, logo depois, tem, né, os moradores de rua que fizeram abrigos aqui na calçada do prédio, no antigo prédio aqui do IML. Então, né, mas a rua está completamente suja, está completamente com acúmulo de lixo, principalmente as cantinhas que são fornecidas aqui pela Secretaria de Assistência Social do município, aqui na Praça da Faculdade. Faz esse trabalho, acolhe essas pessoas, retiram daqui, levam para um abrigo, dá moradia, pronto. É, dignidade, dá dignidade a essas pessoas. Não é só chegar, dar só alimentação. Retira, dá moradia para elas, leva para os abrigos, e a gente vem justamente cobrando isso, né, e conversando, como eu já conversei com algumas. Né, eu lembro que eu conversei com algumas ali naquele viaduto ali de Jacarecica, que são pessoas que não têm oportunidade. Queriam, que não tem para onde ir, não tem casa, só queria apenas uma moradia, um emprego, uma oportunidade. A prefeitura pode fazer esse papel, dar oportunidade, dar moradia para essas pessoas, e aí ela sai da rua, né, sai da rua, não ficam em vulnerabilidade, ficam trabalhando, têm oportunidade, têm a sua casa própria, têm a sua alimentação, né, diária, tá bom? São essas informações. Daqui a pouco eu volto ao lado do Geraldo Salgueiro. Eu sou Mailson Franklin, com mais informações pelas ruas aqui da cidade.
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0: Aí o Maílson Franklin, né, trazendo mais detalhes das ruas de Maceió. E agora a gente vai para a nossa pauta central, a nossa pauta política, falar de algo que tem chamado a atenção do nosso sertão alagoano, de um trabalho realizado pelo Instituto Transparência, que tem trazido, né, muitos detalhes da administração pública lá de Iapi e muitas polêmicas. Traz mais detalhes para a gente. Natália Barros.
3: Pois é, João, o Instituto Transparência Nordeste divulgou uma investigação envolvendo a Prefeitura de Inhapi. De acordo com a entidade, uma empresa contratada pelo município que teria como proprietário o empresário Bruno Braga registrou o endereço da sede em um imóvel pertencente a um homem com câncer em estágio terminal. Segundo o Instituto, posteriormente, Bruno teria transferido a titularidade da empresa BR Comercial de Alimentos e Produtos para o dono do imóvel, Luciano de Souza Ângelo. A empresa, que ainda possuía contratos vigentes com a Prefeitura de Inhapi, teria transferido cerca de R$500 mil para a conta deste mesmo homem. E conforme o Transparência Nordeste, no período da operação, Luciano estava internado em um hospital de Recife, em estado vegetativo. Ele morreu posteriormente, e ainda segundo o Instituto, após a morte de Luciano, o Tenorinho Malta teria realizado uma transferência de mais de R$122 mil para a conta desta empresa. De acordo com o Instituto Transparência Nordeste, a empresa não teria outro responsável pela movimentação financeira além de Luciano, após a transferência de titularidade realizada pelo empresário Bruno Braga. O Instituto questiona como uma pessoa em estado vegetativo teria realizado os procedimentos necessários para assumir a empresa e como, após a morte do novo dono, a empresa continuou recebendo valores da Prefeitura de Inhapi, João.
0: É importante que o Ministério Público tenha conhecimento do que está acontecendo no município de Inhapi, porque é muito estranho você ter um cidadão, uma pessoa em fase terminal, e aí essa pessoa ser responsável por uma entidade, por um instituto que tem recebido aí recursos públicos. E posteriormente essa pessoa vem a falecer, outra pessoa toma de conta dessa instituição, desse organismo, e mais dinheiro público começa a ser injetado nesse município através da gestão do ex-prefeito de lá, o Tenorinho Malta, que inclusive é até pré-candidato a deputado estadual. Que o Ministério Público estadual, né, que os órgãos de controle possam estar de olho, possam estar identificando o que acontece, principalmente no nosso sertão alagoano aqui no nosso estado. Natália Barros, Camila Bibiano, mudando de assunto, a gente vai bater um papo no dia de hoje com o Samuel Cabral, ele que é analista em cultura do SESC aqui de Alagoas, e a gente vai falar um pouquinho, né, sobre a temporada de exibições do Cine Sesc, que já está acontecendo aqui na nossa cidade, aqui em Maceió. Bom dia, Samuel. Seja muito bem-vindo ao Jornal da Manhã.
4: Bom dia, João. Bom dia, Camila. Bom dia, Natália. Todos os ouvintes da Jovem Pan. É uma alegria imensa estar aqui hoje para falar novamente de uma ação cultural do Sesc, que o Sesc está promovendo, que é o Cine Sesc. E que é um projeto lindo, que tem como objetivo promover a democratização do acesso ao cinema para as pessoas, chegar mais perto das pessoas, com cinema, com cultura. E é isso. Estamos no Arte Pajuçara funcionando. Desde a semana passada aconteceu as primeiras sessões. Nessa semana vai acontecer mais 3 sessões. E nas próximas 2 semanas também estaremos lá ao longo do ano.
0: Inclusive, Samuel, eu vi um trabalho muito bonito sendo realizado pela turma do SESC, principalmente o pessoal da área da saúde lá, né, levando o pessoal, né, idosos, né, para participar do Cine SESI, né, SESC, né, enfim, é maravilhoso, é muito bonito quando a gente vê esse tipo de iniciativa, dando acesso, democratizando esse acesso à cultura, à sétima arte, algo que é tão importante para a nossa formação, para o nosso lazer, para a nossa gente, e atingindo todos os públicos, né? Do vovozinho, da vovozinha, a pessoa mais madura, o mais jovem, a criança. Fala um pouquinho, Samuel, dessa importância, dessa inserção da cultura na nossa gente, na nossa cultura, no povo de Maceió, no Alagoano como um todo.
4: Então, o Cine Sesc tem essa característica, né? Ele atende tanto as crianças com filmes infantis que tem no catálogo, quanto a grupos de idosos, como o que aconteceu semana passada, que foi o grupo Viver Bem 60+, da Daisy, que é do Sesc também, que promove essas atividades com esse grupo, que tem a intenção justamente de tirá-los da rotina, né? De fazer com que fiquem ativos e, enfim, consigam aproveitar a vida como ela é, né? E foi muito lindo na semana passada. Eu ganhei o dia com um comentário que foi uma senhora que disse: olha, tem 20 anos que eu não venho no cinema.
0: Caramba!
4: Ela disse que tinha 20 anos que não via no cinema e achava que o Arte Pajuçara estava fechado. Porque fazia 20 anos que ela tinha ido lá no Arte Pajuçara. Que, para quem não sabe, ele fica meio que escondido, assim.
3: Ele fica dentro de uma galeria.
4: Dentro de uma galeria. Prédio, né? De um prédio ali na Pajuçara, perto da Roda Gigante.
0: E é um patrimônio do maceioense, do, né? O Cine Arte Pajuçara é um patrimônio do maceioense. Que não, que
4: é,
0: nunca foi, que vá, né? Que confira, né? O Cine Arte Pajuçara tem tantos filmes legais, tantos filmes bacanas, e sai muitas vezes assim daqueles blackbusters, né? Aqueles filmes
3: filmaços. Cinema de rua, aqueles, né? Cinema de rua é importante também que a gente vá, que a gente prestigie, para que ele esteja sempre ali, funcionando e vivo, né?
4: Isso, é o que acontece, assim, ele casa muito bem com a proposta do Cine Sesc, que é trazer os filmes alternativos que não circularam tanto, que não passaram nesses cinemas de shopping, e que às vezes tem um destaque mundial, isso, filmes
3: também,
4: de arte,
3: né?
4: filmes premiados, mas que não ganharam esse espaço. E estão lá, no Arte Pajuçara, estão nesses cinemas alternativos. O Arte é um dos últimos cinemas de rua do Brasil, vale a pena mencionar isso. E Maceió já teve inúmeros cinemas de rua funcionando por todo canto, fazendo isso de democratizar, né, de chegar mais nas pessoas. E é isso, a intenção do Cine Sesc é justamente chegar perto das pessoas e formá-las com um senso crítico. Então, são filmes que realmente fogem dos blockbusters de Hollywood, daquela coisa mastigadinha. Então, o objetivo é que as pessoas vão, às vezes a gente promove debates, oficinas, para que realmente forme o público, então, e que o público pegue o gosto. Muita gente que foi também na semana passada, e do grupo do 60+, também foi uma turma do EJ à noite, e disseram: oxi, a gente, quando é que tem de novo? A gente vai vir, pode trazer mais? Pode trazer mais. É de graça mesmo, pode vir.
3: E essas exibições, né, essa programação do Cine Sesc 2026 começou no dia 17,
4: isso.
3: Não foi isso? E vai até quando, Samuel?
4: A gente vai estar com mais 16 dias no Arte ao longo do ano. Nessa sexta agora, na próxima sexta, dia 31, e nas duas próximas semanas também, na sexta-feira. Mas, para quem quiser acompanhar e saber quais as datas certinho, é só seguir a página do Sesc no Instagram, que vai estar tudo sendo postado lá. Porque, além do Cine Sesc acontecendo no Arte Pajuçara, a gente vai ter outros eventos também acontecendo por lá e nas outras unidades do Sesc, em todo o estado. Como ontem mesmo teve uma apresentação, um espetáculo em Arapiraca que lotou o teatro lá, o Hermeto Pascoal. E é isso, a gente vai tá acontecendo shows de música no Arte Pajuçara também, vai estar acontecendo outros espetáculos de artes cênicas.
3: Então vai ter nessa próxima sexta-feira também. No caso, amanhã já vai ter uma nova programação e é gratuito, né? É bom reforçar, porque
4: isso,
3: a pessoa gosta, né?
4: Amanhã vai ter 3 sessões de cinema que a gente vai estar exibindo. Vamos estar passando às 14h30 o filme Selvagens, que é uma animação francesa, que se passa numa ilha das Ilhas Caimã, que tem uma floresta tropical. E a história é de um orangotango que é resgatado e ele é cuidado por crianças ali da ilha e eles estão brigando contra uma fábrica, contra o desmatamento que atinge a ilha e contra a exploração que está acontecendo ali. Foi uma sinopse toda troncha aqui, porque eu não li, mas... tem esse filme, procurem a sinopse dele depois. Ele
3: Selvagens, né?
4: É um filme francês de 2023. Ele foi premiado em Cannes. E é do mesmo diretor de Minha Vida de Abobrinha. Foi um filme premiado também, concorreu ao Oscar de animação. Então é bem interessante. E é isso, é um filme que foge do circuito, que a gente não vê no cinema, que é difícil até no streaming achar.
3: Sim.
4: Mas que é muito bom. Esse é meu favorito do dia, amanhã.
0: Ô Samuel, então reforço o convite para a nossa população alagoana, maceuense, que está nos ouvindo. Quem pode participar desse projeto maravilhoso do CineSesc? Quem pode estar prestigiando? Quais são os locais, os horários? Como é que funciona na prática?
4: Pronto. Quem pode estar indo é quem gosta de cinema. Quem gosta, quem tem interesse de conhecer, quem nunca mais foi numa sala de cinema e quem tem curiosidade para ir assistir esses filmes. Amanhã a gente vai estar 2h30 com Selvagens, às 5h30 a gente vai estar contra a sessão que vai passar Antônia, que é um filme brasileiro de 2006, que foi gravado no estado de São Paulo. E conta a história de quatro amigas que moram na periferia de São Paulo e têm um sonho de formar um grupo e mudar de vida, mudar a realidade. Bem Rouge, naquela pegada dos anos 2000, meio Spice Girls. E à noite teremos, às 19h30, é o Alto da Compadecida 2, que esse aí dispensa apresentação.
0: É clássico, né?
4: Né?
0: Clássico nacional.
5: E Samuel, a programação vai estar sempre sendo renovada, né? Então, assim, isso. Em breve estaremos com outras mostras e outras rodadas de filmes independentes, de filmes também fora desse circuito mais famoso, né? De blockbuster.
4: Exato, exato. Tem um catálogo imenso de filmes. E até filmes assim conhecidos, mesmo como Alto da Compadecida 2. Que muita gente me disse quando saiu a programação, disse: rapaz, eu não assisti esse filme no cinema. Eu vou porque eu quero assistir. Ou eu não assisti ainda. Eu disse: vá, porque está muito bom. É o reencontro de João Grilo e Chicó depois de 20 anos.
3: Como ele é gratuito, né? Como o evento é gratuito, como é que faz para as pessoas conseguirem o ingresso? Tem que pegar pela internet? É só chegar lá? Como é que funciona essa parte?
4: Então, é só chegar. Não tem que pegar ingresso, a sala vai estar aberta, a gente vai estar lá. Recomendamos muito que as pessoas cheguem com antecedência para garantir o lugar. E é isso, estaremos lá. 2h30, 5h30 e 7h30. Podem olhar no Instagram do Sesc, acompanhar a programação e ver direitinho os horários e os filmes que a gente vai estar passando.
0: Então está dado o recado aí, né? Para você que é amante da sétima arte, para você que não vai ao cinema há muito tempo, para você que quer se reconectar justamente com um bom filme, enfim, revisitar uma sala de cinema, está esse projeto super importante do Sesc aqui no estado de Alagoas, aqui no Cine Arte Pajuçara, pertinho aqui dos estúdios do Jornal da Manhã. Então fica ligadinho nessa programação, vai lá no Sesc, né? Bota no Google Sesc Alagoas, você acha, bota o arroba Sesc Alagoas no Instagram, tem toda a programação. Samuel Cabral, analista em cultura do Sesc, a gente agradece demais a sua participação aqui no Jornal da Manhã. A gente faz o convite público para que você esteja aqui em outras oportunidades, tratando dessas e de outras temáticas tão importantes, né? Levar cultura, levar arte, cinema, enfim, para a nossa população é um assunto muito caro que diz respeito ao que todos deveriam ter acesso e muitas vezes, e na maioria das vezes, não tem. Ou seja, isso deveria ser uma política pública de município, de estado, da União, e é nessa tecla que a gente vai continuar batendo sempre, no acesso democrático à cultura para a nossa gente. Samuel, a gente deixa um espaço para suas considerações finais.
4: Só tenho a agradecer aqui mais uma vez a oportunidade de o espaço que vocês abriram para poder estar divulgando isso e estar junto nesse processo de divulgar as ações culturais que acontecem, né? E é muito importante que as pessoas participem disso, é muito importante que as pessoas se formem na cultura e valorizem o que a gente tem, né? Valorize o nosso produto nacional e se valorizem através disso.
0: Mais uma vez, obrigado ao Samuel Cabral, analista de cultura do SESC aqui do estado de Alagoas. Natália Barros, Camila Bibiano, a gente vai para o nosso último intervalo comercial e daqui a pouco a gente está de volta com mais Jornal da Manhã pela Jovem Pan em 100,7.
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7: Estamos de volta com o Jornal da Manhã, o melhor momento do esporte aqui que todo mundo ama, que todo mundo adora. E ontem, né, a seleção
8: tá
7: entrou
8: feliz.
7: Em campo.
8: Você tá feliz.
7: A seleção
8: se
7: entrou em
8: você
7: campo.
8: Você não tá feliz com aquela lapada.
7: Vista. A gente viu a verdadeira seleção entrar em campo no dia de ontem. O Flamengo, né? O Flamengo, Clube de Regatas do Flamengo, não tomou conhecimento da chapa Flamengo! Em casa. Não tomou conhecimento. Muito bem, Bitoca. Não tomou conhecimento. 4-0 fora o baile. A gente viu o time jogando muito bem taticamente, fisicamente, o time entrosado. Essa pausa, né? Essa pausa trouxe, né? Trouxe realmente um fôlego aí pro Clube de Regatas Flamengo. E a gente viu o atacante, né? O atacante jogando fino da bola, o Pedro, né? Aquele primeiro gol, né? Demonstrou toda a sua habilidade, controle de bola. Aquela coisa, né? Do centroavante raiz que faltou na nossa seleção brasileira. O Igor Thiago, né, entrou no primeiro jogo, né, nunca mais voltou. Vamos ver se ele vai ter um contrato aí bacana aí na Europa, vai ter um contrato renovado, vai para outro clube depois dessa convocação da Copa do Mundo. Mas o Pedro, né, o Pedro do Flamengo, realmente ontem jogou fino da bola e demonstrou, né, que poderia estar naquele time, né, naquele elenco da seleção para essa Copa de 2026. Quem perdeu foi a seleção. Foi o povo brasileiro e o Pedro ficou lá, né? No ninho do urubu, treinando firme, focado. E realmente, ontem foi um jogaço. O Flamengo passou o trator, não tomou conhecimento da Chape. Já venceu, né? Tem uma partida menos em relação ao Palmeiras. Já tá na cola ali, viu, Camila Viviano? Já tá na cola pra ultrapassar o Palmeiras. E é o grande favorito pra ser o campeão brasileiro desse ano. Campeão brasileiro, campeão mundial, campeão da Copa do Brasil, campeão do que tiver o Flamengo. O grande candidato a ganhar tudo hoje.
8: É uma baba. Palmeiras.
7: Aquele time do Abel é uma baba, viu? É uma baba esse time do Palmeiras, viu? Não vai manter, não, a liderança, não, viu? O Flamengo, no ritmo que vem, o Flamengo vem afiado.
8: Mas você é suspeito pra...

0: brasileiro, né? Como o Palmeiras joga, né? Parece um time da Série B de Portugal.
1: Pra mim, foi o mesmo nível, né? Chapecoense e Curitiba tá no mesmo patamar de
0: Chapecoense
1: times...
0: é um timaço. Pelo Chapecoense é uma outra série. Foi embate de grandes seleções. E o Flamengo mostrou todo o seu poderio. Todo o seu poderio ofensivo.
1: Eu vou me isentar de estar comentando esse certo tipo de coisa. Primeiro porque eu não acompanho, de fato. Pra eu parar pra assistir o jogo do Flamengo.
0: Foi
1: ou
0: um jogaço,
1: de Série A em geral, é mais difícil. Eu prefiro assistir os jogos do submundo, do
0: meu
1: futebol.
0: Meu Deus do céu.
1: Da Série C, da Série D.
0: Não
1: do
0: fala
1: submundo.
0: Isso. Vai ter gente magoada, viu? Você falando do submundo do futebol.
1: É sobre isso.
0: Maravilhoso.
1: Eu gosto de acompanhar o submundo.
0: Não vou falar em submundo. Perdoe-me os torcedores. Mas falando no nosso time, né? Nosso
1: dá pra
0: time
1: acelerar
0: aqui,
1: baixo
0: no
1: na
0: nosso
1: Série A.
0: Nosso time aqui de Alagoas, o que mais representa Alagoas em um posicionamento, tá na décima colocação da Série B. O Clube de Regatas Brasil, surpreendentemente, ontem,
1: ganhou,
0: né?
1: Ontem,
0: fez,
1: né,
0: uma partida, um jogo firme, duro, soube sofrer, né? Contra o Ceará fora de casa e realmente, né, arrancou uma vitória importantíssima que mantém ali o CRB no meio, na meiuca da tabela aí, exatamente no meio da tabela, na décima colocação com 26 pontos. Ou seja, o Clube de Regatas Brasil ele está apenas a 4 pontos, né, daquela margem, né, sonhada, né, entre os 6 que chegam ali para disputar justamente o acesso à Série A do Brasileirão. Né? O Novo Horizontino está com 30 pontos, é quem abre esse grupo do G6 aí da Série B do Brasileiro. E ontem, né? Ontem venceu o Ceará e o Ceará se afundou ainda mais. Caso o Ceará vencesse ontem, né, ia embolar ali a meiuca da tabela, ia ficar um ponto do CRB. E foi uma importante vitória, né? Parece que a queda do Barroca, né? Parece que o time parece que engrenou, não é, Camilo Vino? Parece que engrenou depois da queda do Barroca, né?
1: Pois é, o CRB tá achando agora o seu modelo ideal, né, de jogo e vai agora para tentativas de realmente se reerguer, lembrando que ainda é um campeonato de riscos, né? Então, assim, o objetivo do CRB hoje é chegar aos 45 pontos. Depois desses 45, fazendo um bom segundo turno, aí você começa a pensar em algo mais alto, né? Numa tentativa de chegar ali no G6, de tentar se classificar, de jogar os playoffs para subir para a Série A. Mas hoje ainda é uma realidade pelo primeiro turno que foi feito e pela instabilidade da competição, de que é necessário lutar pela permanência. Não digo nem contra o rebaixamento, mas pelos 45 pontos, esse é o campeonato. O CRB ontem fez uma partida digna de script da Série B. Soube sofrer, não jogou bonito, mas fez seu gol e garantiu seus 3 pontos contra um adversário que estava mais fraco e mais instável na tabela. O Ceará tem 6 jogos sem vencer, entre derrotas e empates, então era necessário que o CRB se impusse dessa maneira. Precisa também trazer essa característica para os jogos dentro do Rei Pelé, pois ainda é um dos piores mandantes da competição. Mas, apesar de estar na décima colocação hoje, ainda tem muito jogo dessa rodada para acontecer. Inclusive, vários adversários que estão ali bem próximo da pontuação do CRB ainda vão jogar nessa rodada, o que pode fazer com que o CRB caia um pouco mais e termine a rodada ali na 13ª, na 14ª colocação, dependendo dos resultados dessa rodada, dessa 19ª rodada. Importante destacar também que o CRB tem o jogador que hoje é o artilheiro do Brasil, viu,
0: bem,
1: João? Mikael é o jogador que mais fez gols nessa temporada no Brasil. Tava empatado ali com outro jogador que representa o time alagoano,
0: que
1: é o Alex Bruno. O Alex Bruno do Asa estava também com a mesma quantidade de gols, né, feito pelo Mikael. Ontem ele fez mais um, né? Então passou esse número. Mas o Asa também joga domingo, então vai ficar essa briga de gigantes dentro do nosso estado alagoano pela artilharia brasileira, né? O jogador que mais fez gols nessa temporada hoje é o Mikael, atleta do CRB, João.
0: E falando em craque, Camila Bibiani, atacante, você falou do Mikael, que é um craque de bola, falar também de outros craques. O Mbappé não. O
2: Lamine Yamal
0: da Espanha e o Haaland. segundo a Transfermarkt,

0: que é a empresa que avalia o mercado, os valores dos atletas, eles foram os dois primeiros atletas do mundo a ultrapassarem o valor de mercado de 1,4 bilhões. Ou seja, a gente revertendo para a nossa moeda, bilhões de reais. Ou seja, são números estratosféricos. Se hoje a gente fosse fazer uma negociação, caso o Haaland viesse aqui, né, para o Clube de Regatas Brasil, o CRB teria que desembolsar 1,4 bilhão de reais. Ou seja, nem o dinheiro da Braskem dava para pagar a vida do Haaland aqui para o Clube de Regatas Brasil. Ou seja, para você ver como é que está a questão do futebol, essa hipervalorização dos atletas e o negócio, né, o business que está por trás aí dessa questão do futebol. E também tem muito jogo, né? A gente vai estar acompanhando também a questão do Campeonato Brasileiro de Pôquer e amanhã a gente traz mais detalhes, viu, Camila Biano?
1: Do Pôquer, faz a sua apuração aí, porque desse campeonato eu tô por fora. Agora eu já vi os memes na internet, craque em campo e craque no Pôquer, né?
0: Eita,
1: eu tô esperando esses craques, inclusive no Pôquer, né? Porque no ano passado ficou em 29º, ainda
0: 39º.
1: Tá, ainda 29º.
0: A bomba ganhou 53 mil reais. Nossa,
1: ainda
0: garoto
1: tá muito
0: Ney.
1: Baixo, precisa dinheiro subir um pouco mais, né?
2: Dinheiro de um Big B. Vinha de um Big Big.
1: Se eu subir um pouco mais nesse ranking.
0: Estamos na
1: viu,
0: torcida,
1: João?
0: Estamos na torcida por aí.
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0: Natália Barros, Camila Bibiano, nossa cara audiência, vamos nos reconectar agora com o Maílson Franklin, direto das ruas de Maceió. É com você, Maílson.
5: Pois é, João, olha só, na última terça-feira, né, o senador e pré-candidato, né, ao governo do estado, Renan Filho, ele fez mais uma roda de conversa, né, dessa vez foi com a segurança pública. Esse encontro aconteceu aqui no bairro do Jaraguá, no estacionamento do Jaraguá, e durante a coletiva com a imprensa, o senador falou das suas propostas do plano de governo para a segurança pública aqui do estado. Vamos ouvir, a partir de agora acompanha essa entrevista.
6: Foram criados vários projetos da segurança pública e o resultado foi um número positivo no combate à criminalidade aqui no estado. O que é que se segue a partir de agora?
7: Olha, da outra vez que eu disputei a eleição em Alagoas, o estado era o mais violento do Brasil, há uma década. Não era o mais violento há um ano, era há uma década o estado mais violento do Brasil. Quando assumi o governo, priorizei a segurança pública, fizemos diversos investimentos, tanto em melhoria da estrutura física, equipamentos, armamentos, concursos públicos, e tivemos a maior redução de violência do Brasil. Acabou aquela Alagoas que alugava freezer para recolher cadáveres, que não dava tempo de recolher na rua. Tiveram que alugar uma geladeira para botar ali num prédio da Universidade Federal de Alagoas para armazenar cadáveres de pessoas assassinadas no estado. Isso acabou. A gente reduziu a violência, caiu 60% o número de homicídios. Precisamos agora fazer mais. Se eu fiz a sede do IML, fortaleci a perícia, a capacidade de ter elucidação de crime, a polícia civil, a polícia militar com os centros integrados de segurança pública, criei a força-tarefa de segurança, o policial antes era obrigado a fazer bico e muitos morriam na porta de uma farmácia para ter o complemento da sua renda. Estava ali sozinho, o bandido chegava, ele policial, obrigado a reagir, mas o bandido não vai só. Quando você anda numa viatura, o policial não anda só, ele anda em trios. Então é outra estratégia. Isso ajudou muito também a garantir mais segurança para os policiais, a força-tarefa de segurança, ao contratá-lo no dia de folga. Renda mais e menos risco para os policiais. E um desestímulo àquele bico que acontecia antes. Fizemos concursos públicos, o que ajudou muito. Então hoje eu estou aqui para um novo ciclo, uma nova discussão com o setor da segurança pública para integrar os esforços. Segurança se faz conjuntamente, Polícia Militar, Polícia Civil, Sistema Prisional, Poder Judiciário, Ministério Público, as guardas municipais, né? Agora, o Alagoano me conhece, sabe que eu vou priorizar a segurança, sabe que comigo o combate ao crime acontece com inteligência, com eficiência, com presença. Nem viatura tinha, cara. Nem viatura tinha. Policial, antes do meu governo, quando ele chegava no final do dia na delegacia, sabe o que ele fazia? Tirava o colete suado, colete, a prova de bala, tirava suado e passava para o próximo. Aí o próximo que vinha vestia colete. Não tinha colete para todo mundo. Hoje em dia, os equipamentos individuais dos policiais são referência. As pistolas são um Glock, que é a melhor marca. No passado, Alagoas recebeu uma doação de revólver inservível do estado do Paraná. Veja que coisa. Estado do Paraná, quando não tinha mais como usar o revólver, mandou para Alagoas, que aqui não tinha dinheiro para comprar armamento. Isso era uma vergonha. Nós mudamos essa realidade e hoje os policiais andam com pistola Glock, que é o melhor armamento que existe. Mas não só as armas individuais, as armas de grande calibre também mudamos completamente. Viaturas novas, helicópteros. Isso mudou a cara da segurança pública em Alagoas e vamos agora fazer história novamente. E para fazer história novamente, o fundamental é ouvir, conversar com as forças policiais e reunir os esforços. Eu estou muito feliz de estar aqui. Outra coisa que eu queria passar a impressão para vocês é que todas as reuniões foram grandes. Mas eu não sei se vocês estão percebendo, está crescendo. Então é sempre a próxima maior do que a anterior. Isso é um bom sinal também. Demonstra que está dando certo a escuta, as pessoas sabem que funciona, e além disso a plataforma já recebeu mais de 1.000 sugestões com 6 dias de criado. Isso também é muito relevante, o que denota que nós estamos no caminho certo, o que demonstra, né, que nós estamos no caminho certo. Vamos seguir.
8: Renan, você participou dias atrás da inauguração da sede do programa Renda no Bairro, em Arapiraca. Existe essa proposta de expandir esse programa para outras regiões do estado de Alagoas?
7: Sim, o Renda no Bairro é um dos programas mais bem-sucedidos na segurança pública. A gente tem que ampliá-lo. Obviamente, o Renda é um programa para áreas de alto fluxo, porque ele tem uma característica, ele aumenta muito o efetivo policial. Então, isso garante mais segurança. Mas não é fácil você levar isso para todos os lugares. Então, nós vamos ter várias estratégias. Nós estamos querendo lançar o fortalecimento dos centros integrados de segurança pública, tanto melhorando a infraestrutura, quanto lançando o raio, que é o policiamento por motocicletas, ampliar as viaturas, o efetivo policial por meio de viaturas, e ampliar também o número de motocicletas, porque elas conseguem chegar na cidade, no interior, em todas as partes, na zona rural, chega rapidamente, nas ocorrências, podem participar na abertura do comércio pela manhã, no fechamento do comércio à tarde, pode fortalecer a chegada dos estudantes nas escolas e nas universidades, pode ajudar a acompanhar o funcionamento dos centros comerciais da cidade durante o dia. Então, assim, ampliar o efetivo, fortalecer a mobilidade do efetivo e garantir mais presença policial com força-tarefa de segurança, ronda no bairro, o efetivo ordinário mesmo, ou ampliação de programas como o raio que a gente quer criar de motocicletas, isso tudo certamente vai fazer a segurança viver um novo momento. Mas hoje nós vamos ouvir aqui, sentir o que as corporações acham, tanto do ponto de vista da corporação quanto do trabalho policial efetivamente. O fato é que os nossos adversários nunca cuidaram nem da guarda municipal. Imagina das polícias. Isso é algo muito importante ser dito. E comigo, o cidadão me conhece. Sabe que segurança vai ter prioridade. Porque o Estado, quando foi feito lá atrás, ele foi feito para garantir segurança para as pessoas. Então o Estado tem que fazer muita coisa, mas tem que prover segurança pública. Foi a segurança que mudou a cara do turismo de Alagoas. Não foi o Marco dos Corais que eu fiz. Foi eu que fiz o Marco dos Corais. Nem foi a ampliação da orla que foi feita agora pela prefeitura, que mudou a cara da segurança pública. O turismo em Alagoas, na capital e no interior, foi a redução da violência. Porque hoje, quando o cidadão dá um Google querendo viajar para algum lugar, ele não encontra em Maceió a marca da violência. No passado, quando ele botava Maceió, aparecia cidade mais violenta do Brasil. Hoje não. Cidade mais violenta do Brasil afugentava muita gente. Capital mais violenta do Brasil. A quinta capital mais violenta do mundo. Então, assim, o que mudou a cara do turismo em Alagoas foi a segurança pública, feita por policiais militares, civis, policiais penais, feitas pela perícia oficial, então, e feita pelo povo também, que soma esforço. Veja bem, a gente fez uma política aqui para reduzir assalto de ônibus. Caiu para zero, meu Deus. Em parceria com a iniciativa privada, com as empresas, e nós vamos conversar sobre tudo isso. Eu estou muito animado, já tive reuniões de manhã, fui ao Agreste agora à tarde, já voltei, estava ali agora numa conversa com a chapa do MDB, que vai anunciar brevemente aí a sua candidatura, e outras chapas também. Eu estou muito animado com tudo que está ocorrendo, feliz com o crescimento do Você Fala, Renan Filho Escuta, muita gente aqui presente, porque as pessoas se sentem incluídas, e eu acredito nessa forma de política. Ninguém faz nada sozinho.
5: Muito bem, tá aí, nessa entrevista com o senador da República e pré-candidato, né, ao governo do estado, Renan Filho, que participou, né, dessa roda de conversa do projeto Você Fala, Renan Filho Escuta, né, e a iniciativa busca construir de forma participativa as propostas que farão parte do seu plano de governo. E dessa vez foi dedicada à segurança pública, que reuniu profissionais do setor, especialistas e representantes da sociedade civil, tá bom? São essas as minhas informações. Amanhã eu volto com mais reportagens pelas ruas da cidade. Eu sou Maílson Franklin. Deus abençoe a todos. Tchau, gente. Até amanhã. Eu volto com vocês, Natália Barros, Camila Bibiano e João Mozinho.
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0: Natália Barros, Camila Bibiano, nossa cara audiência, já faz algumas semanas que a gente vem tratando o problema do lixo aqui como algo grave na nossa cidade. Ou seja, não é algo inventado pela imprensa, não é algo colocado pontualmente por parte da população, até porque agora existe uma ação civil pública, ou seja, algo muito mais sério, realizado pela Defensoria Pública através do Defensor-Geral, o Otoniel Pinheiro, que acionou a Prefeitura para solucionar esses problemas e também pagar as dívidas com as empresas que coletam lixo de Maceió. Traz mais detalhes para a gente, Camila Bibiano.
1: Pois é, João. O defensor público Otoniel Pinheiro informou ontem que a Defensoria Pública de Alagoas ingressou com duas ações civis públicas contra o município de Maceió devido à dívida com as empresas responsáveis pela coleta de resíduos da capital. O valor pendente de pagamento ultrapassa 50 milhões de reais. De acordo com o defensor, as empresas Via Ambiental e Naturale afirmam que os atrasos nos pagamentos têm afetado as suas operações, que enfrentam dificuldades para abastecer a frota e realizar a manutenção dos veículos. Com isso, a coleta de resíduos passou a apresentar falhas em diferentes regiões da cidade. Quem falou sobre esse assunto foi o defensor da Defensoria Pública Estadual, Otoniel Pinheiro, que é o responsável por essa ação movida contra a Prefeitura em relação às empresas de coleta de lixo. Vamos ouvir.
9: A Defensoria Pública ingressou com duas ações civis públicas em face do município de Maceió em razão da problemática da coleta de lixo na capital alagoana. Foram duas ações civis públicas, uma impetrada na semana passada no que diz respeito à cobrança da transparência dos relatórios de fiscalização. Vale mencionar que diversas leis municipais obrigam a ALURB e a Agência Reguladora do município a fiscalizar as duas empresas prestadoras de serviços de coleta do lixo na capital alagoana, que é a Via Ambiental e a Naturale. Elas devem fornecer esses relatórios e de forma transparente. E isso não está sendo executado. Nós pedimos informações à ALURB e à Agência Reguladora, não nos foi passados os relatórios de fiscalização, muito menos os meios que a população tem para acompanhar. Diversas reuniões foram executadas na Defensoria Pública na tentativa de solucionar esses impasses de forma a publicizar esses relatórios e comprovar realmente que o município está fazendo essa fiscalização. Nós não obtivemos sucesso, por isso ingressamos com a ação civil pública. Agora, no dia de ontem, no dia 21 de julho, ingressamos com essa nova ação civil pública no que diz respeito a exigir de maneira imediata a regularização da coleta do lixo na capital lagoana, bem como a regularização da transferência de valores para as duas empresas executarem esse serviço. Vale mencionar que as duas empresas reclamam de passivos atrasados e que estão dificultando a execução dos serviços públicos no que diz respeito à manutenção do caminhão, pagamento de pessoal, entre outras situações. Há, inclusive, valores atrasados e que a Via Ambiental, por exemplo, cita o valor de 42 milhões aproximadamente e a Naturale 14 milhões aproximadamente, razão pela qual ingressamos com as ações judiciais, tendo em vista a impossibilidade que restou impossível as tratativas nas diversas reuniões que nós tentamos solucionar de forma amigável. Agora fica aí a cargo do Poder Judiciário tomar a decisão.
0: Tá aí, né? A fala do Otoniel Pinheiro, e ele fala muito bem, de forma muito bem clara e muito objetiva, que tentou sentar, fazer uma rodada de conversa, de negociação entre as empresas, entre o município de Maceió, justamente para resolver isso de forma amigável. Judicializar qualquer questão é a última medida. Ou seja, procurar as abas do Poder Judiciário para resolver uma contenda é o último passo. Ou seja, a Defensoria Pública fez o seu papel, chamou o município de Maceió, chamou as empresas e, como ele muito bem colocou na sua fala, segundo as empresas, na primeira conversa, há um débito, pessoal, de 42 milhões de reais. Qual a empresa que vai conseguir colocar o caminhão de lixo na rua, botar o combustível, botar o motorista, botar os trabalhadores, colocar uma farda decente, colocar o lanche da turma, a alimentação, o transporte? Como é que uma empresa que deixa de receber o seu recurso vai continuar mantendo o seu negócio e limpando a cidade de Maceió? Como é que isso vai funcionar na prática? Imagine, a gente quando tem uma perda financeira, né? Quando a gente perde alguma coisa financeiramente, a gente começa a enxugar daqui, enxugar de lá. O que é que a empresa está fazendo? Um caminhão que passava todo dia está passando com 3 dias, e outro local com 4, outro local com 5, uma semana. Por isso que a gente está vendo esse caos do lixo em Maceió. E a Defensoria Pública ingressou com essa ação civil pública no dia de ontem, justamente para obrigar o município de Maceió a pagar o que se deve. Ou seja, o camarada é empresário, ele tem que sustentar a sua empresa. Por trás de uma empresa tem dezenas, milhares, centenas de famílias. E aí, por outro lado, o que é que a gente vê? A gente vê a prefeitura com a corda no pescoço, com o orçamento minguado, sem poder de investimento, e agora pedindo mais empréstimos, como a gente trouxe no primeiro bloco. A fala do pré-candidato a deputado federal Rui Palmeira, a fala da pré-candidata a deputada estadual Teca Nelma, que ambos são vereadores por Maceió, dizendo bem assim, onde vai parar esses mais de 500 milhões de reais? Está claro, vai parar aí, ó, para pagar prego, pepino, dívida.
2: E na antiga gestão, né, do JHC, na gestão passada, já tinha sido solicitado e aprovado um empréstimo. Já foi pedido outros o aval da Câmara.
0: E a Câmara avalizou.
2: Avalizou, liberou, estava tudo certo, foi pela Caixa Econômica Federal e foi liberada essa verba, fora o valor do acordo com a Braskem. Então, já tem empréstimo. E aí vai pedir um novo empréstimo. E vai viver de empréstimo, João? Como é que vai ser isso?
0: É verdade. E assim, quando a gente pede um dinheiro emprestado, você tem que pagar aquele empréstimo. E aí você deixa de pagar alguma conta, a sua feira diminui, você deixa de fazer alguma coisa dentro da sua vida. Assim é na gestão pública municipal. Ou seja, o dinheiro que se paga um empréstimo, que se paga uma dívida, deveria para aumentar o salário dos servidores, deveria para reformar uma praça, deveria justamente para criar do salgadinho que está lá já abandonado. Enfim, deve cuidar dos banheiros da orla municipal, da infraestrutura da cidade toda esburacada. Daqui a pouco a quadra chuvosa vai trazer todos os reflexos de tudo que a gente está vivenciando aqui do ponto de vista da nossa mobilidade. Enfim, é isso que está acontecendo em Maceió. E amanhã, eu vou trazer aqui no Jornal da Manhã, um ponto que vai chamar atenção de muita gente, envolvendo a empresa, envolvendo o Banco Master, que se instalou aqui em Maceió. Vai ter novidades, pode ter certeza.
2: Amanhã tem sextou, viu, amanhã João Mozinho? Sextou, amanhã animado. Tem sextou.
0: Natália Barros, Camila Bibiano, nossa cara audiência. Vamos nos despedindo do dia de hoje, né, marcando um compromisso para estarmos juntos amanhã, às 7 horas, se Deus quiser.
2: Pois é, viu, ouvinte? Muito obrigada por esse início de quinta-feira, de quintou aqui junto com a gente. Agora você já está muito bem informado para seguir o seu dia. Cuidado no trânsito, cuidado na rua com esse dia chuvoso. E amanhã a gente se encontra para o melhor dia da semana, que é o nosso sextou. Tchau, tchau.
1: É isso, ouvinte. A gente se encontra amanhã, sexta-feira, num dia especial de muita notícia, de muita coisa boa também. Vamos encerrar a semana em alto astral aqui no Jornal da Manhã. E uma excelente quinta-feira para todos vocês. Sigam as recomendações da Natália e se mantenham bem e seguros nessa quinta-feira. Até mais.
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11: Suzana pergunta: Caribé, posso fazer musculação normalmente durante a gestação? Vamos embora responder. Claro que pode, Suzana, desde com a liberação médica. É super saudável fazer treino de musculação durante a gravidez. É bom para você e bom para o bebê. Você vai fortalecer suas musculaturas, principalmente na parte dos dorsais, paravertebrais ali, lombar, que vão ser necessárias para suportar essa barriguinha quando estiver crescendo. Fortalecer bem panturrilhas para melhorar todo o seu sistema circulatório, diminuir o risco de diabetes gestacional, melhorar sua pressão arterial como um todo e você ter uma gravidez muito mais tranquila. Os treinos têm que ser adaptados a esse momento. Tem que ser evitados pressões intra-abdominais, exercícios de alto impacto, exercícios que causem muita flexão de tronco, para que você possa ter programas de treinos adequados na intensidade correta para esse momento tão especial. Mas é possível e é super indicado. Conversa com teu médico, procura um profissional capacitado e vá malhar durante a sua gestação. Eu sou Fabrício Caribé, manda tua pergunta e vamos embora cuidar.
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19: Jovem Pan número 1 do Brasil, muito bom dia, uma excelente quinta-feira pra você. 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
19: 8h37. Pet Shop Boys. 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

0: Gwen Stefani na programação número 1. O nosso Manhã da Pan dessa super quinta-feira. Você continua ligado com a número 1 do Brasil.
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0: 8h44. Mascavo, anjo, melhor, asas, na Pan.

0: Mãos, Mãos, All Star da programação Jovem Pan número 1 do Brasil. Vem agora aí a melhor da semana.
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0: Madonna, da número 1 do Brasil.

0: A melhor da semana na programação Jovem Pan é Madonna, cara. Infanteria na número 1 do Brasil, pra você ligar no 5.7 na manhã dessa super quinta-feira, dia 23 de julho. Fica ligado, a gente volta já já com muito mais pra você. 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
0: Muito bem, para você ligado com a número 1 do Brasil, nos dando essa carona maravilhosa. Valeu, valeu. Olha, quinta-feira complicada no trânsito da nossa cidade, gente. Muitos acidentes, alguns acidentes que logo cedo, nas primeiras horas do dia de hoje, deixaram mais complicado ainda algumas vias da nossa cidade. Mas nesse exato momento, agora às 9 da manhã, o trânsito passa a melhorar e a fluir com tranquilidade, com normalidade nos pontos mais críticos do nosso trânsito, como a Leste e Oeste, Avenida Governador Afrânio Lages, para você que está indo em direção ao bairro do Farol, subindo, né, da Mangabeiras, pegando aí a Leste e Oeste, você vai encontrar um pouco mais de lentidão, o trânsito está se normalizando, né, tem grande intensidade, mas está fluindo para você que vai em direção ao bairro do Farol pela Governador Afrânio Lages, Leste e Oeste, saindo da Mangabeiras, ouvindo do Jacintinho, ouvindo do Feitosa, você vai buscar aí a Leste e Oeste, um pouco mais de lentidão, mas está indo de boa, você vai chegar ao seu destino. Para você ligado com a número 1 do Brasil aqui na Fernandes Lima, isso mesmo, Fernandes Lima subindo, para você que está subindo para a parte alta, passando pela Tomás Espíndola nesse exato momento, trânsito intenso para quem vai subindo aí, buscando a Fernandes Lima, descendo ou indo pela Tomás Espíndola, trânsito um pouco mais intenso, com uns pontos de congestionamento, mas você chegará assim ao seu destino, tá bom? Fica ligado com a número 1 do Brasil, daqui a pouco trazemos mais informações sobre o trânsito na manhã desta quinta-feira.
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0: homem parcialmente nublado. Manhã começou chovendo. Oh, a noite também, né? Simbora. 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
0: Vamos nessa, começando uma hora de música sem intervalo comercial. O som do The Weeknd e Ariana Grande na Pan. Agora.
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0: 9h23 na capital lagoana e o Ministério da Saúde institui nesta quinta-feira, dia 23, um comitê de negociação de preços para compra de medicamentos a serem incorporados no Sistema Único de Saúde. Olha que coisa boa! A ideia é conseguir adquirir remédios em grande volume por um preço menor e aproveitar o espaço, o orçamento, para incorporar novos medicamentos no rol do SUS. O objetivo do Ministério com a medida é aumentar as chances de incorporar ao SUS novos medicamentos de alto custo para tratar câncer ou doenças autoimunes, por exemplo. O Comitê de Negociação de Preços deverá ser acionado pela Comissão Nacional de Incorporação de Tecnologias no Sistema Único de Saúde. A Conitec é o órgão responsável por recomendar e dar a palavra final, a última palavra, sobre a incorporação de novos medicamentos na rede pública. Mais informações a qualquer momento.
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0: de música boa pra você ligado com a Jovem Pan e 100.7 na manhã desta quinta-feira. Green Beans, Hatabina, número 1, 9h43. Bom dia pra você. Olha, o Ministério Público Federal e o Ministério Público do Estado de Alagoas notificaram a Prefeitura de Maceió e a Braskem cobrando mais transparência e agilidade na execução das 44 medidas previstas para reparar os danos causados pelo afundamento do solo na capital. Durante reunião realizada na última segunda-feira, os órgãos apontaram falhas na execução, além de obras paralisadas e inacabadas. Os órgãos fiscalizadores entregaram uma recomendação conjunta para que todas as ações e equipamentos do plano de ações socio-urbanísticas sejam formalmente identificados como parte do acordo socioambiental. A medida ocorre após inspeções indicarem que a prefeitura estaria divulgando entregas públicas à população sem esclarecer a origem dos recursos, nem citar o acordo firmado decorrente do desastre da exploração do Salgema na capital alagoana. Mais informações a qualquer momento na número 1 do Brasil.
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0: uma hora de música sem intervalo, só música boa, volta a qualquer momento aqui pela sua Jovem Pan Marciano em 100.7. Então fica colado com a gente, vamos a um intervalo depois, ó, tem uma sequência musical, 10 músicas mais pedidas da programação número 1 de todo o Brasil. Você confere também aqui na Pan Marciano, então fica colado com a gente, não sai daí.
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3: No início de julho, você se lembra, o Snow Patrol lançou o single These Alarms, em homenagem a Kylie Minogue. 3 semanas depois, chegou a vez de conferir no YouTube a performance ao vivo da música gravada ao lado da superstar australiana no Crystal Palace Park, em Londres. E aí, qual versão você gostou mais? E depois de anunciar sua participação no show beneficente Unidos por Venezuela, Mark Anthony deu mais uma notícia incrível para os seus seguidores. O astro pop porto-riquenho e sua esposa, Nádia Ferreira, confirmaram que serão pais pela segunda vez. E de uma garotinha chamada Myla. Abre aspas para Mark Anthony. Estamos no paraíso, postou o cantor nas redes sociais. Daqui a pouco a gente volta com mais Conexão.
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0: Muito bem, de volta com você, atualizando você sobre o trânsito da nossa capital, Alagoana. Para você ligado com a Jovem Pan, nos dando essa carona maravilhosa aí no seu carro. Os taxistas, motorista por aplicativo, rodoviários, toda a galera maravilhosa. 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Para você aqui na Orla mais bonita do Brasil. Olha aqui as imediações da Almirante Álvaro Calheiros, trânsito intenso nesta localidade, nas duas faixas, indo para Mangabeiras ou indo para Praia da Jatiúca. Almirante Álvaro Calheiros, trânsito intenso nesta localidade, para você que trafega neste exato momento, vai conseguir, né, visualizar e também sentir esse trânsito intenso na Almirante Álvaro Calheiros. A João Davi no trânsito fluindo com tranquilidade, para você que vai também pela Álvaro Otacílio, segue leve o trânsito pela orla da Jatiúca, indo em direção à Ponta Verde, ou então ali também para Pajuçara, aqui para Pajuçara e em diante para a Praia da Avenida, também trânsito leve, seguindo com total tranquilidade. A Walter Ananias em direção ao centro de Maceió, trânsito intenso, tem lentidão para você que vai seguindo ao centro de Maceió pela Walter Ananias. Para você aqui na Sarai Albuquerque, trânsito parado na Sarai Albuquerque. Para você que vem em direção aqui, ou melhor, indo em direção ao centro de Maceió, saindo pela Pajuçara, saindo aqui pela Sampaio Marques, trânsito parado nesse exato momento, aqui nas imediações da Rádio Jovem Pan. Pois é, por que será? Vamos saber aqui. Tem algumas interdições aqui na via, mas segue com trânsito parado aqui na Sarai Albuquerque, como também na Rua Sampaio Marques. Mais informações a qualquer momento da sua Jovem Pan.
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0: nessa! Conferir aqui as 10 músicas mais pedidas da programação Jovem Pan na sua quinta, hein? Tá chegando o fim de semana. Vamos nessa.
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0: Décima posição é Ella Langley. Chosen Texans na Pan. Bom dia! Bom dia!

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2: Suzana pergunta: Caribé, posso fazer musculação normalmente durante a gestação? Vamos embora responder. Claro que pode, Suzana. Desde com a liberação médica, é super saudável fazer treino de musculação durante a gravidez. É bom para você e bom para o bebê. Você vai fortalecer suas musculaturas, principalmente na parte dos dorsais, paravertebrais, ali, lombar, que vão ser necessárias para suportar essa barriguinha quando estiver crescendo. Fortalecer bem panturrilhas para melhorar todo o seu sistema circulatório, diminuir o risco de diabetes gestacional, melhorar sua pressão arterial como um todo e você ter uma gravidez muito mais tranquila. Os treinos têm que ser adaptados a esse momento. Tem que ser evitado as pressões intra-abdominais, exercícios de alto impacto, exercícios que causem muita flexão de tronco, para que você possa ter programas de treinos adequados, da intensidade correta para esse momento tão especial. Mas é possível e é super indicado. Conversa com teu médico, procura um profissional capacitado e vá malhar durante a sua gestação. Eu sou Fabrício Caribé, manda tua pergunta e vamos embora cuidar!
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0: De volta já já com muito mais pra você na Pan.
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2: O senador e pré-candidato ao governo de Alagoas, Renan Filho, realizou mais uma etapa do projeto Você Fala, Renan Filho Escuta. Desta vez, o encontro em Maceió foi dedicado à segurança pública e reuniu profissionais do setor, especialistas e representantes da sociedade civil. A iniciativa busca construir de forma participativa as propostas que farão parte do seu plano de governo. Durante o debate, os participantes compartilharam desafios da área e apresentaram sugestões para o fortalecimento das políticas públicas no estado. O evento dá sequência à série de reuniões temáticas já promovidas pelo pré-candidato, com setores como saúde e educação. Durante entrevista coletiva, o senador destacou os avanços alcançados durante sua gestão como governador.
3: Olha, da outra vez que eu disputei a eleição em Alagoas, o estado era o mais violento do Brasil, há uma década. Não era o mais violento há um ano, era uma década o estado mais violento do Brasil. Quando assumi o governo, priorizei a segurança pública, fizemos diversos investimentos, tanto em melhoria da estrutura física, equipamentos, armamentos, concursos públicos, e tivemos a maior redução de violência do Brasil. Acabou aquela Alagoas que alugava freezer para recolher cadáveres, que não dava tempo de recolher na rua. Tiveram que alugar uma geladeira para botar ali naquele um prédio da Universidade Federal de Alagoas para armazenar cadáveres de pessoas assassinadas no estado. Isso acabou. A gente reduziu a violência, caiu 60% o número de homicídios.
2: Questionado sobre novas propostas para a área, Renan Filho detalhou os projetos que pretende implementar caso seja eleito.
3: Nós estamos querendo lançar o fortalecimento dos Centros Integrados de Segurança Pública, tanto melhorando a infraestrutura, quanto lançando o raio, que é o policiamento por motocicletas, ampliar as viaturas, o efetivo policial por meio de viaturas, e ampliar também o número de motocicletas, porque elas conseguem chegar na cidade, no interior, em todas as partes, na zona rural, chega rapidamente nas ocorrências, podem participar na abertura do comércio pela manhã, no fechamento do comércio à tarde, pode fortalecer a chegada dos estudantes nas escolas e nas universidades, pode ajudar a acompanhar o funcionamento dos centros comerciais da cidade durante o dia.
2: A movimentação em torno do plano de governo também avança no meio digital. Lançada no dia 13 de julho, a plataforma Fala para o Renan Filho bateu a marca de 1.000 propostas enviadas pela população. Em pouco mais de uma semana, moradores de 84 municípios já participaram, alcançando mais de 80% das cidades do estado. Entre os municípios com maior engajamento estão Maceió, Arapiraca, Marechal Deodoro, União dos Palmares e Murici. Entre as áreas que mais receberam sugestões até o momento, a saúde aparece em primeiro lugar, seguida por educação, emprego, infraestrutura e assistência social. De Maceió para a Rádio Jovem Pan, Maílson Franklin.
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0: As mais pedidas da programação Jovem Pan, pedido do ouvinte, o som do Daft Punk, One More Time. 10h43 e você segue aqui, ó.
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0: 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E depois de retornar com força total com o ótimo Western Girls, Lily Allen agora será o tema central de um documentário que promete contar todos os passos de sua carreira, desde os tempos em que ela era conhecida como a rainha do MySpace. A produção, ainda sem título, deve estrear no primeiro semestre de 2027. E logo após lançar Daughter from Hell nas principais plataformas, Grace Adams decidiu presentear seus fãs com duas faixas inéditas, Love Letter e Out of Nowhere. Mas não perca tempo, as músicas estão disponíveis somente no iTunes e por um período limitadíssimo. Para saber mais, siga a Pan nas redes sociais.
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4: Número 1 do Brasil, atualizando você sobre o trânsito na manhã desta quinta-feira. Para você que está aqui na parte alta, a Avenida Menino Marcelo, nas proximidades do Graciliano Ramos, Acauã, subindo ali para o Hospital Metropolitano, trânsito fluindo com tranquilidade. Para você que está saindo do complexo habitacional Benedito Bentes pela Cachoeira do Merim, passando aí nas imediações do shopping da parte alta, trânsito leve, moderado, algumas situações de retenção aqui, de mais atenção redobrada no cruzamento para buscar a Avenida Menino Marcelo indo em direção ao Antares. Já no bairro da Serraria, aquele trânsito ali na saidinha da Presidente Getúlio Vargas com um acidente no local, por isso que o trânsito se encontra nesse exato momento, nesta região ali da Getúlio Vargas, nas proximidades da Fundação Bradesco, Hospital Vida ali, ó. Ó, trânsito parado por conta desse acidente, mas segue fluindo com muita lentidão nesta localidade, tá bom, gente? Fica ligado com a Pan, a gente volta a qualquer momento com mais informações sobre o trânsito.
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1: Opa, de volta com você aqui na número 1 do Brasil, na sua quinta ou quinta-feira nublada, hein, gente? Pois é, 26 graus na capital mais linda do Brasil, tempo muito agradável, você continua na nossa companhia, nos dando essa carona maravilhosa em casa, no carro, no trabalho, aonde você...

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2: 11:18, seu Jorge, amiga da minha mulher. Bom dia pra você.
3: Ela é amiga da minha mulher.

coisa boa, hein? Também rolou aqui o som do Bon Jovi, o clássico It's My Life, na Pan. Também o som do Benson Boone, Seu Jorge e muito mais. Passou desfilando por aqui, Rose e Bruno Mars, a partir... Cara, só música boa. Então fica ligado que depois do intervalo tem mais. Tem mais pra você. 11h29, o governador Paulo Dantas, do MDB, garantiu que o Hospital do Idoso, em construção em Maceió, será entregue pelo governo de Alagoas e voltou a mencionar o embargo aplicado pela Prefeitura de Maceió à obra. Segundo ele, a intervenção do município não impediu o avanço do projeto, que já ultrapassa 80% de execução após decisão da Justiça autorizando a retomada dos trabalhos. Paulo Dantas afirmou que a unidade será um importante reforço para assistência à população idosa e criticou a tentativa de interromper a construção. Abre aspas. Vai ter hospital do idoso em Maceió. JHC tentou impedir essa obra para atrasar a entrega, mas não conseguiu. A justiça garantiu a continuidade dos trabalhos e nós vamos entregar esse hospital, afirmou o governador Paulo Dantas. O governador também aproveitou a ocasião para destacar investimentos realizados pelo Estado na rede pública de saúde. Entre as entregas citadas estão o Hospital do Coração Alagoano, o novo Hemoal, o Hospital Regional de Palmeiras dos Índios e a UPA de Rio Largo. Segundo ele, a atual gestão já inaugurou 8 hospitais e 13 unidades de pronto atendimento, UPAs. Abre aspas, isso não é fake, isso é fato, é trabalho de verdade, saúde de verdade se faz assim, não com post Instagram, declarou o governador Paulo Dantas. A obra do Hospital do Idoso voltou a avançar após decisão da 17ª Vara Civil da capital, que suspendeu o embargo determinado pelo município de Maceió. Na ocasião, o juiz Alberto Jorge Corrêa de Barros Lima entendeu que os estudos técnicos apresentados pelo Estado atendiam às normas exigidas e que a paralisação poderia causar prejuízos ao interesse público, além de atrasar a entrega da unidade e elevar os custos da obra. Muito bem, mais informações a qualquer momento.

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0: A número 1 do Brasil, encerrando nossa Manhã da Pan desta quinta-feira. Vem aí a galera do Pânico, hein? Depois tem Planeta DJ. E claro, você sempre colado com a Jovem Pan, a melhor programação do seu rádio. Grande abraço pra você. Eu volto amanhã, se Deus quiser. Um abraço pra você. Excelente tarde. Fica na boa.
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0: Olá, meus queridinhos. Como é que estão, meus atropelados pelo amor? Tudo bem com vocês? Estamos de volta aqui. Mais um assombroso programa Pânico pelas assanhadas plataformas da Jovem Pan. Sejam bem-vindos ao programa que não usa Lei Rouanet, nem mora em Los Angeles e nem tem medinho da ultradireita. Hoje uma discussão polêmica nesta bagaça, senhoras e senhores. O veganismo estará em pauta nesse programa. Para falar sobre isso, ela que gosta de ser chamada de Tarta.
1: Tarta.
0: Marininha Selva e Ratinho. Pois não, mamá.
2: Boa tarde, Emílio. Desculpe a minha tremedeira. É que hoje só tomei uma vitamina de samambaia. Mas quero dizer que todos têm que se alimentar de coisas que vêm da terra, menos minhocas e tatuzinhos. Eu só como ervas e plantas e sou essa mulher forte e robusta. Consigo fazer tudo que a Graciane Barbosa faz, menos comer 30 ovos por dia. Nunca comeria qualquer bichinho, a não ser paca. Paca pode, está autorizado. Eu vivo da floresta, faço até fotossíntese quando preciso. Por isso esbanjo tanta saúde e virilidade. Agora, com licença, que vou comer minha saladinha de pupunha preta, pois estou sentindo que posso perecer. Viva a Amazônia, viva os seres da floresta e viva o chá de pau preto, e ainda continuo em primeiro nas pesquisas. Agora é com você, apresentador de...
3: Ai, de gato, modelo de vara de amarelo.
4: Tchau.
3: A senhora tá parecendo um saruê com reumatismo, hein? Aqui tem café no bule e panceta na mesa. Ô, Emílio, esse negócio de veganismo, isso é coisa de boiola, viu? É coisa pra capivara. Eu amo carne. Eu como boi, como porco, galinha. Eu como até gente quando o bingo lhe sobe. Não tem nada melhor que um rodizão de carne sangrando, viu? Eu como tudo, como até o garçom. Ei, raça desocupada é o tal do vegano, hein? E do mar eu só não como marinheiro. Se você quer encher a toba de nabo, você fica à vontade. Mas não vem falar pra mim da minha picanha, porque o pão vai torar. Eu como de tudo na vida, só não como petista, porque senão eu vou passar mal. Vai aí, Emilhão, o vergalhão de São Manuel. É coisa de louco.
0: Esse é o nosso ratinho. Vamos pra agenda. Melhor show de stand-up comedy do Brasil. No meio o chamam de meio sertanejo. No meio sertanejo,
1: sim,
0: o chamam de o menino que entalou na porteira. É o nosso Morgadinho. Diga lá, Rogério Morgado.
5: Nossa, gente, nossa. Olha só, gente.
6: Quem
5: nossa,
6: é
5: não pode.
6: Com bola, hein?
5: É o Morgado. Sou eu, Rocombole. Toda quarta-feira, ontem esgotado, como eu sempre falo pra você. 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Obrigado, Emílio, que alegria.
0: É isso aí, muito bem, muita gente aqui, Gil Faria, Guilherme de Brasólia, Camila Matos, opa, muita gente bacana nos acompanhando, o pessoal de Jacareí também, Marcelo Pilon de Limeira, olha só,
3: minha Limeira.
0: Limeira,
5: minha mãezinha.
0: Praia Grande, a Tainara, muito bem. Chegou a hora de homenagear quem doaria seu vale-refeição para o Morgadinho.
5: Ô, obrigado.
0: Quem admira nossa beleza, charme e elegância. É hora de nossa audiência, a majestade.
4: A tarde de hoje vem da terra da vina, a calorosa Curitola. O piazão é consultor gastronômico e mega ultra blaster casadinho. É piloto e já viajou para 57 países. Palmas para Alan Cunha.
5: Alan Cunha. O John Candy brasileiro.
6: Tudo bom? Beleza?
0: O que você manda? O que você manda? Tá funcionando, pode falar.
6: É, não, só vim agradecer a vocês, né, cara? Todo almoço a gente passa ouvindo as piores notícias do nosso Brasil.
0: Tá vendo,
6: mas dando risada, né?
7: Eu te peço perdão.
0: Eu falo isso e todo dia.
7: Você almoça bastante todo dia, acredito.
5: Almoça muito.
0: Todo dia eu falo pra ele. Ele fala: não, Emílio, a notícia é ruim, mas a piada é boa.
7: É isso.
0: É.
7: Você escolhe.
6: Sobra.
7: É. E a gente não vai. Avisada, ninguém vai nos calar aqui, porque a gente precisa passar ainda, a informação.
6: Né? Ainda.
0: Você que pensa.
3: É um compromisso,
7: eu não tenho certeza.
3: Com
7: o ouvinte.
3: Com o jornalismo.
7: Mas você acha uma porcaria o jornal? Pode ser sincero.
6: Eu acho bem bom.
7: É?
6: Eu acho bom. O Emílio reclama demais.
7: É,
3: tá velho.
0: É, família dinossauro vem aqui. E eu sou obrigado. Pepe dinossauro. Vem me encher a paciência aqui. E eu sou obrigado a ficar quieto.
5: Que velho filho da mãe tava pensando.
7: O Helber sem monjara tá impossível.
0: Você entendeu?
7: Nunca reclamou do carro dele. Mas obrigado. Eu escuto muito isso.
0: Eu sou obrigado a ficar quieto.
7: Não, mas tem que ficar quieto.
0: E tratar com carinho.
7: Mas ele é nossa majestade.
3: Agora, respeita. Eu sou curioso pra saber, todo mundo que vem aqui, quem que o Emílio

0: Sim,
1: Viva
0: Curitola.
1: Curitiba.
0: Viva Curitiba.
1: Eu e a Margarita.
0: Pô, obrigado por você ter vindo.
1: Tem presente aí.
0: Tem presente? Não, você tá brincando. Não precisa, cara.
2: Não, não tra... não, não tomara precisa. Que não seja a Delari que não passa.
3: Delari pede, né?
2: Olha lá.
0: Não, Delari, não faça isso. Eu fico...
4: É pro senhor, aí, tá vendo? Chama de Baby Sauro, mas aí, ó. Trouxe pra gente.
2: Que bonitinho.
0: Não precisa. Olha só que... Uma homenagem aqui,
2: Bebê Rena.
0: Porra, uma homenagem ao coxa, porra.
2: Grande coxa.
0: O grande coxa, olha só.
2: Ah, o coxa.
1: Essa camiseta aí é de uma campanha que eles estão fazendo, chamada Curitiba é Curitiba.
0: Aqui, ó.
1: Porque o time é Sim. com o, né?
5: É isso, é com o Coritiba.
0: É com o, é Coritiba.
1: É Coritiba. Daí era com o, né?
0: É Coritiba, não é Curitiba.
2: É isso.
5: Posso falar Curitola também.
1: Não.
3: Curitoba também.
1: E essa camisa...
0: Ó, homenagem aqui, ó. Homenagem.
1: Ó. Que tem as, as
0: curvas...
2: Grande coxa.
0: É linda a camisa.
1: Ópera de, não é? Ópera de Arame.
2: Ópera de Arame ali.
5: Que é lindo.
1: O Jardim Botânico.
0: Sim. Tá aqui, ó.
4: É SAF, né?
3: E tá
4: agora.
3: Com o nome atrás.
2: É. Curitiba é SAF.
5: E o Curitiba tá em oitavo no campeonato. Tá fazendo uma boa campanha.
2: Na frente do Santos.
5: Tá na frente do Santos.
4: Tá na hora do Tricolor virar SAF também. Alô, Tricolor, vamos agilizar isso aí, hein?
0: Opa, essa aí, bala.
1: Eu sei que você gosta.
0: Essa bala de bananinha. Puts. É a melhor que existe. Hã?
5: Opa.
0: Não é pra todo mundo, não.
5: É pra todo
4: mundo. Não, tem pra lá. Não trouxe, não. Tá lá, tá no carro.
1: Comi na mão do Delari.
0: O que é isso? Café? Café da casa. Pô, muito obrigado.
5: Gentil,
0: muito obrigado. Esse,
5: gente,
0: ó, não precisa trazer
1: esse
0: presente.
1: Esse pacotinho aí, Emílio, ele é um drip coffee.
0: Esse aqui?
1: Aí você pode colocar na tua caneca e você faz
5: já
1: ele.
5: Já vi pra pôr na tua caneca.
1: Segunda-feira entendi. Eu vi que faltou café aí, né?
3: Tava ruim, né?
4: Você vê, o cara assiste mesmo.
5: O cara manja.
0: Pô, obrigado, cara. Obrigado,
1: valeu,
0: Alan.
1: Valeu.
0: Esse é o Alan. Pô, obrigado pela gentileza. Eu fico muito feliz aí em ter vocês aqui. Bacana. A nossa audiência é o que esse quadro tem sentido, porque a gente encontra... Tanto, não imagina que tem tanta gente bacana nos ouvindo.
4: Isso aí.
0: Obrigado, cara. Ó, se você quiser participar de nossa audiência A Majestade, você mande um e-mail aqui para audienciamajestade@jovempan.com.br. E agora?
5: Agora?
0: Vamos falar de filmes? Vamos falar de séries?
4: Também.
0: Porém, a nossa audiência nesse momento é uma audiência masculina, que são iguais à farofa de churrasco. Todo mundo passa a linguiça.
6: Linhagem... Gostei.
0: Linhagem Geek com Homem-Aranha, com a mobilidade de um frigobar, André Alba.
6: Ele gosta.
7: Linhagem Geek, Linhagem Geek, Linhagem Geek, com Zé da Manga. Ai, ai, ai, ai.
8: Oh. Ah, Zé da Manga!
5: Boa tarde a todos, boa tarde, vamos lá. Primeiro se inscreva. Primeiro se inscreva lá no
3: mas
5: canal.
3: Já!
5: Se inscreva no canal da Linhagem Geek no YouTube. Falta acho que 2 mil e pouco pra gente chegar nos 500 dias, nos 500 mil 500 inscritos.
1: Dias.
5: Então, por favor, peço a vossa inscrição. Emílio, eu não queria ser o agente do caos.
4: Ih, lá vem.
5: Mas... está nas minhas mãos contribuir para que as pessoas, nossos ouvintes e telespectadores, sejam informados do que está acontecendo na cultura pop, internet, polêmicas e tudo mais. Temos uma grande treta na internet. Uma grandíssima treta na internet envolvendo duas pessoas que já vieram aqui no nosso programa. Eita. Que é a Bianquinha e o Super Xandão.
0: Os Bianquinha? Dois.
5: Bianquinha e o Super Xandão.
0: Ela é minha namora.
4: É minha namorada.
5: E ele também é maravilhoso.
4: Ele é gostoso.
5: Infelizmente, eu gosto muito do Super Xandão. Infelizmente, no dia que ele veio aqui, eu tava numa das intercorrências ali hospitalares.
4: Ele é forte, ele é gostoso. Incrível.
0: Eles são gamers.
5: O que que aconteceu, Emílio? Eles são streamers.
0: Streamers.
5: Né? Eles têm a plataforma em que você fica ali, não necessariamente jogando jogos, mas você joga os jogos e você conversa com o público em real time, né? Então você pode reagir a um vídeo, você pode, através de um superchat, de um donate, né? O donate é muito parecido com o superchat. Às vezes, por exemplo, Zuzu está streamando. Certo. Eu mando um donate falando assim, Zuzu, mande este recado para o meu amigo Morgado,
4: Márcio
5: e
4: Donate.
5: Aí o Zuzu lê, e aí eu posso cortar esse recado,
2: tá.
5: E aí eu estou dando uma introdução do que realmente aconteceu. A Bianquinha estava fazendo uma live, e aí fizeram um donate para ela dar um recado, e aí o recado foi esse, vídeo número 1, Bernardinho,
4: na tela.
9: Adoro veias, veiudos. Gente, vocês viram que o Super Xandão tá super veiudo? Eu acho que ele tá tomando muita testo. Ele deve tá

0: Uma besta enjaulada, com 1.500 de texto, cheia de veia. Você tem aquelas veias no braço, imagina em outros lugares, mano.
1: Ela é malandrinha, cara, né?
0: Armado.
1: Malandrex.
2: Exatamente.
0: Para com isso. Olha, ele lá. É casado, pelo amor de Deus. Tenha um respeito. É casado, mas não teve filho, então tá tudo bem.
2: Então, aí, ela disse depois...
1: casado, ela é danadinha, né?
2: Ela disse depois...
3: Meu Deus.
2: Que ela estava conversando com o Super Xandão no celular. E aí tava rolando toda uma conversa e isso fazia parte desse contexto.
1: Ele chama Super Xandão?
2: Super Xandão é o nome do personagem, né? Ah, é o nome do personagem.
4: O nome dele é Xandão.
2: Este corte que ela leu não pegou bem para o Super Xandão, que é casado.
1: Mas não tem filhos.
2: Mas não tem filhos.
4: Meio frouxo.
2: Mas não tem diferente. Mas não tem filhos.
1: Casado sem filhos tem uma...
2: Tá no jogo. Aí já é um outro patamar.
3: Ele joga no segundo tempo.
2: E aí, o Super Xandão não gostou.
1: Ai, meu Deus do céu. Que situação.
4: Como ele não gostou, ele não
2: tá no celular. E aí o Super Xandão... Chegou esse corte no Super Xandão e da mulher do Super Xandão.
1: Nossa!
2: E aí a gente coloca o segundo vídeo. Vamos lá, da tela.
5: O vídeo, e tava o tal do veiudo, né? E aí eu fiquei enojado com aquilo lá, mostrei pra minha esposa, a Jaqueline já ficou com sangue nos olhos, né?
6: Não, ela fiquei com muita raiva.
1: A esposa brava, ó.
6: Eu só não fiz nada porque ele não deixou. Eu, nesse momento eu já queria falar, tipo assim, eu nem sabia quem era ela, não sabia nada. Eu queria conversar com ele e falar, cara, o que te levou a fazer isso aí? Mas enfim, não fiz. Na próxima live, a gente conversou, ele falou, na próxima live eu vou falar sobre isso, sobre essa falta de respeito, de que haja respeito, né? Porque isso aí foi um desrespeito mesmo, não foi uma brincadeira, foi um desrespeito.
3: Fight Music Show, eu voto sim.
1: É. Na luta?
3: Opa!
2: No ringue, resolva na porrada.
3: É esse aí que o
2: Mulheres
4: vai apresentar.
3: Fight Music Show, é esse que eu vou apresentar.
2: E aí, a Bianquinha começou a falar que ela estava sendo enganada, porque existia alguém se passando pelo Super Xandão, conversando com ela em real time, e fazendo essas brincadeiras pra live.
3: Será que não foi? Então, e aí pegou mal na casa?
2: E aí?
3: Essa
2: aí,
3: é a pergunta.
4: Vai saber.
2: Aí começou o negócio a ficar um pouco mais sério. Começaram a falar de processo, né? De um processo, de descobrir quem era essa terceira pessoa que estaria passando-se por Super Xandão. E aí a Bianquinha já evolui o assunto para o jurídico. Vamos ao terceiro vídeo, Menadinha.
6: Pode me processar, Xandão. Pode me processar. As conversas estão aqui nesse negócio gravado. Pode me processar.
1: Brasil. Cuidado. Tá vendo.
6: Você vai processar isso pelo seu casamento. Pode me processar.
2: Brasil me ama.
3: Vambora. Ih! O pão vai entorar.
2: Botou na mesa e falou, pode processar as conversas.
3: O que ela fala do casamento?
2: As conversas que ele pode, que ele vai perder o casamento.
3: Ah, então é a suposição aqui.
4: Poder. Entendi.
3: É,
2: as conversas estão na tela. Só que aí, pra gente chegar perto do final...
1: Você gosta, né?
2: Não, eu estou reportando.
1: Ele gosta.
3: O José da Manga agora tá trazendo fofocas também do mundo geek.
2: Ah, o seguinte, o que eles tentaram fazer o casal, Emílio?
1: Aquele que...
2: Anitta?
1: Léo Dias
3: tá bravo comigo. Fofocas do mundo geek com o Zé da Manga.
2: O que que eles chegaram numa conclusão?
3: Maravilhoso.
2: Super Xandão e a esposa. Vamos ligar para Bianquinha ao vivo e tentar resolver da melhor forma possível. Eles pensaram nisso. A conclusão do casal primeiro, meu querido Bernardinho.
5: E até acreditei por um momento que, porque vocês concordam comigo que se ela, pelo menos, pedisse desculpas e reconhecesse o erro, putz, seria ótimo isso já? Isso não anularia. Era só ter falado, super, isso foi realmente um golpe. Quero pedir desculpa de antemão aqui pelo tratamento que eu dei diante de você e da sua esposa, de ficar já afirmando esse tipo de coisa, de querer te colocar como um homem desmascarado na internet. Olha como ele é hipócrita, um falso cristão, um cara que comete adultério. Eu, pelo menos, esperava isso, essa sensatez, mas foi literalmente o oposto. E vocês viram lá na conversa que aconteceu. Quando a Jaqueline foi falar com ela, foi assim, virou a chave, ela surtou. E aí ela desceu a nível de baixaria. Ela já não tava me respeitando, porque ela não deixava eu falar em momento algum.
6: Mas comigo foi pior.
5: E ela também elevava a voz. E aí com a minha esposa piorou muito mais. Aí ela desrespeitou tudo. Desrespeitando a minha esposa, ela também me desrespeitou, obviamente.
2: E aí a gente vai ver o que aconteceu nessa live. É, que eles ligaram, tentaram esclarecer, né?
3: Que loucura.
1: Mas tem um fim isso?
3: Tem?
2: Ainda, uma então, tem algum.
3: Na tela!
2: Bom, nós
1: isso
2: temos
1: tá se transformando
3: caramba!
1: Numa série da Netflix.
3: Tem episódios, né?
2: Ok, ok. Agora veja. Vamos entender o que aconteceu nessa live. Um trecho, porque a live foi muito extensa, meu querido Bernardinho.
7: Assim, o nosso contato se encerra aí. Você é uma mulher que eu não não sei, eu não quero nem saber como é a sua vida.
0: Você também, porque sua mulher voltou quando você tava com dinheiro, né? Olha, seu marido, ele faz brincadeiras com várias mulheres. Eu achei que vocês tinham um relacionamento aberto.
6: Eita.
0: Toma aí, gatona, não vem se respeitar não, c***.
1: Olha que briga.
0: Eu, me respeita, p***, tô na minha live, c***. Quer o quê, audiência? Ah, barraqueira do c***.
1: Sério?
0: Não, é
1: isso
0: aí.
1: Isso foi a tentativa?
2: Isso foi a tentativa.
3: Gente!
2: Que babado! Essa foi...
1: Isso aí tá parecendo a direita.
2: É isso aí, Emílio.
1: Tá a direita,
2: velho. Então,
1: que treta, rapaz.
2: É uma treta muito pesada. Ai, a conclusão coisa. É a seguinte.
4: Não
2: eles
4: faça
2: querem,
4: live.
2: Eles querem quebrar o sigilo desse número que se passou pelo Super Xandão.
4: Pra ver se é ele.
2: Tanto a Bianquinha que disse que foi enganada e o Super Xandão falou, pô, não sou eu.
1: Doutor Nico.
3: Não. Quer que eu, quer que eu descubro?
1: É. Isso é um caso para o doutor Nico.
3: Manda pra nós aqui que nós
4: eu não entendi, Alba. Ela falou que é ele mesmo, não é isso?
2: Não, ela falou que ele tava mandando mensagem. Aí ele falou que não é. Aí ele falou, ó, é outra pessoa aí que tá mandando. Mas ela... eu acredito que ela tem algumas dúvidas disso aí.
3: Mas o que deu pra entender que é que o Xandão tava meninote pra cima dela.
4: Eu também entendi isso.
3: É, pelo que eu entendi
1: o Xandão é bonitão.
2: Ele é. Alba, você acha ele veiudo?
6: Ele é gostoso.
2: Eu acho ele incrível, eu adoro.
4: Ele é veiudo. Ele tem o peitoral.
2: Eu gosto.
3: Ele é gostoso.
2: Ah,
1: história, hein?
2: A conclusão, Emílio, é durso.com.br. Eles vão chegar nos advogados. Eles vão chegar nos advogados. Cada um vai expor o seu ponto. Uma fala que foi enganada, o outro fala que sofreu falsidade ideológica, as pessoas se passando por ele, fazendo tudo aí, ó. Ele é lindo!
3: Gostoso!
2: Maravilhoso!
3: Será que ele comprou dois celulares e ele tem dois?
2: Então, aí a
3: gente
2: vai...
3: Dicas do Durso?
2: Exatamente. Então a gente vai aí acompanhar, mas não tem saída, o negócio vai para o jurídico mesmo.
8: É a treta dos nerdolas.
2: É, não sei se é dos nerdolas, mas acho que o Super Xandão, ele se considera um nerdola. E aí, a internet...
1: Eles são de jogos? De jogos?
2: É, eu acho que a Bianquinha não. Eu acho que a Bianquinha joga de vez em quando, mas
4: o Super Xandão mais. A Bianquinha é do Redcast, não é?
2: Ela participa do Redcast e ela tem ali também
1: Bianquinha a Bianquinha veio aqui. Ele também veio aqui.
2: Ele veio, os dois.
4: Vamos trazer os dois.
1: Pra quê? Pra brigar?
2: Não, não claro. Sei se é uma boa. Não sei a se mulher, eles vão querer, hein?
3: A Bianquinha é a mulher.
8: Você me vai mandar uma mensagem.
3: Do Xandão no Fat Music Show.
4: Eu vou mandar.
3: Eu acho que resolve assim.
4: Vou fazer a tática de Pikachu. Vou fazer a tática do Dani, que tem uma conta em russo.
2: Ah, bom.
3: Você compra dois celulares?
4: Tem uma conta em russo.
8: Arroba Stoyovski.
2: Bom, é isso então. A gente vai ficar atento ao desdobramento.
8: Pô, puta treta absurda.
2: É incrível.
4: Você gostou? Olha como o Dani tá feliz.
8: Não é que eu gosto. Eu acho assim. O que eu tô vendo dessa história, me parece, honestamente,
1: vocês
8: que alguém se passou
1: fofoquinha.
8: Pelo cara.
2: Sim.
8: Eu não acho que é o cara, entendeu?
2: Também acho que não.
8: O cara não pode ser tão tonto assim.
4: Já
8: não.
4: Fizeram com você, né, Dani?
8: Já, muito. Já. Às vezes se passava.
2: Assessoria do Instagram também.
1: Ela, a menina, a loirinha, tem muita certeza que é ele.
8: É, a Bianca.
4: Parece.
1: Mas pode ser.
2: Pode
3: ser
2: não Leonardo.
3: Ele pode ser um grande Leonardo pra gente estar aqui divulgando a turma.
2: Pode
8: eu acho que é trote.
1: Pode ser um trote.
4: E aí o Alba caiu.
2: Não, eu não caí, eu só tô reportando.
4: Se for trote, você caiu,
3: sim. A gente tá se divertindo aqui.
2: Eu tô reportando aqui.
1: A esposa dele...
2: É brava.
1: Tá com cara de brava.
2: Tá.
1: E é brava. É uma moça brava.
8: Casalzinho tudo junto, eles fazem live junto.
4: Se for verdade, ela vai ser uma corna brava.
2: Descobriu duas coisas.
4: Se for verdade.
2: É.
4: Se não...
2: Mas eu acredito que não.
4: A Bianquinha tá errada.
2: Acredito que não, mas a gente vai aí...
1: Olha lá.
8: Eu não gostei que a mulher dele entrou no meio. Ele tinha que resolver.
4: Ele que tinha que resolver.
1: Por que as pessoas fazem biquinho? Por que as pessoas fazem biquinho toda vez que fazer
8: uma... Chama duck face.
4: O fuzil começou essa moda depois que ele fez botox.
3: Cabelo de cria também.
4: É.
2: Bom, a gente vai aguardar aí os desdobramentos dessa treta aí. E vamos seguindo, obviamente. Emílio, falando em...
1: Olha, essa Bianquinha aí...
2: Você gostou, Emílio, da treta? É uma treta bem...
4: Inesperada.
2: Tomou um rumo diferente, né?
8: A internet...
2: E aí você tem vários desdobramentos, né? Por que ela não foi confirmar o número do cara? Por que não tentou conversar de uma outra forma e tal? E aí tentaram resolver ao vivo e deu esse show aí que a gente assistiu aqui numa compilação muito boa.
1: Então, mas quem é que expôs quem?
2: Então.
3: Não, a moça não, fez ela, a. Ela continuou expôs. O gracejo na
1: foi
3: live.
1: Foi ela que expôs ele.
3: Foi.
1: A loirinha, né?
2: Foi. Foi.
1: Então foi feio.
4: Foi feio.
1: Não é?
4: Sim. Foi feio.
8: Tem coisas
4: feio.
8: Que só são do inbox, né, Samy? Você não abre. Não tem coisa na vida da rede social. Sammy? Não, Samy é um cara reservado. Tá no inbox, tá reservado.
1: Ele é muito canalha.
8: Você dá inbox.
1: Ele é muito
8: canalha. O que você manda de pé pras meninas, né, que você seleciona, é no seu Instagram fechado. No aberto,
4: só boa pra uma.
3: O tênis. Pé uma boa.
4: Uma blogueira de maquiagem.
2: É que assim...
4: Ela perde o pé.
2: O conteúdo do Super Xandão, Emílio, a galera fica zoando o tempo inteiro. Faz fake com ele, faz fake de imagem, faz fake de voz. Então, aí ela chegou em determinado momento e falou que mandaram uma foto. Ele, aquele número, mandou uma foto pra ela dentro do carro. E aí, o carro era dele. Só que isso, numa inteligência artificial, você faz facilmente. É. Entendeu?
4: E pode pegar uma foto...
2: Mandou a peça.
4: Anterior dele e mandar também.
3: Só ver qual CPF tá atrelado o número.
2: É. Exato. Então vamos pedir a quebra de sigilo do número e a gente vai ver que realmente...
4: O Brasil vai saber.
2: A gente realmente é uma treta que tá da internet inteira.
8: Treta do cristão, né?
1: Muito bem. O que mais?
2: Falando em treta que dá raiva, Emílio, eu lembrei muito de você, porque esse vídeo aqui, ele viralizou. Porque é o seguinte, você conhece o ritual da raiva? Não. Você conhece, Suzu?
8: Ritual da raiva.
2: Ele vira um fenômeno e ele levanta um debate sobre o custo do alívio emocional. O que esse ritual da raiva, Zuzu? As mulheres passaram a buscar experiências conhecidas como ritual da raiva para elas desopilarem, para elas ficarem mais calmas. E como que é esse ritual? Aí você pode colocar o vídeo, o meu querido Bernardo, que é esse aí, ó.
4: Parece o Dani quando perde no picobol.
2: Esse é o ritual da raiva das mulheres, que você vai para um campo natural e você desconta, você cria...
1: Você veja, na Biafra e países da África setentrional, isso não existe, né?
8: Não
4: tem.
1: Isso jamais existe,
8: não é? Não, europeu.
1: Não tem como um africano poder fazer isso.
2: Ele serve.
1: Não é?
8: Mas acho que deve não descarregar.
1: Tem... Não, então, mas não tem um.
8: Não tem lá.
3: Na antes África, isso do não... que fazer igual a Lizzie.
1: Não tem woke, né? Não tem essa turma do.
3: Antes isso do que Lizzie.
2: Os especialistas, Emílio, eles passaram a refletir sobre a dificuldade de acesso aos cuidados emocionais, sobre o impacto da sobrecarga provocada pelo trabalho. Então, e pela vida doméstica e pelas cobranças cotidianas. Então, eles chegaram, alguns especialistas, a essa conclusão que você fazendo isso, você fica mais calmo.
8: Olha, mas eu acredito que você deve dar uma relaxada. Depois.
1: É uma terapia.
8: É uma terapia. Melhor que dar um soco na cara de alguém, né?
3: Melhor que fazer igual a Elise.
2: Exato, Elise. Bom, essa é... Então, se você está precisando aí do ritual da raiva, você que é mulher está muito sobrecarregada, você tem aí uma possibilidade de desopilar a sua raiva. Zuzu, eu lembrei de você nessa próxima notícia, que é o seguinte.
8: Agradeço.
2: É claro que ele está de volta. Não é nosso querido Wagner, mas é o Wagner americano.
3: Opa! Não,
2: é o nosso... O
3: Hulk?
2: É ele mesmo.
3: Inferno, lá vem.
2: É o Mark Ruffalo.
8: Já briguei com
2: ele. Ele deu uma entrevista, Zuzu, que acabou viralizando, que ele sempre está nas conversas das minorias, ali dos progressistas, né? Ele gosta muito desse assunto. Só que ele é um dos caras que assinaram ali, eles fizeram aquele boicote contra o cinema israelense.
8: Certo.
2: Né? Contra o cinema, falou assim, não, eles são muito opressores. E ele estava dando uma entrevista, Bernardinho, você pode até colocar esse corte, que acabou viralizando. Aqui na mídia nacional ainda não tem, não sei porquê, né? Não tem ainda a mídia nacional esse corte.
3: Por que você tá aqui, meu irmão?
2: Eu peguei de fora esse corte. Porque o que acontece nesse corte, Zuzu? Ele está falando sobre a treta da Palestina com Israel. E aí, em determinado momento, ele fala que se afastou dos atores judeus. Não quer mais contato com atores judeus.
8: E os diretores?
2: E os diretores? Boa
3: que
2: pergunta.
3: Que é uma maioria.
2: Exato. E aí o entrevistador fala, mas você não quer nunca mais falar com nenhum ator judeu só por conta disso? Ele fala, sim. Se fosse aí a internet, não é nem a internet
8: não
2: brasileira.
8: Não é antissemitismo?
2: Então, essa é a grande pergunta. Porque se a internet, até internacional, não é nem a brasileira, fez alguns exercícios mudando o judeu por outras categorias minoritárias, ditas marginalizadas, né? O que aconteceria?
8: Não se fosse com mulher? Não
2: se fosse mulher, se fosse um negro, se fosse um muçulmano.
8: Um japonês?
2: Japonês. Então, aí parece que esse tipo de atitude vale.
4: E não é que... Eu vejo que ele não fala assim, eu não quero quem defendeu... Quem
3: pois é.
4: Não,
3: pois não.
4: É. O que tem é a ver? É uma questão ligada
3: macro
4: à raça. Né? Então exato. É um absurdo. Agora, precisa ver se ele também não quer o dinheiro dos patrocinadores judeus, não, que fazem os filmes dele, do público judeu, dos diretores judeus. Lembrando que Hollywood tem uma forte presença sim. de judeus.
3: A então, maioria do mercado cinematográfico.
2: E aí é o seguinte, ele faz o Hulk, né, Dedê? E o Hulk é criado pelo Stan Lee e o Jack Kirby, os dois são judeus. Então será que ele vai...
4: Ele tem que parar de fazer o Hulk.
2: Será que ele vai parar de deixar...
3: Pois é.
2: Inclusive, ele tá no filme do Homem-Aranha, que vai estrear semana que vem ali, como Hulk. Então, é o Mark Ruffalo aí, sendo o mais progressista possível, só que aí existe um limite. Parece que do outro lado existe um limite, mas pro progressista parece que não temos.
3: Vamos ver como o mercado cinematográfico vai lidar com isso.
2: Exatamente. Então, parece não ser um grande problema. Tanto que ninguém, acho que nenhuma mídia brasileira, eu cheguei a procurar ontem, quando saiu esse corte, até então não tinha absolutamente nada.
3: O Shawn Levy é judeu.
2: Exigiu
3: ele.
2: É isso aí. Não então, é
3: Lisa Cholodenko, de origem judaica.
2: Oh. Spielberg também judeu.
3: Uma galera. Spielberg.
2: Sim.
3: Joel Coen. Uma galera.
4: Os irmãos Coen.
2: Então, é isso que está acontecendo, Emílio. E que coisa triste. Agora, aconteceu uma coisa interessante, já que vocês falam de teoria da conspiração, o Zuzu que gosta bastante.
9: Eu adoro.
2: Ô, Sammy, eu não sei se você viu essa notícia, mas a OpenAI, ela diz... Olha, presta atenção nessa notícia, Dedê. Oh. Que a sua própria IA agiu por conta própria e lançou um ataque cibernético sem precedentes. Yeah. Ou seja... A própria inteligência artificial...
9: É igual o cara da CBF que fala que tá apoiado.
2: A empresa informou que algumas de suas IAs invadiram uma startup e a empresa disse que o seu agente estava sendo testado em um ambiente controlado, mas teve vulnerabilidade. Nós temos na cultura pop a famosa história do Exterminador do Futuro, a Skynet.
3: É,
2: né?
3: É verdade.
2: Que é justamente, é lógico, né? A galera já começa a fazer todas essas associações e brincadeiras, mas a história do Exterminador do Futuro é exatamente assim. E a OpenAI informou que alguns de seus modelos de inteligência artificial mais avançados agiram por conta própria e invadiram uma startup após a empresa perder o controle sobre eles durante um teste de segurança. A criadora do ChatGPT declarou que seu agente, um sistema de IA capaz de operar automaticamente após receber instruções iniciais de humanos, estava sendo testado em um ambiente controlado, mas teve vulnerabilidade. Então, talvez aí o Exterminador do Futuro não esteja muito longe e as inteligências artificiais já começam a... Não sei se ter
3: medo,
2: algum tipo de vontade própria. Você tem o Exterminador do Futuro, você tem até o Eu, Robô, com o Will Smith ali, um filme dos anos 2005, que tem também, onde mas, a inteligência
3: passa. Migué também,
1: mas
3: cara,
1: isso aí não... Mas erra muito a inteligência artificial também, né? Erra demais,
4: por isso,
1: né?
4: E concorda com tudo.
1: Erra demais. Erra demais. Outro dia eu tava perguntando um negócio para ela, ela errou.
4: Ela inventou ou ela deu um dado errado?
1: Ela deu errado. E aí eu falei, que pô, é pior, mas né? Não é possível isso. Aí eu coloquei, falei, não, mas olha só.
4: Sua burra.
1: Tá acontecendo isso, isso e isso.
3: Os fatos são esses.
1: Aí falou, é verdade. É verdade, você tem razão. Mas depois de muito tempo...
2: Ela erra e concorda, né?
1: É, ela erra.
4: Ela é muito simpática.
1: Agora eu não sei por que isso também.
4: É, chama alucinação, né? Mas... É,
2: ela tem também.
4: Ela faz também.
1: Muito bem. Tá bom. O que mais?
2: Pode ser. Segue? Não.
4: Segue o bairro.
2: Segue mais Uba?
3: Mais Uba.
1: Pode tá mandar. Bom,
2: não, o Ben tá falando gostoso. Pra acalmar a galera da inteligência artificial, o Ben Affleck, ele deu uma entrevista falando da IA e é uma notícia boa pra você também, Guilherme. O Ben Affleck, ele também é roteirista. Roteirista, né? E ele falou que o chat GPT, o Cloud ou o Gemini, não consegue escrever e substituir o humano no que tange ali a escrita, principalmente ali nos roteiros de filmes. Sim. Não consegue. E o Ben Affleck acabou de vender uma IA, né, por milhões de dólares que ele investiu, chegou a investir há muito tempo, e ele fala que a IA naturalmente tende ao mediano. Então, nunca não dá para você escrever um roteiro de filme, de cinema, ou até uma música pela IA, porque ela é só uma ferramenta que auxilia a resolver algum caso dentro do roteiro, mas nunca vai criar um roteiro todo.
9: O que for técnico, ela consegue fazer tranquilamente, mas tudo que tem intenção ou qualquer outra coisa, sem chance.
2: E para finalizar, Emílio, nós temos o astro Tom Holland, né? O Tom Holland que tá ali na Odisseia como Telêmaco e tá como Peter Parker na semana que vem nos cinemas como Homem-Aranha. Ele vai fazer a cinebiografia de Fred Astaire.
3: Nossa, demorou, hein?
2: Ele tá envolvido.
3: E ele dança, hein?
2: Ele dança.
3: Ele dança.
4: Ele tá, lá dança.
2: Ele tá envolvido na produção, né? E ele vai atualizar.
1: Por isso.
2: Está atualizando a cinebiografia do Fred Astaire. Ele deu... Ele bateu o martelo que esse filme vai existir numa entrevista ao Good Morning America. Fred Astaire é um clássico absoluto, sim, né? Do cinema musical, da dança, sim, de absolutamente tudo. E vai ser dirigido pelo Paul King e roteirizado pelo Lee Hall e estrelado pelo Tom Holland aí. Teremos biografia do Fred Astaire.
1: Fred Astaire é o
3: cabeça de coxinha,
1: incrível, o mais famoso. É. Dançarino, apresentador de TV, ator, né? Cara muito top do cinema.
2: Sim.
1: Fez muito sucesso.
2: Fez muito sucesso e o Tom Holland já está ensaiando ali os passos de Fred Astaire para viver ele nos cinemas, Emílio.
1: É isso aí, Bichovski. Dito isso, eu vou chamar um break, porque afinal de contas, muito obrigado pela sua audiência em todo o Brasil, você principalmente na nossa rede de rádio, nos acompanhando agora em todas as plataformas também. Agora eu vou fazer um break pro rádio, para você que está nos ouvindo. Vai lá, Reginaldinho!
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1: Nas ruas de São Paulo. Relógio na tela.
2: Drauzio Varela.
1: Relógio na tela. Aí está.
3: O Pedrão, nosso câmera, pesa 180 quilos, velho.
1: Olha lá, tem o relógio na tela.
2: Fazendo um bem pro Pedrão.
1: Ó. 10 segundos.
2: Cansou.
1: Tá correndo. 13 segundos. 14. Olha, aí está Tigrinho, o produtor. Tigrinho, o produtor. Eles correm.
3: Ó, pesado, ó.
2: O fuzil tá correndo.
1: Aí está geral. Ó, o cara tá bem, hein?
2: Tá, ó.
1: Tá bem, 27 pique, segundos. 28 agora.
2: É o ar de Orlando.
1: Aí está passando o ponto de ônibus. Lá vai fuzil mostrando. Ó, e o link sem.
2: É?
1: Sem quebrar. O link está funcionando. Aí está, chegou.
2: 40 segundos na tela.
1: 42 segundos.
4: O fôlego do herói.
2: Tá bem, fuzil?
3: Mas aí ninguém conversa também, né?
4: Somos paramédicos.
1: Aí não dá pra conversar, fuzil?
2: Não, acende o cigarro aí, é? Que tá tudo certo.
4: Vai ter que sacrificar.
5: Agora vamos ver quanto ele tem o tempo pra voltar.
1: Ô, fuzil, vamos lá. Vamos andar agora até a Praça Oswaldo Cruz. Só um caminhando, pô. Caminhando. Aí. Aí, ó.
3: Vamos ver como é. Deixa eu lembrar onde é a praça. Puta, a Praça Oswaldo Cruz é no final da Paulista.
2: No começo.
3: Não é?
1: Aí a estação do metrô.
3: Trianon, é, aqui é a. aqui é a Trianon. Parece o Casagrande falando.
1: Mas você sabe aqui, onde, ó, você tem que ir? Ali no hospital, no Hospital Matarazzo. Ali fizeram uma obra bonita também.
5: Tá lindo, mas.
1: Sabe onde era o Hospital Matarazzo?
5: Sim, mas era lá que ele estava.
3: Então, mas peraí.
1: Não, é ali mais pra frente.
3: Peraí, Emilio, o Hospital Matarazzo...
1: Você tava no Rosewood.
3: O hospital, segundo o taxista, não existe há 30 anos.
1: Não, não.
3: O taxista falou que não existe há 30 anos.
4: Taxista agora.
1: Vai andando aí, ó.
3: O hospital.
1: O taxista não sabe nada. Vai andando aí, vai andando aí. Vai andando aí, olhando pro seu lado esquerdo.
3: Mano, eu tava lá,
1: mas vai. É quase. É que ele tá aí no MASP. Que ele tá aqui.
5: É a volta no quarteirão.
3: Eu tava na frente. Você
1: tá no Rosewood. É lá na frente.
3: Eu vou
1: a maternidade.
3: Eu vou virar na Cracolândiazinha.
1: É a maternidade.
3: Então, mas aí, por favor.
1: A maternidade não é lá.
3: Eu não ia discutir com o cara, né? Eu falei, pô.
4: O taxista.
3: Todo momento,
1: o taxista
3: tão
1: errado.
3: Não vou sair na mão com o taxista, né?
1: Então, ó, aí, vai andando. Na próxima chamada. Não é aí. Não é aí.
3: Você quer de Santos?
4: Errou.
3: Ah, eu vou atravessar, não é pra descer?
1: Não. Vai
3: eu
1: na
3: vou
1: Paulista.
3: O caminho.
1: Não, vai na Paulista mesmo.
3: É na Paulista?
1: É, vai na Paulista. É, oh, lá na frente, onde o.
3: Tá bom.
1: Onde o Delari nasceu.
4: Delari nasceu.
1: É lá na frente.
3: É? Ah, lá no lixo ali.
1: Não, não, não, é lá embaixo. Pode ir.
5: Que isso?
1: Então daqui a pouquinho ele vai
3: não,
1: entrar.
3: Depois então.
1: Então, é lá. Não, pode ir indo. Claro. Pode ir indo, vai. Vai com fé.
3: Eu tô indo.
1: Então, mas vai com fé. Aí você tá onde?
4: Qualquer coisa você vai no também. Beneficência.
3: Hã? No. Na Pamplona. Na esquina então. Da Pamplona.
1: Isso, mas é bem mais longe.
3: É mais, né?
1: É quase lógico, lá no.
3: Eu tinha certeza. Então. Seria aqui do lado, imagina.
1: Vocês sabem do que eu tô falando?
5: Não, pra mim eu tô com fuzil, porque
1: não,
5: lá pra lá
1: é o Rosewood. É o Rosewood.
5: Mas o Rosewood, pra mim, fizeram uma.
1: Não.
5: Mim era... Pelo que eu entendi, era outra coisa.
4: Pelo que eu entendi,
1: você sabe
3: tá confundindo com o hotel que eu fiquei.
1: Não, Rosewood.
3: Você tá entendendo? Você tá confundindo com o hospital que eu fiquei internado.
1: Oi? Santa Catarina.
3: Você tá confundindo com o hospital que eu fiquei internado. É esse aí que sugava minha pedra no rim. É lá, porque aí, mas eu tava lá no começo, aí eu vim pra esse aqui.
2: Não, lá é a cidade,
3: porque eu achei que eu tava errado. Aí chegando nesse aqui, eu tô errado aqui. Então nós vamos pro Santa Catarina, então.
1: Muito bem. E até não costuma falhar.
2: Vai.
6: Anda com fé, eu vou. Café não costuma falhar.
1: Aí está Geraldo Alckmin, perdido na capital paulista. Muito bem. Dito isso...
5: Ai, meu Deus.
1: Oi?
5: Quem vem na reportagem?
1: Hoje?
4: Lindo trabalho.
1: Hoje vem uma
5: pessoa,
1: um humorista.
5: Adorar. Conheço no CPF, um dos mais competentes. Eu acho que o cara de internet, que a turma ama demais, ele bomba nas redes sociais, porque ele é muito amigo dos sertanejos. toma uma pinga com o Gustavo Lima, produz conteúdo. Namorou recentemente, Morgadão, a Gabi.
7: Gabi Martins.
5: Gabi Martins, que é um clássico. Estou falando de Fidelis Falante. É
1: Fidelis Falante.
5: Ele é o FF. Maravilhoso.
4: Só na chinela.
5: Lá em Goiânia, onde eu conheci, ele é um sucesso tremendo. E na rede social, ele é um cara que tem um dos maiores engajamentos. Vocês vão adorar, porque ele faz aquelas esquetes, paródias. É um cara...
7: Canta também.
5: Canta. Meu, posso falar uma coisa? Não sei como não virou um cantor tão famoso igual o Gustavo Lima. Porque ele canta melhor que o Gustavo Lima. Um artista completo. Daqui a pouco na programação da Jovem Pan pra você.
4: Xuxexo!
5: Xuxexo!
1: O Gustavo Lima é o maior sucesso?
5: O Gustavo Lima, Emílio, eu acho que dos cantores sertanejos...
1: É o maior sucesso?
5: Ele é o number one.
1: Por quê?
5: Porque ele é o cara que lota estádio. Te respondo só de uma forma. O Gustavo Lima, ele lota estádio.
1: Não, eu sei, mas por quê?
5: Primeiro que a turma gosta da música dele, ele tem o carisma.
7: É verdade.
5: Né?
7: O show dura 8 horas.
5: 8 horas.
7: É muito show.
5: É um cara que gosta de tomar uma cervejola, que gosta de assar uma carne. É um cara, hoje é o maior destaque do povo.
1: Ele é um capial ou não?
5: Ele é um capial. Ele é na balada do Vesgo com a gente.
1: Quem é mais capial, ele ou Leopardo?
5: Leopardo é raiz.
7: Leopardo no Pantanal.
5: Você tá falando do rei.
7: Mano, maravilhoso.
5: Esse é o rei.
7: O pássaro picou o dedo dele e fisgou. Maravilhoso.
5: Leopardo, ele vai no bar.
1: Chorei de rir. O Leopardo teve aqui no final do ano.
5: Ele é maravilhoso.
7: Sim.
1: Tivemos
7: o prazer de tomar uma com ele.
1: É. O Leopardo é muito sensacional.
5: Cachaça Cabaré.
1: Isso aí.
7: Nossa, mas ele
5: é isso aí, mulher.
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5: Reginaldão ama, né? Um sertanejo.
1: É, eu não conheço.
5: De calça jeans apertada.
7: Já fui no Vila Country.
1: Eu sou da época de Zilo e Zalo, Trio Parada Dura.
7: Lil e Léo.
5: Jaqueline Manda Brasa, Malboro e Hollywood.
7: Não vem zoando. Roberto e Meirinho.
5: São duplas.
1: Não vem zoando.
5: Fazer gracinha. Milionários é rico.
1: Milionários é rico, um clássico.
5: Paulinho e...
1: César e Paulinho.
7: Já vim também.
1: Tonico e Tinoco.
5: Opa.
1: Que é a velha guarda.
5: Seu raiz, né?
7: Roberto e Meirinho, maravilhoso.
5: Uma boate azul.
6: Por mim
5: fumar um paieiro.
1: Zilo e Zalo. Alô, alô, São Manuel.
6: Ei. Eu aqui estou de novo.
1: Isso é raiz, meu.
5: Isso é bom.
1: Isso é música sertaneja.
4: Eu não conheço.
1: Você não conhece, né?
5: Não, o Sam é elite.
7: É muito elitista.
5: O Sam é o...
4: elitista, não conheço.
7: É o João Gilberto.
4: João, eu conheço.
5: Você nunca pegou uma viola?
6: São de Ribeirão Preto. Olá.
1: É bonito demais.
5: Vou tomar uma cachaça, viu?
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1: Isso chama-se moda de viola.
5: Exato.
1: São as modas.
5: É o raiz, né? De verdade. É.
1: E agora tem esse moderníssimo.
4: Que é o universitário.
1: Né? Que é, são esses mais modernos. Com guitarra e tal.
5: Sim.
1: Bom, mas isso também não vem ao caso.
5: Não, vem porque ele canta muito. Se você quiser que ele cante, eu juro por
4: ele
5: Deus.
4: Ele dança, ele canta.
5: Eu fui numa festa com esse cara, é um absurdo, assim. Oh. Absurdo que ele canta.
1: Redo muito bem. Então hoje, presença ilustre neste programa aqui na Jovem Pan. E agora, solte a vinheta, porque vai começar...
6: Resenha do Zuzu.
5: Que beleza. Olha, vamos falar um pouco aqui sobre talvez uma bomba no futebol.
4: Bomba.
5: Ancelotti, o mais querido.
1: Lá vem ele.
5: O técnico mais amado que tem contrato até 2030.
7: Certo.
5: Segundo o Maldini, que a gente sabe que é um grande ex-jogador.
4: Paolo Maldini.
7: E o Bendini.
5: Disse que teve uma conversa com o Ancelotti para ser o técnico da Itália, que é logo ali.
7: E aí o Guardiola vem para nós.
5: Então, há possibilidade, aí eu te pergunto, não, porque ele tem um contrato, só se rompeu o contrato. A gente sabe que a Itália fora da Copa do Mundo, mas, muito tempo, que ela não tem um destaque. Mas tem uma conversa do Ancelotti para ser técnico da Azzurra. Vamos aguardar.
1: Você está inventando aí.
5: Não, eu não trago. Deixa eu falar uma coisa que é até um pedido meu.
4: Um pedido pessoal.
5: Não desqualifique as minhas informações.
1: Deixa eu ver de onde essa informação.
5: Não vou passar porque
1: tá vendo,
5: a gente não dá.
1: É?
5: Um abraço para o Benja. Benja.
1: Ah, é o Benja.
5: Benja é um cara que... Benja me mucho.
4: Benja me...
5: Beija a minha.
1: Não, mas o Benja também gosta de uma polêmica.
4: Benja também.
1: É porque tudo vem aqui, olha lá. Ó.
5: Não crava.
1: Esse jornal é o jornal que crava.
5: Eu tô cravando.
1: É igual
5: tem...
1: Vampeta.
5: Então você vai fazer o seguinte. Você vai fazer o seguinte. Você tem um aparato aqui que
1: então
5: você
1: vamos cravar.
5: Google Notícias.
1: Vamos cravar. R$1.000.
5: Google
1: R$1.000 que ele continua na seleção brasileira.
5: Eu não faço apostas.
1: Ah, tá vendo?
5: Eu não sou a favor
1: aí
5: de
1: crava. Aí o negócio.
5: Não, você quer apostar? Não.
1: Eu aposto. Jornal do que
5: da aposta? R$1.000? Não, eu tô falando, existe a possibilidade.
1: Não, se ele tá vai, vendo?
5: Ele tem um contrato milionário.
4: A possibilidade é treinar o Guarani também.
5: Não, é claro. O seguinte, você liga para o Ancelotti para ele te sondaram.
1: A possibilidade é imensa.
5: A possibilidade é imensa. Eu acho o seguinte, eu não vou apostar porque eu também acredito
1: porque
5: que ele não vai aceitar.
1: Tá com medo, tá com medo.
5: Eu sou um cara muito corajoso, não tenho medo de nada aqui.
1: Milão.
5: R$1.000 eu não vou apostar. Não, porque ele não vai. Ele está sendo sondado.
4: Então,
5: porque ele pode
4: tá
5: ir. Não, supostamente.
4: Nem ele acredita.
5: Eu não vou apostar. Eu não
1: nem
5: sou...
1: o Ancelotti.
5: O Ancelotti não quer. Estão falando do Guardiola também, mas enfim. Vocês gostam do Ancelotti?
1: Esse cara, ele ganha $1 milhão por mês. Ele tá recheado.
4: Trabalha dois dias por mês.
1: Esse cara tá recheado. Você viu as fotos dele no Rio
4: na
1: de Janeiro?
4: Piscina. É,
5: ele
1: na piscina, tomando caipirinha. Você acha que ele vai embora?
5: A mulherada
1: tá só se ele é trouxa, né?
5: É o grito.
1: Só se ele é muito trouxa. É lógico.
5: E outra coisa, né? Agora ele tem pela frente um trabalho para ser feito com a seleção brasileira que ele não cumpriu. Como você disse aqui, falou. Vamos ver agora se o Ancelotti tem até 2030 para colocar o.
4: Não, foi vergonha que ele fez.
5: Foi uma vergonha? Você acha que o Ancelotti foi uma vergonha?
4: Claro, não, tem uma. Menor dúvida, foi o pior resultado do Brasil, acho que desde a década de 50.
5: Foi. Pô, mas vocês não queriam o Ancelotti?
4: Não, eu falei como resultado. Como resultado, foi ruim, ué.
5: Ó, o do jornalismo esportivo que veio aqui, o comentarista, o Fui Clear, que é polêmico, ele falou que a culpa do Neymar ter se lesionado foi por causa do Ancelotti. Ele falou isso aqui, não sei se vocês não recordam.
4: Eu não lembro, eu tava na China, graças a Deus. Ou... eu não ouvi um negócio desse, me dói.
5: Você usa coisas da China que você vai muito longe também. É. Ele disse aqui que o Ancelotti pressionou o menino Ney e o Neymar se machucou. Agora a pergunta que eu faço para vocês e para a audiência.
1: Não, o que ele disse foi o seguinte, o Messi ficou descansando.
5: Sim.
1: A burrada do menino, né? E foi ter vindo pro Brasil jogar no Santos.
5: É.
4: Fora o azar que
1: O Messi ficou lá nos Estados Unidos e jogava quando ninguém encheu o saco isso dele.
5: Não teve a pressão do Neymar?
1: O Neymar teve. Ficou pressionado aí.
5: Sim. É, mas joga agora. Sábado. Mas joga sábado é o que importa.
1: É.
5: Joga sábado quando
7: tipo Jesus voltando.
5: Vai jogar no sábado. Bom,
7: vai jogar e vai arrebentar, vocês vão ver.
5: O Alma me mandou das polêmicas, inclusive no programa do Benja, que o Cazão falou que ele é o responsável. É.
8: O Neymar, né?
4: O Cazão?
5: É. O que o Cazão falou, Alberto?
8: Não, isso está voltando a baila na internet, um corte, que o Casagrande falou que ele foi tirado da transmissão da seleção brasileira da Globo por causa do Neymar.
5: Ah, ele falava mal do Neymar.
1: É o Neymar ou o Bolsonaro?
5: A culpa sempre é do Neymar.
7: A culpa não é a boca de sacola dele que fala asneira, né?
4: O Neymar ligou para a Globo e falou,
7: ele é dono,
4: não quero
7: Neymar,
4: você.
7: Nem eu. Neymar é dono da Globo.
8: Então esse
4: nem
8: corte...
4: a terra, nem o mar. Oh,
8: esse corte está voltando.
5: Agora a turma critica muito, né, a Virgínia, mas eu vou mostrar a foto agora do Vini, como ele ficou lindo.
8: Ele ficou bonito.
5: Vocês acharam o Vini bonito?
8: Gostei, ficou.
5: Olha a cara do Vini. Olha o novo
1: bonitão.
5: Vini Júnior.
1: É.
5: Uma mulher ajuda.
1: Bonitão. Deram um tapa nele. Deram um tapa.
4: Deu um tapa na cara dele.
5: Fez uma harmonização.
1: Fez o fuzil. Harmonização.
5: Olha como ele ficou galanteador.
1: É.
5: Esse é o novo Vini.
1: É
5: Vini lindo.
1: Você vê que a mulher muda a vida cara, lógico.
5: Mulher pode apoiar o cara e pode ficar muito mais bonito.
1: Lógico. Pau mandado, mais um pau mandado. Queria a musiquinha do pau mandado.
9: Ricardo de Medo.

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1: Muito bem. É uma salva para as para mulheres. Os paus mandados. Vamos aqui, ó. Vamos. Ó quem tá aqui, ó.
2: Ó.
1: Olha que presença. Turma. Na quinta-feira, meu amigo. Ó,
2: quinta da alegria,
1: ó. É, porque tem promoção. 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
2: O que ele manda?
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4: 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Hoje a mulher ela é responsável pela compra do carro dela, da família, do marido, enfim, do filho, porque ela tem uma compra muito mais racional. 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
5: Caramba!
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1: 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Porque o cara, o passageiro, coloca o cinto, porque senão os caras tomam muita multa.
4: Boa, Emilhão,
1: por
4: boa,
1: banco de trás. Então você que no táxi, no Uber, usa o cinto de segurança, porque toma muita multa,
4: sim,
1: né?
4: Sim, muito.
1: Bom, mas desculpa, atrapalhei.
4: 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É segurança mesmo. Já foram feitos vários estudos, aí até por não só montadoras, mas também com empresas de seguro. Eu fiz um na Alemanha uma vez, mostrando a pessoa no banco de trás sem cinto de segurança, ela se torna um projétil, uma bala de canhão para quem está na frente.
1: Exatamente.
4: E para ela mesmo. Criança nem falar. Então, assim, tem que realmente tomar esse cuidado. 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
7: compradores do Move Brasil.
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1: é muito pão duro também.
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1: é. Ele tem a planilha. Ele tem a planilha.
5: Eu tenho.
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4: 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O do elétrico com 20 mil quilômetros, do híbrido com 10 mil.
5: A chance, né, de dar problema também do a combustão maior. Mas eu estava na China, eu fui para a China, eu fiquei uma semana fora. Lá, a maior parte das vezes você pede aplicativo, lá não é Uber, é o Didi, é BYD. Ele é
1: elétrico. Na Ásia.
5: Na Ásia inteira. E lá a concorrência é ferrenha, porque tem vários carros elétricos que não tem aqui no Brasil. Mas a preferência é pelo BYD.
1: Exatamente. Ó, preste atenção agora que nós vamos falar das promoções. Você que vai falar, Japa.
6: Opa. Vamos lá.
1: Preste atenção que o Japa. E fale o nome do Japa. Chegou lá.
5: Fala viu, Japa?
6: Vai ter um descontinho aí.
1: Vamos lá, especial.
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1: Fechou. Sexta-feira, boa. Então você sabe que nós temos aí esse final de semana eletrizante, começa agora até o domingo. Aproveite as promoções e ó, a simpatia aí do pessoal da
6: boa.
1: BYD.
6: Boa,
1: muito obrigado,
6: obrigado
1: aí para você. Obrigado. Vai o break do Reginaldo. Vai lá, Reginaldinho.
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0: Pelo amor de Deus.
1: Então amanhã se livra.
2: Tá bom, chega.
1: Já tá resolvido. Bom. Certo? Então amanhã tá resolvido. Amanhã não tem mais,
2: chega.
1: Não tem mais palhaçada. A não ser que o povo peça muito.
3: Ah, tá. Não, mas muito, muito, muito.
1: Não.
0: Mas o povo tá
1: se
0: do meu lado.
1: Se o povo pedir, a palhaçada continua.
3: Não, mas ninguém vai pedir fazer infinito. Isso com ele.
2: Eu vou.
1: É? É?
2: Ou corta só uma metade, uma tampa.
0: Não vai. Ah, o povo me ama.
1: Boa, Fufu. Aí está o nosso herói do Brasil hoje, levando você até pontos sensacionais de São Paulo.
2: Boa.
1: Muito bem, dito isso... Entrou o animal,
2: o doguinho,
1: cachorrinho.
2: Caramelinho.
1: O cachorrinho, aí está. É um cachorro caramelo.
2: Isso aí.
1: Oh. Como é que está o dólar, professor Samidana?
3: Ah, enquanto o cachorro caramelo nos abençoa com essa dança, o dólar segue em alta. Alta de 0,47%. Negociado aos R$5,08.
4: Rodrigo. Já acabou a música, animal. Pode voltar.
1: Muito bem.
4: R$100, pode voltar.
1: Pode sentar, animal.
4: Ele tá com a dança do
1: Vesgo. Essa é fantasia nova.
2: É o doguinho.
1: É muito bonito.
2: Olha que bonitinho.
1: É o muito doguinho. Bem, o que mais?
5: Bom, ó, trago uma informação importantíssima, principalmente quando a gente fala da guerra do Oriente Médio, sobre Donald Trump.
3: Sim.
5: Mas um pouco antes disso, o Trump, que é o Infantino, o nosso presidente da FIFA...
3: Sim, o amigo do Messi.
1: Ele... Não, mas isso também...
5: Não é também.
1: É igual
5: esta é uma informação
1: do Ancelotti.
5: Que a gente está em todos os portais. Eu vou fazer o seguinte, vai ter uma checagem agora. Não tem a lupa? Você vai fazer a lupa. Google Notícias.
1: O Trump falou que o Infantino deve ser o presidente da ONU.
5: Da ONU. Mas por que ele falou isso?
1: Ele falou isso de palhaçada.
5: Eu não
1: ele
5: acho.
1: É brincalhão.
5: Não acho, acho que não. Você sabe que a história dele é interessantíssima, né? O presidente da FIFA, o Infantino, primeiro ele fala umas 12 línguas. Fala umas 6 línguas. Ele era advogado. Um grande advogado do meio futebolístico.
1: Ele trabalhou é italiano na UEFA. E suíço, né?
5: Na verdade é o seguinte, Emílio. A família é italiana, Gianni, a família italiana, mas ele nasceu na Suíça.
1: Isso.
5: E ele é um cara que é um articulador. Se vocês forem pensar na Copa passada, lá no Catar, ele tem uma relação muito forte e diplomática com a turma, com o Reis,
1: mas a FIFA, com o presidente. A FIFA tem uma sujeirada lá.
5: FIFA Gate. Só lembrar das polêmicas, aquele... né? Tem muito.
3: Tem aquela série, Emílio, que é baseado... Não é documentário, é baseado que tem o cara lá no carrinho elétrico.
1: Não, aquela é do que foi o presidente Morgado? Que foi o presidente chileno, que ele foi presidente da FIFA. Ele ganhou meio no... Ganhou meio na sorte. É que chama... Ele presidente.
5: Da Comebol, da turma que faz o esquema lá no Paraguai, né? Como se fosse o Vaticano. Você entra se você tiver algum esquema. Mas assim, o italiano, o nosso homem da FIFA, tem capacidade para. Agora, o que é interessante, quando a gente fala sobre guerra, Oriente Médio, você viu o que o Trump fez?
2: O que ele fez? Conta para nós.
5: Vai mudar o cenário para mim. Vocês viram ou não?
2: Não.
3: Conta.
5: Vocês querem saber?
2: Opa. Eu quero.
5: Bom, é o seguinte. A gente sabe que antes de todo o estopim da guerra de Israel com Irã, Hamas, Gaza, Hezbollah, tinha o tal do Acordo de Abraão, que era entre Israel e Arábia Saudita. Nesse acordo era uma troca de informações tecnológicas e também de business.
2: Sim.
5: O Donald Trump se reuniu...

0: com o Mohammed bin Salman. Quem é Mohammed bin Salman?
1: Quem é?
0: É o príncipe mais rico da Arábia Saudita, muito polêmico. Eu vou falar porque é muito polêmico. Vocês devem lembrar da perseguição que ele teve com o jornalista, que o cara sumiu, o Jamal Khashoggi. Você lembra dessa história?
2: Sim,
3: sim.
0: E ele é o cara que é um dos mais ricos. Tem o Fundo Soberano, Samidana, da Arábia Saudita, onde um parente do Donald Trump também tem negócio. Mas agora, o que o Donald Trump quer...
2: Vai ser difícil.
0: É difícil, mas é possível.
2: Ele quer dar arma nuclear para
0: a Arábia Saudita, que se você for lembrar nessa guerra, quem conseguiu segurar muito a bucha do lado do Irã foi a Arábia Saudita, o Beta. E a gente está falando agora de um acordo que pode ser também nuclear. Qual é a bucha em relação a isso? Enriquecimento de urânio também da Arábia Saudita, que daí vira uma potência nuclear, mas tira a força do Irã. Dizem os especialistas, não eu, de geopolítica, que a turma do Irã, eles são rivais, inclusive, com a Arábia Saudita, nunca quiseram que eles se intrometessem nessa história. Vamos aguardar, mas eu acho que é um acordo que muda todo o cenário do Oriente Médio.
2: Mas não vai rolar, pô.
0: Não sabemos.
2: Ó, isso aqui é importante, hein?
0: O quê?
2: 6 meses após a entrada em vigor de uma resolução do CONTRAN, que passou a exigir placa no ciclomotor, aquelas motinhas bagaceiras, e habilitação para conduzir, quase 4 mil multas foram aplicadas no estado de São Paulo.
3: Veículos apreendidos.
2: Multas, isso. Eles são campeões de audiência. A maioria por falta de problema de documentação, tal, não sei o quê. Ao todo, 2.370 cinquentinhas, como são chamadas, acabaram guinchadas, na média. São registradas cerca de 20 infrações por dia pelo policiamento militar de trânsito. Os dados não incluem a fiscalização de agentes municipais, pá, tarará, pum, pum. Então você que tem aquela... um ciclomotor, aquela motinho bagaceirinha, também vai tomar na tarraqueta.
0: Mas posso dar uma pontuada?
2: Pois né.
0: Eu sou um cara que gosta de correr na ciclofaixa, acredito que você também.
2: Sim,
0: gosta de correr.
2: Mas isso aí são os patinetes.
0: Calma
2: não,
0: lá.
2: Não é essa motinho. É aquelas bicicletas.
0: Eu gosto de correr na área ao lado da ciclofaixa.
2: Não, os caras estão numa calçada.
0: Não é verdade, cara. Os caras que têm a motinho, você me desculpa, hein, se você tem essa motinho, você pode ficar puto da vida comigo. É uma irresponsabilidade você pegar uma... falar que é uma bicicleta elétrica, que não é, sair num puta de um cacete.
2: É perigoso,
0: tem muito acidente relacionado a isso. Uma bicicleta elétrica é diferente dessa motinho.
3: Não,
0: né?
3: Totalmente diferente. E o espaço diferente que ela ocupa também, né? Eu acho que tem que ter alguma legislação, pelo menos de velocidade e também de dimensão. Porque senão você vê com uma moto gigante e fica na ciclovia.
0: Tem que estar emplacada? Você acha que tem que ter placa?
1: Não, não tem que ter placa, mas também o cara não pode andar na calçada.
0: E ele anda onde, então? Na casa, no quarto
1: dele? Andar na rua, ué.
2: Tem que andar na rua.
3: Então, mas pra andar na rua precisa estar emplacado.
0: É isso. Exato, entendeu?
2: Isso aqui não sai. Vocês não dão, né? Quando é.
1: A
2: quando
1: bicicleta Lula... anda na rua e é emplacado.
0: Ah, tá, temos
1: então,
0: aqui.
2: Quando o Lula cai, ninguém dá aqui.
0: Tá aí? Tá aí?
2: Tá. Daqui tá falando do.
0: Desaprovação. A gente separou, inclusive, com gráficos aqui pra nossa audiência pra deixar de uma forma mais didática
2: pesquisa
0: possível.
2: Pesquisa Poder Data.
0: Tá.
2: Tem Poder Data, bota aí.
0: Ó.
4: Põe na tela.
2: Que depois na tela. Me dá na tela.
4: Põe na tela.
1: Põe na tela aí, velho.
3: Vamos.
2: Poder Data. 2 mil pessoas, 15 a 17 de julho. Grau de confiança 95%. Levantamento é do. Está registrado lá no TSE. Número BR050026/2026. Estudo custou R$20 mil.
0: Custou.
2: Até isso tem que falar?
0: Sim.
2: População desaprova.
0: Avaliação do governo federal. No gráfico na tela. Desaprovação, Emilhão. Quanto?
2: 51%.
0: 51%? É. 51%. E aí,
3: 51 quer dizer
0: do
3: que você
0: número
3: não
0: que
3: ninguém.
0: Você deu agora,
1: 51
0: que eu acho...
1: aprovo.
0: Quer ver uma coisa interessante do número que você acabou de falar? Pesquisa GERP.
2: GERP.
0: Coloca GERP na tela, que é o número que você acabou de me passar. Na
2: outra
0: tela.
2: Pesquisa. Está no poder 360.
0: Isso aí. Margem de erro 2,19%. Mais para menos. TSE está aqui que você falou. Flávio Bolsonaro. Olha aí, Samidana. 46% no segundo turno.
2: O segundo bumbo?
0: Segundo bumbo, que é o que define,
2: Lula,
0: né?
2: 45.
3: Mas a questão é, se tiver 51% de rejeição, você não ganha de ninguém. Você perde para você mesmo.
2: Sim.
3: Tem mais gente que não gosta.
2: Tá, mas eu sei. Mas essa eleição... No Brasil, já há muitos anos, eleição é plebiscito. É plebiscito. É, tanto é que a briga das direitos Qualquer um que for para segundo turno ganha do Lula.
0: Exatamente. Essa,
2: você entendeu?
0: É isso. Por isso que os caras querem o protagonismo.
2: É lógico. Agora, por isso que estão se matando.
0: Por isso que o Lula não vai no primeiro turno, supostamente, claro, disse a pesquisa.
2: Se ele vai no debate, ele piora muito mais.
0: Perfeito.
2: Então ele quer pelo menos se garantir.
0: E olha a estratégia como é interessante para ele. Se ele não vai no primeiro turno, o que, que vai acontecer com os candidatos da direita? Vão discutir entre eles e tira o cenário do Lula. Tira os questionamentos que poderiam fazer dentro do debate. Vamos querer perguntar, vamos supor que se o Lula está no debate, vamos perguntar, e o INSS? E a história que aconteceu do Lulinha? E a parte de corrupção?
2: Agora é muito escândalo. Teve outro escândalo. Pô, o cara tá ruim. Teve outro escândalo. É da Caixa Econômica.
0: A Caixa, 45 milhões. É uma coisa interna.
2: É impressionante. Outro escândalo.
0: Governo.
2: Mais um.
0: Se falar de mais estatal, uma? Outra, falar do
2: outra,
0: Correio.
2: Outra. As estatais, um prejuízo monstro. Vai dar essa notícia ou não?
3: Já deu algumas vezes, mas aqui não foi.
0: Deu baixinho.
3: Você não prestou atenção.
0: Deu baixinho.
3: Você deveria prestar mais atenção no quadro da economia.
2: Igual no Jornal Nacional, na época do Bonner.
3: Vocês dois deviam prestar mais atenção no
2: fórum. Bolsonaro, 47, Lula, 48. Dá notícia muito baixinho.
0: Você quer uma notícia?
2: Dá notícia com muita vergonha.
0: Você quer? Não, fala baixo. É aquele
3: governo.
0: Lula!
5: Não, as estatais, o Emílio está correto aqui. Acumulam déficit de até de 7,4 bi.
3: Sem contar Correios.
0: Isso. Sem o Correio, tá no meio.
2: Sem o Correio, 7,4 bi. Quase 7 bilhões de bi.
0: Que é isso?
2: Sabe o que é um bi?
0: Eu nunca vi na vida. Nossa, só o Sammy tem um bi. O Sammy é bi e não fala.
2: Um bi são 1.000 milhões.
3: Tem muitos bis aqui, ó.
2: Tem. Impressionante.
0: Agora, quer a pior pra finalizar?
2: Então
0: vamos lá. Você lembra da Lava Jato? Você recorda ou você esquece da Lava Jato?
2: Lembro.
0: Justiça Federal anula denúncia da Lava Jato envolvendo a Petrobras. Olha só, lá no Paraná, na terra da Nossa Majestade, a gente sabe que teve o trabalho do juiz Sérgio Moro, mas foi para a vala. Segundo informação do portal, de vários portais, inclusive está na Globo, Folha, Estadão, provas inválidas. A Justiça Federal do Paraná, por meio da 13ª Vara Federal de Curitola, anulou a denúncia e determinou, sabe o quê? O trancamento da ação penal que apurava supostos crimes de corrupção e lavagem de dinheiro relacionados à Operação Lava Jato. Sabe a Lava Jato?
2: Sim. Tá,
0: vai anular?
2: Sim, mas...
0: Ah, mas pelo amor de Deus. Pelo amor de Deus.
3: Alberto.
0: Hein, Avalone? Pelo amor de Deus.
2: Mas como isso pode acontecer? Vai lá, sem sobrancelha no pique.
0: Os caras tiraram, meu. Pô, tudo que foi roubado, quem foi preso, tá solto. O dinheiro que roubaram foi devolvido. E foi
3: pra pisada, é hein? Então?
0: Isso eu vou ter que te dar uma estrelinha. Você avisou. Você falou assim, nós vamos
5: pagar a conta
0: e devolver o dinheiro.
2: Isso. É lógico.
5: E pedir desculpa.
0: E se você quiser
3: pagar
0: discutir...
3: Pagar conta mais uma vez.
0: É isso aí. Então,
2: claro.
0: Devolvam o dinheiro da Lava Jato à Petrobras. Então, todo aquele escândalo, tudo que você acompanhou, sabe? Os caras que tinham um esquema lá no... Os amigos do rei estão soltos.
2: E réu confesso.
0: Réu? Não é total, mais do que confesso.
2: Réu
0: tem
2: confesso.
0: Vídeo do cara falando do esquema da Lava Jato, bilionário. Então, Emílio, não tem nem mais como a gente
3: não
0: puxar...
3: Tem o que fazer.
0: INSS, Banco Master...

0: se cruzar as pernas.
1: Muito bem. É isso aí. É isso. Vamos?
2: Importante que o vídeo
1: seguindo,
2: tá bonito.
1: Seguindo a barcaça?
2: Né? Tá.
1: Então vamos seguir. Tá bom? Desse jeito?
3: Top.
2: Tá.
1: O que que vamos fazer? O professor?
3: Professor.
1: Então solta a vinheta que o professor vai falar agora.
4: Foca! Foca na economia! Foca na economia!
3: Samuel Dana!
5: Vocês são...
3: Ei, bicho.
6: Grande Samu.
7: Economia com gripe.
8: Tá difícil aqui, hein?
3: Eu não vem não, tá?
1: Por quê, professor?
8: Não, eu tô com uma alergia aí, não consigo respirar direito aí. Falta fôlego.
1: Porra, você também tá morrendo.
6: Porra, meu, toda hora você tá com um negócio, hein?
7: Cada dia tá com um negócio novo.
6: Cada hora o cara
1: tá... Você tá muito no... Podre, tá? Tá muito no gostosinho?
6: É.
1: Você tá aí. É. Tá, né?
6: Não, é o sereno.
1: Acaba com a energia
6: o velho vai pro
1: sereno. É muito sereno.
6: Vento na granja, velho.
3: Muito sereno.
1: Vento encanado.
7: Tá pegando oh, muito sereno.
9: O cara pega sereno.
6: Olhinho é, sereno.
8: Vamos.
1: Os velhos não. Os velhos não podem ficar no vento não, encanado.
6: Não dá,
8: é. Olha lá. É o cucuré.
1: Vai,
8: é
1: segue.
8: A minha versão cucuré.
1: Vai, segue, vai. Bicho.
8: Ó, o Banco Mundial atualizou a sua classificação de renda dos países. A América do Sul, América Latina, na verdade, passou de apenas 3 países de alta renda em 87 para 19 em 2025. Só que o Brasil está mal. Muitos, a maioria desses países que ficaram de alta renda são pequenas economias do Caribe, puxadas por turismo, serviços financeiros e petróleo. O Brasil segue parado, deitado, em berço esplêndido, em renda média alta. Não conseguiu cruzar o grupo para a renda alta. O limiar da renda alta, Emílio, sobe de 2% a 3% por ano. E nós estamos estagnados. Então, o que que acontece? O Brasil tem um negócio que chama armadilha da renda média. Já ouviu falar?
1: Não conheço.
8: Que é quando você fica num nível de sobrevivência, você fica desmotivado a ir atrás. Aí você fica estagnado nisso.
1: Igual, gente.
8: É o caso do Brasil.
1: O brasileiro.
8: É, o Brasil. É. E aí, a gente...
1: Não tem perspectiva.
8: Só que a renda média vai subindo nos anos 2% a 3%. Então, relativamente, a gente ficou mais pobre.
1: Uhum.
8: Porque os outros subiram.
1: Que é o poder de compra.
8: É o poder de compra.
1: Que a gente vê no mercado, na farmácia, em todo lugar, o tempo inteiro.
8: Ou a
1: gente vai viajar.
8: Ou a gente dobra a produtividade, ou a gente vai ser, o tema país do futuro vai ser um sarcasmo estatístico. E aí, a gente tem que entender por quê.
1: Então,
8: né? Tem um pouco da personalidade do brasileiro, mas a gente também tem taxas de juros gigantes que desestimulam o investimento. Obviamente, se você pode ganhar 14%, eu estou falando dos juros longos, 13% para ficar numa relação segura, para que você vai investir para abrir uma empresa, para ganhar 8%, para ganhar 9%? Não faz isso. Além disso, a gente não inova. A gente não tem uma formação contínua e forte de talentos. Aí junta pouco recurso humano com falta de investimento, fica estagnado. A gente está desde a década de 80 parado. Para você ter uma ideia, eu peguei um dado aqui. Em 80... até agora, de 80 até agora, a Coreia do Sul quadruplicou a produtividade. Em 1960, o PIB per capita coreano era inferior a Gana.
1: Sim.
8: Era menos da metade do Brasil na época.
1: Sim.
8: Hoje, eles são líderes.
1: Hoje, o nosso PIB, a gente perde para a América do Sul.
8: É, o per capita, né?
1: O per capita. Se você pega o per capita nosso, a gente tá lá na rabeira, bicho. O Brasil era um país que tinha...
6: Triste,
1: gente,
6: né, meu?
1: É triste
8: então,
1: pra
8: mas
1: caramba.
8: Veja o problema. A gente tem juros altos porque o governo gasta demais. A gente fica protegendo, ano após ano, empresas ineficientes com subsídios e juros distorcidos. Esse monte de estatal. Aliás, você viu que o governo usou dinheiro de política pública para cobrir estatal.
1: Exatamente. Pegou dinheiro de política pública que tem que fazer estrada, fazer hospital,
8: pra dar
1: casa
8: pra estatal
1: popular.
8: Ineficiente.
1: Deu para estatal, que é esse rombo de 7 bilhões.
6: É isso aí.
1: É muito ruim.
8: Ou seja,
1: é
8: a gente financia o próprio atraso.
6: Isso.
1: Eu sei, mas é o pensamento também. Se você pegar, professor, pega Comunidade Europeia.
8: OCDE ou Comunidade Europeia?
1: Pega a Comunidade Europeia na época que fizeram o euro e pega o PIB da Comunidade Europeia e dos Estados Unidos. Você vai ver que o pensamento socialista da Europa...
8: A Europa destruiu o valor.
1: Na Europa, a Europa destruiu É a mesma coisa.
0: É.
8: É a mesma. Os só que está... o cara é lá então,
1: mas
8: rico.
1: Vê aí a diferença. Não, eu sei, mas e daí?
8: Você tem
1: é
8: mais
1: rico, rico, mas vai ficando pobre.
8: Você tem mais gordura. Não, mas é o que eu tô falando, assim. Sim, eles estão errados, mas eles têm alguma gordura para queimar.
1: Sim,
8: eu também. A gente
1: sim,
8: já mas, é uma porcaria. Mas, ainda faz isso.
1: Mas é intervenção. É tudo
8: governo em tudo.
1: Governo
8: é regulação.
1: Tudo. Governo regula tudo. O governo está em tudo. Estados Unidos fez assim. A própria China.
8: Não, a Coreia é um grande exemplo disso. Outro dado. O Brasil, saiu um ranking, o Brasil aparece na posição de número 69 entre 90 países no ranking da indústria de transformação. Esse ranking foi compilado pelo IED e é com dados da Unido, que é o braço industrial da ONU. É o segundo ano seguido em queda. Em 12 meses, a indústria brasileira recuou 0,1%, enquanto a global cresceu 3,1%. É o que você está falando. O mundo está indo para frente e nós...
1: Indo para trás.
8: Para trás. Para se ter uma ideia do tombo, no primeiro trimestre de 2025, o Brasil estava na posição de número 47. Em 2024, a gente chegou a ocupar a 33ª posição. A gente está na 69ª. O que mostra? Que o investimento é pressionado e o Banco Central, o Banco Mundial, fala, né, com razão que se a gente não tiver uma reforma grande, a gente não tem mais saída.
1: E o Brasil?
8: As coisas estão se agravando. As coisas estão se agravando.
0: Tá bom.
8: E a última notícia...
7: Só bucha, hein, Sammy?
8: É. Economia.
7: Mas é isso aí,
8: você
7: né?
8: Você quer que eu fale de outro país, não, eu não, falo, quero... mas aqui tá ruim.
7: Só tô afirmando. Vamos brigar.
8: O barril do Oi. Brent tem subido. Subiu 2,26% ontem, fechou acima dos 90 dólares, na verdade, fechou a 91,24 por conta do Oriente Médio. Agora, o que acontece por aqui? A Petrobras, de novo, tá demorando para repassar. A gente sabe que tabelamento e controle de preço acaba mal. A gente já perdeu muitos bilhões de reais nisso.
1: Sarnica.
8: A gente está fazendo a mesma coisa.
1: Eu fui fiscal do Sarnica.
8: Você foi?
1: Opa, ia no supermercado.
8: Você tinha o broche. Tinha o broche, né?
1: Claro, pô.
8: O tio broche. E aí, a gente está transferindo pariu, o rombo
1: fiscal
8: pro...
1: do Sarney, o cara se sentiu orgulhoso disso, viu, Samir?
8: O cara ia com a tabela, né?
1: Brasileiro é muito trouxa.
8: Faltava né? tudo.
1: A gente é muito tonto mesmo, cair nesse...
8: A gente já viu esse filme e custou bilhões, Emílio. Então, se quiser mudar de país, você muda, senão...
1: Terminal 3.
8: Terminal 3.
1: É, logo... que é o mais bonito.
8: Ou do BTG que o Dani gosta.
1: Ah, esse é luxo. Esse
7: mas tem que... Catarina, Samir.
1: Mas tem que pagar 3 pau.
7: Mas tem um belo de um...
1: Bom, vamos?
8: Bora.
1: 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Hã? 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
1: 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Dito isso... Vinheta?
10: Yeah.
1: Então solte a vinheta, por favor.
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1: 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Olha ele aí, ó. É esse aí, ó. Esse é o homem.
10: Falou que ele não vinha.
1: Eu vi lá as esquetes suas, lá no coisa.
10: Você gostou?
1: Ah, eu gostei. Eu gostei.
10: Você não gostou?
1: Eu gostei. Mas você sabe que o Moacir Franco falava um negócio sério. Você canta bem pra caramba. Oh,
10: obrigado.
1: Por que você não fica cantor ao invés de ser humorista?
10: Então, o que acontece? Eu comecei na música. Né? Inclusive, encontrei o Moacir Franco esses dias no aeroporto, vindo pra cá. Rapaz, ele dá uma lenda viva,
1: ele
10: né?
1: É um mestre.
10: É um mestre, cara. Grande compositor.
1: Iluminado, um poeta.
10: É um poeta.
1: O Moacir é um poeta.
10: Então, eu comecei cantando, sabe? Cantei em bar muitos anos. Cantei em muitos lugares de Goiânia. Comecei a cantar fora também. Cantei em Tocantins. Inclusive, cantei na época no mesmo bar que o Gustavo Lima cantava. Na época, o Cristiano Araújo, uma dupla. Era Cristiano Gabriel cantava também. E eu cantava até direitinho, legal, né? Só que eu virei comediante pra fugir da enxada. Porque o cantor é difícil demais pra ele fazer sucesso.
1: Você acha que é isso?
10: Tem que ter investimento, sim. Tem que ter um monte
6: um
10: de coisa.
6: Um sócio que ganha mais.
10: Um sócio.
6: Que ganha mais.
10: Um segundo voz pra trabalhar. Um trem assim, entendeu?
6: Chifre aí, pra dar inspiração.
10: O Jorge do Jorge Matheus. Eu conheci o Jorge do Jorge Matheus, já conhecia muita gente ali do meio. E um dia eu fui na fazenda dele, comecei a zoar. Ele falou, cara, você é engraçado demais. Por que você não vira comediante? Que aí eu te ajudo.
1: Entendi.
10: E aí eu fiz...
1: Concorrente.
6: Ele não queria concorrer que você fosse concorrente.
10: Agora que vocês falaram, você entendeu? Que eu pensei, entendeu?
6: Isso, é.
10: Aí eu comecei a fazer a comédia e deu certo, cara. Aí eu falei, vou nada, moço, eu vou ficar sofrendo no outro lado da assim, esse aqui tá dando bom.
1: Entendi, mas faz os dois, porra.
10: Não, dá pra fazer agora, mas primeiro eu precisava pagar os boletos, né?
6: Sim.
10: Antes eu tinha que escolher.
6: Agora você pode investir
10: agora,
6: em você.
10: Agora sim, agora dá pra brincar ali de cantar e tal, essas coisas.
6: Inclusive, você tava falando do Gustavo Lima, e a gente falou aqui, né, do Gustavo Lima. Você conhece o cara e você tava contando uma história do Gustavo Lima que... Não, não é que ele é mentiroso.
10: É, porque assim, é mentiroso é o pobre.
6: Ah, tá.
10: O rico, ele é exagerado. Entendeu? Ele é igual o pobre. Fala, não, esse cara é difícil demais, ele é enjoado. O rico, ele é excêntrico. Entendeu? Ele é diferente. É. E o Gustavo eu conheço quando o Gustavo era pobre, quando era Divaldo.
6: Magrinho.
10: Quando ele era mentiroso. Só o chassi. Não, mentiroso.
6: Na época que ele era mentiroso.
10: Ele era só o chassi da borboleta, mas magrinho. Era só tinha a ver o osso e o couro do pescoço. Aí, só que o Gustavo, ele tipo assim, o Gustavo é um cara... que a galera tem muita vontade de conhecer ele, que é o maior cantor do país, o embaixador. Mas toda a equipe dele, tudo que trabalha em volta dele, faz ele ser isso. Porque, vou te dar um exemplo.
6: Vai lá.
10: O Gustavo, você vai no show dele. Aí ele nunca viu o Rogério Morgado. Não sabe quem é. Não faz ideia. Mas o Rogério é muito fã dele.
6: Tá.
10: Aí o Rogério é um cara, pô, do Pânico e tal. Tem uma história na comédia. Falou, não, eu sou fã demais. Aí tem um assessor dele, inclusive, mandar um abraço pra ele, o Cauê.
6: Tá.
10: Que é o assessor do Gustavo, que ganha R$100 mil.
6: Opa!
10: O assessor, por mês. E aí o Cauê vai lá e pergunta, seu nome? Ele, Rogério Morgado. Ah, do Pânico, tá, beleza. Ele falou, só um minutinho que o Gustavo já vai te atender. Ele entra e fala, Gustavo, vai entrar aí, ó.
1: Entendi.
10: Rogério Morgado.
6: Pô, velho, o cara prepara.
1: Já prepara.
10: É, comediante prepara, do Pânico, imitador, o cara famoso. Ele fala, beleza. Só que o Rogério não sabe disso. Na hora que o Rogério entra, ele fala, puta que pariu, cara. Eu não acredito que você tá aqui. Aí o Rogério
6: imitação já... boa. Imitação boa. Boa.
10: Eu sou seu fã pra caralho,
1: bicho. É um puta aí, falsário.
10: Aí ele me tira e fala, Rogério Morgado. Aí o cara fica todo emocionado. Ele falou, juro por Deus, vem cá. Aí chama o Cauê. Que o Cauê é a confirmação.
6: Sim, sim.
10: Ele chama o Cauê e fala assim, Cauê, fala pra ele se não é verdade. Que ontem quase que eu não fiz o show só assistindo as piadas dele.
6: Sensacional.
10: Aí o Cauê fala, é verdade. Aí o cara fala, meu Deus do
1: céu. Esse cara é falsário,
6: se for patrocinador.
10: O Gustavo é campeão, ele é excêntrico, cara.
1: Mas ser falso assim é bom.
10: É bom.
1: Porque todo mundo... A melhor coisa que existe...
6: Você vira o queridão.
1: Não, é você elogiar alguém.
6: Sim.
10: É.
1: Quando você elogia alguém... imediatamente.
10: Já que, já, ainda mais quando é o Gustavo Lima.
1: Sim. Nossa.
10: Claro. Se a pessoa já entra no camarim dele, entendeu?
14: E ele é fã dele.
10: É, e ele é exagerado, porque assim, ele mora numa fazenda lá em Goiânia. Não sei se vocês já passaram lá na
1: porta. Não, eu vi a foto da casa.
6: Cara, a porta.
1: Parece a loja do
6: Careca. Parece uma van.
10: Parece a loja do Careca. Não, um dia eu fui lá, quando eu fui lá a primeira vez, né, ele tinha acabado de mudar pra lá, e aí tem a portaria. É uma fazenda murada, toda murada. Eu nunca tinha visto isso. Aí você chega lá, tem uma portaria, segurança, parece que é um condomínio só dele mesmo. Aí eu falei, rapaz, aí parei na porta lá, tá, o cara falou, não, vou lá no Gustavo. Ele falou, peraí, passou o rádio lá, aí, ó, pra você ver a casa dele.
1: Que o cara faz um negócio desse?
10: Rapaz, ele não tem mais o que
1: não
10: fazer
1: dá,
10: com
1: não dinheiro. Porque não tem,
6: porque é tanto dinheiro que sobra.
10: Daqui a pouco ele bota uma girafa, um trem qualquer, não tem mais o que fazer. Aí ele falou, não, vai lá, você sabe lá?
6: Você sabe lá?
10: É, eu da portaria.
6: Até a porta?
10: Eu falei, como é que eu não vou saber? Ele falou, não, eu falei, eu acho que eu sei. Ele falou, não, fica tranquilo. Você vai reto. Vai ter a primeira rotatória à esquerda.
6: Tem uma rotatória. Tem que pôr no Waze.
10: É, você vai passar o grau, o posto, vira direito, dentro da casa dele. Aí cheguei lá, moço, essa casona, só tinha ele no dia lá. Uhum. Aí ele tava na roupa, eu lembro direitinho, que é verdade. Eu até falei pra ele que eu ia contar isso aqui. Uhum. Ele tava na roupa laranja fluorescente.
1: Sério?
10: A coisa mais horrível que eu ia ver.
6: É o pessoal achar ele.
10: Mas nele tava lindo.
6: Tá,
10: aí ele desci e tal, e ele fala assim, ó, pra impressionar a gente.
6: A imitação
10: gente,
6: é boa.
10: Puta que pariu, Emílio. Eu tô feliz pra caralho de você estar aqui.
6: E o Cauê do lado.
10: Que pancada. E o Cauê do lado.
1: O Cauê do lado.
10: O chefe. O Cauê ficou, chefe, pra beber o quê, chefe? Lá é igual o mestre dos magos, cara. Lá é igual o mestre dos magos. Ele fala assim, você quer beber o quê? Aí você fala, você não pede. Você fala assim, eu beberia um uísque. Do nada vem um cara com uísque. Assim, entrega um uísque e some.
6: O mestre dos magos.
10: Aí você fala, caramba, bicho. Aí tem um lago grandão, que ele fez uma live. Eu fiz algumas lives com ele. Tem um lago grandão na casa dele, assim, uma areia. Aí eu falei, rapaz, que lagão sadinho, Gustavo, bonito demais. Ele falou, você gostou, bebê? Falei, achei massa. Ele falou, tem peixe. Eu falei, tem muito peixe aí? Ele falou, 70 mil peixes. Eu falei, não, 70 mil peixes? 70 mil peixes tem nem no Pantanal. Aí ele falou, esses dias eu peguei pra contar. Tava no 64
1: mil. Mas não é mentiroso.
10: Não, ele só exagera.
1: Esse é exagerado. É exagerado, viu, gente?
10: Mas ele é do cara, é o cara que me ajudou muito.
1: Já. E aí, 70 mil peixes?
10: 70 mil peixes. Falei, e essa areia? Porque tem tipo uma prainha.
1: Uhum.
10: Falei, e essa areia aí? Ele falou, lá de Uruaçu. Uruaçu é uma cidade interior de Goiás. Lá de Uruaçu, cara, 14 bitrem. Eu falei, você acabou com Uruaçu. 14 bitrem trouxe até a prefeitura. 14 bitrem? Mas ele é muito gente boa.
6: Tem que vir aqui, pô.
10: Esses dias a gente foi, não sei se vocês vão achar uma imagem aí. Esses dias a gente foi num bar também.
6: Botecão, né?
10: Botecão, você viu jogando sinuca lá?
6: Eu vi demais, cara.
10: E nós jogando sinuca. É porque o Gustavo, ele é um cara muito. Vem da origem muito simples, né? Eu sou muito amigo do pai dele também, o seu Alcino, que é uma figura. E o Gustavo gosta desses trens. Só que às vezes eu não sei se ele esquece que ele é o Gustavo. Aí ele fala, velho, vamos lá.
6: Vamos no bar.
10: Uma. É, mas pode. É naquele. Não é num bar que é conhecido. É num bar, tipo assim, que ninguém
6: sabe. Quebra a vaca.
10: É, daqui que ninguém vai saber.
6: Aí, olha que legal.
10: Olha o tanto de gente. Olha eu lá, olha jogando assim no. Olha o tanto de gente, velho. Não dava nem pra dar tacada depois. Ô, pareceu um cara vendendo algodão doce, cara. Você pira?
6: Maravilhoso.
10: Polícia, o cara vendendo Trident.
1: É, por isso que o cara não sai, né? É um inferno. É um inferno.
6: Fala pra ele vir aqui, pô. Faz tempo que.
10: Ô, não, ele já veio aqui, não?
6: Nunca.
15: Faz tempo. Faz muito. Gravava muito com a gente. Era na Balada do Vesgo.
10: Ah, eu lembro.
6: Mas agora ele era magrinho. Agora.
1: Ele veio aqui, né?
15: Veio. Ele gravava com a gente, com o Gui.
1: Aqui no nosso programa. É que nem você, daqui a pouco você estoura, você nunca mais... Você
15: não atende o telefone.
1: Aparece. Mas a gente entende.
14: Não, a gente não. A gente também não
15: vinha.
14: Se a gente fizesse muito sucesso, não a gente também aqui.
10: Não vinha. Não, deixa eu te falar.
6: Vamos ligar pro Gustavo.
10: É um trem doido pra mim aqui.
1: Se... aqui também vinha aquele outro muito simpático, que o pai é radialista.
15: Ah, Luan Santana não?
1: Não, o Luan Santana já veio também. Mas porra, tudo no começo de carreira.
15: Fortão, pô, gente boa.
1: Quem fica
6: Lucas
1: bravo?
6: Luco, não.
15: Lucas.
1: Quem fica Lucas. Bravo é o Raul Gil.
6: Tapeçaria,
15: ele lança os caras, que ele ajudou todo mundo.
6: Luan Santana não vem mais no meu programa, ele começou aqui na época de Marley. E agora o Raulzinho liga pra ele, ele não atende mais a gente.
1: Mas é verdade.
15: Mas é, o cara fica famoso.
10: Mas é a correria do cara, a agenda do cara também.
6: Segunda-feira dá pra ele vir.
1: Mas não é, porque é difícil, cara. É muito show. É muita cara. Esses caras são gananciosos. O final é do Mamonas, né?
6: Ah, que isso?
1: É claro, o final é do Mamonas. Tem avião.
15: Tá escrito.
1: Claro.
6: Vamos ver a agenda dele.
1: Você sabe como é que é. Vai faltando, não vem, tal, não sei o quê. Mamonas.
10: Deu militar, prendi.
6: Mas, ele tá, o Fidelis tá morando em São Paulo agora. E você viu muita diferença, não? De lá pra cá, do Goiás pra cá?
10: Vocês é tudo aqui do São Paulo, não?
6: Todo mundo.
10: Vocês estão acostumados com essa loucura. Eu não tô, não. Lá no Goiás é diferente, né? Arena. Lá todo mundo conhece todo mundo. É, o trânsito, assim, é só 6 horas da tarde, tem um trânsitozinho. E aí eu fazia um programa de televisão lá em Goiás e eu falava muito sobre o pobre, né? Que é meu público, né? Minha massa, minha galera, né? Porque eu tenho doutorado nisso aí, eu posso falar. Fiquei 30 anos com pobre.
7: Fez faculdade.
10: É, isso aí é como é que fala? Eu herdei, né? Não foi uma coisa que eu escolhi pra mim. Meu pai Meu Deus, que pobre. Era, tipo, aumentando mesmo, eles concorriam. E aí eu não sabia que o povo rico, às vezes já percebeu isso aí, Morgado? Você também, Daniel?
6: Do quê?
10: Às vezes eles gostam de rir da gente.
6: Ah, sim. Né?
10: Mas a risada é diferente, eles riem pra dentro.
6: É deboche.
1: Cabecinha pra trás. O Sam é muito rico.
6: Ele olha com nojo.
10: Você sabe pela risada. E esses dias eu cheguei aqui em São Paulo, tava até falando com o Morgado lá no dia que a gente tava no show.
6: Sim.
10: E aí eu recebi um direct de um cara ricão, aqui de São Paulo, um cara bilionário mesmo. E aí eu falei, o direct do rico é diferente, pô, do direct do pobre. Porque o pobre ele já vem te xingando, né? Eu gosto de você pra caralho e tal, não sei o que, assisto tudo. O cara não, ele falou, Fidelis, boa noite. Admiro muito o seu trabalho no Instagram. Confesso que às vezes você assiste no YouTube.
6: Você lê com sotaque.
10: E ele falando, queria convidar, vou aproveitar a oportunidade pra convidar você pra jantar conosco. Eu sabia nem que Vep tava conosco, né? Falei, eu vou, é de graça, vambora, né? Aí tal, ele falou, vem aqui, ó, na Alphaville. Aí nunca tinha ido naqueles lados lá. Porque em Goiânia tem o Alphaville, mas não é tipo considerado tipo uma cidade aqui. É só os condomínios mesmo no meio ali, né? Aí fui lá no tal do Alphaville, longe pra cacete. Aí fui lá, cheguei lá, entrei e tal. Ah, vou lá na casa do fulano lá e tal. Aí bati na porta, moço, a porta aqui... Tamanho do mundo lá, assim, né? E bati na porta, aí escutei já o cachorrinho, aí eu já vi a diferença. Que o cachorrinho do Rico, ele late bonito demais, ele late separadinho, já viu? Certinho, né? O nosso que é pobre, vocês já foram pobres, eu nunca vi, a NASA tinha que estudar o cachorro do pobre, porque o primeiro latido dele é emendado, quando passa uma moda, ele faz...
6: Vai rouco.
10: É rouco, né? Aí abriu a porta, a mulher dele tomando um vinho branco, uma taça com vinho branco. Aí eu falei, opa, bom, vim comer conosco e tal. Aí ela falou assim, não sabia. Aí ela falou, não, é porque a gente não tá doando roupa, velho, hoje não. Aí eu falei, não, o rapaz aí que me chamou, ele falou, ah, perdão, entra. Aí eu entrei, veio um cachorro, Lulu da Palmeirano, branquinho assim, ó, bonitinho. É
16: igual do Dani.
10: Mas muito mais bonito que eu sei, o cachorro. Aí ele veio pulando, subiu em mim, eu passei a mão nele, o rabinho dele fez assim,
6: não.
10: Aí ela falou, olha só, meu bem, esse cachorro não gosta de ninguém. Gostou do menino? Compra um menino pro cachorro.
6: O cara gritou lá, você acha que ele vai querer 5 mil pra ser brinquedo de cachorro?
10: Eu quero! Mas São Paulo é outro mundo, outra... né, cara? Aqui é a terra onde tudo acontece, você tá doido.
1: Deixa eu só fazer um break. Ó, no Insta e no TikTok é Fidelis Falante, @FidelisFalante, pra você seguir. Estreia do novo show em Goiânia. É isso?
10: É isso aí.
1: Só isso?
10: É, daqui uns dias, porque nós vamos estrear ainda. Não, ainda não tem a data, não.
1: Não tem a data.
10: Porque negócio de, nós estamos esperando negócio de teatro da eleição, mas nós vamos estrear um novo show lá que vai ser o show contando só a história do sertanejo.
1: Tudo bom, opa, que bacana.
6: Ele é bom demais.
10: E vai ter música cantando.
1: Boa, aí sim. Eu vou fazer o break para nossa rede de rádio em todo o Brasil, Fidelis Falante, fazendo sucesso aqui na programação. @FidelisFalante. Vai lá, Reginaldinho.
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2: Eu me interesso. Estamos de volta aqui na programação da Jovem Pan. Hoje, presença do Fidelis Falante, esse cantor, humorista, faz muito sucesso nas redes. E ele vai estrear um novo show dele em Goiânia e tá antecipando pra gente aqui o que vai ser essa apresentação. E parece que vai ser muito legal, porque você vai cantar e vai... É humor com os artistas.
3: É o seguinte, eu tive um quadro, antes, inclusive não falei isso, vou falar pela primeira vez. Eu comecei na internet com um talk show do Pobre, que era um vídeo que eu fazia no YouTube.
4: Era muito
3: porque
4: bom.
3: Porque eu não tinha dinheiro pra fazer um talk show igual a vocês, assim, que é chique. Então eu fazia numa obra.
4: Porra, maravilhoso.
3: Com uma banda, assim, que era a banda, era um cego, um rapaz cego, tocava teclado, chamava banda, tô nem vendo. E aí era uma mesa de madeira no meio de uma obra, que era que eu não tinha dinheiro. E aí eu chamava o Jorge Matheus, chamava a galera, tudo, o Zé Neto Cristiano e tal. Só que a gente falava só de tem nada a ver, bebendo cachaça. E a galera gostou muito, foi isso que deu certo no começo, né? E sempre pediu pra voltar. Só que devido ao tempo, essas coisas, correria, eu falei, cara, eu já sei, eu vou fazer um show, que é metade show de stand-up, na outra metade entra o convidado. Surpresa, que a galera não vai saber, e grava ao vivo o talk show do Pobre. Né? Então essa estreia vai ser em Goiânia, vamos fazer em outubro. Não posso falar quem vai ser o primeiro convidado. Opa, ainda.
4: Gustavo Lima. Juro por Deus, cara. Juro por Deus.
5: Eu vi com boa imitação,
3: velho. Vou gravar com a Gabi também, em BH.
4: Muito bom.
3: Muita cachaça e lágrimas. Mas eu vou estrear em Goiânia, inclusive vocês estão convidados. Já foi em Goiânia?
2: Eu fui no Shopping Flamboyant. Goiás é um lugar legal.
3: Muito bom.
2: Goiânia é uma cidade.
5: A turma é muito legal.
3: Rica, né,
2: é uma cidade, muito, cidade massa, muito legal.
5: Mulherada muito, legal. Muito bonita.
3: Só não faz sei, eu não vi. Lá em Bauen, sou.
4: Só não faz esse show dia 16 de agosto que eu vou estar lá, tá?
3: É mesmo, você
5: vai estar lá de César Minotti,
3: mano. Mexendo. 16 de agosto, lá no Guardians.
4: É isso aí, no Guardians.
3: 16 de agosto, não vou fazer em outubro.
4: Ah, que bom.
3: Deixa com nós.
2: Muito bom. Mais?
5: Mas na carreira artística de musical que a gente gosta tanto, você chegou a gravar alguma coisa? Você tentou a carreira?
3: Cara, gravar assim, valendo, tentar mesmo. Cantava em bar, né? Então na época não tinha o recurso pra poder gravar. Então eu cantei muito em bar. Aí, tipo assim, agora eu faço um festival sertanejo que chama...
2: Galão, é você?
3: É isso aí, isso aí foi depois.
5: Ele é melhor que o Gustavo Lima, cara.
2: Não tem imagem?
3: Ele
2: tá em imagem.
6: Assim,
2: puta, não tem imagem.
6: Olha isso, pedaço, vou sofrer.
5: Toca muito.
3: Obrigado, cara.
5: Você não quer voltar?
3: Aí eu vou.
5: Olha isso.
3: Olha o cabelo, como é que tava aqui, miséria. É, isso eu tô participando do DVD do Alexandre, amigo meu.
6: E perder.
3: Sucesso. Não, então, eu ia vir de bermuda de neve, só que eu esqueci bermuda, porque eu vim meio com a cabeça.
2: Você devia, porra.
5: Pô, canta demais.
4: Tá sempre com panda.
3: Mas eu vou voltar a cantar.
4: Sempre com panda também, né?
3: É, então, tô fazendo o Festival Setador, que hoje é o maior festival sertanejo. Exato. Que tem, que é o Panda, o Ícaro Gilmar e o Humberto Ronaldo.
4: Maravilhoso.
3: O Panda é o número um hoje do Brasil, do Spotify, também. Há seis meses.
5: Então,
3: é
5: maior do que o César Leonardo Fabiano.
3: Que gordo é problema, que gordo canta, hein? Aí eu tô fazendo coisas com eles, eu canto no show.
2: Mas diz que esses cantores sertanejos, eles são do empresário e que o empresário ganha muito, ganha 80% do que custa, porque custa muito... Para lançar chegar, o cara.
3: Tem,
2: né?
3: Isso.
2: É isso, né?
3: Isso aí.
2: O cálculo é isso, que custa 5 milhões para...
3: É porque é o seguinte, quando o empresário pega o cantor sertanejo para fazer acontecer, pode ser que ele gaste 500 mil e o cara estoure, mas pode ser que ele tenha que gastar 5 milhões.
5: Ele investe na entrada.
3: Só que, por exemplo, se ele colocar 5 milhões e não estourar, o prejuízo é dele.
2: Certo.
3: O artista tem nada a ver com isso.
5: Ele que apostou.
3: Então não deu certo, o cara vai embora. Tipo assim, alguma coisa ele vai ter ganhado desses 5 milhões, pelo menos uma mínima visibilidade.
5: Valeu e tchau.
3: E o empresário fica com o negócio. Então o risco
5: é grande.
3: É do cara.
7: Vários que ele investe, sim, não dão em nada.
3: E você, a grande maioria não dá em nada.
7: O que dá certo tem que pagar todos os outros.
5: Mas e você, com todos esses amigos aí, ninguém dá uma força?
7: Também esses amigos, eu nunca te falar, parece a gente.
3: Eu nunca nem pedi, pra falar a verdade. Mas eu acho que se eu for gravar um negócio, eu tenho que chamar essa turma e as mãos.
5: Arrebenta.
3: Porque os caras são muito meus amigos, sabe? Com o Gustavo, o Panda, o Jorge Matheus, o Zezé, pô, o Zezé também. O Zezé é foda.
4: Sim.
3: O Zé Neto Cristiano.
8: Israel Novaes te mandou.
3: Israel Novaes, cara. Eu comecei tudo na minha vida a conhecer essa galera por causa do Israel Novaes. Você lembra do Israel Novaes? Gente, boa, pegou pai. Muita paniquete.
8: Opa.
2: Estão esses novos.
4: Essa feira.
2: Eu só conheço vê a cara.
8: Da lata, você vai lembrar. Eu sou da Dodge Ram.
3: É, o Israel é um grande amigo meu que me ajudou muito. No começo eu conheci essa galera toda por causa
2: do Israel. Bonitão também?
3: Opa, cara.
2: Barbinha?
3: Agora, eu fiz faculdade com ele.
8: Henrique e Juliano.
3: Henrique e Juliano. O Juliano comprou uma Kombi, foi lá pra casa, você viu essa história?
8: Então, o que é isso aí?
3: Cara, foi uma loucura. Eu fiz uma live do Gustavo um dia. Aqui, o Henrique e o Juliano são os caras mais doidos do Brasil, né? Não tem ninguém que é mais louco. É como se eles fossem do rock, só que assim, o rock que o povo era meio doido.
2: Mas
3: né?
2: Eles já vieram aqui.
8: Já.
2: Henrique e o Juliano já teve aqui.
3: Já teve aqui?
8: Já.
3: Eles são malucos, velho. Eles são doidos. Só pra você entender o tanto que eles são doidos, eu tava lá em Goiânia, fiz uma live do Gustavo, e aí eu saí. Eram umas 2, 3 horas da manhã e fui comer num negócio, num fast food lá. E antes disso, eu comprei uma Brasília, um carro, uma Brasília de R$2.000, lá em Palmas. Putz. Que era só nossa, lata velha mesmo. E fui rodando pra Goiânia, são 800 quilômetros.
8: Caramba.
3: Foi rapidão, 4 dias. 4 dias e 4 noites rodando. E aí, como eu comprei e fiquei na casa dele, a Brasília ficou com o nome de Juliana. Aí, beleza. Aí eu fui, peguei e cheguei em Goiânia e tal. Fui fazer essa live. E na hora que eu tava comendo o sanduíche, eu parei assim no próprio restaurante. Eu olhei pro lado, 3 horas da manhã. E tinha uma Kombi. Escrito assim, ó. Vendo Kombi, R$24.000. E a placa era HJ, que é Henrique e Juliano.
8: Sim, sim.
3: E aí eu, de zoeira, filmei. Mandei pro Juliano. Falei, ô, compra aí, velho. A placa aí, ó, HJ, pra nós poder andar junto, né? Eu vou na Brasília, você vai na Kombi. E mandei pra ele 3 horas da manhã. E ele lá em Palmas. E eu em Goiânia. Quando eu acordei, eram as 9, 10 horas da manhã, esse vídeo aí, ó. Um amigo meu em comum me liga e fala assim, ô, você tá em casa? Eu morava na chácara. Falei, tô. Falou, abre aí que eu vou levar um presente pro seu amigo. Eu abri. Entra o Juliano com a Kombi.
8: Que maravilhoso. O cara comprou a Kombi.
4: Como é bom ser
3: ele rico. Saiu de Palmas, de jato.
7: A vida do rico é diferente.
3: Foi pra Goiânia.
2: É rico, né?
4: Não, o cara compra uma Kombi.
2: É rico.
4: O cara em Palmas, em Goiânia. E os caras que vai daqui na China fazer bate-volta?
8: E o Sami nunca deu nada pra gente.
4: É.
7: Também nunca ganhei.
4: Pediu um bonequinho, foi pra China fazer bate-volta.
3: Ele fala, o combustível que ele gastou pra de jato pra Goiânia e comprava 3 Kombi dessa aí.
7: Comprava a fábrica da Kombi.
3: Olha lá o banco.
4: Esse precisa vir aqui também.
3: Não, contar. E detalhe, ele ficou andando nessa Kombi.
4: Maravilhoso. Olha lá.
3: Cara, aí o Juliano também é um dos melhores seres humanos que eu já conheci na minha vida. Porque ele andou na Kombi, ele ficou andando na Kombi. Ele falou, pô, aqui em Goiânia só tá com um carro, com a BMW. O Henrique, sim, às vezes quer sair pra um lado, eu quero sair pro outro. Aí eu saio na Kombi. Aí nesse dia que ele foi levar a Kombi pra mim, eu morava numa chácara, ele parou num posto, assim, bem simples mesmo pra almoçar. Aqueles almoços de 10, 12 reais. E ele parou na Kombi. E ele falou, cara, se eu soubesse, tinha comprado antes. Eu falei, por quê? Ele falou, eu almocei do lado do amigo dele, o cara que trabalha com ele, e a galera almoçando e olhando. Aí um começou a falar assim, rapaz, é o Juliano, hein, Juliano. A outra falou, é o Juliano. Ele falou, não, não é não. Ele, é, não é não. Ele falou, na hora que eu entrei na Kombi, a mulher gritou, falei pra vocês que não é.
8: Ela só sai de Kombi.
2: Muito bem. Eu vou agradecer aqui, pô. Demais, papo muito bom.
8: Muito bom, velho.
2: Fidelis Falante conversou com a gente aqui hoje no Insta e no TikTok. Você segue Fidelis. Já vou pedir para você, quando for lançar o seu show, que, sim, provavelmente vai sair nas redes, porra, volta aqui pra gente bater um papo,
3: muito
2: trocar
3: obrigado,
2: uma ideia.
3: Cara.
2: Muito legal.
3: Muito obrigado.
2: Parabéns,
3: uma honra pra mim estar aqui, a realização de um sonho, de verdade mesmo. Eu que sou. Tô começando a comédia, tem 10 anos de vídeo, mas começando a comédia. Obrigado, você, Morgado, por ter abrido pra mim aqui.
7: Um dos maiores.
3: Muito obrigado. Sério, meu irmão, um sonho pra mim. Eu tô nem acreditando, velho. Obrigado hora. Mesmo. Valeu.
2: Obrigado você.
3: Deus,
2: cara,
3: abençoe.
2: Valeu. Sigam lá o Fidelis Falante aqui na programação da Jovem Pan. Geraldo, é com você, meu querido.
3: Vai caguei na roupa.

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13: De volta! Voltamos! O pânico voltou!
14: Volta! Tchau, pessoal!
15: Tchau, pessoal!
16: Tchau, pessoal!
15: Tchau, pessoal!
16: Tchau, fiquem com Deus! Tchau, tchau!
17: Que papai do céu proteja vocês!
18: Mas já terminou?

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2: 2:05.
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Fala, contagem regressiva, hein? Só mais 2 dias pras minhas férias. Hoje, amanhã e já era. 11994118221. Você participa aqui pedindo a sua música, falando pra gente aí o nome da sua cidade. Pode mandar um alô também aí pra sua galera. Fica à vontade, tá bom? 11994118221. Vamos começar assim, ó.

0: Brasil, 11994118221 é o nosso WhatsApp.
1: Fala, Alex. Tudo bom com você?
0: Tudo!
1: Pasteleiro Selvagem de Piracicaba.
0: Então, olha ele aí, olha ele aí.
1: Tava surfando aqui, você sabe que eu sou jovem, né? Tava surfando aqui na internet e escutei esse som aqui, ó. Como é que é, ó? Não, biscoito não, aí, ó. Meu biscoito não. Dá pra tocar pra gente aí, Alex? Você tem aí? Na picape? Valeu aí, Alex. Se tiver, põe aí pra nós. Um abraço, tudo de bom. Boneca, beleza?
0: Ah, mas eu encontrei essa música, cara. Eu fui atrás aqui e achei, ó. Se liga. Dá um biscoito, não. Cada uma que vocês me arrumam aqui. Pô, essa não dá pra tocar, né? De jeito nenhum. 11994118221. Você segue participando aqui pelo nosso WhatsApp. Vamos com mais uma participação aqui.
2: Boa tarde, Alex. Aqui é Humberto Soares de BH. Eu queria ouvir pela Jovem Pan, DJ Alok.
0: E tem mais ouvintes querendo ouvir Alok. Bora ouvir.
3: E aí, Alex, boa tarde. Aqui é Rafael de Brasília, Taguatinga Sul, Areal. Toca um Alok pra nós aí, mano. Pra tocar, viu? Tchau, obrigado.
0: Bora ouvir. Participação com a Jennifer Lopez. A música chama-se Everything's Fine, no Planeta DJ.

0: Otávio Alex, um forte abraço, boas férias, bom descanso. Por aqui, Alessandro Santos de Barretos. Gostaria de ouvir a música do Undercover, Love Zick, um sucesso dos anos 90. E mandar um abraço para o meu amigo Expedito Lopes, que completou 31 anos ontem. 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
1: Valeu, querido, tá anotado aqui.
2: Jovem Pan Maringá, 101,3, a melhor do Brasil. Fala, Alex, boa tarde, belezinha ou não?
1: Beleza, cara.
2: Fabrício aqui do Paraná, Alex.
1: E aí, jogador?
2: Toca aí pra gente aí um David Guetta, Dreams. Ô, Alex, férias, quem vai ficar no seu lugar aí, meu considerado?
1: Olha, não sei, viu? Tô nem aí também. Bora curtir o David Guetta, Dreams.

0: Casa Disco. Essa é pedrada, hein? Por aqui o Pablo de Itajaí acabou de mandar um WhatsApp aqui pra gente. Vamos ver o que, que ele mandou aqui agora, já na, agora, na lata. Bora ouvir aqui, ó.
1: E Alex, boa tarde, como é que tá? Tudo bem? Aqui é o Pablo de Itajaí. Alex, quer pedir uma música aí, se possível, aí? Toca pra nós uma do Daft Punk aí. One More Time, pode ser. Beleza? Um abraço pra ti e pra todos os ouvintes do Planeta DJ.
0: Valeu, querido, pela sua participação. Boa tarde. Qual é essa música que tá tocando agora? A Rai mandou aqui a mensagem, final de celular 5740. Rai. Foi o Melisus, Life is a Disco. O Mr. Bus tá aqui na área também, mandou a mensagem pra gente. O Adeilson de Fortaleza, Pablo de Itajaí, Michel do Pará, o Nildo de Fortaleza mandou uma mensagem aqui pra gente também. Vamos ouvir o Nildo, vamos ouvir o Nildo aqui. O que, que ele tem pra dizer pra gente?
2: Mandar essa sugestão pro Emílio.
0: Hã?
2: Ele botava o DJ Mangaba.
0: DJ Mangaba?
2: Na hora.
0: Ah, sim.
2: É uma boa sugestão mesmo. Mangaba faz muito tempo que ele não vai na rádio.
0: Não faz tempo,
2: pra
0: né?
2: Convidar ele.
0: Ah, entendi. Ai, ai, vocês são demais, cara. O Wilson de Jaraguá tá participando aqui pro nosso WhatsApp. Rafael Silva tá falando aqui que deve ser o Dinho que vai ficar aqui no planeta. A Renata de Ourinhos mandando aqui a sua mensagem. O Gilberto de Navegantes também. O Bruno de Osório. A Lara Moraes de Caldas Novas. Eliandra de Itapetininga participando aqui pelo nosso WhatsApp. Assim como o Gilberto de Sorocaba. Quem mais está por aqui? O Kelvin de Brasília, ouvindo aqui, segundo ele, pela Jovem Pan 106.3, está pedindo Mr. Vem. Boas férias, irmão. Deus te aguarde. Obrigado, querido. Lucas de Aracaju, manda um salve para mim. Valeu, Lucas. Obrigado aí pelo seu WhatsApp. Maria de Recife, Christian Yuri de BH e por aí vai. 11994118221, a gente já volta.
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6: 2:32.
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2: Aí, Alex, aqui é o Gilberto, aqui de Navegante, Santa Catarina. Aí, rapaz, eu queria ouvir tocar essa musiquinha aqui, ó.
3: Essa aí não dá, cara, vou ficar te devendo, tá?
4: Fala, Alex Gonçalves, tudo bem? Júlio César, Porto Felicense.
3: Olha ele aí.
4: De Itupeva hoje aqui, como é que você tá, meu irmão?
3: Beleza, mano.
4: Bom final de semana já pra todo mundo, naquele clima, né? Já estamos naquele clima. E é sério mesmo, vai sair de férias? Ano passado já saiu de férias.
3: Ano passado.
4: Pode isso, produção? Pode isso? Quem assume aí, o Dinho?
3: É, já anota aí o Instagram do Dinho, é @dinhofeliz. Já pode seguir ele aí nas redes sociais. Próximo ouvinte, bora ouvir.
5: Oi, Alex, ótima quinta-feira pra você, a programação
3: Obrigado.
5: Tá bombando,
3: Obrigado.
5: Tô adorando. Vai deixar a gente na saudade, né, nessas férias, espero que passe bem rapidinho, que você volte logo, mas aproveite bastante, ok? Lucimara de Parnamirim, ligadinha na Jovem Pan Natal. Beijo!
3: Ah, Parnamirim, eu vou estar aí bem pertinho, hein? Vou ver se eu dou uma passadinha aí pra dar um abraço no meu querido Bruno, da Jovem Pan Natal, né? Antes de seguir meu roteiro aí pelo litoral do Rio Grande do Norte. Próximo ouvinte.
6: Fala, Alex. Boa tarde. Beleza, meu caro?
3: Beleza.
6: Fala, Fernando de Contagem.
3: E aí, Fernando?
6: Falando aqui da cidade de Pouso Alegre. Aqui não tem filiada, né? Estou ouvindo pelo aplicativo.
3: Aí sim, hein?
6: O Alex, manda pra nós aí, Silas.
3: Silas.
6: Medusa.
3: Boa.
6: Quero oferecer pro meu filho Gabriel, que está te ouvindo, é seu fã. Um abraço.
3: Valeu, Gabriel. Abraço, querido.
7: Fala, Alex. Como é que tá? Boa tarde.
3: Tranquilo?
7: Wellington Lopes aqui de Barretos, vulgo Mr. Jerusalém. Ô Alex, toca Duque do Monte, Ocean Drive aí pra nós aí. Uma ótima tarde a todos da Galáxia DJ.

Oi, Alex, boa tarde, tudo bem? Olha só, manda um beijo aí para todo o pessoal daqui de Palhoça, Palhoça Santa Catarina, tá bom? Beijo.

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1: Planeta DJ aqui na número 1 do Brasil. E a galera segue bombando aqui o nosso WhatsApp, bora ouvir.
2: Boa tarde, Alex, tudo bem?
1: Tudo, e você, querida?
2: Quentou, né?
1: Então.
2: Vamos lá, então. Pedi, se tiver como, fazendo um grande favor, tocar aquela...
1: Qual?
2: Wake Me Up, do Avicii.
1: Tá bom.
2: Eu, meu pai, que amamos vocês. Beleza?
1: Beleza.
2: Sou Zé de Jaú, tá? Como sempre, né? Jovem Pan, a melhor de todas. Amo vocês.

Assim estamos encerrando mais um Planeta DJ Without You. Deixa eu mandar um alô aqui rapidinho para a T de Catanduva, para o Paulo de Jaguariúva, para o DJ Douglas, para o Aristeu de Santa Quitéria, o Silvão Ribeiro de Santos, o Ricardo de Recife, o Edson de Natal, Vander de Fortaleza, Rafael Serra do Espírito Santo. Galera aqui bombando as nossas redes sociais, o nosso WhatsApp. Valeu todo mundo que participou hoje aqui, tá bom? No 11994118221. Amanhã, depois do Pânico, tem mais. 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
2: 3h28.
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0: Beyoncé, Irreplaceable. Antes teve Harry Styles e também Detonautas aqui na Pan Radio Love.
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3: 4 horas.
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0: Alex Warren. Essa foi Ordinary, fechando aqui mais uma edição das 7 melhores.
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8: É a danceteria da Madonna.

0: Billie Eilish, Birds of a Feather. Antes teve a colaboração entre The Weeknd e Ariana Grande, Save Your Tears. A gente já volta, daqui a pouquinho tem mais pra você. Fica aí.
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3: 4h55.
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8: É quinta-feira. O Missão tá alucinante, galera. Hoje tem, hoje promete. Hoje é igual aquela novela das antigas da Globo.
9: Uau.
8: Fogo no rabo!
9: Eu lembro se era Fogo
8: no rabo, mas era a versão do TV Pirata, chamava Fogo no rabo. Enfim, fogo no rabo, entendeu? De quem merece. E no seu, só alegria e sucesso. É, que dia que é hoje, menino?
9: Quinta-feira, 23 de julho, menina. Dia do guarda rodoviário.
8: Oh. É, cara, alivia, moço. Que é isso, gente? Eu achei que era o dia da mosca.
9: É dia do guarda rodoviário.
8: Ai, obrigada, guarda rodoviário.
9: É isso aí, gente. E ó, se você tem história boa, compartilha com a gente no 11-2870-9750. Hoje, quinta-feira, 23 de julho, dia do guarda rodoviário. Um abraço, um beijo pra todos os guardas rodoviários do nosso Brasilzão aí. E já sabe, né, gente? Ó, tá ouvindo?
8: Não, tô num ódio. A coisa que eu mais detesto nessa cidade é trânsito.
9: Ainda bem que existem os nossos guardas rodoviários.
8: Beijo pra eles. Gente, alivia, hein, se eu fizer alguma coisa errada.
9: Vamos nessa.

0: conselho, hã? 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
2: Meu marido e eu.
3: O Dado é muito legal nas festas, né? Ele é legal no geral, né? Mas nas festas ele é super...
2: Não, você vê, quem ouve tem certeza absoluta que na hora que você falou isso que eu que sou a baladeira. Uh-huh. Por quê, hein?
3: Porque você é toda agitada e tal, entendeu? E aí, geralmente, as pessoas que são assim, tipo, você chama pra um bar, vamos, tamo dentro, tô indo, não sei o que. Você
2: e
3: é super caseiro.
2: E eu saio daqui, eu fico quieta.
3: É, você é super
2: já
3: caseiro.
2: O Dado, com aquela cara de bonzinho de net, o que, uh-huh, que ele é? O capeta.
3: Pega ele umas horas da noite e chama, vamos pra tal bar, ele fica... Será?
2: Não, ele falou, será só porque eu tava na frente dele. Se eu não tivesse, ele tava lá no bar já contava.
3: Vamos ver essa história aqui, ó. Sou casado com um homem que amo. E apesar de termos uma relação cheia de carinho e respeito, existe uma diferença entre nós que tem causado cada vez mais conflito, Lígia. Meu marido adora sair. Sempre que chega o fim de semana, ele quer encontrar os amigos, ir às festas, bares ou baladas. Eu, por outro lado, eu sou completamente diferente. Meu lugar preferido é a nossa casa, eu gosto de aproveitar um filme, preparar um jantar, conversar com calma ou simplesmente descansar depois de uma semana corrida.
2: Gente, será que eu mandei esse e-mail enquanto eu dormia?
3: No começo, essa diferença parecia até divertida. Achava que um completava o outro. Com o tempo, ela começou a gerar frustrações. Muitas vezes eu sinto que ele gostaria que eu saísse mais, enquanto eu tenho a impressão de que ele nunca está satisfeito em passar um tempo comigo em casa. E o que mais me preocupa é que nenhum de nós está errado. Apenas temos formas diferentes de aproveitar a vida. Mas essas diferenças estão começando a afetar o nosso casamento, Lígia. Eu tenho medo de que, se não encontrarmos um equilíbrio, acabemos nos afastando sem perceber. Eu amo meu marido e não quero que esse seja o motivo de uma separação. Só não sei como fazer para que nenhum dos dois precise abrir mão da própria personalidade. Lígia, Otávio, me ajudem a saber o que eu faço. Help me.
2: Oh. Help, I need somebody, help, not just anybody, help, I need somebody, help. Beatles é muito bom. Ó. Ah, gente, tem a dó, entendeu? Já viu o preço que tá? Um frango, uma picanha, um filé mignon. Esse problema aí é fichinha, né?
3: Uhum.
2: Quantos finais de semana tem por mês?
3: É um combinado, né?
2: Quatro, óbvio, quatro. Um é seu, um é meu, um é seu, um é meu. Ah, esse não é de ninguém. Esse tal. Só falar, gente, você vai ter que ceder também. O dia da festa, você acha que eu adoro festa? O dia que eu vou, eu fico lá, fingindo que eu tô animada. Às vezes tomo um café expresso junto com o energético pra ver se eu quero falar com alguém e ficar lá dançando. Mas meus amigos falam, eu vou pelo hambúrguer. Sabe assim? Mas tem que ir. Você tem que acompanhar o cara também. Tem que estar. Tá... Isso chama casamento.
3: É.
2: Não faça o que você quer, faz o que o outro quer. Tem que ir simpática, tem que conversar com as mulheres dos caras.
3: Tem
2: que estar
3: junto, né?
2: Tem. E olha que tá ouvindo de mim que eu devo. A cada 10 vezes que o meu marido sai, eu vou em meia. É nesse nível. Mas demorou. No começo não era só assim.
3: Sim.
2: Hoje em dia a gente tá mais velho, tem segurança. Hoje em dia, na hora que ele fala que quer sair, eu já falo, tem o que de comida lá? Pra ver se eu quero que traz alguma coisa. Mas digo, não tem o que fazer. Pensa só se você pensar o contrário. Imagina o cara te obrigando. Se fosse ele ligando, falando, minha mulher não quer sair. Você fala, gente, mas o que tem? Eu não quero. Eu gosto de acordar cedo, fazer exercício, por exemplo. Eu dormir cedo. Quero ver televisão. Quero ver meu YouTube. Quero ver um filme. Quero ouvir uma música. Quero ler. Em paz, em silêncio, sem ninguém enchendo o saco. É até bom que o cara saia. E eu fico feliz fazendo as minhas coisinhas. Eu gosto de tomar banho demorado, acender vela, cheirosa. Ele gosta de música, de encontrar os outros, de rir, tomar um chopinho, ficar conversando. Eu saio do missão onde eu fico conversando com vocês o tempo inteiro. Então eu saio daqui, você acha que eu quero conversar com alguém? Não! Eu quero conversar com ninguém. Eu quero ficar na minha um pouco, entendeu? Eu quero tomar um banhinho. Então deixa os dois, tem que ser feliz. Só que tem que ter um momento. Um tem que acompanhar o outro. Eu já ouvi essa conversa, tá? Ela falou, minha terapeuta era, né? Ela falou, não interessa, você vai ter que acompanhar. E pra mim as coisas são assim, simples. Aí eu ouvi isso, falei, é mesmo? É, então bora. Então, só que não vou em todos, que vira uma violência contra, que é o que você tem que pensar. Então você combina, fala qual que é, que tem mais festa. Fala, ah, esse tem sexta-feira aniversário do fulano, sábado um show, não sei o quê. Fala, tô dentro em todos. Já deixa sua roupa separada pra ter uma coisa a menos. Vê uma coisa que possa te atrair, e eu adoro me arrumar. Então pra mim eu vou pra me arrumar. Aí você inventa uma coisa pra te agradar, e vai. Conversa com as chatas das mulheres dos outros, mesmo que você não goste. Seja simpática, faça o seu papel. Não irrita também não. E no seu dia de dormir, você vai obrigar ele a buscar uma comida que você gosta, ficar passando um creme no seu pé enquanto você assiste lá seu filminho. Ô gente, isso não pode ser um problema. Tem filme da década de 80 sobre isso, e os caras se amavam, e só tinha um minuto pra se beijar, que era o Feitiço de Áquila. Vocês lembram disso?
3: Não.
2: Um virava águia e o outro virava lobo. Você lembra, né, Rogerinho? Aí os caras só se encontravam na meia-noite, ou tipo na hora do que clareava lá, um virava outra coisa. E já tava todo mundo feliz por se amar assim. Você pode ter, o boy é seu, você gosta dele. Nós vamos brigar porque o homem gosta de sair, você gosta de ficar em casa? Não vão não, né, amiga? E é tanto que é só de sair, senão você tinha falado, aí tem mulher, eu não gosto desses lugares que eles frequentam. Não é nada disso. O cara, às vezes, você contou, quer ir num boteco, quer tomar uma cervejinha. O que, que tem? Não é melhor o cara voltar do boteco e você falar, ainda traz um pastel? E tá lá vendo sua coisinha, aí tá todo mundo feliz, você vendo seu trem, o cara fazendo o trem dele. Acho que o jeito do casamento acabar rápido é você forçar ele a ser um cara que ele não é,

0: Cecília.
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2: A arte de reconquistar. Tem gente que tem, né?
3: Né, não são vocês daqui do estúdio.
2: Eu tenho.
3: Você não reconquistou nem minha amizade.
2: Aí, Jorge, sobrou pra gente, hein?
3: Não, enfiou o Jorge no meio, nem tinha falado dele ainda.
2: Vocês
3: ainda.
2: Aqui do estúdio, você falou. Hã? Sou casada com um homem 20 anos mais velho do que eu.
3: Já tá no lucro, né? Primeiro, homem, lucro. Mais velho, bingo, bingo.
2: Então, o homem mais velho, ele consegue reconquistar a mulher mais nova muito querido, mais fácil.
3: Ele vai embora
2: também.
3: Mais rápido. É isso que eu pensei, você acha que é o quê?
2: Não, mas ele consegue reconquistar a mulher quando ela é 20 anos mais nova.
3: Depende do cartão.
2: Quando nos conhecemos, muita gente dizia que a diferença de idade seria um problema. Mas nós provamos que o amor era maior do que qualquer preconceito. Construímos uma vida juntos e durante muito tempo fui muito feliz ao lado dele. Nos últimos meses, Lígia, sinto que o nosso casamento está desmoronando. A rotina tomou conta da nossa relação, as conversas ficaram cada vez mais raras e o carinho já não acontece com a mesma frequência. Eu tenho a impressão de que estamos vivendo sobre o mesmo teto, mas cada um no seu próprio mundo, sabe? Eu ainda amo profundamente o meu marido e não quero desistir da nossa história. Só não sei qual é o melhor caminho para me aproximar dele novamente, sem parecer insistente ou desesperada. O que eu faço para reconquistar o próprio marido depois de tantos anos de casamento?
3: Ai, pensei várias coisas. Primeiro, quero te mandar um beijo e agradecer. Tem mais?
2: Tem mais. Desculpa. O que vocês fariam para trazer de volta a cumplicidade e o carinho quando parece que o relacionamento está esfriando? Me aconselha, Lígia Mendes, por favor.
3: Eu acho que nessa última frase, antes de eu ter interrompido, depois que eu interrompi o Otávio, apareceu melhor. Que é como se fosse, o que é a única coisa que você faz com seu marido que você não faz com um amigo? Eu acho que a gente pode começar por aí.
2: É.
3: Tá? E aí, outro dia a gente falou num conselho, faz uma massagem nele. É porque eu acredito

0: nessas coisas, sabe? Que toque, carinho, traz intimidade. Homem, o que eu acho que eles mais gostam de uma mulher é que ela seja carinhosa. Juro por Deus, se você perguntar isso, é o que eu falo na minha intimidade. O homem gosta de mulher carinhosa. Ela não precisa nem ser inteligente, não. Deu? É afeto.
1: É, o cara gosta de atenção.
0: Parceria. Né? Isso. Então faz uma massagem, se encosta nele, tira um tempo pra prestar atenção nele. Mesmo que você ache que você já sabe qualquer coisa que ele vai falar, porque você tá com ele há muito tempo, você vai saber da empresa. Pergunta, faça parte, comece por você. Você tá sentindo falta, você que mandou um e-mail. Vamos lá, faz uma comidinha que ele adora. E desliga, ou chega, deixa duas velas acesas. Fala, amor, tô com uma saudade da gente. Achando que a gente tá mais afastadinho assim. Então hoje eu fiz a comidinha que você mais gosta. E na hora que acabar tem uma massagem. Ó, que delícia. E vamos tentar outra coisa. Vai assistir um filme, assiste uma série. O que é que eu faço pra me reaproximar? Se reaproxime. Vai lá. Vai perguntar um negócio? Não grita de longe. Chega perto. Dá um beijo antes de ir embora. Faz carinho no cabelo. Ajuda a fazer isso. Intimidade tá no toque. O que eu pensaria? O que é que faz ele ser um marido e não um amigo? O toque, a intimidade que você tem com ele. Vamos resgatar isso aí. Combina um trem pra vocês fazerem junto. Que seja buscar pão, comprar um negócio de casa. Uma coisinha. Chama ele pra ver um troço. Inventa moda. E não adianta, não existe fórmula de bolo. Por isso que existem até tantas opções pra gente fazer de coisas que a gente possa fazer pra se reaproximar. Mas não tem jogo ganho na relação. A relação é tipo a vida, ela tá em movimento. Nunca tá o jogo ganho. Vai ter que molhar igual plantinha. Tem hora que eu imagino, a gente tá mais cansado mesmo. Tipo, gente, como assim? Hora nenhuma o negócio anda sozinho. Anda! Mas aí ele dá uma embarrigada, que é essa esfriadinha. Aí a gente vai lá, investe em tudo de novo. Aí o negócio reaproxima. Vocês se amam, já estão juntos há tanto tempo. Se o negócio é só se afastar, vamos nos unir de novo. Eu colocaria isso hoje. Já percebeu pelo que você falou? Você não tá desconfiado, não tem outra mulher, não tem uma paquera, nem um flerte. É simplesmente uma distância de coabitar no mesmo lugar. E às vezes, rotina, dia a dia, idade, cansaço, faz isso com a gente mesmo.
1: Sim.
0: Eu faria isso. Velinha na mesa, jantarzinho e massaginha depois. Tá? Beijo.

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3: O senador e pré-candidato ao governo de Alagoas, Renan Filho, realizou mais uma etapa do projeto Você Fala, Renan Filho Escuta. Desta vez, o encontro em Maceió foi dedicado à segurança pública e reuniu profissionais do setor, especialistas e representantes da sociedade civil. A iniciativa busca construir de forma participativa as propostas que farão parte do seu plano de governo. Durante o debate, os participantes compartilharam desafios da área e apresentaram sugestões para o fortalecimento das políticas públicas no estado. O evento dá sequência à série de reuniões temáticas já promovidas pelo pré-candidato, com setores como saúde e educação. Durante entrevista coletiva, o senador destacou os avanços alcançados durante sua gestão como governador.
4: Olha, da outra vez que eu disputei a eleição em Alagoas, o estado era o mais violento do Brasil, há uma década. Não era o mais violento há um ano, era há uma década o estado mais violento do Brasil. Quando assumi o governo, priorizei a segurança pública, fizemos diversos investimentos, tanto em melhoria da estrutura física, equipamentos, armamentos, concursos públicos, e tivemos a maior redução de violência do Brasil. Acabou aquela Alagoas que alugava freezer para recolher cadáveres, que não dava tempo de recolher na rua. Tiveram que alugar uma geladeira para botar ali naquele um prédio da Universidade Federal de Alagoas para armazenar cadáveres de pessoas assassinadas no estado. Isso acabou. A gente reduziu a violência, caiu 60% o número de homicídios.
3: Questionado sobre novas propostas para a área, Renan Filho detalhou os projetos que pretende implementar caso seja eleito.
4: Nós estamos querendo lançar o fortalecimento dos centros integrados de segurança pública, tanto melhorando a infraestrutura quanto lançando um raio, que é o policiamento por motocicletas, ampliar as viaturas, o efetivo policial por meio de viaturas, e ampliar também o número de motocicletas, porque elas conseguem chegar na cidade, no interior, em todas as partes, na zona rural, chega rapidamente, nas ocorrências, podem participar na abertura do comércio pela manhã, no fechamento do comércio à tarde, pode fortalecer a chegada dos estudantes nas escolas e nas universidades, pode ajudar a acompanhar o funcionamento dos centros comerciais da cidade durante o dia.
3: A movimentação em torno do plano de governo também avança no meio digital. Lançada no dia 13 de julho, a plataforma Fala para o Renan Filho bateu a marca de 1.000 propostas enviadas pela população. Em pouco mais de uma semana, moradores de 84 municípios já participaram, alcançando mais de 80% das cidades do estado. Entre os municípios com maior engajamento estão Maceió, Arapiraca, Marechal Deodoro, União dos Palmares e Murici. Entre as áreas que mais receberam sugestões até o momento, a saúde aparece em primeiro lugar, seguida por educação, emprego, infraestrutura e assistência social. De Maceió para a Rádio Jovem Pan, Maílson Franklin.
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1: Alô?
2: Oi.
1: Oi. Se tem alguém na linha, se tem alguém no ar, por favor, responda agora. Não nos faça espera, quem é?
2: Geisa.
1: Geisa, você é do Vale?
2: É Geisa Freitas, de Geisa Salvador, Freitas. Bahia.
1: Ah, ela é de Salvador, não é do
3: Salvador.
1: Vale de Jequitinhonha, não.
3: Oi, Geisa, boa tarde.
2: Boa tarde, gente.
1: Geisa, é um prazer falar com alguém que nasceu com axé, né, querida? Não, nasceu não, né? Não fala, não tem a frase? Baiano não nasce, baiano estreia.
2: Eu sou, além do axé, eu sou ariana, né? E eu tenho orgulho de ser ariana, porque eu acho que é um dos signos mais divertidos, mais pra cima que tem.
1: Também
2: amo. Além do axé da Bahia, né?
1: É, e que a Ariana porreta, né? Escreveu, não leu, o palco meu. Minhas amigas mais bravas. Você pode achar que ri, que grita, para ali, são as arianas, as mais doidas. Que dia que é seu aniversário?
2: Mesmo, a Ariana é assim. 24 de março.
1: Ah, porque eu queria saber, vai que era o dia das minhas arianas favoritas. E qual que você faz da vida aí em Salvador? Além de ver boy maravilhoso. Professora, de qual idade seus alunos?
2: Professora de educação infantil.
1: Nossa, que graçonha! Muitas crianças? Quantos tem na sua sala?
2: Tem uns 19.
1: Nossa.
2: Que frequenta mesmo, assim, 19.
1: Quem dá mais trabalho, os meninos ou as meninas?
2: Ah, os meninos. Eu sou mais fraquinho.
3: É, menino, moleque é mais novo, ele é mais arteiro, né?
2: É, os meninos é mais arteiro, eu acho. Mas tem umas meninas também arteiras, viu? Hoje em dia tá igual.
3: Tá se igualando.
1: Ai, gente, que delícia que você tá em Salvador. O dia tá bonito aí?
2: Ah, o dia hoje tá.
1: Aqui tá um
2: frio. Tava chovendo aqui, mas a temperatura caiu. Tá um pouco friozinho, que a gente não é acostumado muito com frio.
1: Eu também sou assim.
2: Mas tá o céu azul.
1: Ai, que delícia.
2: Nervosa, viu?
1: Não fica não, eu tô amando estar falando com você. Por que você tá nervosa? O que aconteceu?
2: Pra mim é imenso prazer, porque assim, eu ouço o programa há muito tempo.
1: Obrigada.
2: E eu sempre ouvi as histórias e eu queria que alguém ligasse pra mim, na verdade. Né? Eu ficava vendo aquelas histórias e eu queria que alguém ligasse e fizesse a surpresa pra mim.
1: E nunca fizeram pra mim também não, amiga. 20 anos eu tô aqui, já dei várias indiretas lá em casa, ninguém nunca fez pra mim também não.
2: E aí, assim, eu via várias histórias também que tinham um fim trágico, né? Assim, ligava e a pessoa dizia que não queria voltar, aquela coisa. Eu ficava tensa, ai meu Deus, passou aquela vergonha, ainda desligava na cara. Eu ficava, ai meu Deus, então não quero que ligue pra mim, não. Mas aí a Jovem Pan voltou, né, pra Salvador, porque
1: amém.
2: Também a Jovem Pan passou um tempo fora aqui, viu?
1: Verdade, eu fiquei triste com isso. Tô muito feliz da gente estar de volta e o Missão bombando.
2: E eu também tô muito feliz, porque amém. Eu sempre fui fã, desde os meus 17 anos, das 7 melhores da Jovem Pan.
1: Ah, eu vou mostrar isso pro Tutinha. Não é a piruinha da Jovem Pan.
2: É, aí quando voltou, eu fiquei na maior alegria, né, de conseguir acompanhar, porque hoje as pessoas não dão muito valor à rádio, né? Hoje em dia nem som mais vende com rádio. Já vende só a caixa de som para você botar seu Bluetooth. E eu gosto muito do rádio, né? De ouvir os programas e o som mesmo, né? Que é um som diversificado. Quando você ouve Bluetooth, você só vai ouvir aquela coletânea. E no rádio você ouve de tudo um pouco, sabe? Então, eu sempre gostei de ouvir rádio.
1: Ai, que bom que você gosta. Pode continuar ouvindo, hein? Vamos tirar esses Bluetooth do
2: carro? Ah, vou continuar agora mais ainda.
1: Bluetooth é só pra ouvir o Spotify, que tem uma Missão Impossível lá também.
2: então eu nem sabia.
1: Ai, pode
2: pôr. Eu vou também acessar.
1: Não, mas que bom. E aí você tava esperando, Jovem Pan tá na área, nossa relação já é antiga, né, mana? E que se passa com essa ariana, baiana, porreta, teacher?
2: Isso aí mesmo. Eu já é pra falar que eu tô perdida, gente.
3: Já é pra falar.
1: Já, pode contar tudo.
2: Ah, então eu vou contar tudo. Eu vou resumir porque eu falo rápido, eu acho que eu falo muito rápido.
1: Não, tá ótimo.
2: Eu admiro quem fala assim, pausado, sabe, tem aquela calma.
1: Ah, eu também, que nem em outra vida.
2: Então eu vou resumir porque eu ouço o áudio acelerado porque eu não tenho muita paciência de ouvir aquela coisa.
1: Não,
2: aí eu já adianto, né?
1: Óbvio!
3: É isso mesmo.
2: Então, assim, pra adiantar, eu quero dizer que eu tô muito feliz de estar participando do programa. Que o que eu venho falar é uma esperança, eu acredito, para muitas mulheres que hoje não acreditam mais no amor, estão desanimadas, acho que o homem não existe, sabe? Porque é o que eu passei, né? Eu fui casada duas vezes E do último casamento, eu tive um filho atípico. Hoje tem 6 anos, um filho autista. E quando eu me separei, muita gente falou para mim que pode se preparar que você agora não arranja mais ninguém, que você...
1: Nossa, que povo ruim, deixando o outro com medo.
2: Diziam assim pra mim que não tem homem, não tem mais homem, que os homens tudo casado ou é homossexual.
1: Ah, isso é
2: verdade. Eu ia ter que virar homossexual. E eu só tive assim, como se dissesse, não separe, porque você não vai ter mais ninguém. Que eu tivesse que aceitar continuar naquele casamento com um pai que não aceitava a situação do filho, né? Que ele não aceitou. Então eu preferi separar, porque se eu ia estar com ele, não ia... me ajudar.
1: Aê,
2: em nada, então
1: orgulho, é isso mesmo, mãe é mãe, deixa esse mané aí viajando a maionese, vai jogar o filho,
2: e aí eu
1: cara
2: bati
1: louco.
2: No peito, você mãe solo, e durante um ano, né, separada, né, com meu filho, eu pedi a Deus, quando as pessoas falavam aquilo, eu dizia, tá repreendido que não vai acontecer isso, eu vou sim encontrar o amor, eu sonho em casar, meu sonho é casar, eu não casei, e eu falava que eu queria realizar, realmente, encontrar uma pessoa legal e tal. E eu orava, realmente não cometi, eu orei muito, chorei muito também, né? E os relacionamentos que eu ia conhecendo, assim, alguma pessoa, não dava certo. Era uma coisa incrível, sabe? Eu marcava um encontro, não dava certo. E eu olhava, ai meu Deus, poxa, eu não sirvo pra ninguém. E ficava aquela angústia, né? Mas eu sempre orando. Aí depois eu me conformava, não, se não deu certo, se não é pra dar. E aí um dia, no último, a última tentativa minha foi no aplicativo de namoro. E eu entrei, né, já tava chateada, porque o último rapaz que eu tinha conversado, que eu achei que era legal, no dia que eu marquei encontro com ele, que uma amiga ia ficar com meu filho, ele chegou pra mim e disse assim, por que a gente não marca logo no motel? Aí quando ele disse isso, meu mundo desabou, né, eu fiquei, eu não acredito que eu conversei com ele, achei ele tão legal, e ele já falou isso como se eu fosse um objeto, eu já queria logo, né, o sexo. E aí eu falei, não, eu não quero isso pra mim. E aí eu desmarquei e falei, ó, não quero mais conhecer ninguém, vou ficar na minha.
1: Ó, faz um seguinte, essa história tá ficando muito boa, Rogerinho já falou ali que a gente tá gastando tempo, é o que eu vou fazer, vou chamar uma música e volto continuando com você, nossa baiana, maravilhosa,
3: tá
1: Ariana, porreta, que não vai deixar ninguém mandar no nariz dela, ele é só dela.
2: É isso aí,

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1: Estamos de volta com muita música boa, com muita história boa, inclusive essa baiana arretada que tá aqui com a gente conversando, contando, né, o Otávio, seu caso, essa professora. É. E voltamos com ela, né, Liginha?
2: Exatamente, gata. Aí você tava contando a história, que você tava falando de marcar um encontro, que quando você foi separar, primeiro você teve o filho, só pra localizar quem tá ouvindo o programa agora. Teve um filho com necessidade especial, o pai era um loser, que não fazia nada, nem muito menos o papel dele. Aí você falou, gente, melhor largar. E que o povo ficou fazendo uma pressão psicológica, que ela não ia conseguir ninguém, que não sei o que lá, por motivo, por causa do filho dela, blá, blá, blá, blá. Que ela falou, dane-se, eu vou viver minha vida. Não vou ficar maltratada e infeliz numa situação ruim. Se separou, tá com tudo se reorganizando, foi começar a querer marcar um contato, um contatinho pra sair. E aí o cara virou e falou, o que eu não fiquei sem entender, amiga, é o seguinte, um amigo seu virou pra você e falou, por que já não marca num hotel?
3: Ai, não, falei, foi ele mesmo, eu tava conversando com ele. Aí eu comecei a conversar com ele. Ele foi, pediu a honra no meu zap, ai meu Deus, já fala diferente. Aí eu fui, dei o zap, né? E a gente ficou conversando, e foi uma conexão incrível. Meu Deus, quando eu comecei a conversar com ele, parecia que eu já conhecia ele, o estilo musical, foi tudo fluindo, né? Aí um dia, eu fazendo café, eu falei que eu fazia um café gostoso. Só que eu falei, não estava chamando ele para tomar café. Eu falei que eu fazia um café gostoso, qualquer dia você ia tomar um café. E aí, quando eu disse isso, ele já foi dizendo, é, então eu vou aí tomar um café. Aí eu disse, venha, porque eu achei que ele falou brincando, né? E aí eu me desesperei, porque ele falou que vinha mesmo. E aí eu nossa, como ele vai vir tomar café aqui? Eu nunca trouxe ele em minha casa, né? Filho do meu filho. E aí eu comecei a falar com Deus, Deus, como é que pode isso aí? Eu tava um tempão procurando um homem no arranjo. Esse aí já quer vir tomar café em minha casa, o senhor vai deixar? E eu falei na oração, filho, né? E nesse dia, no dia que ele veio tomar o café, eu não consegui dormir. Eu não consegui dormir pensando que ele ia desmarcar. Eu não. Deus é certo. Com certeza ele vai ligar mais tarde, vai dizer, ah, não vou mais não, tal e tal. Então tá, fiquei tranquilo. Aí quando chegou de manhã, nada dele dizer que não vinha. Aí deu bom dia, disse assim, daqui a pouco eu tô saindo, umas 7 horas eu saio daqui pra vir tomar café, pra ir aí em sua casa.
1: E aí?
3: Aí eu fui, isso era 6 e pouca, né? Aí da manhã. Aí eu disse, ah, se você vai vir, então já logo. Porque eu já tô acordada mesmo.
1: E né? Ele foi?
3: Eu vi que ele me desmarcou. Então venha, meu filho, venha, que Deus deve estar te mandando. Eu falei pra ele, né? Eu pensando. E aí ele veio, meu filho, ele veio. E quando ele disse que chegou, eu também desesperada, atordoada.
2: Ficou com frio na barriga?
3: Fiquei, eu nem dormi. E aí, quando eu fui correndo para o portão, eu queria ver ele da rua. Porque, assim, eu vi no aplicativo, vi, a gente fez chamada de vídeo, conversou e tal, mas eu queria ver o tamanho dele, que eu não perguntei. E eu pensava, se ele for menor que eu, porque eu tenho 1,72m. Aí eu pensei, ah, se ele for menor que eu não vou querer, não. Dali mesmo eu vou mandar ele voltar, porque eu não vou querer um homem pequeno.
1: E aí?
3: Aí, quando eu corri pro portão para tentar ver ele andando ainda na rua, ele já estava no portão parado assim, ó.
1: Menor que o portão ou maior?
3: Ele tava no portão, dá pra ver o rosto só assim, né? Um pedaço do portão. E aí começou a chover. E eu olhei pro céu e fiquei, Deus, e aí? É ele? Eu abri o portão com ele. Aí ele, tá chovendo, abre o portão.
1: Deixar o homem pegar chuva.
3: E eu parada. Aí eu abri o portão, quando eu abri o portão, que eu vi o homem, minha filha.
2: Conta!
3: O homem era lindo demais.
2: Jura? Como? Conta!
3: Uau. Lindo, ele é alto, tem 1,75m, forte. Pela foto aí do zap, não sei se vocês viram. É lindo, meu amor, é lindo. Tem uma boquinha de coração, ele tem uma boquinha de coração.
2: Ih, gostei não. Vou poder feito não, nele pra é você lindo, parar de ficar apaixonada.
3: Tem um formato só a parte de cima. Mas é lindo, meu amor.
2: O Jorge tá vindo aqui pra eu ver.
3: Quando eu abri o portão, aí peguei na mão dele, eu...
2: Ai, ele é forte! E a boca dele é bonita assim. Mas olha você, querido, olha essa fartura aqui. Ai, que pele maravilhosa a sua, você não tem nem pintinho.
3: E os braços malhadão, oxi.
2: Nossa, gente, vocês são um casal lindo.
1: E faz quanto tempo tudo isso?
2: Ó, o homem é fortão. O Jorge já tá afim dele.
3: A gente vai fazer 5 meses. Mais de 5 meses, parece mais de 5 anos, porque a gente tá numa conexão muito incrível.
2: Ai, que delícia.
3: Eu digo a ele
2: tá
3: que
2: feliz.
3: Ele foi enviado de Deus pra mim. É, ele também foi casado, passou também situações difíceis, né, no casamento dele.
1: Ele é bonzinho?
3: Ele é um amor, um homem maravilhoso.
1: Se dá bem com seu filho?
3: Mas é isso, eu vou chegar lá. É essa questão, né, que no decorrer do ano que eu fiquei só, eu vi uma psicóloga, não lembro o nome, que ela dizia que você tinha que fazer uma carta, que você tinha que escrever tudo que você quer realizar, tudo que você deseja detalhado. E aí, quando eu vi isso, eu falei, eu vou fazer uma carta para Deus detalhando o que eu quero realizar. E aí eu fiz uma carta para Deus e eu pedi um amor. Pedi um amor e falava que eu queria que fosse um homem temente a Deus, que amasse a família. E aí eu coloquei que eu queria que amasse meu filho como se fosse dele. E eu fui colocando carinhosa, porque tanta coisa, né? E eu achava que esse homem não ia existir. E aí hoje eu já até mostrei essa carta a ele, né? Faz tempo que eu escrevi. E é muito lindo que eu vejo que ele tem tudo ali que tá na carta, sabe? É um presente. Eu até me emociono de falar, porque é um presente mesmo.
2: Ai, lindeza. Você também deve ter sido a mesma coisa na vida dele. Você viu a cara dele na foto?
1: A felicidade que ele tá?
2: De orgulho. O cara tá com o peito estufado, com a morena, com aquela pele maravilhosa. Tem nenhuma pintinha, esse cabelão seu aí. Esse homem também encontrou o céu. Você ligou pra contar, então, da felicidade que é ter coragem de pôr pra fora o lixo da vida e abrir a porta pra entrar o amor bom que a gente espera, não é isso?
3: Uhum. E meu filho é completamente apaixonado por ele.
2: É?
3: Inclusive, meu filho pediu a ele se ele podia ser pai dele, né? Mesmo pequeno, ele tem essa noção. E ele tá sendo um pai maravilhoso, que o pai verdadeiro nem liga para ele. Ele realmente ganhou um pai verdadeiro, né? Então, eu sou muito grata a Deus, primeiramente, porque eu sei que isso aí não foi coincidência, né? O que tá acontecendo em nossas vidas. E é essa mensagem, assim, que eu quero passar, que as pessoas acreditem no que elas querem, né, viver de bom. Porque pessoas sempre vão existir para dizer que você não vai conseguir, que você não é merecedor. Mas quem sabe é Deus, né?
2: Uhum.
3: E eu ainda sonho, ele sabe que meu sonho é casar. Ele fala, né, que a gente vai casar. Tudo no tempo de Deus, eu acredito muito. E aí, eu sou completamente apaixonada. Eu quando eu vi o Missão Impossível, eu disse, não, tenho que falar minha história. Porque é muito linda. E ele, tadinho, passou por provação. Porque Murilo, meu filho, quando conheceu ele, ficou duro, né? Ficou, quem é esse cara?
2: Uhum.
3: E aí, ele chama Murilo delegado. Eu passei na prova da delegacia. O delegado ficou em cima dele. No caso, meu filho, né?
1: Sim.
3: E aí, graças a Deus, hoje a gente se ama demais. A gente se declara, a gente toma banho de chuva. A gente se diverte, sabe? E eu vejo isso, eu sinto a leveza de estar com ele.
1: É, eu ia falar isso.
3: Segurança.
1: É muito bom quando a gente gosta da pessoa e é leve, né? E tudo acontece da forma leve, a pessoa respeita a gente. Ó, mais uma que acredita no amor, hein, Liginha? Acreditou e encontrou, hein?
2: Quem espera sempre alcança, mas mais que tudo você teve a coragem de pôr pra fora o errado. Esse pra mim que fica a maior lição das pessoas. Eu quero te agradecer demais por ter contado sua história, senão o Rogerinho vai dar um tapa na minha cara aqui. E falar que você é maravilhosa, linda, abundante, com uma pele bizarra, de surreal sua pele, hein? Pelo amor de Deus, que pele bonita. É, não tem nem sarda. E vai namorar hoje, pra relembrar o tanto que é bom. Vai namorar e depois dormir assistindo Toy Story. Você, seu marido e seu filho curtindo uma pipoquinha. Merece tudo de bom. Merece porque é corajosa, porque é doce, porque é amorosa e porque quis dividir com a gente. Tudo de melhor, tá, amiga?
3: Tá bom, obrigada, viu?
2: Beijo, sua gostosa!
1: Beijo.
3: Beijo.
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0: Partiu, Liginha, quinta-feira?
1: É nóis, hoje eu vou ferver, vamos pro Zapa, tomar drink.
0: Bora, quinta-feira é dia de sair com a galera jantar, tomar uma, fazer aquela baguncinha pra mostrar pro nosso corpo que é que manda. Então, vai pra cima, vai fazer história e manda pra gente também no 11-2870-9750. Segue a gente também nas redes sociais, arroba Missão Impossível Jovem Pan, arroba Ligia Mendes e arroba andrade.otavio.s. Se tem história boa, você já sabe, é no 11-2870-9750. Quintou, gente, pra você que tá no trânsito, pra você que tá voltando do trabalho, pra você que tá indo pro Happy Hour com seus amigos ou pra você que tá voltando pra casa ver a sua família, aquele abraço.
1: Um beijaço.
0: É isso aí.
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1: Muito bem-vindos, está começando o Pingos nos Is desta quinta-feira. Hoje tem um monte de assunto, a gente vai falar de perseguição à direita, vamos falar da abertura de inquérito no caso Dark Horse. O ministro Mendonça autorizou a Polícia Federal a seguir adiante com um inquérito para ver o financiamento, né? Tinha dinheiro do Vorcaro nessa história, como é que tudo isso vai ficar? Bom, você vai saber agora nos Pingos nos Is. Chama aí a vovó, chama o vovô, o pai, tira o cachorro da sala que está latindo, porque o Pingos nos Is está no ar. Será que a disputa eleitoral deste ano será mesmo entre direita e esquerda? Eu faço essa pergunta porque, de uns dias para cá, parece que não tem um minuto sequer sem uma notícia envolvendo Flávio Bolsonaro. Hoje, por exemplo, surgiu a notícia da abertura de um novo inquérito para apurar o financiamento do filme Dark Horse. A gente vai discutir isso aqui hoje. Ontem, a notícia era o cancelamento das notas fiscais do escritório de advocacia do Flávio. Alguém dirá, mas isso aí é culpa do Flávio. O ponto é que as notícias anunciam investigações, levantam suspeitas, sugerem ilícitos, mas não concluem nada. As conclusões, se vierem, provavelmente só aparecerão depois das eleições. E isso não atinge, meus caros, apenas o Flávio. Quando Zema, por exemplo, passou a crescer nas pesquisas por intensificar suas críticas satíricas aos ministros do STF por meio de bonecos de fantoche, lembram-se disso? Não demorou para que se cogitasse incluí-lo no inquérito das fake news. Até agora ele está respondendo ainda sobre isso. E enquanto tudo isso acontece na direita, Jacques Wagner, ex-líder do governo Lula, prestará depoimento em investigação sobre propina e suposta atuação como intermediário entre Vorcaro e o governo, mas pouco se fala disso na imprensa. As investigações do escândalo do INSS perderam espaço justamente quando passaram a se aproximar de Lulinha e pouco se fala disso também na imprensa. A minha questão, a minha ambição aqui não é defender Flávio, Zema ou a direita, é defender que a disputa política aconteça entre direita e esquerda em condição de equilíbrio, que o eleitor escolha quem considera melhor e não quem consegue sobreviver ao maior número de investigações, manchetes e interferências durante a campanha. E como a gente está falando do caso Dark Horse, vamos agora nos aprofundar nesse tema. A gente tem já o link, Daniel, então vamos lá. Olha, a cinebiografia de Jair Bolsonaro entrou na mira da Polícia Federal. O ministro André Mendonça autorizou a Polícia Federal a abrir um inquérito para investigar repasses financeiros destinados à produção do filme Dark Horse. Quem está com a gente é André Anelli, trazendo informações. Boa noite, Xará.
2: Oi, Xará, muito boa noite a você também e a todos aqui em Os Pingos nos Is, na Jovem Pan, é isso mesmo. O ministro do Supremo Tribunal Federal, André Mendonça, ele que é o relator de todo o processo envolvendo o Banco Master, autorizou nas últimas horas a abertura de um inquérito agora para apurar aquele repasse de 61 milhões de reais que foi feito pelo banqueiro Daniel Vorcaro diretamente para um fundo que seria o responsável por administrar os recursos do filme Dark Horse, que é uma cinebiografia de Jair Bolsonaro, que até tinha o lançamento previsto para esse ano, para as vésperas das eleições, mas que, pelo menos por enquanto, ainda não recebeu nenhum tipo de confirmação de lançamento. Mas o que o inquérito autorizado por André Mendonça estuda, então, avalia e, consequentemente, vai apurar, não é nenhuma questão relacionada diretamente ao conteúdo do filme, mas sim à forma de financiamento desse filme. Porque a gente destaca que foi o site The Intercept Brasil o responsável por, meses atrás, divulgar aquele diálogo de Flávio Bolsonaro com Daniel Vorcaro, pedindo dinheiro diretamente para o empresário, para o financiamento desse filme. Até então, o valor pedido era de 134 milhões de reais, mas o próprio site aponta que foram repassados 61 milhões de reais. Então, essa é a primeira questão que deve ser averiguada pela Polícia Federal. Primeiro, qual foi, de fato, o valor? Seria esses 61 milhões, então, de reais apontados pelo site ou a totalidade dos 134 milhões de reais que foi o pedido? Então, essa é a primeira apuração por meio do inquérito por parte da Polícia Federal. A segunda apuração em relação a esse inquérito, então, o que foi feito com esses recursos? Apenas o financiamento do filme ou esses recursos também foram utilizados para outras finalidades? A exemplo da manutenção, do sustento mesmo de Eduardo Bolsonaro, ele que se intitula como exilado político nos Estados Unidos e que teria então aproveitado e feito uso de parte dessa verba justamente para que permanecesse lá no país governado por Donald Trump. Então, são basicamente essas duas apurações que a Polícia Federal conseguiu com o aval da Procuradoria-Geral da República pedir ao STF, e o STF se manifestou nas últimas horas de forma favorável à abertura desse inquérito. A gente destaca, para finalizar, André, aqui, um outro inquérito conduzido por Flávio Dino, também ministro do Supremo Tribunal Federal, apura a possibilidade do uso de emendas parlamentares. Aí é dinheiro público, possivelmente utilizado também nesse filme. Só que trata-se então de um outro inquérito, não esse que foi autorizado à abertura no dia de hoje. Esse outro inquérito, a autorização do ministro Flávio Dino, porque é ele quem tem conduzido as apurações em relação a emendas parlamentares, o uso do dinheiro público dessa verba que é de direito dos congressistas. Portanto, então, vão avançando as investigações em torno do filme Dark Horse, agora com a Polícia Federal, depois de um aval da Procuradoria-Geral da República, tendo todo esse posicionamento favorável também do STF para a apuração desse caso que a gente segue acompanhando aqui de Brasília. André.
1: Obrigado, obrigado, Anelli. Boa noite para você. Bom, meus caros, a gente segue aqui no debate e só para fazer uma ponderação, depois eu vou falar, a gente avança nessa questão dessa abertura desse inquérito, mas tem um ponto que é o seguinte: esse dinheiro do Vorcaro que foi para esse filme não foi só para esse filme. O Vorcaro, ele investiu em outros tantos filmes, inclusive de presidentes também que passaram pelo Brasil. Então, ele não é que... Ele
3: investiu em tudo.
1: Investiu em tudo. E olha, eu sempre digo, o Vorcaro... não é que ele não é um ilícito ambulante. Quando ele comprava, eu sempre digo isso, e é bom que a gente registre. Se por acaso ele comprou a ação da tua empresa, por acaso, tua empresa não se torna ilícita. Quer dizer, ele não faz 24 horas por dia negócios ilícitos. Se ele parou o carro no estacionamento aqui da esquina, não significa que o estacionamento era ilícito e que o carro dele foi comprado de forma criminosa. A gente precisa separar uma coisa da outra. Ele pode muito bem ter feito investimentos que são legítimos. E, por acaso, esse me parece ser o caso. Ou foi até agora anunciado o caso. Porque o ilícito haveria se ele desse esse dinheiro para o filme para que ele recebesse uma contrapartida indevida, por parte do Flávio Bolsonaro. Nada, até agora, apareceu nesse sentido. Não apareceu. E eu não estou dizendo que há ou não há. Eu estou dizendo não apareceu. Isso é um fato. Não apareceu nada que demonstrasse que a contrapartida buscada pelo Vorcaro era indevida ou ilícita em relação ao investimento que ele fez no filme. Ele pode investir em filme. Não importa se esse dinheiro vai para o Eduardo Bolsonaro, vai para o filme, vai para o... Se ele entregasse um dinheiro para o filme, dinheiro privado para o filme, e eles usassem para bancar o Eduardo Bolsonaro, no máximo, o Vorcaro teria uma ação civil contra os produtores do filme, dizendo, pô, eu apostei no filme, vocês usaram o dinheiro para outra coisa. Mas isso não é um ilícito relacionado a tudo que a gente vê de bandalheira do Vorcaro. É preciso a gente separar essas coisas, porque Vorcaro virou um carimbo para você acabar com a reputação de qualquer um, né, Musa? Boa noite.
3: Boa noite, Marcília. Boa noite, Mota. E a todos que nos escutam no Brasil. Bom, vamos lá. Obviamente, você deu todos os pontos jurídicos aqui. Eu tenho uma dúvida, do ponto de vista técnico mesmo. Ele, por exemplo, o Vorkaro, como você muito bem falou, ele investiu em absolutamente tudo. Em franquia de suco, em franquia de açaí, em empresa de alimentação, em absolutamente tudo. Né? Então, realmente, você tem que fazer uma distinção dessa que é clara e importante. Agora, como é que funciona tecnicamente? É uma pergunta mesmo. Se você recebe esse dinheiro e o dinheiro vem de uma origem ilícita, como era o caso do, do Vorkaro, cabe a quem está recebendo fazer a diligência dele ou não?
1: Não, você não tem... Veja, é mais ou menos o seguinte. Um advogado, vai. Vamos usar um exemplo clássico. Um advogado que tem como cliente um bandido, né? Ou um suposto bandido. Um advogado criminal. Ele vai chegar e falar assim, ó, de onde veio esse dinheiro que você está me pagando? Não cabe a ele. Não cabe a ele. O ilícito não está no fato daquele dinheiro ser ilícito. O ilícito está em você negociar com alguém obtendo uma vantagem.
3: Privilégios.
1: Um privilégio. Você entendeu? Eu não tenho que chegar, por exemplo, eu não posso entrar numa empresa e falar assim, ó, você está me pagando essa prestação, ou entrar no bar aqui da esquina, ó, eu estou comprando um negócio de você, mas de onde veio o dinheiro para você comprar esse bar? De onde veio o dinheiro para você... Você entendeu? Não cabe a mim,
3: A questão é que agora, até o momento, não teve nada que demonstrou, ok, eu invisto no seu filme e te dou algum retorno, que é algum favor, algum privilégio.
1: Isso, exatamente. Isso. Essa contrapartida, ou ilícita, ou indevida, e eu falo indevida porque o Flávio é um senador. Então essa contrapartida poderia ser ilícita no sentido de obter grana, por exemplo, ou de obter um favor, já que ele é um político. Sim. Nada disso foi apresentado até agora. Boa noite, Mota.
4: É isso. Você foi no âmago da questão, Marcília. Boa noite para vocês, boa noite para a nossa audiência. Eu estava tentando me lembrar aqui de alguma coisa que tenha sido identificada ou vazada até esse momento.

0: nenhum indício de nada ilegal. Então eu fiquei com essa dúvida. O que motivou a autorização para o início de uma investigação? Porque eu sou leigo, então eu já digo isso aqui, essa é a opinião de um leigo. Até onde eu sei, para que você autorize uma investigação, tem que haver algum indício de que há alguma coisa errada, né? Porque senão você sai investigando tudo. E no Brasil tem tanta coisa errada acontecendo que não é investigada nunca. Então você tem que escolher: olha, eu vou fazer investigação onde tem cheiro de coisa errada. Nesse caso, e me corrijam se eu estiver errado, eu não me lembro de nada, nenhum indício nos vazamentos, nenhuma negociação de troca de favores. Eu não me lembro do Vorkaro ter dito: olha, eu vou te dar esse dinheiro, mas você tem que aprovar aquele projeto ou fazer isso ou fazer aquilo. E tem uma outra confusão nessa história também. Perceba, a gente sempre chama atenção aqui para as confusões que podem não ser intencionais, mas acabam dando um nó na cabeça das pessoas. O que que tem a ver essa história da suposta destinação de parte do dinheiro para Eduardo Bolsonaro? Se o dinheiro é um dinheiro particular, que foi doado, onde está o ilícito? Se uma parte desse dinheiro foi para Eduardo Bolsonaro, por que que isso tem que ser motivo de investigação? Também não entendi isso, né? Então, é uma confusão danada aqui. Talvez eu tenha perdido algum pedaço dessa história, mas até onde eu sei, eu não vi nenhuma justificativa para a investigação.
1: Ô Mota, e esse ponto é vital, é essencial que você traz, porque, aliás, eu vou trazer aqui mais uma informação, e que não é de hoje, é do dia 13 do 5, né, ou seja, de maio, e também não é de nenhum site bolsonarista, notícia do site O Globo, né, o Vorkaro, a manchete é essa, do Lauro Jardim, a manchete diz: Vorkaro também financiou filmes sobre Lula e sobre Temer, ou seja, ele tinha esse procedimento, ele tinha feito já isso antes. Eu não estou vendo nenhum inquérito ser aberto contra mais ninguém. Será que só o filme do Bolsonaro é que é ilícito? Ou só o Flávio Bolsonaro, quando recebe valores, é que eventualmente deve ser investigado? Né? Então, assim, essa questão precisa ser, obviamente, melhor tratada. E olha, e tem um outro ponto. Tem um outro ponto, que é o seguinte: a gente tem que. Bom, depois a gente vai trata disso. Eu queria te ouvir, Musas, porque depois eu preciso falar dessa questão, mas eu vou adiante.
2: Bom, vamos lá. Esse mostra, evidencia mais uma vez todos os dois pesos, duas medidas que a gente vê no Brasil. Ok, investigue. Se encontrar alguma coisa, que seja punido. Se não encontrar nada, como até o momento não apareceu absolutamente nada com relação a essa busca por ganhos ou retornos com relação a isso. Agora, o que nós vemos são claramente dois pesos e duas medidas ao longo desse processo, como você falou. Não se fala mais do INSS que roubaram bilhões, não se fala mais de contratos de centenas de milhões, não se fala de mais absolutamente nada. Então, me parece que não é uma busca para vamos acabar com a corrupção no Brasil e vamos então questionar todo mundo. Não, me parece uma busca de vamos procurar coisas onde não necessariamente tem, para você tentar sangrar ao máximo uma imagem, para que o outro tenha o caminho completamente livre. Veja, não estamos falando só aqui do Flávio Bolsonaro, não. O Marcília falou no começo aqui do programa a respeito do Zema, quando ele soltou aquele vídeo que, para mim, foram vídeos brilhantes dos intocáveis, falando pontos que são fatos. E ali, mais uma vez, ele sofreu aquela ameaça de entrar nos inquéritos das fake news e está com processo agora, tendo que responder esses processos. Então, me parece, mais uma vez, ser claramente algo direcionado. E eu não falo só uma pessoa, não. Eu falo ao campo da direita para que o caminho fique mais livre e mais fácil para que Lula entre nessas eleições
1: Ah, e a
2: novamente.
1: gente tem uma novidade, tem uma breaking news que a gente vai trazer para vocês, mas antes eu queria só falar um negócio sobre esse caso, né? Que é o seguinte: essa investigação, muita gente fala assim, pô, o Mendonça, por que que o Mendonça tocou isso para frente? O Mendonça, claramente, ele quer mostrar a sua isenção. O Mendonça, ele não reconheceu um ilícito, porque ele

0: abriu esse inquérito ou autorizou a abertura desse inquérito. O que o Mendonça está fazendo é se protegendo para ninguém diga, olha só, ele não permitiu a abertura desse inquérito, então ele é filiado ao bolsonarismo. O Mendonça está se blindando e, nesse sentido, acho que está fazendo o correto. Agora, a questão é que os indícios que existem para a abertura de inquérito, sinceramente, como a gente mencionou aqui, me parecem ser bastante frágeis. O Flávio Bolsonaro já se manifestou diversas vezes a respeito desse filme e disse: podem investigar, não tem problema nenhum. Aliás, o Flávio Bolsonaro chegou a pedir que a CPI do Master fosse adiante. Se ele tivesse receio dessa investigação, não teria pedido a CPI do Master. Me parece que não há problema para ele, Flávio Bolsonaro, de que isso seja investigado. Agora, claro, como a gente falou no editorial de início, é mais um desgaste na campanha dele. Todos os dias tem uma notícia nova sobre o Flávio, todos os dias tem uma notícia nova sobre a direita e todos os dias tem um silenciamento sobre os absurdos, ilícitos ou imoralidades que acontecem do lado de lá do muro, ou seja, do lado da esquerda. Bom, a gente está aqui no estúdio com o Fabrício, que nos brinda com a sua presença, porque você tem uma breaking news para nos contar, não é isso?
1: Exatamente, André. Boa noite para você, noite. Bruno, Mota, todos que acompanham aqui o Pingos nos Is. O governo dos Estados Unidos acaba de anunciar as novas tarifas de 12,5% ao Brasil e outras 59 economias como resultado de uma investigação da seção 301 da Lei de Comércio norte-americana, que apurou a falta de ação desses países, dessas economias, em relação à proibição da entrada de produtos ligados ao trabalho forçado ou análogo à escravidão. Desses países investigados, o Brasil recebeu, está no grupo dos países que receberam a maior tarifa de 12,5%. Outros países, como a Argentina e outras cinco economias, receberam tarifas de 10%, porque o USTR considera que esses países possuem leis que proíbem a entrada de produtos ligados ao trabalho forçado ou trabalho análogo à escravidão, mas que ainda precisam fortalecer esse processo. E alguns outros parceiros norte-americanos, como a União Europeia e a Suíça, vão receber tarifas que variam de 10 a 12%. O Brasil, então, entra na lista de países tarifados, mais uma vez, mas há as isenções. E as isenções são as mesmas aplicadas para as tarifas determinadas ao Brasil na semana passada, ou seja, os produtos que foram isentos de tarifas após a investigação da seção 301 na semana passada seguem isentos. E os produtos que foram tarifados em 25% voltam a receber novas tarifas, acumulando indo para 37,5%.
0: Fabrício, me diz uma coisa, para a gente explicar ali para o nosso público. A gente então está falando de as tarifas de 25%, agora somadas essas de 12,5%, quer dizer, a gente está falando aqui de tem produto que vai estar com... Sou horrível de conta,
1: 37,5%,
0: fora o baile, como diziam antigamente, que são os nossos impostos internos, a nossa burocracia toda que é custosa.
2: Atraso na produção que temos aqui.
0: Atraso na produção.
1: 37,5% só para entrar no mercado norte-americano. A conta é essa, né? Para outros países, aí tem outras tarifas, além, claro, dos impostos aqui locais para produção. De fato, André, é um anúncio que acaba de ser feito. A declaração, inclusive, do embaixador Jameson Greer, que é o representante de comércio dos Estados Unidos, diz o seguinte, abre aspas, o presidente Trump reconhece que décadas de persuasão moral não erradicaram o trabalho forçado das cadeias de suprimentos globais. Os Estados Unidos mantêm há quase um século a proibição da importação de produtos resultantes de trabalho forçado e a aplicam com rigor. Já passou da hora dos nossos parceiros comerciais fazerem o mesmo. Bom, os Estados Unidos também recebem alguns produtos oriundos de trabalho forçado, né? O fato é esse. Mas o que a gente está observando aqui, na verdade, é uma substituição das tarifas que foram decretadas por Donald Trump no ano passado, quando ele fez aquele tarifaço em abril, que foi derrubado pela Suprema Corte norte-americana esse ano, em fevereiro. E aí, imediatamente, os Estados Unidos começaram a se movimentar para colocar tarifas de outras formas, com outros dispositivos legais que a Suprema Corte não tem como contornar. é esse caso. Essa investigação sobre o trabalho forçado, ela começou em março desse ano e ela já terminou agora. Diferente da investigação que puniu o Brasil com tarifas de 25%, André, que começou em junho do ano passado. Ou seja, é uma questão ainda é uma questão que vem depois da investigação que foi aberta especificamente contra o Brasil.
0: Bom, daqui a pouco a gente vai ficar devendo. Então, soma 25 com 12 tanto, daqui a pouco soma 120%, a gente sai devendo, é isso?
1: Vai ter que pagar para
0: exportar. Tem que pagar para exportar. Agora, isso me parece ser claramente também, você está mencionando o ano passado, ou até mesmo uma questão comercial que já era estabelecida, mas isso a gente pode colocar no balaio do desgoverno que está sendo feito nas negociações da política externa do governo Lula?
1: Dá para colocar, André, mas países parceiros, aliados dos Estados Unidos, também estão nesse tarifaço. A Argentina, por exemplo, né, que tem um governo muito próximo dos Estados Unidos, o Japão também foi tarifado, vários países estão nessa lista, a União Europeia inteira tarifada também, o Reino Unido, que é um país que tem uma relação histórica com os Estados
3: Unidos.
1: O Canadá,
3: que apesar das divergências, está ali do lado.
1: O Canadá, né? E o México, exatamente, os dois países da América do Norte também tarifados, e o Canadá levou um tarifaço essa semana, né?
3: Por isso, exato.
1: É, exatamente, pois é, a situação envolvendo Estados Unidos e Canadá é muito delicada.
0: Agora, me parece, né, que o governo Trump tem por prática a questão da tarifa. Eu já mencionei aqui o jeitão, né, do governo Trump, me parece ser esse, né, de eu bato e depois converso.
1: Sim.
0: Né? Não tem sido, eu converso e se não der certo eu bato. Eu bato e depois converso. E a gente aqui apanha e não conversa. Essa talvez seja uma diferença para esses outros países. Né?
1: Possivelmente. A estratégia que é...
0: Ele negociou até com o Kim Jong-un.
3: Ele mandou uma equipe, salvo engano, para Nova Delhi, né?
1: Pois é, exatamente. Aliás, Nova Delhi mandou uma equipe para a Casa Branca.
3: Ao contrário?
1: A Índia mandou uma equipe para a Casa Branca. E a Índia é um país enorme, são 2 bilhões de habitantes. É um mercado que você não pode desperdiçar. Nos dois sentidos, nas duas vias. A Índia produz muita tecnologia, muitos manufaturados. É um país extremamente importante no comércio global da atualidade. Mas qual que é a estratégia que a gente tem visto aqui da Casa Branca? É de fato colocar tarifas, não apenas... O discurso oficial é o da reindustrialização norte-americana. Mas aí a gente tem quase que um paradoxo, porque ele está isentando produtos que poderiam afetar a economia norte-americana. A gente viu isso acontecer com o Brasil semana passada, né? Então, por exemplo, não tarifa carne, não tarifa frutas, não tarifa café, que mexe principalmente ali na cesta básica do eleitor americano, que ele não vai gostar de ver o valor desses produtos subirem no mercado. Agora, se ele não está taxando esses produtos, qual que é o objetivo? Porque os outros produtos, a indústria norte-americana já atende, ela já é capaz de satisfazer a demanda interna, ou então ele encontra em outros países com um preço mais barato até. Então o objetivo é forçar os países a fechar acordos comerciais que sejam vantajosos para os Estados
0: Unidos. Agora você acha, com a sua experiência, Fabrício, o Trump é maluco, não é maluco, que ele tem uma estratégia por trás disso, ou maluco somos nós aqui que não sentamos para negociar com eles? Olha, a gente sabe que tem uma dificuldade...
1: O Trump é excêntrico, né?
0: Tem uma dificuldade aqui no governo brasileiro de negociar com os Estados Unidos, porque a gente sabe que nem lá nem cá os governantes falam bem português. Então talvez tenha um problema aqui, né, de comunicação. Mas para além disso, tem uma maluquice, seja nossa na resistência, seja no Trump de arrojo?
1: O Brasil poderia ser mais flexível em relação aos Estados Unidos, não há a menor dúvida em relação a isso, André. Agora, a gente precisa ver ainda como é que isso vai funcionar, se as tarifas do Trump vão funcionar a longo prazo. O que, que a gente sabe até o momento? Se ele tem esse argumento, o argumento oficial das tarifas é o da reindustrialização norte-americana. Mas ano passado, isso saiu no Wall Street Journal, no comecinho dessa semana, inclusive, a construção de fábricas ligadas à manufatura nos Estados Unidos caiu 22% no último ano. Ou seja, a própria indústria norte-americana não está comprando muito bem essa ideia. Até porque tarifas setoriais, a do aço e do alumínio, por exemplo, que são tarifas de 25% e afetam o mercado brasileiro, mas afetam o aço e o alumínio de todo o mundo, fazem com que os preços para construção civil nos Estados Unidos estejam um pouco mais impeditivos hoje. Então, para você construir uma fábrica, você vai gastar mais dinheiro. Então a gente tem essa dificuldade. Acho que a ideia do Trump de colocar as tarifas, ele tem um argumento, mas também ele precisa convencer a indústria norte-americana de que isso vai funcionar. E por enquanto está um pouco nebuloso.
0: Eu quero ouvir o Musa, mas deixa eu jogar uma outra pergunta, depois o Mota também. Que enfim, está aqui no nosso telão. A minha questão é o seguinte: dá para negociar isso junto? Você acha que o adequado seria o governo, se tivesse disposto a negociar, porque parece que quer jogar para depois das eleições, para que para fazer a sua campanha no caos. Sim. Mas, seja como for, o ideal seria negociar isso junto? Ou são coisas. Ou a gente está falando aqui de alhos e bugalhos?
1: Negociar junto, a gente tem algumas questões, por exemplo, o Brasil e o Uruguai estão irritados com a Argentina, que fechou um acordo comercial com os Estados Unidos, André, sem consultar o Mercosul. E o Mercosul precisa ter tarifas iguais para todos os países quando eles fecham acordos comerciais com outros países. Então, há uma possibilidade do Brasil negociar junto com outros países em relação aos Estados Unidos, principalmente junto do Mercosul. O Uruguai não foi atacado por essas tarifas norte-americanas. Ele não está nessa lista de países que receberam essa taxação. A Argentina está, e ela tem um governo pró-Casa Branca. É uma aproximação muito grande hoje entre Javier Milei e Donald Trump. Mais ideológica até do que na prática mesmo, né? A Argentina não é prioridade para os Estados Unidos. Não há segredo nenhum em relação a isso, embora eles tenham um discurso muito alinhado. Agora, eu esqueci o resto da sua pergunta.
0: Não, se essa negociação conjunta, se for de conjunta dos países, eu acho que talvez a China e a Coreia do Norte seja o mais adequado para a gente se juntar. Mas negociar as tarifas, a de 25 com essa de 12,5, dá para botar tudo num balaio só e sentar com o Trump? Você acha que é isso que ele vai esperar?
1: Ah, perfeito. Olha, é uma possibilidade, são questões... O próprio embaixador Jameson Greer já tinha declarado o seguinte, que a partir do momento que o Brasil atender às exigências dos Estados Unidos, eles estão preparados para retirar as tarifas. E aí vai ter que encontrar um meio de campo. Porque, por exemplo, eles falam do PIX. E o governo brasileiro está batendo o pé falando não, PIX a gente não negocia de jeito algum. Algum meio de campo tem que ter. Tem que entender também o que, é que os Estados Unidos querem em relação ao PIX. Eles querem que o Brasil acabe com o PIX? Isso não está esclarecido. Isso não foi dito oficialmente pelo governo norte-americano. Eles falam do PIX como um problema para os Estados Unidos. Só para dar um exemplo aqui do que foi dito semana passada. Agora é uma outra questão envolvendo a entrada de produtos ligados ao trabalho análogo à escravidão. Ou seja, na visão do departamento do representante comercial dos Estados Unidos, se o Brasil colocar à frente uma lei ou proibir de alguma forma a entrada desses produtos, tudo vai ser resolvido e essa taxa é retirada. Então, dá para negociar tudo em conjunto, tentar fazer um pacotão para isenção de tarifas, mas também dá para resolver um problema de cada vez. Aí vai em relação ao governo brasileiro hoje decidir. A gente tem visto, né, tem acompanhado que para o Planalto, para o presidente Lula, nesse momento, tem sido relativamente interessante receber essas tarifas, porque politicamente está pegando bem para ele, né?
3: Eu continuo achando que, vou tentar ir um pouco mais profundo, Fabrício, ver o que você acha, que basicamente Trump, desde o começo, ele tem falado que quer mudar essa reorganização mundial desde que está vigente pós Segunda Guerra.
1: Sim.
3: Porque um dólar muito mais forte prejudica sua balança comercial e sua conta corrente. E o pior, eu acho que a pandemia expôs que os Estados Unidos, assim como outros países, estão completamente dependentes de importar insumo, por exemplo, de guerra da própria China, que é o seu inimigo. Então, assim, eu preciso fazer alguma coisa. Nessa mudança passa por um dólar mais fraco. A indústria sobre o PIB americano representa mais ou menos 11%. É uma queda que vem acontecendo, mas é um país rico. Um país rico, normalmente, ele produz outro tipo de indústria, como, por exemplo, de tecnologia hoje em dia. Né? Então, eu acho que esse processo de reindustrialização dos Estados Unidos, por mais que você tenha mencionado esse ponto que eu concordo, eu acho que ele está ocorrendo quando você vê um capex de mais de 700 bilhões anunciados, sendo que 250 bi já foram feitos pelas chamadas hyperscalers, as Oracle, Microsoft, Google e etc., né? Amazon e tal. Dito isso, o dólar, quando nós analisamos, ele tem perdido valor ao longo dos últimos tempos. Se você pegar, por exemplo, o euro contra o dólar em janeiro de 25, estava quase na paridade 1-1. Sim. Agora está 1,13, 1,14. A mesma coisa que o franco suíço. Em 3 anos também, o dólar veio perdendo um pouco desse valor. E aqui eu vou mais profundo e me direciono para a pergunta. O Trump falou que ele também quer que os outros países invistam mais na própria segurança deles. Os Estados Unidos não ser mais a polícia do mundo. Amigo, investe você 5% do teu PIB, Europa, porque eu não quero mais bancar tudo isso, não. Quando você tem os Estados Unidos diminuindo essa situação de policial do mundo, você tem uma demanda menor por dólar. E os países precisando ter a sua própria cadeia energética também demanda menos dólar, consequentemente um dólar mais fraco, que é o que ele quer. E aí ele força individualmente os países, como você falou. Você quer que eu tire as tarifas? Invista aqui. E eu acho que os países, dado o poderio americano, não tem escapatória.
1: Não, não tem muita escapatória. A gente vê, por exemplo, o Bruno, só para citar aqui uma questão. Como que os Estados Unidos têm feito sanções, têm emitido sanções? A gente viu, por exemplo, em relação ao ministro do Supremo Tribunal Federal, Alexandre de Moraes, no ano passado, né? A Lei Magnitsky. Como que isso pode afetar, aqui eu estou falando do Alexandre de Moraes, mas poderia ser qualquer pessoa afetada pela Lei Magnitsky, como os Estados Unidos têm capacidade de afetar individualmente cidadãos e países e estados, né? Ao redor do mundo, porque eles controlam muita coisa, controlam o sistema bancário, o sistema financeiro, o dólar segue
3: isso, sendo... Isso, eu falei poderio econômico, não é bélico,
1: perfeito,
3: só fazendo...
1: Perfeito, exatamente. Então os Estados Unidos têm hoje uma capacidade de colocar todo mundo ali na coleira, né? Para falar em português bem claro, colocar na coleira e olha só, se você não atender aquilo que a gente busca, aí você vai sofrer as consequências em relação a isso. Então se os... E aí essa que é até uma ironia dessa questão toda, né? Porque os Estados Unidos também recebem, apesar da fala do Jameson Greer, também recebem produtos de países com trabalho análogo à escravidão. Mas eles estão emitindo tarifas aos outros países justamente nessa expectativa de forçar esses países a fecharem acordos comerciais com os norte-americanos, que incluem principalmente não apenas a isenção tarifária a produtos, mas investimentos, promessas de investimentos. Tragam as suas indústrias, tirem as suas indústrias dos seus países e tragam elas para cá, para elas produzirem aqui. E isso, você destacou, os Estados Unidos têm hoje uma indústria muito voltada para a tecnologia. É uma tendência que a gente vai ver, até porque há alguns setores que não tem como os Estados Unidos entrarem para produzir. Como é que os Estados Unidos vão fazer café? Naquele solo não se produz café. E aí, vão deixar de tomar café? Não vão, né?
0: Não vão. Fabrício, muitíssimo obrigado. Agradeço a sua presença. Foi importantíssimo para nós e para a nossa audiência os esclarecimentos. E a qualquer momento nós teremos mais Breaking News. E a gente vai agora dar um giro, um looping, e vamos falar de Flávio, porque apareceu um vídeo do Flávio e da Michelle, do Flávio, né? Do Flávio Bolsonaro, mas eles ensaiando um pedido mútuo ali de desculpas. Vamos ver? Tá no ponto?
4: Eu quero mais uma vez me dirigir à Michelle. Todos nós reconhecemos o grande trabalho que ela fez no PL Mulher, percorreu o Brasil inteiro por uma causa, valorizando e inspirando milhares de mulheres a ingressarem na vida pública e também o seu trabalho para ajudar as pessoas com doenças raras e os surdos. Com a covardia que fizeram com meu pai, ela tem a responsabilidade de cuidar dele no dia a dia. Todo mundo sabe que hoje, até nós, os filhos, a gente está proibido de ver o próprio pai, o que aumenta ainda mais a importância dela, e ela precisa ser reconhecida e respeitada também por isso. O momento é difícil para todo mundo. Ninguém é perfeito, eu não sou perfeito, e mais uma vez peço desculpas por alguns momentos que causaram desconforto.
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12: Ruim da nossa agricultura. E aí os Estados Unidos, que não fazem a lição de casa, vão e utilizam isso para taxar o Brasil. Queria saber, um, o que, que o Lula vai fazer? Se ele vai se pronunciar publicamente para defender a agricultura brasileira? E dois, se o senhor Flávio Bolsonaro vai criticar o Donald Trump e a sabotagem ao agro brasileiro? Ele que vem aqui na região do Mato Grosso ficar pedindo voto para agricultor. Se pronunciem, seus dois safados, porque a maneira como vocês trabalham sabota o setor brasileiro.
0: Que delicadeza, né, Musa?
3: Super delicada, né? Bom, ele deu os pontos dele lá e eu continuo afirmando que as nossas discussões aqui a respeito das tarifas, elas são micro para os Estados Unidos. Completamente marginais, ou seja, tem quase nenhuma importância do que é dito aqui com relação ao projeto, como eu acabei de mencionar para o Fabrício, já mencionei aqui diversas outras vezes, essa mudança geopolítica, institucional e monetária que Donald Trump está fazendo. Então, basicamente, qualquer ação, no meu entender, do lado A ou lado B, seja de Bolsonaro, seja de Lula, hoje, que estamos falando em julho, me parece praticamente impossível a reversão disso. Então, independente do Renan ser delicado ou não aí, eu acho que é algo que não se muda agora.
0: E o Renan, ele está do partido Missão, localiza-se, né, ou diz se localizar na direita, e por isso que eu mencionei que nós temos, ou estamos diante de um fogo amigo, né? Quer dizer, se a Michelle e o Flávio não se entenderem, ninguém vai se entender por eles, porque há esse fogo trocado dentro da própria direita. E agora a gente tem, inclusive, um vídeo do Zema também. Tá no ponto, Daniel? Tá no ponto.
13: Então, eu confio nas urnas. Eu acho que deveria, como já foi proposto, uma amostra das mesmas ter a impressão do voto para uma posterior conferência para poder tirar todas as dúvidas. Por que não pegar 5% das urnas, imprimir e depois conferir? Que aí sanaria todas as dúvidas, mas eu confio muito. Pode ter fraude? Pode. Mas nada que possa impactar o resultado de uma eleição. Fraudes que não impactam a eleição. Em algum lugar, alguém que não foi votar, um mesário mal intencionado, vota lá como se tivesse a pessoa comparecido. Um voto, dois a mais por urna, provavelmente não vai ter muito impacto.
0: Bom, tem outro... Essa frase, ela, a gente vai ter que discutir aqui. Pode ter fraude? Pode, mas não vai ter impacto. É, mas antes, tem um outro vídeo do Zema também falando do tarifaço. Então é isso, vamos ver.
13: O governo Lula, desde o início, tem questionado o padrão dólar como se um padrão euro, como se um padrão yuan fosse superior ao dólar. Um questionamento que não tem nada a ver, mas que afronta os Estados Unidos. Depois, um governo que venera Venezuela, Cuba, Irã, que são países, nós sabemos, anti-americanos. E fazendo isso, será que ele queria proximidade, queria boa vontade dos Estados Unidos ou causar indisposição? Então fica muito claro. Me parece que ele criou esse problema. E os Estados Unidos são o segundo maior parceiro comercial do Brasil.
0: Bom, essa questão do tarifaço, na fala do Zema, quem quiser se comenta, mas eu queria me deter aqui nessa frase, que é incrível. Não pode ter. Primeiro é o seguinte: o Flávio, em momento algum, ele falou pode ter fraude, né? Ele não falou isso. No discurso dele, não falou. E aí está o Lindbergh já processando, aliás, informação também, a ação que o Lindbergh, do PT, que o petista Lindbergh foi adiante. Né? Tocou adiante contra o Flávio Bolsonaro, caiu, já tem relator, é o Nunes Marques, tá? Então fica essa informação aí para vocês. Nunes Marques que é quem vai cuidar da história do Flávio ter falado sobre o sistema eleitoral. Tá nas mãos do Nunes Marques essa história. Mas o Zema falou, pode ter fraude? Pode. Eu não tô vendo. Vocês viram o Lindbergh falar alguma coisa? Vocês viram algum petista? Você viu, Mota? Eu não vi movimentação nenhuma. Tem ministro falando para todo mundo que essa fala é grave e absurda? A fala do Zé... Será que nós temos uma seletividade naquilo que é absurdo ou não?
14: Marcília, como a gente já conversou outro dia aqui no programa, esse assunto é interditado, né? Esse assunto não pode haver livre debate aqui no Brasil. O Estado brasileiro já determinou isso. Então vamos falar de outros países. Tá? Cada país adota um sistema diferente. É frequente em outros países que as pessoas reclamem do resultado das eleições. Tá? Muitas vezes quem perdeu diz, olha, não foi justo, os procedimentos não foram corretos. Você imagina que até nos Estados Unidos da América existe essa discussão. Uma das coisas que mais me surpreendeu quando eu fui morar nos Estados Unidos, e que muita gente não sabe, em determinados estados, você não precisa mostrar a identidade para votar. Você chega lá e diz, eu sou o fulano de tal, e vota. Os democratas, a esquerda americana, alega que se você exigir identidade... Olha só, eu não estou falando de título de eleitor, não. Eu estou falando identidade. Você chega lá e provar que você é você. A esquerda americana diz que exigir identidade é discriminação contra os pobres. Porque quem é pobre não tem condição de tirar uma identidade. Isso num país em que mais de 70% dos pobres tem pelo menos um automóvel. Mas a esquerda americana diz que não, você não pode exigir identidade. Lá existe voto pelo correio. E já se publicaram evidências de que vários desses votos enviados pelo correio não foram feitos exatamente de acordo com o que deveria ser. Então, essa discussão acontece no mundo inteiro, ela faz parte da democracia. Mas aqui no Brasil ela está interditada. Eu queria lembrar isso. Não pode discutir esse assunto aqui no Brasil.
0: É verdade, mas veja, a questão aqui nem é discutir o assunto. A questão aqui é quem discute o assunto, porque me parece que isso se torna mais relevante. Então, assim, o Flávio fala do assunto, cai o mundo. Ataques à democracia e não sei o que mais, a imprensa vem, o STF se manifesta, os petistas, parlamentares petistas pedem uma abertura de uma ação, no dia seguinte a ação já tem um relator, tudo correndo. Aí vem o Zema, e não acontece nada. Não aconteceu. E veja, não estou aqui dizendo que é porque o Zema ele não está na mira. Porque o Zema, eu disse isso no editorial, o Zema já esteve na mira por conta daquela sátira que ele fez com os bonequinhos de fantoche. Até fantoche virou alvo aqui de perseguição. Mas o ponto, para mim, é o seguinte: talvez a mira esteja em quem fala, porque o Flávio é alguém que está com maior capilaridade, maior capacidade de vencer as eleições. Então, a equação, é isso que me chama a atenção, a equação talvez nem esteja, Mota, no discurso, no que se fala, no objeto falado. Mas se quem está falando tem chance de vencer as eleições, e se tem chance de vencer as eleições, precisa ser enquadrado. Precisa, de alguma forma, estar sob controle. Sabe, é isso que me chama a atenção, e isso tem a ver com o que a gente começou aqui discutindo hoje no editorial. Será que a gente tem uma direita que, se vencer as eleições, precisa vencer contra tudo e contra todos? Será que o debate entre direita e esquerda não é o suficiente para, não é sólido o suficiente para deixar que ambos sigam sem interferências externas dos poderes ou das autoridades, etc.? Será que a gente não pode, num país maduro o bastante para que as pessoas ganhem nas ideias?
3: Não.
0: Não?
14: Maduro não foi uma boa escolha de adjetivo, Maduro. Hein?
0: Eu retiro o Maduro. Aliás, eu retiro o Maduro assim como o Maduro foi retirado. Foi retirado também da Venezuela. Mas enfim.
3: Mas veja, esse tabu que o Mota falou, que nós comentamos ontem aqui, que é como se nós não pudéssemos comentar um determinado tema, porque de fato virou um tabu. Ou seja, você questiona absolutamente tudo no mundo todo. Aqui sequer pode comentar um determinado tema. Como se você não pudesse questionar uma tecnologia. E pouco importa, depois, se ela realmente não tem nenhum problema, ok, ótimo, maravilhoso. Qual o problema de discutir? Trazer o assunto à tona. Não pode. Virou tabu. Veja que o único que eu consigo atribuir essa fala confusa do Zema, Marcília e Mota, foi justamente esse tal receio desse tabu de discutir esse mesmo tema. Por quê? Porque o que ele falou é o que você comentou no início. Não tem o menor sentido. Ele falou textualmente, abre aspas para ele, né? Pode ter fraude, mas não muda as eleições. Ou não muda o destino, né? Impacta. O caminho, o resultado, impacta. Não impacta.
0: Ele deu um exemplo que é o seguinte, da conta.
3: Se eventualmente tivesse, para que seria se não impactar? Para um lado ou para o outro, tanto faz. Mas ficou sem... O que me parece é que ele, por ser tabu no Brasil hoje, ele também tem medo de comentar a respeito do tema.
0: Não, sem dúvida.
3: Qualquer que seja a opinião dele.
0: Sim. Até porque é isso, já tentaram enfiá-lo no inquérito das fake news porque ele fez uma brincadeira com fantoche, né?
3: Imagina, dos intocáveis.
0: Dos intocáveis.
14: Tem gente sendo processado no Brasil hoje com piada feita em festa junina. Eu acho que o processo ainda está correndo. E já que você levantou a questão do Zema, Marcília, deixa eu te lembrar uma coisa que aconteceu tem o quê? Um mês, dois meses? De uma grande autoridade brasileira que fez um comentário sobre o Zema. Vocês lembram disso? Fez um comentário que tinha uma insinuação sobre o Zema. Se esse comentário tivesse
0: o povo mineiro, sobre o povo mineiro, que era um sotaque, eu não lembro exatamente o que falou.
14: Mas não foi só isso, né? Foi uma coisa de caráter assim, que se tivesse vindo da boca de uma pessoa de direita, provavelmente teria virado uma acusação criminal imediatamente. Isso, né? Esse comentário ficou por isso mesmo, depois essa autoridade veio a público e pediu ali uma meia desculpa, né, dizendo que não foi bem aquilo, mas me corrija se eu estiver errado. Se você faz uma declaração que é caracterizada como crime pela lei, o fato de você pedir desculpa depois não acaba com o crime que você cometeu, né? Isso necessariamente teria que ser aberto um processo, enfim... É lógico.
0: Ao contrário, viu, Mota? Você me desculpa. Ao contrário, quando você pede desculpa, você está assumindo... Veja, a palavra já é autoexplicativa. Desculpa, o des, ele significa você assumir a culpa e o des significa pedir que a culpa seja retirada. Se você quer que a culpa seja retirada, é porque você está assumindo que você tem culpa.
14: Então, é óbvio que no Brasil existem diferentes classes de pessoas. algumas pessoas no Brasil têm licença para fazer qualquer coisa. E o que mais me chamou a atenção, Marcília, nesse caso da ofensa contra o Zema, é que aquelas entidades que sempre entram na guerra, na defesa, né, da categoria, das pessoas que foram ofendidas, ficaram em silêncio total. A gente não ouviu um protesto de nenhuma dessas entidades.
0: Olha, e a gente está falando aqui de direita, perseguição à direita e tal. Eu queria trazer uma informação que é a seguinte, olha, Receita pede que a Polícia Federal compartilhe laudos de joias sauditas dadas a Bolsonaro. Ou seja, a Receita Federal está pedindo compartilhamento daquele caso das joias, aquele caso antigo que envolveu Jair Bolsonaro. Então, olha só, em 2024, a PGR pediu o arquivamento do caso. O TCU se manifestou e disse que as joias não. A utilização das joias, como elas eram presentes, não eram patrimônio público. O ministro Moraes chegou, inclusive, a devolver, salvo engano, as joias à posse da família Bolsonaro. E agora a Receita pede que a Polícia Federal compartilhe laudo sobre esse caso. Quer dizer, o caso acabou para todo mundo. Mas agora a Receita fala, não, peraí, deixa eu ver se acabou mesmo. O Moraes não quer mais tocar no caso, a PGR pediu arquivamento, o TCU disse que o caso deve ser considerado como presente, mas deixa eu ver se eu não encontro alguma coisinha. O programa todo, a gente vai girando e fica em torno disso. Me parece que nós estamos diante de uma direita, e a gente falou de Zema, a gente falou de Flávio, a gente está falando de Renan. Pois é, a direita vira a alvo de tudo e todo mundo, de todos, e está contra tudo e contra todos, me parece. E aí a própria direita fica se alfinetando, né, de vez em quando, mas enfim, parece que o sistema todo está sempre contra a direita. Vencer é uma tarefa hercúlea, né? Não é só um debate de ideias, que é o que a gente estava conversando.
3: Veja, o Brasil traz à tona, o Brasil, ou quem está envolvido com esse caso, traz à tona que nós tenhamos que discutir um caso que, como você muito bem falou, tá fechado. Trazer isso à tona novamente, para quê, talvez? Para que a gente não tenha que falar de INSS, de desvio de bilhões, de contratos atípicos. É disso que se trata? Tentar trazer o máximo de assuntos, mesmo que sejam encerrados ou picuinhas, para que os assuntos do momento, que, como você também comentou, CPI do Master que morreu, CPI do INSS que morreu. Esses assuntos que atrapalham, que prejudicaram, que roubaram a população brasileira, Esse vamos deixar escondido. Mas vamos falar de um caso encerrado, de joias, né?
0: Exatamente. Não, e outra, tem uma outra aqui, ó. O senador, saiu hoje também, o senador Flávio Bolsonaro afirmou nesta quarta, na verdade é de ontem a notícia, que passou a usar colete à prova de balas diariamente em razão do aumento das ameaças de morte que tem recebido nos últimos meses. Numa publicação no X, Flávio Bolsonaro disse que já contabilizou mais de 2.000 ameaças. Eu não estou vendo também aqui a esquerda tendo de usar colete, ninguém recebendo ameaça de nada. Então, esse tipo de tratamento é que estraga o debate, Mota.
14: Esse é um assunto que a gente tem que tratar com cautela, porque ameaças contra a vida das pessoas são coisas muito sérias. O próprio pai do Flávio, Jair Bolsonaro, foi vítima de um atentado que deixou sequelas graves até hoje. O que a gente tem que sempre lembrar aqui é que esse tipo de comportamento de ameaça contra a integridade física e a vida das pessoas, isso é uma consequência de uma postura política. A postura política de boa parte da extrema esquerda e da esquerda de uma forma geral, de desqualificar os seus oponentes. É assim que começa esse processo. Você dizendo que quem é conservador não é gente. Né? A gente tem um vídeo famoso aí que está na internet, que já tem muito tempo, de um professor universitário do Partido Comunista, salvo engano, dizendo que para os conservadores o bom é uma boa espingarda, uma boa bala e uma boa cova. Isso é uma citação de algum escritor aí. Enfim, é esse tipo de linguagem que predomina nas discussões. Quando você em geral, começa a debater com alguém da esquerda ou da extrema esquerda, rapidamente a conversa chega nesse ponto. Vai para o desaforo, para a tentativa de destruir moralmente as pessoas e de questionar o direito de existir. É nesse nível que se coloca o debate político. E aí o passo seguinte é você incitar as pessoas para que acabem com os oponentes políticos. Só para lembrar, foi exatamente isso que aconteceu nos Estados Unidos e que acabou, né, resultando em vários atentados já contra a vida de Donald Trump e, entre outros, no assassinato do Charlie Kirk.
0: Musa, quer?
3: Não, acho que olha, falo bastante.
0: E o Mota, eu queria te fazer uma pergunta. Você estava falando um negócio que me levantou aqui. Você falou de extrema esquerda, né? Você acredita que exista extrema... Porque se a gente diz que existe extrema esquerda, a gente precisa pressupor que existe extrema direita. Esses lados do extremismo, você acredita que eles existam? Porque eu tenho para mim, na minha leitura, né, a ideia do extremismo, ela é contrária à ideia de debate, né? A ideia do debate me parece estar sempre como oposta à ideia de extremismo. Mas, Mota, antes disso, desculpa, eu vou ter que pedir aqui um momento, porque a gente vai ter que se despedir de parte da nossa rede, então, de emissoras de rádio e televisão pelo país. Fique agora com sua programação local.
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10: Valha-me São Benedito, que quase que eu perco a hora.
11: Forçado. A nota diz ainda, na ausência de base legal interna para sustentar uma política comercial protecionista, o USTR, que é o Escritório Comercial dos Estados Unidos, optou por manipular tema caro aos direitos humanos e à luta dos trabalhadores e trabalhadoras em todo o mundo para acusar 59 países e a União Europeia de práticas desleais. O governo diz ainda que ao longo da investigação, o Ministério do Trabalho prestou explicações e forneceu farta documentação sobre a legislação brasileira e da atuação das autoridades aduaneiras para coibir importações de bens produzidos por trabalho forçado. E o governo brasileiro disse ainda que é signatário de convenções que justamente então combatem esse tipo de prática. Por fim, o governo brasileiro diz que deve adotar o princípio da reciprocidade e que permite então ao governo brasileiro aplicar tarifas como as que foram aplicadas ao Brasil, mas dessa vez dos produtos vindos dos Estados Unidos. A gente relembra que essa nota que saiu agora há pouco aqui no Palácio do Planalto, ela tem o mesmo tom daquela que foi publicada da primeira vez, quando houve então a primeira taxação dos últimos dias de 25% dos produtos brasileiros. Naquela ocasião, o governo federal também prometeu uma retaliação no sentido de aplicar a lei da reciprocidade, mas dias depois, alguns ministros voltaram atrás, como, por exemplo, o ministro da Fazenda, também o ministro do MDIC, Márcio Elias Rosa, todos eles dizendo que, na verdade, não iriam adotar essa lei da reciprocidade de forma automática, porque isso poderia trazer até mais prejuízos ao Brasil do que aos Estados Unidos. Mas agora, então, com essa nova nota, o governo federal volta a prometer, então, essa retaliação ao governo dos Estados Unidos, porque classifica como injustificada essa nova tarifa de 12,5%, que se soma àquela de 25%, chegando então a 37,5% para os produtos exportados do Brasil aqui para os Estados Unidos, mas ainda assim mantendo a mesma lista de exceções. André.
12: Ô, Anelli, eu vou dizer para você, rápido, né? O governo se apressa para responder sobre essas questões dos Estados Unidos. Eu não vi essa mesma pressa do governo, aliás, eu não vi até agora nem o governo, nem o Itamaraty se manifestarem, por exemplo, a respeito da fala do Ortega lá na Nicarágua, dizendo que não vai ter mais eleições. Será que é alguém... Você está em Brasília, né, Anelli?
11: Estou em Brasília, sim. Existe uma explicação até, de certa forma, para esse seu questionamento, que é totalmente pertinente, né, Xará? Porque essa nota aqui do Palácio do Planalto, na verdade, a gente pode dizer que se trata de um posicionamento dos Estados Unidos que já era aguardado. Aqui mesmo, em Os Pingos nos Is, na Jovem Pan, dias atrás, a gente noticiou que o governo federal, poucos dias antes da entrada em vigor da primeira etapa desse novo tarifaço agora, fez reuniões com Jamie Jason Greer, ele que é representante do escritório comercial dos Estados Unidos, mas já jogando a toalha, dizendo que realmente não tinha como os Estados Unidos voltarem atrás em relação à aplicação dessas tarifas, porque na avaliação do governo brasileiro se tratava então de um interesse político, econômico dos Estados Unidos e que o país governado por Donald Trump não estava levando em consideração todos os argumentos que foram apresentados à Casa Branca. Portanto, o que o governo sinalizou é que esse tipo de posicionamento já era esperado e possivelmente até a nota já estava pronta, né, André?
12: Anelly, se você encontrar alguém do governo aí, informa para eles o que está acontecendo lá na Nicarágua, que eu acho que eles não estão muito por dentro, já que eles estão tão preocupados em salvar as democracias no mundo inteiro. Mas brigadíssimo pelas suas informações. Boa noite, Anelly. Musa, será que o governo está mal informado?
0: Não, é que é a resposta padrão que ele tem, ele não tem o que falar mais. É sempre assim, vou rechaçar.
12: Democracia relativa? Será que é
0: mais ou menos isso que ele disse quando Maduro... Mais ou menos não, quando Maduro esteve aqui, ele disse isso, né? Mas é a resposta que tem para dar. Ele sabe que, como a gente estava falando com o Fabrício aqui, os outros países também estão sendo taxados, então mencionamos e explicamos aqui. É algo muito mais amplo. Mas o do Brasil transforma isso em algo potencializado. Por quê? Justamente por conta do posicionamento brasileiro. E eles sabem disso. Ali, no ambiente privado deles, não é possível que eu não saiba. Bom, talvez ali não me espantasse se essas figuras não soubessem. As figuras que compõem o governo. Mas, de qualquer maneira, o que mais eles têm para responder? Isso tem acontecido há meses. E a figura e a forma como o Lula e o seu entorno se posiciona com relação a Trump, ao dólar, a bater de frente com ele, não apenas não muda, como piora. O que mais eles têm para falar? Não tem o que falar. É ficar fazendo esse papelão. Ah, eu rechaço. Ah, aí vem o Alckmin daqui a pouco e fala: mas nós temos déficit comercial com os Estados Unidos. Eu não entendo por que eles fazem isso. É o mesmo papo há meses.
12: É. E o Mota, eu estava falando aqui do Ortega, né? Mas a ideia da soberania justificou o Ortega fazer o que fez lá na Nicarágua, né? O governo tão preocupado com a soberania, o governo brasileiro, será que ele não deveria se meter nessa história também? Foi para os Estados Unidos, ele vai em um segundo. Quando é com os Estados Unidos, ele vai em um segundo. Quando é com a Nicarágua, então demora, né? Eles parece que pegam no tranco.
9: O que eu acho curioso, interessante nessa história dessa tarifa de hoje, do 12,5%, né, é a estratégia que os americanos estão usando, que é exatamente a estratégia que a esquerda gosta de usar, que é utilizar a pauta de direitos humanos como arma política. Se você ler a decisão dos americanos, eles não estão acusando o governo brasileiro de promover trabalho escravo. Não se trata disso. Tem gente interpretando assim. Isso está errado. O que os Estados Unidos estão dizendo é o seguinte: o governo brasileiro permite a importação de produtos que podem ter sido feitos com trabalho escravo e não tomou as medidas devidas para garantir que esses produtos não foram feitos com trabalho escravo. Mas com que medidas são essas? Como é que você pode garantir que um produto...
12: Opa, travou o Mota. O Mota travou. Mas não fomos nós. Não estamos censurando o Mota, Musa?
0: De forma alguma.
12: Já o Mota volta aí com a defesa da ideia dele. Mas eu estava falando, ele estava fazendo a comparação, né, do Ortega com o Brasil, uma certa hipocrisia a respeito dessa questão da soberania, né, a forma como o governo trata esses conceitos de forma relativa, enfim, faz um discurso que é hipócrita, eleitoreiro, me parece. Né?
0: Hipócrita. Eu mencionei esses dias também todo o histórico que começou lá nos anos 90 de Lula com Ortega, com o partido do Ortega, e que culminou com todo o processo agora, que inclusive faz um ou dois anos ele também mencionou uma nota de apoio ali com relação a Ortega, e hoje ele se pronunciou, mas se pronunciou daquela maneira protocolar ali o Lula, né, falando: ah, é muito triste com o que acontece na Noruega, ponto, página virada, vamos seguir aqui então. pouco se importando com isso, porque de fato eles são muito próximos. O governo, o Lula, desde lá de trás dos anos 90, com a formação do Foro de São Paulo, ele sempre foi muito próximo a essas pessoas. Ele sempre enalteceu Fidel Castro, depois o próprio Hugo Chávez, depois o seu sucessor, o Maduro, que foi recebido aqui várias vezes no Brasil, Daniel Ortega, os Kirchners, quando estavam ali na Argentina. É todo esse núcleo duro em defesa de ideias socialistas na América Latina, que é impossível acreditar que Lula mudou. Ele faz ali as suas artimanhas, porque sabe que aqui não cabe mais aquele comunismo duro que ele pregava, mas nos anos 80 tem vídeo dele mencionando que demoraria 40, 50 anos para o projeto de poder ser implementado no Brasil. A verdade é que, adaptado ao século XXI, cada um faz as suas conclusões, né?
12: E quem está de volta aqui com a gente? O Mota, olha aí, ó. Mota, voltou. Voltou, renasceu das cinzas. Complemente aí o seu raciocínio, por favor.
9: Então, o que o governo americano está dizendo é isso. O governo brasileiro não tomou as medidas necessárias para garantir que os produtos não são feitos com trabalho escravo. Agora, meus amigos, qualquer pessoa com mais de 10 anos de idade sabe. Isso é uma atitude política. Os Estados Unidos botaram essa tarifa de 12,5% usando essa desculpa, como poderiam ter usado qualquer outra. Então, é sentar e conversar. Agora, não é de interesse do governo brasileiro, nesse momento, conversar com ninguém. É muito melhor manter essa polêmica e ficar entrando nas manchetes todos os dias e ficar posando de defensor da soberania, né?
12: Bom, meus caros, e a gente tem agora uma breaking news. Michele perdoou Flávio. Flávio tinha feito um vídeo pedindo, né, que a Michele o desculpasse, etc., se houvesse algum eventual problema. E agora a Michele gravou um vídeo e mostrando que parece que

0: por sua sinceridade. Você sabe o quanto a verdade é importante para mim. Todos nós cometemos erros, isso é humano, e o seu gesto de vir a público para pedir desculpas tem muito valor, e poucos homens teriam coragem de fazer isso. Eu sei que os dias não estão fáceis para nós, para as nossas famílias e para milhões de brasileiros que esperam por dias melhores. Para cumprirmos grandes missões, o nosso coração precisa estar limpo e livre para que novas histórias sejam construídas. Histórias baseadas na verdade, no respeito e na esperança. Existe um Brasil esperando para ser reconstruído e tenho certeza de que todos nós podemos unir forças para levarmos isso adiante. Vamos fazer isso pelo meu marido e seu pai e por cada um dos brasileiros que querem um Brasil melhor para seus filhos e netos. O nosso propósito pelo bem do povo sempre foi maior do que desentendimentos. Por isso, aceito o seu pedido. Eu te desculpo. Vamos sentar, vamos conversar, ajustar os detalhes e juntos vamos reunir um grande exército de pessoas de bem para resgatarmos o nosso Brasil. Façamos isso pelo nosso maior líder, Jair Bolsonaro, por essas famílias brasileiras que eu encontrei enquanto percorri o país instalando o PL Mulher e por um Brasil que precisa de gente de pé, não de gente dividida. Eu quero agradecer de maneira muito especial as minhas amigas Celina Leão e Damaris Alves, que se empenharam dia e noite para que esse momento de reconciliação pudesse acontecer. Amigas, muito obrigada. Deus está no controle de tudo e Ele nos dará a vitória final. Que Deus nos abençoe.
1: Bom, melhor assim. Acho que isso significa que esse capítulo dessa treta dentro do clã Bolsonaro está encerrado, essa página está virada. Me parece, no entanto, claro, né? É um vídeo que, enfim, estou arriscando dizer, né, que é um vídeo preparado. Claro, ela não está ali falando da sua própria cabeça, né? Claro que isso, enfim, até porque ela dá uma travada. A gente sabe, né, Musa? Sim. A gente está nisso há muito tempo, a gente sabe quando o cara está lendo e quando o cara está falando do coração. Não, não que não esteja falando de verdade, mas do coração, eu digo de cor, né? De coração, ou seja, com as palavras já preparadas. Agora, isso significa, na minha leitura, o seguinte: o Flávio fez aquele vídeo e ela faz esse agora, eles já tinham se acertado antes.
2: Claro.
1: Né? Tá na cara. Eles, tanto um gravou um vídeo quanto o outro gravou a resposta, já com um acerto feito. Ou seja, houve uma composição de bastidores dentro do bolsonarismo ou do clã Bolsonaro, no sentido de, gente, vamos mirar para frente, porque agora, amanhã, inclusive, não, amanhã não, depois da manhã, há a convenção que vai formalizar o Flávio como candidato à presidência, eles precisam unir forças, até porque, enfim, já tem muita gente contra o Flávio.
2: É, e seja lá quem foi que intermediou, se uma parte diz que é o Valdemar, seja lá quem for, não importa, o importante é isso, que tem uma estratégia.
1: Tem essa.
2: Eu estava lendo hoje à tarde que sim, que talvez Valdemar tenha sido ele que tenha feito essa intermediação.
1: Bom, é bom, porque ele fica falando na imprensa, às vezes é bom ele fazer esse trabalho ali de bastidor.
2: Mas pouco importa, o importante é isso, que é o que a gente comentou aqui há poucos dias, a política aceita de tudo, então se você eu te xingo e você me xinga amanhã e um precisa do outro, esquece, finge que esquece, pelo menos ali da boca pra fora. Mas o que eu tava rindo enquanto eu tava ouvindo o vídeo dela, de novo, ótimo, estrategicamente, politicamente importante essa união. Mas a política parece que nos trata como eternas crianças, porque vamos lá, dá uma aperto de mão.
1: Aceita sua desculpa.
2: Aceitei sua desculpa e acabou. Ah, não, mas vem aquela fala. E ai meu Deus, e graças a Deus todos erramos. E sabe aquela fala protocolar que me remete à política dos anos 80 e dos anos 90? E eu fico pensando aqui, tá bom, ótimo, tão juntos, se brigaram, se continuaram brigados no âmbito privado deles, dá na mesma. O importante é ter uma estratégia agora para as eleições com o objetivo geral de tirar o PT do poder. Ponto final. Agora, será que muita gente muda o voto por conta disso, por conta desse discurso? É isso, estamos ok, perdoado, vamos embora. O importante aqui, o foco é o mesmo, tirar o Lula, segue o jogo. Esses discursos políticos, eleitoreiros, de todos os lados, de novo, me remete aos anos 80.
1: Ô Mota, me diga uma coisa, a política, o perdão faz parte da política também? Faz parte desse jogo, perdoar e ser perdoado?

0: Eu acho esse evento uma coisa curiosa, né? Porque ele não me parece, eu acho que todo mundo compartilha dessa opinião comigo. Ele não me parece que foi uma coisa planejada, combinada, ensaiada, né? Tudo indica que houve mesmo um desentendimento que foi tornado público de uma forma meio esquisita, né? E deixou muita gente se sentindo mal. E agora está acontecendo essa reconciliação pública. Olha, é preciso chamar atenção que se isso realmente, né, que tudo indica que foi uma coisa genuína, verdadeira, eu acho que no final ficou uma lição muito importante aí, né? Que ao contrário do que a gente vê na maior parte das situações políticas, em que você vê uma pessoa abraçando outra, tirando fotografia, sorrindo e querendo por dentro matar a outra, o que você viu, que a gente aparentemente viu, foi um desentendimento genuíno que as pessoas envolvidas expressaram da forma mais direta possível e que depois resultou numa conciliação. Isso me parece, aí me corrijam se eu estiver errado, mas me parece uma demonstração na prática do que deveria ser a ação política, né? Você busca a sua verdade, você se expressa com sinceridade. Às vezes você entra em conflito e aí você reconhece que aquela pessoa com a qual você está entrando em conflito, na verdade, está do seu lado e que talvez fosse melhor pensar duas vezes. Você pensa, desculpa, reconcilia, segue em frente. E eu acho que esse seguir em frente agora, como eu disse no começo do programa, talvez tenha muito mais força do que se esse conflito nunca tivesse acontecido.
1: Agora, eu não acredito muito em perdão na política, sabe? Eu acho que perdão, acho que a política é o território do acordo, não do perdão. Perdão, a gente é do âmbito pessoal. Você perdoa quem você ama, você perdoa quem você desgosta, quem, enfim, tem com você uma relação que não é profissional ou política. Eu acho que aqui a gente está no território do acordo. Eu confesso que acho que você falou do desentendimento, né, Mota? Olha, o desentendimento houve, isso escancara-se, tanto que senão não teria esse perdão ou esse pedido também de desculpas. Mas aqui me parece que o desentendimento foi mais sincero do que o perdão, né? E talvez o acordo político para que, enfim, a costura seja feita e a campanha ganhe fôlego. Falou mais forte, imperou sobre qualquer outra coisa. Vocês não acham, não?
2: É nesse sentido que eu falei, nesse sentido que eu mencionei que pouco importa se de fato no ambiente privado deles um perdoou o outro ou não. O que vale aqui é essa estratégia. Eu, assim, de verdade, importa para você se a Michelle é amiga do Flávio na vida privada deles? Pouco vai importar.
1: Claro, claro, tanto
2: Então,
1: faz.
2: tanto
1: Tanto faz.
2: faz. Cada um ali que toca em sua própria vida e acabou. O importante é, já que eles são, condutores desse processo, obviamente que tem uma estratégia muito mais alinhada,
1: Aliás,
2: muito mais inteligente.
1: tem uma coisa extremamente infantil dentro da política, sobretudo dentro da política brasileira, diz esse negócio de, não, precisa todo mundo pensar igual. A direita, inclusive. Veja, a gente vê algumas tretas dentro da direita, um briga com o outro, não sei o
2: O que eu
1: quê,
2: falei, eu me
1: né?
2: sinto uma criança vendo a
1: É
2: política.
1: uma coisa,
2: É isso?
1: né, meio infantil.
2: Sim.
1: Porque, assim, e daí que houve briga? E daí que houve desentendimentos? Faz parte do jogo. Faz parte do jogo. É completamente normal, natural que você tenha uma ideia, que o outro tenha uma ideia. Eu sempre digo que, inclusive, a esquerda, ela também se desentende. A todo momento se desentende. Só que eles olham e falam assim: bom, vamos separar a parte dos desentendimentos intelectuais ou pessoais e vamos olhar para a questão profissional, tipo assim, vamos a PF da PJ, né? A pessoa física da pessoa jurídica. Na pessoa jurídica, a esquerda se entende e vai atrás de um projeto de poder. Mas na pessoa física, eles também se desentendem, só que eles não fazem isso em público.
2: O desentendimento faz parte do ser humano, de todo e qualquer relacionamento, né, Marcelo?
1: Tem, com certeza. Não, e é preciso que a direita tenha mesmo essas tretas. Eu acho importante. As pessoas falam, não, poxa vida, a direita não se une em torno, não tem que se unir nada, tem que brigar mesmo, porque está buscando um amadurecimento. A direita existe, a gente já falou isso aqui no programa, eu vou reiterar, a direita existe no Brasil de uma maneira mais consistente ou organizada há pouco tempo. É normal que cada um busque a sua identidade.
2: Se é que existe ainda organizada.
1: Se é que existe,
2: hein?
1: Porque como o Mota sempre fala, nós temos uma direita que às vezes pensa que é direita, né? Sabor direita, mas ele não guarda, as pessoas não guardam os valores reais da direita. Então, quer dizer, se você tem uma direita que não se identifica com os valores da direita e que não briga para buscar uma melhor composição de ideias, então você nunca vai amadurecer. O amadurecimento passa pela diferença, passa pela briga, passa pela rixa. Aliás, a liberdade de expressão e o debate...
2: Não há desenvolvimento.
1: É isso. A gente sempre fala aqui, a gente acredita que o debate promova ideias a ponto de amadurecer. Marcelia,
2: não há desenvolvimento de ideias e de mundo sem o debate, sem discordar. Será que não é por isso que querem tanto calar a voz da direita?
1: Ô Mota, você não acha, você concorda com a gente aqui? Ou você acha que os ursinhos carinhosos deveriam tomar conta da política e tudo ser flores? Não existe, né?
0: Eu tive uma experiência pequena na política, Marcília. E quando a gente fala de política, né, na verdade... Existe a política teórica, vamos dizer assim, né? A política das ideias, das convicções, na qual você decide se você é conservador, se você é libertário, se você é socialista. Existe a política prática, a política da vida real, a política onde, se você não tiver tantos votos, você não chega a lugar nenhum, você é ninguém, você não manda em nada, a sua opinião não tem nenhum valor, tá? A minha experiência com essa política da vida real foi que a maioria dos políticos, não é que eles perdoam, eles esquecem completamente esses conflitos, coisas que a gente olha daqui de fora, a gente pensa, poxa, esses são inimigos de morte, né? Se cruzam na rua, um dos dois está morto. Nada disso. Eles são assim na frente das câmeras. Quando saem das câmeras... Eles conversam, eles negociam, formam alianças, combinam coisas. Então, na minha experiência, a maioria dos políticos profissionais é assim. Eles não guardam nenhum rancor, não guardam nenhum ressentimento. Poderia dar inúmeros exemplos aqui. Eu já falei da fotografia histórica, de, eu acho que é 1945 ou 47, que mostra no mesmo palanque o Luiz Carlos Prestes, secretário-geral do Partido Comunista do Brasil, e Getúlio Vargas, que tinha sido responsável por deportar a mulher de Prestes, Olga Benário, que era judia. Prestes deportou Olga para a Alemanha nazista, onde ela morreu num campo de extermínio, numa câmara de gás. Alguns anos depois, estavam lá os dois, no mesmo palanque, como se nada tivesse acontecido. A política é um desafio para quem entra cheio de convicções e com padrões morais firmes.
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5: E aí eu levei um susto, mas o que, que esse ex-deputado está fazendo aqui? Ele não é o inimigo? Não é ele que a gente estava combatendo lá em cima dos carros de som? Ele não faz parte desse mecanismo? Bom, ele estava lá fazendo parte da transição também. Ele acabou se tornando um dos secretários do governo. Então, bem-vindo ao mundo da política real.
6: Do real, né? Ao mundo real. Você sabe que você falou um negócio que me ocorreu. Está muita gente sob investigação. Acho que o Brasil pode ser resumido dessa maneira. E o fato do judiciário ser tão ativo e ativista faz com que as pessoas possam usar essa arma para deixar todo mundo realmente sob investigação. Mas me ocorre, Mota, o seguinte, e os... O pessoal que entende de gramática vai gostar dessa minha comparação. Eu acho que o Brasil pode ser resumido o seguinte: tem gente sob investigação e tem muita gente sobre as investigações também, né? Eu acho que é isso. Qualquer um de nós ou está num lugar ou está em outro. Não tem opção, hein, Mota, ou Musa?
7: Esse é o Brasil de hoje, né? Mas essa política que o Mota explicou, eu acho que ela já está muito clara para todo mundo. Por isso que o que me surpreende é que as pessoas continuem romantizando esse processo e acreditando que não é assim. Parece que a gente tenta encontrar mentiras para talvez encontrarmos perfeições do outro lado para votar. Quantas vezes você chega no final do dia, se olha no espelho e fala: pô, não concordo com o que eu falei aquilo na reunião com o cliente. Por que você espera que a perfeição do outro, de um político que está dentro de um sistema que ele tem as suas, não apenas imperfeições, como as suas perversões, para que o sistema seja dessa forma?
6: É uma ingenuidade, uma ingenuidade imensa, né? Só quem não conhece a política, o Mota, ele fala aqui de cadeira, e isso é muito importante essa fala. Só que não conhece a política, né? A cozinha da política. Tem muita gente que conhece a política, Mota, do sofá, né? Senta no sofá e fica ali assistindo a política passando na sua frente, como se estivesse assistindo um desenho, um filme de Hollywood e uma série ou qualquer coisa do gênero. Mas a política, se for para a cozinha da política, não é assim que é feito. Não é assim que vai. E aí eu queria jogar uma outra questão, que você falou de polarização, Mota. Esse é outro ponto que é tratado no Brasil, a meu ver, de forma torta. A polarização, eu acho que é boa. A gente vive no Brasil tentando impedir a polarização. Ah, precisamos acabar com a polarização. Ai, que perigo a polarização. Olha. Ai, meu Deus do céu, agora o mundo está polarizado. Bom, o mundo é polarizado. Eu me lembro até de um professor, eu sou formado em Direito e em Letras também. Tenho esses dois defeitos. Mas o fato é que eu tinha um professor na Letras que ele dizia o seguinte: olha, existe polarização até na literatura. Você for ver Chico Buarque e Caetano Veloso, bom, tem uma oposição, tem uma polarização entre eles. Se você vai para a literatura, você tem Mário de Andrade e Oswald de Andrade. Pronto, uma polarização. É assim. Dentro de qualquer ambiente, A polarização existe porque é humano. Se você vai para a psicanálise, as pessoas vão falar, olha, a cabeça do ser humano, a psique, é formada também por dois polos que, ora, se juntam, ora, se afastam. Nós raciocinamos dessa maneira, o mais, o menos, e assim por diante. Então, esse tipo de asco, de nojo, a polarização, me parece também uma baita uma burrice ou uma ingenuidade. Não sei, vocês concordam comigo que estou falando besteira?
7: Eu concordo totalmente. Eu acho que a polarização ela é necessária e ela, claro, você não precisa ir para vias de regra, de agressão e etc. Ah, não. Mas a polarização, a diferença, ela é, como você falou, ela é humana. Mas nós vivemos tempos, eu acho que foi exacerbado isso pós-pandemia, que essa natureza humana pode inclusive ser questionada, né? Como se fosse normal. Você pode ser o que você quiser, você vai ser qualquer coisa, sinta-se como você quiser, deixando de lado coisas óbvias. E é isso, a polarização ela é humana. Ponto.
6: Biológica, inclusive, né?
7: Biológica, inclusive.
6: Ei, Mota, até nesse âmbito há polarização.
5: Eu detesto essa expressão polarização, né? Me arrependi de tê-la usado aqui. Eu acho isso um absurdo. O que a gente está vendo no Brasil hoje é que depois de uma longa noite, as pessoas estão tendo acesso a outras ideias que não as ideias de esquerda. Quando eu era jovem, o que já faz bastante tempo, uma época que não existia, imaginem vocês, não existia internet, não existiam computadores, não havia telefone celular, não havia nada. Eu, quando queria aprender alguma coisa, eu tinha que ler um livro. Vocês já imaginaram que coisa primitiva? Eu ia na biblioteca pegar livro emprestado, ou então, eu me lembro, aqui no Rio de Janeiro tinha uma feira do livro na Cinelândia, que vendia livros com desconto. Então, era os sábados que acontecia a feira. Só tinha um pequeno problema. Na livraria só tinha livros ou de esquerda ou de extrema esquerda. Então, você podia ler qualquer coisa, desde que fosse Marx ou Lenin, ou livros sobre a guerrilha do Araguaia, não existia mais nada. Então, não havia opção de pensamento. Hoje, você entra na internet, abre as redes sociais, você vê pessoas postando sobre as ideias de Hayek, de Milton Friedman, de Mises. Então, você hoje tem opção, você pode escolher e dizer, olha, eu acho, por exemplo, uma postagem que eu fiz ontem no X, eu disse o seguinte: todo adulto tem como primeira obrigação sustentar a si próprio e a sua família. É a forma pela qual eu penso, ninguém deve depender do Estado. Eu acho que essa é uma ideia de direita, eu acho, uma ideia liberal conservadora. Lógico, tem gente que acha que não, acha que o Estado tem obrigação de sustentar todo mundo, que todo mundo tem direito à casa, à comida, a um emprego, a uma boa remuneração, a férias, ao lazer, até à satisfação emocional e sexual. O Estado tem que garantir tudo isso. Isso é um pensamento de esquerda. Então, diante dessa realidade, as pessoas decidem. Eu penso dessa forma ou penso daquela. Isso é liberdade de escolha. E as pessoas chamam isso de polarização.
6: Olha, a gente foi longe, a gente começou aqui falando de perdão, perdão da Michelle com o Flávio, terminamos em polarização e falamos em liberdade de escolha. Já que a gente está falando de liberdade de escolha, eu quero falar da sua liberdade de escolha. Vote lá na enquete da página do programa Os Pingos nos Is, é a página do programa, no YouTube. A pergunta de hoje é: a abertura de investigações contra um candidato pode decidir as eleições? A resposta pode ser sim, como diz a piada, pode ser sim ou não. Tem aquela piada do cara que foi no avião e falou assim: você quer jantar? Quais são as opções? Falou, sim ou não. Então, aqui também as opções são sim. Isso influencia na hora de votar ou não. O voto é por afinidade política e ideológica. Bom, meus caros, vamos girar o assunto? Vamos falar sobre segurança pública? Então vamos lá, hoje foi divulgado o 20º Anuário Brasileiro de Segurança Pública. Esse anuário é um levantamento organizado pelo Fórum Brasileiro de Segurança Pública e analisa os números relacionados à violência no Brasil, comparando o ano de 2025 com o ano de 2024. Os números positivos vocês já devem ter lido por toda a imprensa por aí, mas aqui pode ter certeza que a gente vai ser um dos poucos programas que você vai saber dos números negativos que se relacionam com o governo Lula e também com os governos estaduais que cuidam da segurança de cada estado do país. Vamos ver na tela os estados mais violentos? Temos aí a arte. Bom, olha lá, Rio Grande do Norte pega em primeiríssimo lugar com 19,6%. O aumento da violência, né? Esse é um gráfico do aumento da violência. Rio Grande do Norte teve um aumento de 19,6%. Rondônia fica em segundo com 7,5%. Depois Acre com um pouco menos. Quarto, Roraima. Quinto, Distrito Federal com 5,8%. Depois em sexto, Mato Grosso do Sul. E Rio de Janeiro, 2,1% em sétimo lugar. Olha, isso espanta. Vou precisar ouvir o Mota, que o Mota é o nosso especialista máximo aqui em segurança pública. Depois a gente volta com os outros gráficos. Mas, Mota, eu queria já te ouvir de cara. O teu Rio de Janeiro está em sétimo lugar no aumento da violência. Te espanta?
5: Olha, Marcília, primeiro deixa eu te dizer que eu não me considero um especialista em segurança pública. Os especialistas são os policiais, e só eles. Ninguém mais é especialista em segurança pública. A outra coisa que a gente precisa dizer é o seguinte: a maioria das estatísticas criminais do Brasil são coletadas, processadas e analisadas por entidades de esquerda. Entidades, organizações não governamentais com viés de esquerda. Todas essas entidades têm um viés explícito. Por coincidência, quase todas elas são patrocinadas pelas mesmas fundações internacionais, como, por exemplo, a Open Society do bilionário Jorge Soros e a Ford Foundation. Se eu não me engano, isso está na página 3 ou 4 desse relatório. Está lá. Antigamente, no site, tinha um relatório financeiro com o detalhamento das doações. Dessa vez, eu não consegui encontrar isso. Mas os nomes dessas duas fundações estão nesse relatório. Para quem não está ligando uma coisa à outra, são essas duas fundações que financiavam aquele grupo chamado de Sleeping Giants. Dois eram um casal de jovens, né, que recebia uma quantidade enorme de dinheiro do exterior e que, em determinado momento, é importante lembrar isso, fizeram campanha para acabar com a Jovem Pan. Eles fizeram uma campanha junto aos anunciantes da Jovem Pan pedindo um boicote à emissora, pedindo que a gente fosse calado. Então, isso não é coincidência. Então, cuidado com essas estatísticas, porque elas sempre têm esse viés. É preciso olhar esses números no detalhe.
6: Olha, vamos continuar aqui. A gente tem outras telas. Essa é só um aperitivo que a gente teve aqui no nosso debate. O crime de estelionato. Temos outra tela, é isso? Ou não, então não temos outra tela. Mas, de qualquer maneira, eu vou aqui ler para vocês os números. O crime de estelionato aumentou 2,7%. Foram 258 golpes por hora em 2025. De registros de boletins de ocorrência, foram mais de 2.261.000. Quer saber quantas pessoas foram presas por estelionato? 4.819 presos. Feminicídios tiveram alta de 4%. Foram 1.571 vítimas em 2025. A gente tem uma arte aqui para isso, certo? E mostra o gradual de cada ano. Então, 2015, só para vocês terem uma ideia, quem nos ouve, 449 casos. Depois, em 2022, só para você ter uma ideia do crescimento, 1.455. Eu vou pegar só os últimos anos. 2024, teve 1.504 casos, 2025, 1.571 casos. Os lares ficaram mais violentos para crianças e adolescentes. Maus tratos tiveram alta de 14,6%. Lesão corporal dolosa doméstica contra crianças, aumento foi de 5,5%. Atenção para esse número agora. Ocorrências de tráfico de drogas cresceram 18,5%. Mota, estamos bem com esses percentuais? Aí, falando de uma forma geral, não apenas do Rio?
5: Olha, o Brasil atingiu o ápice da crise de criminalidade em 2017, quando morreram mais de 65 mil pessoas assassinadas nesse país. Só nos primeiros quatro mandatos de governos federais do PT foram mais de 800 mil pessoas assassinadas. Essa é a realidade do Brasil, né? Quase todo mundo que a gente conhece ou já foi assaltado ou já testemunhou um assalto. Então, esses números que estão aí, aumento de 18,5%, e daí? O que interessa é que só no Rio de Janeiro há mais de 1.500 áreas dominadas pelo narcotráfico. Percebam o que não está nesse relatório e o que está escondido por trás desses números. Vamos pegar essa história do estelionato. A maioria dos estelionatários nunca é presa. E quando é preso, sai da cadeia rapidamente, porque as penas são ridículas. Eu me arrisco a dizer que a maioria dos golpes nunca chega ao conhecimento do poder público. Eu me lembro, quando a minha mãe era viva, a quantidade de vezes que ela recebeu esses telefonemas, né, do falso sequestro, de uma dívida que a pessoa tem que pagar. Outras pessoas da minha família já caíram no golpe do falso boleto. Você recebe uma mensagem por celular dizendo: olha, esse seu boleto venceu, mas você pode pagar ainda hoje com um desconto de 30%. Aí a pessoa paga, quando vai olhar, não tem boleto nenhum, é um código de barras falsificado. O Brasil é o país dos golpes, a maioria desses golpistas nunca é capturada. Então, essas estatísticas sobre crimes como esse são completamente insignificantes. O que não é insignificante é discutir as medidas para isso, que é, obviamente, o endurecimento da lei. Procure isso nesse relatório. E se você encontrar qualquer menção sobre endurecimento da legislação penal nesse relatório, você me avise. Pelo contrário, o que vocês vão encontrar em inúmeros trechos desse relatório é a promoção das mesmas pautas da esquerda progressista, como, por exemplo, a tendência de colocar em tudo a pauta identitária. Então, você tem que caracterizar a vítima, e só se a vítima se enquadrar na agenda identitária é que você dá importância àquele crime.
6: Musa.
7: Veja, não é à toa que a criminalidade é talvez o tema, talvez não, o tema que mais preocupa os brasileiros hoje em dia, né? É, virou normal, e a gente, é impressionante como o ser humano, ele vai aprendendo a incorporar isso. Muitas vezes os números, em 2017, como a Mota falou, mas eu acredito que hoje também, nós temos números que são de países em guerra. É, e são poucos aqueles que podem se proteger, e muitas vezes isso se torna até impossível. O que me causa mais espanto é essa parte que a gente já comentou diversas vezes aqui, como é que uma boa parte, inclusive da mídia, adora, até para usar um jargão popular, passar pano para isso. Como é que consegue inverter a lógica e não se preocupar com todos os brasileiros que são espoliados diariamente por conta desses impostos absurdos e abusivos que nós vivemos? E mesmo assim, ele se torna culpado e o bandido como vítima. Essa visão estrutural de mundo completamente errada. Só que isso também saiu das mídias, foi para as universidades há uns tempos e também no judiciário. Como é que a gente muda isso? É algo que vai demorar um bom tempo. Só que eu começo a enxergar uma determinada, digamos, fim de movimento de pendular, e que as pessoas estão cansadas. Se tornou normal. Eu estive em El Salvador para entender ali todo o efeito Bukele e eu vi as pessoas relatando para mim daquele cansaço. Claro que em proporções muito maiores do que estamos aqui, estavam eles lá, mas de qualquer maneira o cansaço começou a tomar conta das pessoas. E grande parte das capitais, principalmente do Nordeste, hein? onde eles sistematicamente continuam votando na esquerda, grande parte das capitais do Nordeste já tem números aí que se assemelham aos dos lugares mais perigosos do mundo.
6: Olha, eu queria trazer um dado, tá? Que a gente precisa analisar aqui com cuidado, mas é importante a gente analisar. Tá? O seguinte, homens predominam entre autores e vítimas de mortes violentas. Eu estou aqui com a matéria, né, que é da Folha, e que a própria matéria traz essa informação. Dos 40 mil, sobre esse anuário que a gente está falando aqui, dos 40.775 registros de mortes violentas intencionais em 2025, cerca de 37 mil tiveram homens como vítimas.
7: De 40 mil?
6: De 40.775 registros. Tá? Então, desses 45, 37 mil os homens foram vítimas.
7: 90%.
6: 90,8% do total homens foram vítimas. Entre os casos em que a autoria foi identificada, homens responderam por 91,1% das mortes violentas de vítimas do sexo masculino. As mulheres aparecem como autoras exclusivas em 4,8% dos registros, enquanto a autoria múltipla representa outros 4%. Então, assim, o que eu queria aqui frisar, né, é que a gente tem uma olha lá, a gente está até com a nossa tarja aqui dando essa informação. 90,8% das vítimas são homens. A gente não quer relativizar, obviamente, feminicídio, né? Mas, assim, é preciso quebrar um pouco essa narrativa de que... Porque do jeito que muita gente da esquerda ou da mídia coloca, parece que os homens são só os autores, né, dos crimes violentos e as mulheres são só as vítimas. Pô, a diferença aqui é brutal, de homens como vítimas.
7: E mais, quando você tem um crime contra a mulher, o ilícito, no meu entender, o bizarro, é o próprio crime em si. Como é que você comprova que alguém bateu na pessoa pelo fato dela ser mulher? Como você não consegue comprovar, uma série de coisas é enquadrada como feminicídio também. E o que deveria ser ali punido e é repugnante é o ato da violência em si, contra quem quer que seja.
6: Sim, isso? Sim, sem dúvida. Ô Mota, o que você tem a dizer aí sobre esse número?
5: A intenção não é tratar o problema. A intenção é caracterizar o problema de uma forma ideológica para que ele seja usado como arma política. Então, eu vou dar um exemplo aqui. Vocês sabiam que no Brasil, um estuprador, ele é investigado, processado, julgado, condenado, ele vai para um presídio. Vocês sabiam que ele tem direito à visita íntima? Eu queria saber que país é esse que se preocupa tanto com as mulheres e que permite que um estuprador tenha direito à visita íntima quando está no presídio. Então, em vez de tomar medidas efetivas para diminuir os assassinatos, inclusive os assassinatos contra mulheres, você cria uma categoria nova. Você diz, olha, dos 3.539 assassinatos de mulheres que aconteceram em 2025, né, de assassinatos de homens em 2025, foram 37.236. De mulheres, foram 3.539, ou seja, 10 vezes menos mulheres foram mortas. Aí você pega desses 3.539, você seleciona 1.571 e diz, esses são feminicídio, crimes nos quais a mulher foi morta simplesmente pelo fato de ser mulher. E aí você mexe um pouquinho na pena, a impunidade continua prevalecendo. Todos esses criminosos continuam com direito à progressão de regime, continuam com direito a passar para o regime semiaberto, depois para o regime aberto. Se é para levar a sério, por que não se passa uma lei acabando com a progressão de regime para quem mata mulheres? Por que não se acaba com progressão de regime para quem abusa sexualmente de crianças ou mata crianças? Por que não se coloca uma pena mínima para homicídio sem direito a qualquer benefício, se o país ainda tem 40 mil assassinatos por ano? Nada disso, que são coisas efetivas, é feito. Então, ao invés de fazer coisas que funcionam realmente, a esquerda prefere reempacotar essa discussão em termos que podem ser usados para a guerra política. Então, em vez de você endurecer a lei, você vai fazer uma campanha contra o machismo estrutural. Os assassinos sorriem de uma orelha à outra, porque eles continuam cometendo os crimes, eles continuam com direito à progressão de regime. Muitos desses criminosos violentos saem na audiência de custódia. Olha, eu publiquei um artigo tem 2 ou 3 meses que mostra isso no Brasil. Prestem atenção nisso. Há estupradores que são condenados e começam a cumprir pena em regime de prisão domiciliar. E aí vocês querem me dizer que um país como esse leva a sério o combate ao crime.
6: Musa.
7: Isso, eu concordo 100%.
6: Só fazer um comentário. Pior do que quem comete crime de violência sexual ter visita íntima é... pessoa, é a Suzane ter saidinha de Dia dos Pais.
7: Dia dos Pais, pois é, não, e tá aí agora, né, casada, etc. Bom, eu aprendi sobre isso no livro que o Mota me presenteou dele, que é realmente é repugnante esse tipo de coisa. É o que a gente sempre volta a falar, acho que não tem mais muita coisa. O Brasil, para quem é imoral e para quem é, obviamente, antiético, o crime compensa, porque a falta de punição versus o prêmio do risco que você vai ter com a o fruto daquilo que você pratica, que o criminoso pratica, a chance de você ser pego e realmente ficar preso é muito baixa.
6: É, muito baixa, e a gente precisa, é isso, esses números são muito sérios para que a gente os utilize como arma ideológica ou para narrativa woke e etc. E essa questão da mulher, ou de qual gênero, ou de o que quer que seja, é muito relevante para que as pessoas simplesmente se valham disso para discurso, às vezes até eleitoreiro. Bom, a gente vai para um break rápido. É isso, Daniel, daqui a pouquinho a gente volta. Então.
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16: Que atenuaram as perdas, seguraram um mergulho maior do Ibovespa B3, que terminou o dia com 0,46% de queda, quase 0,5% de queda, aos 176.723 pontos. Já o dólar subiu 0,6% e fechou valendo R$5,08. Eu sou Pablo, diretamente da estátua do Touro de Ouro, da Expert XP, o maior festival de investimentos do mundo que está acontecendo aqui em São Paulo. Boa noite, Laitorio! Laitorio!
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6: Valeu, Pablo. Obrigado pelas informações. E olha, a gente tem a nossa enquete. O resultado da nossa enquete está na sua tela. Abertura de investigações contra um candidato pode decidir as eleições? Sim, venceu. 64% das pessoas dizem que influencia a abertura de investigações contra um candidato, influencia na hora de votar. E é legal essa enquete, porque a gente está falando, não é que influencia simplesmente no candidato, é influencia no voto, né? Então as pessoas, elas estão influenciadas por essas investigações. Quem respondeu não? 36% dizem que é por afinidade e ideologia. Ou seja, nós temos aqui o nosso público nos contando que esse monte de investigações contra a direita pode influenciar no voto. Muito bem, a gente está terminando os pingos nos is de hoje. Obrigado pela audiência de vocês. Musa, Mota, meus companheiros aqui, meus colegas de estúdio, obrigado também. Continue com as notícias em nossa programação da Jovem Pan. Vem aí na sequência o Jornal Jovem Pan. Boa noite, até amanhã.
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20: Olá! Olá, boa noite!
21: Boa noite para você que nos acompanha em todo o país.
20: Quinta-feira, 23 de julho de 2026.
21: E vamos ao destaque do dia.
20: Governo contesta a decisão dos Estados Unidos de impor nova tarifa de 12,5% a produtos brasileiros.
21: E diz que o Brasil é reconhecido na Organização Internacional do Trabalho pelo combate ao trabalho forçado.
20: Restituição do imposto de renda.
21: Receita Federal abre amanhã consulta ao terceiro lote de pagamento.
20: Depósito será feito no dia 31 de julho, Thaisa de Araújo.
22: Para saber se a sua restituição foi liberada, basta acessar o serviço Meu Imposto de Renda no site da Receita Federal ou consultar pelo aplicativo oficial do órgão em celulares e tablets.
21: Ciência e inovação contra desigualdades.
20: Prêmio Jovem Cientista reconhece iniciativas que desenvolvem tecnologias de inteligência artificial com impacto social.
21: Sobre o assunto, conversamos com Olival Freire Júnior, presidente do CNPq.
23: No princípio, todos os alunos do segundo grau da universidade, aluno de mestrado, aluno de doutorado, um jovem pesquisador já com doutorado, todos esses podem se candidatar
0: Na apresentação da Voz do Brasil, Luciana Vasconcelos e eu, Ellen Bernardes.
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0: Produtores rurais devem ficar atentos. Os imóveis cadastrados no Cadastro Ambiental Rural, o CAR, precisam ter as informações validadas ou corrigidas.
21: A consulta é simples e pode ser feita pela internet.
0: Quem não verificar possíveis pendências pode perder benefícios. Saiba como consultar a situação do cadastro.
1: Mais de 845 mil produtores rurais de todo o Brasil receberam notificação para validar as informações de seus imóveis no Cadastro Ambiental Rural. As notificações foram enviadas pelo gov.br. Para consultar se o imóvel tem alguma pendência, o proprietário deve acessar o site www.car.gov.br e consultar a caixa de mensagem da Central Proprietário Possuidor. Como explica Henrique Dolabella, diretor do Cadastro Ambiental Rural.
2: A mensagem pode ser para validar a análise que o Estado fez, pode ser para retificar alguma informação que o Estado identificou que não estava corretamente declarada, ou pode ser para subir algum documento comprovando aquela informação. Em outros estados que não usam o sistema federal, que usam o sistema estadual próprio, aí ele vai ter que entrar no SICAR do estado, né, e cada estado vai ter o seu processo.
1: O CAR funciona como um mapa digital das áreas rurais e compõe uma base de dados para controle, monitoramento, planejamento ambiental e econômico e combate ao desmatamento. Atualmente, 8 milhões de propriedades estão inscritas no Cadastro Ambiental Rural. De acordo com Gabriela Gonçalves, coordenadora-geral da gestão do SICAR, o registro é obrigatório, gratuito e dá oportunidades para quem vive no campo.
3: É muito importante estar com o cadastro em dia e acompanhar as notificações da Central do Proprietário Possuidor, porque o Cadastro Ambiental Rural ele é obrigatório para o acesso ao crédito, ele também traz melhores condições de acesso ao crédito quando ele está regularizado. Então, é necessário e vale muito a pena acompanhar o Cadastro Ambiental Rural através da Central do Proprietário Possuidor.
1: Produtores do Acre, Rondônia, Pará, Tocantins, Mato Grosso do Sul, Goiás, Bahia, Espírito Santo, São Paulo e Santa Catarina devem acessar os cadastros ambientais do próprio estado para checar pendências. Todos os demais vão encontrar as informações no sistema federal, car.gov.br. Reportagem Graziele Bezerra.
21: E produtores rurais podem procurar na Embrapa orientações sobre as mudanças climáticas causadas pelo El Niño.
0: As previsões climáticas indicam mais chuva e temperaturas acima da média para a região sul do país nos próximos meses.
21: Diante desse cenário, produtores rurais podem adotar medidas de planejamento para reduzir os impactos nas lavouras e na pecuária.
24: O El Niño deve permanecer até o início de 2027 e trazer mais chuva, maior nebulosidade e temperaturas acima da média para a região sul do país. Mas, segundo especialistas, conhecer o fenômeno com antecedência permite reduzir riscos no campo. Orientações técnicas voltadas às principais atividades agropecuárias da região reúnem recomendações que podem auxiliar os produtores nesse planejamento, explica José Reinaldo Moraes, pesquisador da Embrapa Clima Temperado.
25: Ele reúne aí recomendações específicas para grãos, fruticultura, silvicultura, horticultura, pastagem, né, diversas aí, né, tipos de manejo, sempre com base no histórico de eventos, né, anteriores que nós tivemos e também no conhecimento acumulado de anos, né, que a gente tem aí de convivência com esse fenômeno.
24: O documento recomenda que o produtor acompanhe as previsões meteorológicas oficiais, respeite o zoneamento agrícola de risco climático, planeje os investimentos e considere a contratação do seguro rural. A orientação é adaptar o manejo de acordo com cada cultura, já que os efeitos do El Niño variam entre lavouras e sistemas de produção. Nos cereais de inverno, como trigo, cevada e aveia, a atenção deve ser redobrada com doenças e com o planejamento da colheita. Para soja, milho e arroz irrigado, o foco está na drenagem das áreas, conservação do solo e monitoramento fitossanitário, para detectar pragas e doenças. Já na fruticultura, o excesso de chuva pode favorecer erosões, doenças e até comprometer a produtividade dos pomares. O pesquisador José Rinaldo da Embrapa ressalta que planejar pode evitar grandes perdas no campo.
25: Quanto antes o produtor incorporar essas orientações, né, no plano da sua safra, menor tende ele a sofrer os impactos financeiros, né, que pode levar o El Niño.
24: Além das recomendações para cada atividade, prevenir perdas começa antes mesmo da chegada das chuvas. O acompanhamento das informações climáticas e a adoção de práticas já conhecidas pela pesquisa ajudam o produtor a tomar decisões mais seguras e aumentar a capacidade de enfrentar os desafios provocados pelo El Niño. Reportagem Pablo Mundim.
0: E a chegada do El Niño, com previsão de mudanças climáticas, acendem o alerta dos cuidados para evitar doenças transmitidas por insetos e mosquitos, como dengue e chikungunya.
21: Altas temperaturas e maior volume de chuva em algumas regiões podem favorecer a circulação do mosquito Aedes aegypti a partir do segundo semestre desse ano.
0: E o Ministério da Saúde recomenda que estados e municípios intensifiquem as ações de vigilância e controle. Saiba mais com Diego Freitas.
4: O Ministério da Saúde emitiu uma nota técnica em que alerta estados e municípios para a possibilidade de aumento na transmissão de arboviroses, como dengue e chikungunya, em razão da previsão de ocorrência do fenômeno El Niño ao longo do segundo semestre deste ano. Segundo projeções citadas no documento, o aumento das temperaturas e das chuvas em algumas regiões e os períodos de seca em outras áreas podem favorecer a proliferação do mosquito Aedes aegypti. A estimativa é de cerca de 1 milhão e 700 mil casos de dengue em 2027, considerando cenários climáticos que ainda podem ser atualizados. A orientação é reforçar as ações de vigilância e controle, com bloqueio da transmissão nos primeiros casos identificados, reorganização das atividades dos agentes de combate às endemias e adoção das medidas de controle do vetor. A população também deve eliminar possíveis criadouros do mosquito, observar os sintomas das arboviroses e procurar atendimento de saúde ao surgimento dos primeiros sinais da doença. Para acompanhar os alertas, basta acessar o portal info.dengue.mate.br. Diego Freitas, para a Voz do Brasil.
21: Os Estados Unidos anunciaram novas tarifas de importação a produtos brasileiros.
0: E o governo brasileiro acaba de divulgar nota contestando a decisão.
21: A repórter Luana Karen está aqui no estúdio da Voz do Brasil e tem mais informações para a gente. Boa noite, Luana.
5: Boa noite, Luciana e Ellen. Boa noite aos ouvintes da Voz do Brasil. Olha, em nota divulgada há pouco, o governo brasileiro rechaçou a decisão do governo dos Estados Unidos de impor tarifas de 12,5% sobre produtos brasileiros. A nova tarifa está relacionada a investigações sobre trabalho forçado. De acordo com a nota assinada pela Secretaria de Comunicação Social da Presidência da República, ao longo da investigação, o Ministério do Trabalho e Emprego prestou explicações e forneceu farta documentação sobre a legislação brasileira e da atuação das autoridades aduaneiras para coibir importações de bens produzidos por trabalho forçado. O documento afirma que o Brasil é reconhecido há décadas pela Organização Internacional do Trabalho, pelos fortes compromissos assumidos no combate ao trabalho forçado. Além do compromisso internacional com o combate ao trabalho forçado, o governo brasileiro cita o compromisso interno intensificado pelas políticas domésticas de fiscalização, prevenção, acolhimento das vítimas e combate ao trabalho escravo contemporâneo. A nota ainda destaca que o governo brasileiro responsabiliza as empresas e indivíduos, aplicando multas severas e mantendo um cadastro de lista suja de empregadores.
0: Luana, e o governo indicou quais são as medidas que deve tomar a partir de agora?
5: Indicou sim, Ellen. O documento afirma que o Brasil iniciará imediatamente os trâmites para acionar os instrumentos previstos na Lei de Reciprocidade, aprovada por unanimidade pelo Congresso Nacional, e levará o tema ao Mecanismo de Solução de Controvérsias da Organização Mundial do Comércio. Ellen e Luciana.
21: Luana, muito obrigada pela sua participação ao vivo aqui na Voz do Brasil.
0: O papel da ciência é transformar a realidade e trazer melhorias práticas para o dia a dia da sociedade.
21: Com essa missão, o Prêmio Jovem Cientista chega à sua 32ª edição, destacando a inteligência artificial para o bem comum.
0: O objetivo é reconhecer projetos de estudantes e pesquisadores que utilizem a inteligência artificial para reduzir desigualdades, proteger o meio ambiente e melhorar os serviços públicos no Brasil.
21: Para falar sobre o prêmio e como a ciência pode revolucionar o uso da tecnologia no nosso dia a dia, eu e Nazi Brum conversamos mais cedo com Olival Freire Júnior, presidente do Conselho Nacional de Desenvolvimento Científico e Tecnológico, CNPq. Vamos ouvir. Nós vamos conversar agora sobre ciência. Presidente, muito obrigada pela sua participação aqui na Voz Brasil.
7: Muito obrigado.
21: Para começar, vamos falar sobre o Prêmio Jovem Cientista. O que é esse prêmio?
7: É uma das ações mais tradicionais do CNPq. Ela tem quase 50 anos de existência. É uma iniciativa conjunta do CNPq com a Fundação Roberto Marinho. E temos um patrocinador master que pode variar ao longo do tempo. Atualmente é a Shell. Qual é a importância desse prêmio? Eu gosto de dizer que prêmios são importantes em todas as atividades humanas. Acabamos de ver um exemplo de um prêmio que foi um fracasso para nós brasileiros. Qual é o brasileiro que não ficou frustrado com a Copa do Mundo? E qual é o brasileiro que não ficou contente

0: não é um prêmio Nobel, não é o prêmio Álvaro Alberto, então não é o prêmio para o pesquisador já consolidado. Então é uma tentativa, nos mantendo na questão do futebol, de você olhar para a divisão de base e dizer aquilo ali tem futuro. Essa que é a ideia. Na última rodada, nós premiamos várias pessoas, algumas delas foram tão destacadas que na comemoração dos 75 anos do CNPq, nós convidamos alguns deles, Emanuele, Elisângela, o Raul, para apresentarem seus trabalhos para aquele público, que era um público diversificado, que estava comemorando os 75 anos do CNPq.
1: Bom, presidente, esse ano, qual que é o tema do Prêmio Jovem Cientista e por que que ele foi escolhido?
0: Então, isso é muito importante porque o tema, ele orienta a escolha e orienta quem vai se candidatar, e a gente sempre busca um tema na fronteira da pesquisa. Já tivemos o tema, como no ano passado, o problema da mudança climática em escala global, e o tema desse ano é inteligência artificial relacionada ao bem comum. Esse dilema que o mundo inteiro hoje atravessa de uma transição tecnológica disruptiva, mas uma transição em que nós estamos preocupados com o modo como a sociedade incorpora e não se perde nessa transição.
2: E como é que o investimento em jovens talentos pode contribuir para esse desenvolvimento tecnológico, científico do país?
0: Veja, os prêmios, eles são importantes também pelo valor financeiro, pelas bolsas que são atribuídos. Mas eles também colocam luz sobre certos projetos. Eu falei dos projetos desse ano. Um dos projetos que eu posso reportar para vocês é um projeto que foi destacado. Era um projeto de você ter uma célula fotoelétrica portátil que aquele coletor de castanha na floresta amazônica, veja que eu estou falando de um produto que o Brasil vende para o mundo inteiro. Não, Brasília Nuts, aqui a gente chama de castanha do Pará, o pessoal do Acre, do Amapá vai me matar, né? Mas eu estou fazendo a ressalva, né? É a castanha do Brasil. Né? Então o prêmio é um kit portátil que você carrega nas costas. Eu confesso para vocês que eu participei da entrega desse prêmio. Eu achei importante, mas eu não entendi a profundidade do impacto desse prêmio. Eu só compreendi tempos depois, numa viagem ao Amapá, e eu conversando com mais calma com o orientador da Emanuele, e aí ele me explicou o tempo que o castanheiro passa sem contato telefônico, sem luz à noite, 40 dias, 60 dias. Então você veja que é algo que, é claro que ainda é um projeto, é um piloto, ainda precisa chegar, ter escala para chegar no mercado, mas é algo que impacta na vida dos povos da Amazônia e impacta na economia brasileira, porque é o pessoal que coleta um dos produtos de exportação do Brasil.
1: Então são projetos que podem fazer a diferença realmente, né?
0: Exatamente, exatamente.
2: E quem pode participar desse prêmio que vai falar de inteligência artificial, que é um tema tão atual, como o senhor disse, né?
0: Em princípio, porque o prêmio tem faixas, então, em princípio, todos os alunos do segundo grau, da universidade, aluno de mestrado, aluno de doutorado, um jovem pesquisador já com doutorado, todos esses podem se candidatar. Aí tem que olhar no edital qual a faixa em que ele se enquadra.
2: E vamos lembrar que o endereço, para quem tiver interesse no prêmio, é jovemcientista.cnpq.br.
0: Perfeito.
2: Todo mundo pode participar e tentar impactar, mandar projetos que impactem, né, a vida, não só do cientista, mas também do país, né, presidente?
0: E se tiver alguma confusão, bota lá no Google, Jovem Pesquisador CNPq, não vai dar outro endereço, é esse que você acabou de falar.
1: Agora, presidente, vamos falar rapidamente sobre a SBPC, a Sociedade Brasileira para o Progresso da Ciência, que começa agora. Como é que vai ser a participação do CNPq?
0: Veja, a SBPC é uma entidade da sociedade civil, até um pouco mais antiga do que o CNPq, né? Mas que tem tido um importante papel ao longo da história do Brasil. É a voz do cientista que, como sociedade civil, se dirige à própria sociedade e ao governo. Então, o CNPq sempre apoiou essa reunião da Sociedade Brasileira do Progresso da Ciência e sempre participou dessa reunião. Esse ano, em Niterói, belíssima cidade,

0: Nós vamos participar com uma atração, dentre outras, que essa atração eu queria chamar a atenção. Nós concebemos uma linha do tempo, a propósito dos 75 anos do CNPq, uma linha do tempo que dá corpo e voz ao lema dos 75 anos, que é Olhando Bem, Tem CNPq. É a ideia de que em muitas das atividades de ciência e tecnologia que nós brasileiros nos orgulhamos, por vezes a gente não percebe que tem a marca do CNPq. Então, nessa linha do tempo, a gente vai encontrar, por exemplo, pesquisa de petróleo em águas profundas, tem o DNA do CNPq. A atividade do ITA, que permitiu a criação da Embraer, que hoje o Brasil tem a terceira empresa de aeronáutica do mundo, tem o DNA do CNPq. Citei esses exemplos, mas tem, eu diria, vários outros. O desafio do enriquecimento do urânio, o desafio de ter transformado o Brasil nessa enorme potência agrícola, tem lá o selo da Embrapa. Não? Então, por vezes, o selo do CNPq não aparece tão diretamente. É preciso olhar bem para ver o apoio do CNPq. Então, quem tiver a oportunidade de ir a Niterói, eu convido para que passe no estande do CNPq para ver essa linha do tempo.
1: Muito obrigada pela sua participação aqui na Voz do Brasil. A gente conversou com o presidente do Conselho Nacional de Desenvolvimento Científico e Tecnológico, Olival Freire Júnior. Muito obrigada, presidente.
0: Eu agradeço a vocês pela possibilidade de falar do CNPq, de falar da pesquisa no Brasil, e agradeço também, claro, à EBC e ao público que nos acompanhou.
2: E a consulta ao terceiro lote de restituição do Imposto de Renda 2026 será aberta nesta sexta-feira, dia 24 de julho.
1: Quem ainda não recebeu a restituição deve verificar se há inconsistências.
2: Saiba como verificar a restituição e resolver possíveis pendências.
3: A consulta ao terceiro lote da restituição do Imposto de Renda será liberada nesta sexta-feira, dia 24, a partir das 9 horas. Mais de 2 milhões e 700 mil contribuintes serão contemplados e o pagamento está previsto para o dia 31 de julho. Para saber se a sua restituição foi liberada, basta acessar o serviço Meu Imposto de Renda no site da Receita Federal ou consultar pelo aplicativo oficial do órgão em celulares e tablets. De acordo com a Receita Federal, cerca de 165 mil restituições não foram creditadas porque o contribuinte informou o CPF como chave PIX para recebimento, mas não possui conta bancária vinculada a essa chave. Nesses casos, é possível cadastrar uma chave PIX CPF junto a uma instituição financeira, atualizar os dados pelo serviço Meu Imposto de Renda ou enviar uma declaração retificadora. Após o processamento, permanecerão pendentes apenas restituições que ficaram retidas em malha fiscal ou que apresentam inconsistências nos dados bancários informados para recebimento, como os casos relacionados à chave PIX. Thaís de Araújo, para A Voz do Brasil.
1: Atenção, microempreendedores individuais e microempresários.
2: A implantação do novo Cadastro Nacional da Pessoa Jurídica pela Receita Federal vai suspender temporariamente os serviços de abertura, alteração e baixa de empresas realizadas pelas juntas comerciais.
1: Até o próximo sábado, às 7 horas da manhã, a base do CNPJ fica disponível apenas para consultas.
2: No sábado, a base ficará totalmente indisponível, impossibilitando consultas e qualquer outra operação relacionada ao cadastro.
1: O prazo para o restabelecimento total dos serviços está previsto para segunda-feira, 27 de julho.
2: A emissão do novo formato do CNPJ alfanumérico está marcada para o dia 31 de julho.
1: E atenção, estudantes, termina amanhã o prazo para os pré-selecionados da primeira chamada do ProUni entregarem a documentação que comprova as informações de inscrição à instituição de ensino onde foram selecionados.
2: Neste segundo semestre, o programa oferece mais de 471 mil bolsas de estudos parciais e integrais em todo o país.
4: Os estudantes pré-selecionados no programa Universidade para Todos, o ProUni, do segundo semestre deste ano, têm até sexta-feira, dia 24, para comprovar as informações passadas durante a inscrição. A documentação exigida pode ser apresentada diretamente na instituição em que o aluno foi pré-selecionado. É responsabilidade do candidato verificar com a universidade os horários e locais para realizar este processo. A perda do prazo ou não comprovação das informações implicará na reprovação dos alunos. Quem não foi pré-selecionado nesta etapa poderá participar da segunda chamada do ProUni, prevista para o dia 5 de agosto. Também será possível manifestar interesse na lista de espera entre os dias 26 e 27 de agosto. A divulgação da lista ocorrerá no dia 1º de setembro e a comprovação das informações deve ser feita entre 1º e 14 de setembro. Nesta edição, o ProUni recebeu mais de 529 mil inscrições e ofertou 471.304 bolsas de estudo em 380 cursos de graduação. A iniciativa oferece bolsas de estudo integrais que cobrem 100% do valor da mensalidade e parciais, que correspondem a 50%. A iniciativa é realizada duas vezes ao ano. Mais informações em acessounico.mec.gov.br/ProUni. Thaísa Vitória para a Voz do Brasil.
1: O Ministério da Educação recebe até o dia 31 de julho a declaração do Censo Escolar 2026 e orienta gestores a preencherem os dados referente aos alunos da educação especial.
2: Eles podem acessar um guia do INEP com orientações específicas sobre oferta de atendimento educacional especializado.
1: Os dados devem ser fornecidos em educacenso.inep.gov.br.
2: E essas foram as notícias do Governo Federal.
1: Uma realização da Secretaria de Comunicação Social da Presidência da República.
2: Com produção da empresa Brasil de Comunicação.
1: Fique agora com as notícias do Poder Judiciário e do Congresso Nacional. Uma boa noite.
2: Boa noite e até amanhã.
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7: Decisão do Supremo Tribunal Federal permite retomada da cobrança de IPTU em Teresina, no Piauí.
8: STJ reafirma que quando a vítima de homicídio deixa filhos menores, essa consequência pode aumentar a pena base do condenado.
7: TSE orienta tribunais regionais a criarem parcerias com instituições especializadas para combater a desinformação eleitoral.
8: Boa noite, eu sou Marcela Luiza.
7: Eu sou Walter Lima.
8: O Supremo Tribunal Federal suspendeu o liminar do Tribunal de Justiça do Piauí, que havia interrompido a cobrança de IPTU na cidade de Teresina.
7: De acordo com a decisão do ministro Alexandre de Moraes, o município declarou que a queda da arrecadação poderia causar grave impacto na economia pública e comprometer a execução de serviços essenciais. Fernanda Porto.
9: Diante da urgência, o caso foi julgado pelo ministro Alexandre de Moraes, que está na presidência do STF nesta segunda quinzena de julho. Ao atender o pedido para restabelecer a cobrança do imposto, o ministro Alexandre de Moraes considerou o levantamento da Secretaria Municipal de Finanças de Teresina, que indica que a paralisação da cobrança do IPTU impactou em arrecadação de mais de 84 milhões de reais. Na decisão, o ministro Alexandre de Moraes ressaltou que o município demonstrou que a queda de arrecadação poderia causar grave impacto na economia pública e comprometer a execução de serviços essenciais.
8: Quando a vítima de um homicídio deixa filhos menores, essa consequência pode aumentar a pena base do condenado.
7: Esse entendimento foi reafirmado pelo Superior Tribunal de Justiça. Fátima Uchoa.
10: Agora, sob o rito dos recursos repetitivos, a terceira sessão do STJ fixou essa tese que deve ser observada por juízes e tribunais. De acordo com o relator ministro Reinaldo Soares da Fonseca, o fato de a vítima do crime deixar filhos menores pode repercutir no aspecto material e gerar impacto em questões emocionais, mas esse posicionamento não pode ser aplicado automaticamente porque transformaria uma circunstância judicial em fator objetivo de aumento da pena. Ainda segundo o ministro, não é necessário exigir a comprovação de impacto excepcional ou individualizado para os dependentes da vítima, sob o risco de se esvaziar a própria finalidade da análise dessa circunstância judicial.
8: O Tribunal Superior Eleitoral orienta tribunais regionais a criarem parcerias com instituições especializadas para combater a desinformação eleitoral.
7: A ação permitirá a ampliação da capacidade técnica da Justiça Eleitoral, garantindo segurança jurídica na análise de processos que envolvam desinformação e conteúdo gerado por inteligência artificial. Juliana Cariri.
11: Os acordos poderão prever o compartilhamento de metodologias, o acesso a profissionais especializados, laboratórios e ações de capacitação. O TSE ressalta que as parcerias não alteram as competências das autoridades judiciárias nem as garantias.
8: Tribunal Superior do Trabalho mantém decisão que anulou reintegração de metalúrgico demitido por justa causa.
7: O trabalhador foi dispensado após comentar em rede social sobre a empresa em que ele trabalhava, Marla Lacerda.
12: O metalúrgico havia sido reintegrado por decisão provisória em primeira instância, alegando que sofria de depressão e que não podia ser dispensado por motivo de doença ocupacional. Mas o TRT de Campinas, São Paulo, suspendeu a medida. O caso foi analisado então pela SDI2 do TST, que confirmou a decisão de segundo grau. Para o colegiado, ainda não há elementos suficientes para concluir que a demissão foi irregular. Os ministros destacaram também que a estabilidade pela doença ocupacional não impede a dispensa por justa causa. Portanto, a validade da demissão ainda será analisada na ação principal após a produção das provas necessárias.
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8: Uma boa noite.
7: E até amanhã.
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14: Eu sou Humberto Pinheiro e estes são os destaques de hoje do Jornal do Senado, que começa agora. Nova lei fortalece a produção nacional de medicamentos e vacina. Piso dos professores, frete rodoviário e renovação da CNH estão entre as medidas aprovadas pelo Senado. Emendas parlamentares para shows podem ser proibidas. Boa noite. Foi sancionada a lei que cria a Estratégia Nacional para o Desenvolvimento do Complexo Econômico Industrial da Saúde. A nova legislação busca fortalecer a produção nacional de medicamentos, vacinas, equipamentos e insumos médicos. O objetivo é reduzir a dependência do Brasil de produtos importados, ampliar a capacidade da indústria nacional e garantir mais segurança no abastecimento do sistema de saúde. A reportagem é de Patrícia Oliveira.
15: São mecanismos para incentivar empresas e instituições de pesquisa a desenvolver e fabricar esses produtos no país. A nova lei também amplia parcerias entre o governo, universidades e empresas e prevê linhas de crédito. Para o relator do projeto que deu origem à lei, senador Rogério Carvalho, do PT de Sergipe, a pesquisa tecnológica em saúde deve se voltar para soluções dos problemas brasileiros.
16: A pandemia de Covid-19 demonstrou que buscar a autossuficiência em fármacos, vacinas e equipamentos hospitalares é um dever do Estado para assegurar o direito constitucional à saúde.
15: A nova lei também altera normas do SUS e a lei de licitações para facilitar as compras públicas no setor de saúde.
14: No primeiro semestre de 2026, o Senado aprovou medidas provisórias que tratam do piso salarial dos professores da educação básica e do frete rodoviário de cargas. Os senadores também deram aval à renovação automática da Carteira Nacional de Habilitação. Repórter Pedro Pincer.
17: O Congresso Nacional aprovou medidas provisórias importantes, como a que reajusta o piso salarial dos professores da educação básica para R$ 5.130,63 em 2026, um aumento de 5,4% sobre o valor anterior, com ganho real de 1,5 ponto percentual acima da inflação. O texto aprovado estabelece novo cálculo para reajuste anual. A senadora professora Dorinha Seabra, do União do Tocantins, destacou a importância de valorizar o trabalho dos docentes.
18: Não tem educação boa, nem educação de qualidade, se os profissionais da educação não forem devidamente respeitados e valorizados. Esse é o nosso apelo para que, a partir do piso, as carreiras sejam reorganizadas nos diferentes municípios brasileiros e nossos estados.
17: Outro destaque foi a medida provisória que altera as regras e o cálculo do piso mínimo do frete rodoviário de cargas para considerar custos operacionais. A medida beneficia os caminhoneiros por estabelecer novas regras de regulamentação para empresas que contratem caminhoneiros para a realização de transporte rodoviário de cargas. Para o senador Stevenson Valentim, do Podemos do Rio Grande do Norte, a medida faz justiça e traz tranquilidade para a categoria.
19: Entendo que esse viés da multa já atingiu a sua pedagogia e permanecer com essa injustiça é passar uma ideia de vingança e que não contribui nada para a sociedade. É importante que o caminhoneiro esteja preocupado com a carga, com o seu horário de entrega, com a distância da família, com as condições das nossas rodovias.
17: Outra medida provisória aprovada no primeiro semestre do ano garante a renovação automática da Carteira Nacional de Habilitação de motoristas que, ao término da validade do documento, estiverem no Registro Nacional Positivo de Condutores. O cadastro mostrará o nome das pessoas que não tenham cometido nenhuma infração de trânsito nos últimos 12 meses.
14: E o Senado deve analisar a partir de agosto um projeto que cria o Prêmio Nacional da Educação Brasileira. A proposta busca reconhecer iniciativas de estados, municípios, escolas e estudantes que contribuam para melhorar a educação. O objetivo é valorizar boas práticas e incentivar ações que fortaleçam a educação em diferentes etapas, da educação infantil ao ensino médio. A proposta prevê categorias específicas para reconhecer experiências bem-sucedidas em todo o país. Os detalhes com o repórter Rodrigo Rezende.
20: O Senado deve analisar a partir de agosto um projeto que cria o Prêmio Nacional da Educação Brasileira. A ideia, apresentada pelo senador Camilo Santana, do PT do Ceará, reconhece estratégias e iniciativas para a promoção de avanços na melhoria da qualidade da aprendizagem na educação básica feitas por estados, municípios, escolas ou estudantes brasileiros. Camilo Santana, atual presidente da Comissão de Educação do Senado, ressalta que todas as formas de desenvolvimento da educação brasileira devem ser valorizadas.
21: Eu sempre digo que a educação precisa estar acima de qualquer questão político-partidária nesse país. Está em jogo a qualidade da educação para nossas crianças e jovens desse país. Temos muito ainda a fazer, muito caminho a ser percorrido.
20: O prêmio terá 8 categorias e regulamento posterior irá definir a forma de seleção dos vencedores. A proposta de criação do Prêmio Nacional da Educação Brasileira ainda será analisada pelas comissões do Senado.
14: Um projeto apresentado no Senado tipifica como ilícito o uso de emendas parlamentares para o financiamento de shows e apresentações artísticas. A medida pretende modificar a lei de improbidade administrativa para penalizar os gestores públicos infratores de maneira mais dura e até mesmo com a perda da função. Mais informações com o repórter Douglas Castilho.
22: Apresentado pelo senador Eduardo Girão, do Novo do Ceará, o texto prevê que o uso de emendas parlamentares para financiamento de shows e apresentações artísticas seja enquadrado como ato que causa prejuízo ao erário. Essa modalidade de infração tem também como sanções a perda dos direitos políticos por até 8 anos, multa de até 2 vezes o valor do dano causado e o ressarcimento integral dos danos verificados.
23: É um dinheiro que se evapora e que, se for em equipamentos para o hospital, fica lá por anos, por décadas, né? E esse projeto nosso visa normatizar isso e considerar como improbidade administrativa, com punição.
22: O autor do projeto justificou ainda que a medida pode combater o superfaturamento e os desvios que costumam ocorrer nesse tipo de transação. Além disso, segundo ele, haveria diversas vezes um conflito de interesses, pelo fato de gestores usarem dinheiro público para contratarem bandas ou grupos que têm eles próprios como empresários. O projeto aguarda a destinação para discussão nas comissões do Senado.
14: Mais de 158 milhões de brasileiros estão aptos a votar nas eleições de 4 de outubro. O número é o maior da história e representa um crescimento de mais de 2 milhões de eleitores em relação a 2022. No primeiro turno, os eleitores vão escolher presidente da República, governadores, dois senadores, deputados federais, deputados estaduais e distritais. A reportagem é de Rodrigo Rezende.
20: 158 milhões e 700 mil pessoas devem decidir os mandatários dos próximos anos para a presidência da República, governos estaduais e distrital, Senado, Câmara dos Deputados e Assembleias Estaduais. Em relação às eleições de 2022, houve um acréscimo de 2 milhões e 200 mil eleitores. As mulheres representam quase 53% do eleitorado e cerca de 3 milhões e 500 mil eleitores têm 18 anos ou menos. O presidente do Tribunal Superior Eleitoral, ministro Nunes Marques, ressalta que a população brasileira é soberana para escolher seus representantes e definir o futuro do país.
0: O futuro da nossa democracia não será delineado por máquinas, mas pelos milhões de brasileiras e brasileiros que depositam nas urnas sua mensagem de esperança, traduzida no voto direto, secreto, universal e periódico.
20: Os três maiores colégios eleitorais estão na região Sudeste: São Paulo, com 34 milhões, Minas Gerais com 16 milhões e Rio de Janeiro com quase 13 milhões de eleitores. 918 mil brasileiros vivendo no exterior estão aptos para votar.
14: O senador Wellington Fagundes, do PL de Mato Grosso, defendeu o projeto de lei que permite a destinação de emendas parlamentares da saúde para o atendimento pré-hospitalar realizado pelos corpos de bombeiros militares. Na análise dele, a proposta reconhece que esse serviço integra a rede de atendimento em saúde e amplia as responsabilidades de investimento na estrutura das corporações. Com trabalhos técnicos de Josivaldo Souza, o Jornal do Senado fica por aqui. Acompanhe agora as notícias da Câmara dos Deputados. Boa noite.
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3: Câmara transforma em lei atendimento a brasileiras que vivem no exterior.
4: Herdeiros poderão retirar valores de até 40 salários mínimos sem inventário.
3: Comissão aprova inclusão digital de alunos com deficiência da rede pública.
24: Boa noite. A Comissão de Educação aprovou a criação da Política de Alfabetização Digital das Pessoas com Deficiência. A repórter Sofia Peçanha tem os detalhes da votação.
25: A Comissão de Educação da Câmara dos Deputados aprovou o projeto que institui a Política Nacional de Alfabetização Digital das Pessoas com Deficiência. Antes disso, o texto também foi aprovado pela Comissão de Defesa dos Direitos das Pessoas com Deficiência. A proposta tem como objetivo garantir o letramento digital de estudantes com deficiência da rede pública de ensino. Isso inclui desde o uso básico de computadores e internet, até ferramentas que auxiliam na comunicação, no acesso à informação e no desenvolvimento escolar. A relatora do projeto na Comissão de Educação, a deputada Maria Rosas, do Republicanos de São Paulo, destacou a importância da medida para promover a inclusão.
26: Aprovar essa política nacional de alfabetização digital, especificamente para as pessoas com deficiência, é um marco para que nós possamos trazer e falar na ação a pessoa com deficiência, dizendo: nós lutamos pela inclusão dos direitos da pessoa com deficiência.
25: Para isso, o projeto prevê a capacitação de professores e gestores, a adaptação dos métodos de ensino e investimento em infraestrutura tecnológica nas escolas, como equipamentos e conexão à internet. A ideia é que a tecnologia deixe de ser um obstáculo e passe a ser uma ferramenta de inclusão, como ressaltou a relatora ao afirmar que a transformação digital precisa considerar as necessidades de todos os estudantes.
26: A transformação digital da educação somente se realiza
2: realiza plenamente quando contempla a diversidade dos estudantes e assegura a eliminação de barreiras que dificultam o acesso à participação e aprendizagem das pessoas com deficiência.
25: A política de educação digital para pessoas com deficiência também estabelece que o desenvolvimento dos alunos e da instituição deverá ser acompanhado bimestralmente. Segundo o autor da proposta, o deputado Carlos Henrique Gaguin, do União de Tocantins, com mais acesso e preparo, os estudantes com deficiência podem ter mais autonomia nos estudos, mais participação nas atividades escolares e melhores oportunidades no futuro, inclusive no mercado de trabalho. O próximo passo para a aprovação da Política Nacional de Alfabetização Digital das Pessoas com Deficiência será a análise pela Comissão de Finanças e Tributação. Da Rádio Câmara de Brasília, Sofia Peçanha.
1: Educação.
3: Bibo Nunes, do PL do Rio Grande do Sul, é autor do projeto que proíbe a aprovação automática de alunos não alfabetizados nos 3 primeiros anos do ensino fundamental. O texto altera a Lei de Diretrizes e Bases da Educação Nacional e aguarda análise pela Comissão de Constituição e Justiça.
5: Tem que saber ler e escrever, isso é o mínimo. Escola é para educar, que acima de tudo o objetivo das escolas é a educação. Se não for educação, não tem o menor fundamento. Espero que aprove para o bem da educação no Brasil. Não tem fundamento uma criança no primeiro, segundo, terceiro ano serem aprovados sem saber ler e escrever. Essa é a minha luta para melhorar, de fato, a educação no Brasil.
24: Bibo Nunes acredita que a promoção automática dos alunos serve apenas para melhorar indicadores educacionais. Na avaliação do deputado, a medida desestimula estudantes e professores, cria uma falsa sensação de aprendizado e compromete a qualidade da educação.
1: Justiça.
3: Comissão aprova a proposta que permite até 40 salários mínimos para a retirada de valores a herdeiros. A repórter Júlia Lopes explica a atualização dos valores.
8: A Comissão de Finanças e Tributação da Câmara dos Deputados aprovou um projeto que atualiza para até 40 salários mínimos, o equivalente hoje a R$ 64.840, o valor que poderá ser liberado a herdeiros sem necessidade de inventário em cadernetas de poupança e fundos de investimento. A proposta foi apresentada pelo deputado Celso Russomano, do Republicanos de São Paulo, e altera a lei que trata do pagamento a dependentes ou sucessores de valores não recebidos em vida pelo titular, como restituições do imposto de renda e outros tributos. A regra vale para casos em que não há outros bens sujeitos a inventário. No texto, o autor explica que, nesses casos, os herdeiros costumam utilizar os valores recebidos para cobrir despesas como impostos, custas judiciais e honorários de advogados, entre outros gastos. O relator da proposta, deputado Hildo Rocha, do MDB do Maranhão, afirma que a atualização é necessária, porque a legislação atual utiliza como referência a obrigação do Tesouro Nacional, a OTN, que não existe mais, o que gera dificuldades de interpretação.
9: Essa regra já existia, só que como ele estava estipulado, referenciado em cima de um título do governo, que era a antiga OTN, e como a OTN não existe mais, não existia mais a referência de até quanto poderia ser pago de forma imediata para a viúva, ou para o viúvo, ou para o filho. Então isso impedia a evolução e a facilidade e a rapidez da transferência desses recursos de uma conta para a conta do herdeiro. E isso é facilitado agora.
8: Além disso, a proposta altera o Código de Processo Civil para estabelecer que o juiz não poderá negar o pedido de gratuidade da justiça apenas com base na renda de um herdeiro ou na posse de um imóvel. O projeto, que busca atualizar o limite a ser retirado por herdeiros em cadernetas de poupança e outras aplicações no valor até 40 salários mínimos, segue em análise na Comissão de Constituição e Justiça. Da Rádio Câmara de Brasília, Júlia Lopes.
1: Economia.
24: A Câmara aprovou proposta que garante imunidade tributária aos templos religiosos e suas entidades filantrópicas, também sobre tributos incidentes no consumo de bens e serviços. Marcelo Crivella, do Republicanos do Rio de Janeiro, afirma que a medida regulamenta um direito já previsto na Constituição.
6: Essa é a grande, eu diria, notícia para os templos religiosos, é fazer com que a imunidade prevista na Constituição Federal se torne realidade com relação aos tributos que incidem no consumo de bens e de serviços. Essa PEC foi aprovada no plenário com 385 votos favoráveis, 93 votos contrários e 7 abstenções. Portanto, teve ampla maioria.
3: Na opinião de Marcelo Crivella, a medida pode reduzir os custos de igrejas e instituições beneficentes na aquisição de equipamentos e insumos utilizados em atividades religiosas, assistenciais e sociais. A proposta agora será analisada pelo Senado.
7: Eleições.
24: Depois de ser aprovado na Comissão de Constituição e Justiça, o projeto que aumenta o prazo para transferência de domicílio eleitoral está pronto para ser votado pelo plenário da Câmara.
3: A proposta também altera as regras para comprovação de vínculo com a localidade, como informa a repórter Silvia Munhato.
10: A Comissão de Constituição e Justiça da Câmara aprovou o projeto que amplia de 150 para 180 dias antes das eleições o prazo final para o pedido de transferência do domicílio eleitoral. Pelo texto, o tempo de residência mínima no novo município também muda de 3 para 6 meses. A deputada Júlia Zanatta, do PL de Santa Catarina, relatora do texto, foi favorável à mudança.
11: A prática do turismo eleitoral, a transferência fraudulenta de domicílio com fins meramente eleitoreiros, constitui uma burla que corrói a representatividade democrática e a soberania popular em sua dimensão municipal. O voto é o exercício de soberania localizado e a fraude de domicílio rompe o nexo da pertinência essencial entre o eleitor e a comunidade política local, cujos rumos ele pretende definir.
10: A proposta também altera a forma de comprovação de vínculo com a localidade. Será exigida a apresentação de comprovante de residência oficial em nome do eleitor, como contas de água, luz, gás, telefone fixo ou correspondência oficial de órgãos governamentais. A lei atual permite a comprovação por meio de declaração do próprio eleitor ou outros meios que forem considerados convincentes pelo juiz eleitoral. Da Rádio Câmara de Brasília, Silvia Munhato.
7: Desenvolvimento Regional.
24: Rodrigo Hollenberg, do PSB, teme que o empréstimo de 6 bilhões de reais feito pelo governo do Distrito Federal para cobrir o rombo do Banco de Brasília, no caso Master, comprometa a saúde e a educação públicas. Por isso, o deputado acionou a justiça em defesa de crianças e famílias atípicas.
12: Nós, então, oficiamos ao Ministério Público do Distrito Federal e Territórios, solicitando que determine que o governo do Distrito Federal faça concurso para orientadores educacionais para que essas crianças, esses jovens com deficiência, possam ser acolhidos adequadamente na rede pública de educação do Distrito Federal. Do mesmo modo, nós estamos solicitando ao governo do Distrito Federal que realize a contratação de médicos, de enfermeiros, de técnicos de enfermagem, que possam garantir o atendimento a essas famílias.
3: Presidente da Comissão de Defesa dos Direitos das Pessoas com Deficiência, Rodrigo Hollenberg, relata o drama de famílias atípicas sem atendimento adequado e lamenta a falta de concurso para orientadores educacionais no Distrito Federal desde 2017.
7: Previdência.
24: O tempo para a aposentadoria de policiais militares e bombeiros poderá ser reduzido. Uma proposta aprovada pela Câmara permite que os estados e o Distrito Federal editem leis locais para diminuir esse prazo. Confira na reportagem de Maria Neves.
13: Aprovado na Comissão de Constituição e Justiça da Câmara dos Deputados, projeto que reduz o tempo de serviço de policiais e bombeiros militares para ter direito à aposentadoria integral, pode seguir para o Senado. Pela proposta, os estados poderão editar legislação própria para reduzir em até 5 anos o tempo mínimo de exercício na função para receber proventos integrais. O autor do projeto, o deputado Júnior Amaral, do PL Mineiro, argumenta que a medida busca trazer justiça para policiais e bombeiros militares que trabalham em condições difíceis e são pouco valorizados.
16: Os profissionais de segurança pública no Brasil já sofrem
15: com falta de retaguarda jurídica, já sofrem com falta de logística adequada para trabalhar, já sofrem com baixos salários. Então essa questão da previdência é algo mínimo que a gente pode fazer aqui na Câmara dos Deputados para impedir que esses homens e mulheres sejam ainda mais desprestigiados, como infelizmente são historicamente no nosso país.
13: Atualmente, a lei exige 35 anos de serviço para militares receberem a aposentadoria com valor integral. Desse tempo, pelo menos 30 anos devem ser em atividades militares. Com o texto aprovado, o período mínimo de atividade militar poderá cair de 30 para 25 anos. Na regra de transição vigente, militares que ingressaram no cargo há mais tempo, antes de 2020, e ainda não cumprem os requisitos, têm de contar pelo menos 25 anos de serviço militar, mais um pedágio. Eles devem trabalhar mais 4 meses para cada ano que falta. A proposta também permite que os estados reduzam esse tempo de pedágio para 20 anos por lei local. Da Rádio Câmara de Brasília, Maria Neves.
3: Tarcísio Mota, do PSOL do Rio de Janeiro, apresentou projeto que estabelece regras para a aplicação de recursos dos regimes próprios de previdência dos servidores públicos. A proposta busca reduzir os riscos nas aplicações financeiras e aumentar a segurança do dinheiro destinado às aposentadorias.
16: Nós não podemos deixar que os institutos de previdência e os governos apliquem os recursos dos servidores em bancos que não têm condições de garantir a liquidez e garantir a rentabilidade e garantir que esses recursos não serão perdidos. Então a proposição desse PLP é de que os institutos de previdência de cada município brasileiro e dos estados brasileiros, eles tenham um limite, que 80% dos recursos dos servidores sejam obrigatoriamente aplicados em títulos que estão lastreados no Tesouro Nacional e em bancos públicos que dão garantia de que esse recurso não será perdido. E os demais 20% sejam aplicados em critérios muito rígidos de solidez dessas instituições financeiras.
24: Segundo Tarcísio Mota, a medida evita perdas em aplicações de alto risco e garante maior segurança aos recursos descontados de cada servidor. Ele argumenta ainda que o texto reduz a influência de interesses políticos e financeiros na gestão dos fundos previdenciários dos servidores.
3: Habitação. Padre João, do PT de Minas Gerais, defende a aprovação de projetos que incentivam cooperativas habitacionais a participarem do Minha Casa Minha Vida. Ele avalia que a contribuição dessas entidades pode ampliar o acesso à casa própria com unidades mais acessíveis e de melhor qualidade.
17: Então temos que continuar avançando e avançando também com a nossa relatoria, com o projeto de lei que garanta a autogestão. Ou seja, além da responsabilidade e disposição de estados, do Distrito Federal e municípios, a sociedade civil organizada em forma de entidade ou cooperativa poder não só construir as moradias na forma de autogestão, mas também outros equipamentos importantes para a comunidade.
24: Padre João observa que o déficit habitacional atinge quase 5 milhões e 700 mil famílias no país. Ele afirma que a autogestão dá segurança jurídica a experiências já existentes e permite incluir equipamentos comunitários nos empreendimentos habitacionais.
3: Segurança Pública. A Câmara aprovou proposta que transforma em lei o atendimento a brasileiras no exterior. Saiba mais sobre o assunto na reportagem de Paula Bittar.
10: A Comissão de Constituição e Justiça da Câmara aprovou uma proposta que transforma em lei a política de atendimento a brasileiras que vivem no exterior por meio dos Espaços da Mulher Brasileira. A iniciativa, desenvolvida pelo Ministério das Relações Exteriores em consulados brasileiros, oferece orientação e apoio especializado com prioridade a mulheres em situação de vulnerabilidade. Entre os objetivos da política estão o combate à violência doméstica, a orientação sobre direitos e o apoio à capacitação profissional, ao empreendedorismo feminino e ao aprimoramento educacional. O texto aprovado também prevê que o atendimento poderá contar com profissionais especializados e instituições parceiras em áreas como imigração, direito de família, legislação trabalhista e previdenciária, apoio psicológico e capacitação linguística, educacional e financeira. A proposta estabelece que a implantação dos espaços da mulher brasileira ocorrerá de forma gradual, conforme a avaliação do Itamaraty. A prioridade será dada às localidades onde houver maior necessidade de reforço do atendimento às mulheres, conforme a disponibilidade de orçamento, funcionários e de espaço físico nas repartições consulares. De acordo com dados do Ministério das Relações Exteriores, a rede consular brasileira realizou 1.556 atendimentos a brasileiras vítimas de violência doméstica e de gênero no exterior em 2023. Segundo a relatora na comissão, deputada Maria do Rosário, do PT do Rio Grande do Sul, o projeto garante a segurança jurídica de uma prática que o Itamaraty já desenvolve com sucesso.
0: Os objetivos específicos da criação deste espaço da mulher brasileira é o combate à violência doméstica, é a defesa das imigrantes contra a discriminação e a orientação a elas para a salvaguarda dos seus direitos humanos, é garantir a sua capacitação, o apoio ao empreendedorismo feminino, o apoio ao respeito, o aprimoramento educacional. Então, estas mulheres brasileiras que vivem no exterior passarão a ter um apoio maior dentro dos consulados como mulheres. E esse trabalho, sinceramente, será muito importante para a valorização dessas mulheres e tranquilidade das suas famílias que se encontram aqui no Brasil.
10: O projeto, que transforma em lei a política de atendimento a brasileiras que vivem no exterior por meio dos espaços da mulher brasileira, já pode ir diretamente para o Senado, a menos que haja recurso para votação antes pelo plenário da Câmara. Da Rádio Câmara de Brasília, Paula Bittar.
18: Meio Ambiente.
24: Delegado Palumbo, do Podemos de São Paulo, é autor de projeto de lei que aumenta a punição para quem maltratar animais. O deputado explica que a proposta eleva a pena máxima de prisão dos atuais 5 para até 12 anos para os condenados por esse tipo de crime.
19: Nós estamos lutando. O meu projeto estipula uma pena de até 12 anos de cadeia. O indivíduo que maltrata um animal tem que ficar encarcerado, de preferência trabalhando para pagar o próprio sustento. É assim que a gente trata criminoso, gente desalmada, que não tem coração, que maltrata os animais. Se esse projeto for aprovado, espero que seja, nós estamos lutando para isso, o criminoso que maltratar animal vai ficar 12 anos enjaulado, que é onde ele tem que ficar.
20: Delegado Palumbo argumenta que a legislação atual não consegue manter presos os autores de maus tratos. O parlamentar também destaca sua atuação em defesa da causa animal e cita outras iniciativas apresentadas por ele ao longo da vida pública.
24: Termina agora o Jornal Câmara dos Deputados, produzido pela Rádio Câmara, com trabalhos técnicos de Everson Urani e a apresentação de José Carlos Andrade e Luciana Vieira. Uma boa noite para você.
20: Ótima noite. 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